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5: Fala, meu povo, tudo bem? Que a paz do Senhor Jesus esteja convosco. Amém? Então será muito bem-vindo ao nosso Top Gospel Brasil. Pra você ligadão curtindo o nosso som por aí, seja sempre bem-vindos ao nosso programa. Sexta-feira, essas tops que, meu querido. Então seja bem-vindos ao nosso programa. Vamos lá então, pra sexta-feira, dia 28 de agosto. E eu já quero começar muito bem o nosso programa de hoje assim, ó.

0: programa, segura dois palitos aí. Daqui a pouquinho a gente continua meditando em Isaías, ó, Tiago, capítulo 1, versículo 12. Tiago, tá, gente? Tiago 1, 12. Feliz é o homem que persevera na aprovação, porque depois da aprovação de aprovado, receberá a coroa da vida que Deus prometeu aos que o amam. Amém. Glória a Deus. Volte já.
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2: 9:17.
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4: Oba, tamo de volta e nós continuamos com o nosso Top Gospel Brasil. Pra você que tá ligadão, curtindo os programas por aí, muito obrigado pela audiência e muito obrigado pela companhia de sempre. Maravilha! Sempre bom ter você conectado, curtindo o nosso programa aí na sua casa, aí no seu trabalho, aí nos seus afazeres, não importa onde você esteja, importa é que você está conectado aí, curtindo o nosso programa. Legal demais, né? Bom demais, bom demais, vamos que vamos, é hora de ouvir mais louvor.

0: Legal demais, estamos de volta, é hora do nosso intervalo, daqui a pouquinho estou de volta. A gente falava aqui em Tiago, capítulo 1, versículo 12, sobre perseverança e promessas de Deus para a nossa vida. Que Deus prometeu aos que o amam, promessa, tem uma promessa aí que você não pode ficar de fora não, tá? Bom, lutas, batalhas, dificuldades, Tiago destaca que ao enfrentar essas aprovações com fé e resistência, somos aprovados como recompensa. Olha o que tem de recompensa. Receberemos a coroa da vida. Você quer receber a coroa da vida? Se mantenha firme.
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2: Nove horas e 30 minutos.
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4: Olá, Brasil, está no ar o Central de Notícias e vamos aos destaques desta hora. O Ministério da Integração e do Desenvolvimento Regional informou nesta semana que recebeu relatos de que criminosos estão enviando mensagens por aplicativos para solicitar pagamentos via Pix em troca da suposta aprovação ou liberação de recursos da Defesa Civil Nacional. O contato é falso e caracteriza uma tentativa de golpe. Não é solicitado nenhum pagamento, transferência ou Pix para análise, aprovação ou liberação desses recursos. O TSE e o Google fazem uma parceria para detectar vídeos de inteligência artificial com candidatos. Uma ferramenta do YouTube identifica conteúdos que reproduzem a aparência dos candidatos e permite solicitar a remoção de vídeos.
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10: Maravilha, aproveitar e mandar meus parabéns, tá? Pra você que faz aniversário hoje, desejar aí um feliz aniversário, muita saúde, muita paz. Que o Papai do Céu te abençoe sempre. Parabéns, a gente continua.

0: conectado aí, curtindo o nosso programa. A gente continua, né? Depois do nosso intervalo, a gente continua. Deixa eu perguntar uma coisa pra você. Como nós temos enfrentado provações nas nossas vidas? Como nós temos enfrentado as provações que surgem diante de nós? A gente tem persistido, a gente tem perseverado, a gente tem resistido. Como é que tem sido? Você tem fracassado? Me diz uma coisa, você tem entregue os pontos? Não, eu creio que não. As provações virão, né? O mundo vai ficar contra nós, que cremos na nossa fé. Muitos vão duvidar, mas o que você tem que fazer é perseverar. Amém? Segura dois palitos que eu volto já.
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2: 9:49.
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salvação, receberá o quê? A coroa da vida que Deus prometeu aos que o amam. Promessa de Deus, e Deus não falha nas suas promessas. Amém, irmão? Deus não falha nas suas promessas. Esse versículo é que nos ensina sobre a importância de estarmos sempre perseverando diante das dificuldades. Tiago destaca muito bem aqui, ó, que enfrentamos provações com fé, resistência, e somos aprovados, e a nossa recompensa nós sabemos qual é, né? Que é a coroa da vida. Essa coroa simboliza a vida eterna e as bênçãos que Deus promete àqueles que o amam. Tem promessa de Deus. Onde tem promessa de Deus, confia, fique firme. Vamos lá, para a última sequência.

0: fechar legal, agradecer a Deus acima de todas as coisas, por mais esse final de semana que tá chegando aí, né? Por mais uma vez chegar até aqui, nós chegamos, glória a Deus, nós chegamos até aqui, isso é perseverança. Muitos não chegaram, mas nós e você que tá me ouvindo agora, chegou até aqui. Hoje é sexta-feira, amanhã já é sabadão, depois domingão. Ó, a gente tá na expectativa de chegar muito mais longe, né? Perseverando, com fé, porque nós queremos chegar até a coroa prometida por nosso Deus. Deus promete essa coroa para todos os que o amam. Amém? Glória a Deus, então fica com Deus. Que Deus, Papai do Céu, te abençoe sempre. Continue firme e forte. Valeu, tchau, fui.
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3: 10:04.
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7: Voltei para falar sobre o Luan Santana, hein? O cantor sertanejo segue rodando as principais arenas e estádios do Brasil com a sua grandiosa turnê Registro Histórico. O espetáculo é baseado no seu mais recente projeto audiovisual homônimo, gravado em Curitiba, para celebrar os 18 anos de carreira. Os shows contam com uma mega estrutura tecnológica e trazem arranjos completamente renovados para os seus grandes clássicos. O repertório é um dos grandes destaques da turnê, mesclando hits consolidados com música inéditas que os fãs cantam em coro. Daqui a pouquinho eu volto com mais notícias do mundo da música. Até já!
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22: Fala, minha gente linda, bonita, apaixonada. Chegamos à sexta-feira. Final de semana chegou. Junto com ele, o nosso encontro de amores. O encontro dos apaixonados. Nosso programa está no ar.
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22: É o encontro de apaixonados. O encontro dos que se amam. E você sabia que as palavras têm poder? E então? Fale positivamente sobre a sua vida, profetize bênçãos, declare coisas boas, convoque o que você quer viver. Diga que vai dar certo, que as portas vão se abrir, que você vai encontrar paz, amor e prosperidade. Agradeça a Deus pelo que ainda nem aconteceu, como se já fosse seu. Porque tudo que a gente fala com fé e coloca no mundo, volta para a gente se multiplicando. Aproveite, abra o coração para amar, para ser feliz, com toda a alegria que você tiver. Abra o seu coração, que a felicidade mora em coisas simples, que a vida está presente para você. Meus amores apaixonados, começando nosso Encontro Central. E a nossa primeira está chegando para abrir o seu coração, nossa primeira música em alto e bom som.

Nós ouvimos Roupa Nova e esta linda canção de amor que faz parte de nossas histórias e você conferiu com a gente. Deixa o amor acontecer. Agora tem Eternal Flame

Falar de amor é abrir o coração. Falar de amor é sentir que todos os dias estamos com conexões ao lado de outros seres, ao lado de outras pessoas. Falar de amor é estar aberto para viver feliz, para viver bem, para viver servindo ao outro também. Porque falar de amor é partilha, é encontros. Biafra, canta pra gente.

Nós ouvimos Roxette, Spend My Time, dentro do Encontro Central, Encontro de Apaixonados. Peça sua música com a gente, facebook.com/Encontro Central. E eu abraço você, que está aí sempre ligadinho com a gente. Hora do intervalo, já voltamos.

0: 10:36.
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22: A Justiça de São Paulo decidiu manter a prisão preventiva da influenciadora Deolane Bezerra e dos outros 5 réus da Operação Vernix, que investiga um suposto esquema de lavagem de dinheiro ligado à facção criminosa PCC. A decisão faz parte de um protocolo da Justiça que analisa a necessidade de manter ou não a prisão preventiva. A reavaliação foi feita nesta semana, após a influenciadora completar 90 dias dentro do sistema prisional. O Ministério Público Federal já havia se manifestado pela prisão da influenciadora. Deolane está presa desde o dia 21 de maio, na Penitenciária Feminina de Tupi Paulista, no interior de São Paulo. Escolas públicas de todo o país têm até o dia 8 de setembro para escolher os livros didáticos que serão utilizados por estudantes e professores do primeiro ao quinto ano do ensino fundamental no triênio 2027-2030. A seleção deve considerar a proposta pedagógica e as necessidades da comunidade escolar.
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Amores apaixonados, voltando com o Encontro Central na trilha sonora do seu rádio. Nesse segundo bloco, a gente vem trazendo uma linda tradução. Nosso parceiro Ailton César é quem vem fazer a tradução para a gente aqui. Como sempre, ele traz belas traduções. E hoje eu atendo o pedido da ouvinte Manuela, que mora em Minas Gerais. Ela disse que adora essa canção que ela pediu para traduzir. E você vai conferir junto com a gente aqui na trilha sonora do seu rádio. E o nosso parceiro Ailton César quem traduz, e ela pediu para ouvir Trace Chapman com Festica. Vamos conferir a tradução?

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Ainda não tens um emprego. Eu trabalho no supermercado como caixa. 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

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E senti-me bem com teu braço no meu ombro. Tive a sensação de que pertencia a alguém. 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

Amores apaixonados, como é bom estarmos juntinhos, bem juntinhos, coladinhos e vivenciando o nosso programa maravilhoso. É, agora eu vou trazer para vocês uma dose dupla. Ana Carolina e seu Jorge cantam É Isso Aí. E depois você vai conferir com a gente a versão com Damien Rice, The Blau Doubt. É isso aí.

Nós ouvimos esta linda canção, canção maravilhosa, Roupa Nova, A Viagem, fechando esse segundo bloco aqui do nosso Encontro Central. É hora daquele intervalo pequenininho, na volta prepara seu coração que tem belas canções para a gente conferir por aqui.

0: 11 e 9.
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4: Voltei pra falar do Thiaguinho, hein? O cantor tá colhendo excelentes resultados com o seu mais novo projeto musical de estúdio, intitulado Bem Black. O álbum resgata a estética dos tradicionais bailes black das décadas passadas e traz uma sonoridade cheia de balanço com participações de grandes nomes, como Sandra de Sá e Negra Lee. Pra levar essa energia aos palcos, o cantor está na estrada com a sua turnê promocional do disco, que já passou por várias capitais e acabou de ganhar novas datas pelo Brasil. O show promete um clima elegante e um repertório focado em celebrar a riqueza da Black Music Nacional. Daqui a pouquinho eu volto com mais notícias. Até já!
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Estamos de volta com o Encontro Central, o Encontro dos Amores, o Encontro dos Apaixonados. Esse é o nosso programa para você que ama e que vive intensamente. Como é bom estar pertinho de você. Dá uma vontade louca, insuportável, de dividir com as pessoas que a gente ama esse amor maravilhoso. O amor não demora, porque ele está sempre em nossas vidas. Deus conhece tudo que há dentro de cada coração. Por isso, confie com a verdade, com a sabedoria. Seja firme. Às vezes as coisas demoram, mas acontecem. O importante é saber esperar. E nunca perder a fé, porque o amor vai estar sempre presente junto de você.

Quando Deus toma a frente da nossa vida, Ele nos cuida, Ele nos livra, Ele nos protege, Ele nos faz vencer. Deus faz com que a gente sinta-se feliz. É preciso acreditar, acreditar no melhor, no que é forte, no que é verdadeiro. Compartilhe sempre o que é bom, viva o que é bom. Como é bom sabermos que estamos aqui todas as noites, vivenciando o amor, partilhando o amor, com lindas canções, momentos bonitos e apaixonantes para você ouvir, amar e se apaixonar.

Como é bom, né, viver o amor. O amor que é uma experiência de vida. O amor que, às vezes, mesmo distante, está presente. O amor é bonito, o amor é forte. O amor é acessível. Às vezes simples, inocente, como as crianças. Às vezes o amor é grande e nos torna pequenos e desprovidos de desejos de grandeza. Às vezes o amor é como a primavera, mas que está presente em todas as estações do ano. O amor é atrevido, mas que sabe respeitar o coração da pessoa amada. É um amor que está sempre nos encontros, distante, perto, presente. O amor é encantador. Por isso a gente vive este encontro de amores.

encontro central, o encontro dos amores, o encontro dos que amam intensamente. Se é para falar de amor, aproveite. Saiba que o amor está sempre presente em seu coração. Fazer um pequeno intervalo e eu já volto com você.

0: 11:39.
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10: Olá, Brasil, está no ar o Central de Notícias e vamos aos destaques desta hora.
11: Fila da análise de benefícios do INSS caiu para o menor patamar da série histórica iniciada em janeiro de 2023. De acordo com dados registrados até o dia 24 de agosto, a fila do INSS caiu para 1.282.000 requerimentos pendentes em todo o Brasil. Esse total é 59% menor em relação ao início do ano e reflete o aumento das concessões mensais de aposentadorias, pensões e auxílios pelo órgão. William Massuda, mais conhecido como Kabuto, sofreu uma grave lesão na coluna cervical durante o campeonato de Jiu-Jitsu, o Super Pro Jiu-Jitsu 2026, realizado no último sábado 22 em Londrina, no Paraná. Kabuto, que é faixa preta na modalidade, perdeu movimentos e a sensibilidade da região do tórax para baixo do corpo.
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Fala, minha gente linda, minha gente apaixonada. Estamos voltando com o Encontro Central e a última parte do programa nesta sexta-feira. Eu vou trazer mais versões, abrindo esta última parte, Amo em Silêncio com Roupa Nova e De Tremelões com a outra versão, Silence Gold.

Nós ouvimos Chitãozinho Chororó, Evidências. Que linda canção interpretada por essa dupla. E agora uma viagem no tempo para quem gosta de saudade, para quem gosta de ouvir uma bela canção. Demis Roussos, Shadows.

Nós ouvimos The Police, Ever Bread You Take. Agora é hora de ouvir uma música maravilhosa. Gente, essa canção é uma música francesa, um grande sucesso lá nos anos 70 e embalou também nos anos 80. Charles Aznavour, que foi embora faz pouco tempo, mas deixou essa canção bonita. Chama-se She, Ela.

É final do nosso encontro central desta sexta-feira. Foi bom, maravilhoso estar juntinho com você. Quero desejar um final de semana maravilhoso, abençoado, cheio de bênçãos em sua vida, com muita alegria, com muita diversão, com tudo que você tem direito. Na segunda-feira, com a graça de Deus, vamos estar juntinhos mais uma vez. Um abraço, fica com Deus e até segunda-feira.

0: 6:05.
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4: De volta! E pra falar das novidades de Zeneto e Cristiano e Laona Prado, a dupla sertaneja Zeneto e Cristiano acabou de anunciar a gravação do maior projeto audiovisual de sua trajetória para celebrar os 15 anos de carreira. Batizado de O Maior Show da Nossa História, o evento vai acontecer no dia 17 de outubro no estádio Mané Garrincha, em Brasília. Essa será a primeira vez que os cantores se apresentam em um estádio, inaugurando uma grande parceria internacional de shows. O repertório está sendo preparado para revisitar os principais sucessos da dupla, trazendo também uma mega estrutura visual inédita. Já a Laona Prado, vivendo uma fase muito especial, a cantora lançou nos últimos dias a primeira parte do seu novo projeto intimista intitulado Cantos da Casa. Gravado de forma acústica em São Paulo, o trabalho traz 6 faixas inéditas e celebra um momento único na vida pessoal da cantora. O grande destaque do álbum é a música autoral Dom, que ela compôs especialmente em homenagem ao seu primeiro filho, que está prestes a nascer. Os fãs já podem conferir os primeiros lançamentos nas plataformas digitais, enquanto a cantora se prepara para uma pausa temporária dos palcos. Fique ligado! Segunda-feira eu volto com mais notícias do mundo da música. Um bom final de semana para você e sua família e até lá. Tchau!
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6: Olá Brasil, está no ar o Central de Notícias e vamos aos destaques desta hora.
7: Ailton Moreno, a voz padrão do rádio.
6: O Pix assumiu a liderança definitiva como meio de pagamento mais utilizado pelos brasileiros nas compras online, superando o cartão de crédito no comércio eletrônico. É o que revela uma nova pesquisa realizada pela Confederação Nacional de Dirigentes Lojistas e pelo SPC Brasil, que aponta que 72% dos consumidores digitais já utilizam pagamento instantâneo em suas transações, atraídos pela rapidez, confirmação imediata e facilidade em compras pelas redes sociais. Um mosquito trazido por voo mata 2 por malária em Frankfurt, na Alemanha. As vítimas eram funcionários do aeroporto da Alemanha. Outros 4 trabalhadores foram infectados. Autoridades investigam um caso raro de malária aeroportuária associada ao mosquito trazido em um voo internacional.
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0: Agora nós vamos ter a nossa catequese com o diácono Ali. Seja muito bem-vindo mais uma vez, diácono.
1: Obrigado, meu irmão. Uma alegria estar com vocês aqui nessa noite. Eu te convido, amado irmão, amada irmã, a sair da superficialidade nesse momento. Perceba o quanto eu e você somos privilegiados nessa noite de rezarmos essa quaresma de São Miguel ao lado do nosso Senhor Jesus Cristo. Todas as palavras que meditamos neste Evangelho é a luz daquele que nos salvou, daquele que ao nosso lado está. Nós vamos cantar mais uma vez, sopra Espírito Santo nos quatro cantos, e você aí da sua casa vai pedindo que o vento impetuoso do Santo Espírito entre na tua casa, entre na tua vida. Abram as suas cadenetas mentais e não fiquem indiferentes à presença do Senhor que quer falar contigo nessa noite.
2: Dos quatro cantos
1: nós te pedimos, Senhor Espírito Santo.

Amados de Deus, eu quero usar uma palavra nessa noite que é privilégio. Você precisa entender o quanto eu e você somos privilegiados. E principalmente a obra evangelizar nos permitir que nós meditemos e rezemos a quaresma de São Miguel ao lado do Mestre. De modo especial, nessa noite nós vamos meditar a chaga do pé direito de Jesus. Eu não sei se você já teve a oportunidade na tua vida. Quando nós contemplamos as santas chagas do nosso Senhor Jesus Cristo, nós somos convidados a olhar para a paixão do Senhor. Mas presta atenção nisso que eu vou falar para você nessa noite, porque precisa ficar bem claro. Não contemplar a paixão no modo dolorismo, que muitas vezes eu e você estamos acostumados. Mas sim olhar para Jesus como o nosso Mestre, o Mestre da Revelação, que permitiu que o seu Filho, o Mestre dos Mestres, o Príncipe da Paz, caminhasse entre nós. Hoje nós vamos contemplar a chaga do lado direito, do pé direito de Jesus. E eu e você podemos começar fazendo uma pergunta: para onde caminha os pés de Jesus? Nós podemos começar fazendo essa pergunta porque, amados irmãos e irmãs, o Evangelho, aliás, todos os Evangelhos, eles nos mostram que Jesus se colocou em movimento. Aliás, se você não tem essa intimidade com a palavra, eu quero te provocar nessa noite, diante do Príncipe da Paz, que você estreite o teu laço na intimidade com Deus na oração. Saia da superfície, porque Jesus fez esse caminho. Não existe como eu e você meditarmos as chagas de Jesus, e principalmente, especialmente nessa noite, a chaga do pé direito de Jesus, sem não olharmos para o caminho que o Senhor fez. Nos evangelhos, principalmente em São Mateus, nos traz e nos diz esse evangelista que Jesus caminhava pelas cidades. Ele ia nas sinagogas, ele pregava a boa nova, ele encontrava os doentes, ele tocava aqueles que estavam marginalizados, mas principalmente se colocava a caminho. Presta atenção aqui no que eu vou falar para você. Jesus caminhava, ele se colocava a caminho. E a grande pergunta e a reflexão que nós vamos fazer hoje: aonde os teus pés estão te levando? Será que os teus pés, na jornada espiritual da tua vida, te levam a se aproximar-se do Príncipe da Paz? Ou cada dia mais te afastam da misericórdia do Mestre? Jesus caminhava pelas cidades. Mas antes de nós continuarmos a meditar, eu quero cantar com você, meditando, pedindo que o Senhor, nesse caminho espiritual, nos leve cada vez mais profundamente. Nos leve, Senhor.

Nós te pedimos, Senhor, que o Senhor nos leve cada vez mais. Os pés de Jesus, amados irmãos, preste atenção nisso que eu vou falar para você nessa noite e anote aí na tua caderneta mental. Nos revela algo muito bonito e muito importante para a nossa jornada espiritual. Deus se aproxima. Ele se coloca a caminho. Jesus, amados irmãos, ele foi ao encontro de Zaqueu. Jesus também se colocou a caminho daquela mulher samaritana. Aliás, Jesus escolheu encontrar essa mulher, que era marginalizada, que era excluída. Era uma pecadora, mas Jesus olhou e se colocou a caminho com misericórdia dessa mulher. Foi ao encontro dela. Lá ela descobriu a verdadeira fonte de água viva. Também Jesus Cristo se colocou a caminho e sentou à mesa com pecadores. Também Jesus se colocou a caminho quando ouviu dizer que o seu grande amigo Lázaro havia morrido. Aliás, eu quero abrir uma reflexão aqui. Será que eu e você somos tão amigos do Príncipe da Paz, a ponto dele se colocar a caminho, ir ao encontro e te ressuscitar para uma vida nova? Tudo isso para nos dizer, amados irmãos, que Jesus sempre se coloca a caminho. E o Evangelho precisa a cada dia, amados irmãos, nos tirar do conforto. Porque o Evangelho e as palavras do Mestre desinstalam em nós aquilo que é velho e nos colocam a caminho. Foi ao encontro daqueles que muitas vezes eram marginalizados da sociedade que Jesus foi. Aliás, se você não sabe, Jesus deixa muito claro para quem ele veio, para que ele veio e por que ele veio. Aos pequeninos, aos marginalizados. E hoje, percebo a graça que nós estamos tendo nessa noite. Eu estou falando do Mestre, das palavras que ele disse àqueles discípulos, a todos aqueles que o encontraram no caminho. E ele está aqui nessa noite. Amado irmão, amada irmã, olhe para Jesus agora. Na sua jornada espiritual, os teus passos estão te levando ao encontro do Mestre. Ou estão te afastando cada vez mais dele? Olhe diretamente para o Senhor e nós vamos pedir que ele nos leve a esse lugar de encontro, que os nossos pés estejam fixados no chão para que eu e você possamos proclamar que ele é o Senhor das nossas vidas. Oh Senhor, me leva.

Esses mesmos pés que percorreram a Galileia foram os pés que foram transpassados pelos cravos no madeiro da cruz. Deixa eu repetir isso para você. Os mesmos pés do príncipe da paz que todo dia resolvem ir ao teu encontro foram transpassados pelos cravos no madeiro da cruz. E existe aqui, amados irmãos, também uma profunda ligação entre os pés que caminharam anunciando a boa nova do reino e os pés que foram feridos na cruz. Jesus caminhou por amor. E Jesus também seguiu no sentido da cruz por amor. A chaga de Jesus Cristo, amados irmãos, nos faz contemplar que o preço de um caminho percorrido na fidelidade do também seguiu no sentido da cruz por amor. A chaga de Jesus Cristo, amados irmãos, nos faz contemplar que o

Nós compreendemos que a mesma fala, quando se falam de pés, quando se fala de caminho, anunciam o Evangelho. Porque o Evangelho, amados irmãos e irmãs, coloca isso na tua cabeça e anote na sua caderneta mental. Ele nos coloca em movimento. A grande provocação, amados irmãos, dessa quaresma de São Miguel é para que você saia da superficialidade espiritual. Deixe de ser um católico meia boca e se coloque a caminho daquele que também se coloca a caminho, que se coloca na tua direção. Perceba também que Jesus, que caminhou entre todos esses que nós meditamos, também quando fez a sua Páscoa, quando ressurgiu, Jesus ressurreto, encontrou também aqueles discípulos de Emaús, que voltavam de Jerusalém para as suas casas. Caminhou, se colocou a caminho mais uma vez. E quando ardia o coração daqueles que caminhavam ao lado, e muitas vezes, amados irmãos, presta atenção nisso aqui. Nós caminhamos, Jesus está do nosso lado, assim como está nessa noite. E a trave dos nossos olhos nos impedem de encontrá-lo. Então, amados irmãos, a reflexão de hoje e a grande provocação para essa noite, para essa madrugada, meditando a quaresma de São Miguel, privilegiados pela graça e pelo encontro daquele que se coloca a caminho e que está do meu lado, do seu lado, nessa noite, na jornada espiritual da sua vida, se coloque a caminho do Mestre, porque todo dia Ele decide ir ao teu encontro. Música.

Bênção poder ouvir essa catequese, essa reflexão maravilhosa que nós ouvimos agora. E nesse momento nós vamos dar início ao nosso rosário. Então eu te convido, se você pode, se coloque de joelho nesse momento para rezar conosco essa quaresma de São Miguel, esse momento tão rico da nossa igreja. Creio em Deus Pai Todo-Poderoso, Criador do céu e da terra, e em Jesus Cristo, seu único Filho, nosso Senhor, que foi concebido

0: católica, na comunhão dos santos, na remissão dos pecados, na ressurreição da carne, na vida eterna. Amém.
1: Pai nosso que estais no céu, santificado seja o vosso nome. Venha a nós o vosso reino, seja feita a vossa vontade, assim na terra como no céu.
2: O pão nosso de cada dia nos dai hoje, perdoai as nossas ofensas, assim como nós perdoamos a quem nos tem ofendido. E não nos deixeis cair em tentação, mas livrai-nos do mal. Amém.
1: Ave Maria, cheia de graça, o Senhor é convosco. Bendita sois vós entre as mulheres, bendita.

0: Bendito é o fruto do vosso ventre, Jesus.
1: Santa Maria, Mãe de Deus, rogai por nós, pecadores, agora e na hora de nossa morte. Amém.
0: Ave Maria, cheia de graça, o Senhor é convosco. Bendita sois vós entre as mulheres. Bendito é o fruto do vosso ventre, Jesus.
1: Santa Maria, Mãe de Deus, rogai por nós, pecadores, agora e na hora de nossa morte. Amém.
0: Ave Maria, cheia de graça, o Senhor é convosco. Bendita sois vós entre as mulheres. Bendito é o fruto do vosso ventre, Jesus.
1: Santa Maria, Mãe de Deus, rogai por nós, pecadores, agora e na hora de nossa morte. Amém.
0: Glória ao Pai, ao Filho e ao Espírito Santo.
1: Como era no princípio, agora e sempre. Amém.
0: Ó meu Jesus,
1: perdoai-nos, livrai-nos do fogo do inferno, levai as almas todas para o céu e socorrei principalmente as que mais precisarem.
0: Nesse momento, nós vamos iniciar os nossos mistérios gozosos e eu quero oferecer esse terço gozoso por todas as congregações missionárias da nossa igreja. Quero que nós rezemos agora pelos nossos padres, as nossas irmãs, irmãos religiosos que vivem em missão, também os leigos que vivem em missão, que pela graça das santas chagas de Cristo, da chaga do pé direito de Cristo, eles possam ser fortificados na sua missão. Eles possam receber os dons do Espírito Santo cada dia mais para realizar essa missão particular que o Senhor confiou a cada um. Pai nosso, que estais... no primeiro mistério gozoso, nós contemplamos a anunciação do arcanjo São Gabriel a Maria. Pai nosso, que estais no céu, santificado seja o vosso nome. Venha a nós o vosso reino, seja feita a vossa vontade, assim na terra como no céu.
1: O pão nosso de cada dia nos dai hoje, perdoai as nossas ofensas, assim como nós perdoamos a quem nos tem ofendido. E não nos deixeis cair em tentação, mas livrai-nos do mal. Amém.
0: Ave Maria, cheia de graça, o Senhor é convosco. Bendita sois vós entre as mulheres, bendito é o fruto do vosso ventre, Jesus.
1: Santa Maria, Mãe de Deus, rogai por nós, pecadores, agora e na hora de nossa morte. Amém.
0: Ave Maria, cheia de graça, o Senhor é convosco. Bendita sois vós entre as mulheres, bendito é o fruto do vosso ventre, Jesus.
1: Santa Maria, Mãe de Deus, rogai por nós, pecadores, agora e na hora de nossa morte. Amém.
0: Ave Maria, cheia de graça, o Senhor é convosco. Bendita sois vós entre as mulheres. Bendito é o fruto do vosso ventre, Jesus.
1: Santa Maria, Mãe de Deus, rogai por nós, pecadores, agora e na hora de nossa morte. Amém. Amém.
0: Ave Maria, cheia de graça, o Senhor é convosco. Bendita sois vós entre as mulheres. Bendito é o fruto do vosso ventre, Jesus.
1: Santa Maria, Mãe de Deus, rogai por nós, pecadores, agora e na hora da nossa morte. Amém.
0: Ave Maria, cheia de graça, o Senhor é convosco. Bendita sois vós entre as mulheres. Bendito é o fruto do vosso ventre, Jesus.
1: Santa Maria, Mãe de Deus, rogai por nós, pecadores, agora e na hora da nossa morte. Amém.
0: Ave Maria, cheia de graça, o Senhor é convosco. Bendita sois vós entre as mulheres. Bendito é o fruto do vosso ventre, Jesus.
1: Santa Maria, Mãe de Deus, rogai por nós, pecadores, agora e na hora da nossa morte. Amém.
0: Ave Maria, cheia de graça, o Senhor é convosco. Bendita sois vós entre as mulheres. Bendito é o fruto do vosso ventre, Jesus.
1: Santa Maria, Mãe de Deus, rogai por nós, pecadores, agora e na hora de nossa morte. Amém.
0: Ave Maria, cheia de graça, o Senhor é convosco. Bendita sois vós entre as mulheres. Bendito é o fruto do vosso ventre, Jesus.
1: Santa Maria, Mãe de Deus, rogai por nós, pecadores, agora e na hora de nossa morte. Amém.
0: Ave Maria, cheia de graça, o Senhor é convosco. Bendita sois vós entre as mulheres. Bendito é o fruto do vosso ventre, Jesus.
1: Santa Maria, Mãe de Deus,
2: rogai por nós, pecadores, agora e na hora de nossa morte. Amém.
0: Ave Maria, cheia de graça, o Senhor é convosco. Bendita sois vós entre as mulheres, bendito é o fruto do vosso ventre, Jesus.
2: Santa Maria, Mãe de Deus, rogai por nós, pecadores, agora e na hora de nossa morte. Amém.
0: Glória ao Pai, ao Filho e ao Espírito Santo.
2: Como era no princípio, agora e sempre. Amém.
0: Ó meu Jesus,
2: perdoai-nos, livrai-nos do fogo do inferno, levai as almas todas para o céu e socorrei principalmente as que mais precisarem.
0: No segundo mistério gozoso, nós contemplamos a visitação de Nossa Senhora a Santa Isabel. Pai nosso que estais no céu, santificado seja o vosso nome. Venha a nós o vosso reino, seja feita a vossa vontade, assim na terra como no céu.
2: O pão nosso de cada dia nos dai hoje, perdoai as nossas ofensas, assim como nós perdoamos a quem nos tem ofendido. E não nos deixeis cair em tentação, mas livrai-nos do mal. Amém.
0: Ave Maria, cheia de graça, o Senhor é convosco. Bendita sois vós entre as mulheres, bendito é o fruto do vosso ventre, Jesus.
2: Santa Maria, Mãe de Deus, rogai por nós, pecadores, agora e na hora de nossa morte. Amém.
0: Ave Maria, cheia de graça, o Senhor é convosco. Bendita sois vós entre as mulheres, bendito é o fruto do vosso ventre, Jesus.
2: Santa Maria, Mãe de Deus, rogai por nós, pecadores, agora e na hora da nossa morte. Amém.
0: Ave Maria, cheia de graça, o Senhor é convosco. Bendita sois vós entre as mulheres, bendito é o fruto do vosso ventre, Jesus.
2: Santa Maria, Mãe de Deus, rogai por nós, pecadores, agora e na hora de nossa morte. Amém.
0: Ave Maria, cheia de graça, o Senhor é convosco. Bendita sois vós entre as mulheres, bendito é o fruto do vosso ventre, Jesus.
2: Santa Maria, Mãe de Deus, rogai por nós, pecadores, agora e na hora de nossa morte. Amém.
0: Ave Maria, cheia de graça, o Senhor é convosco. Bendita sois vós entre as mulheres, bendito é o fruto do vosso ventre, Jesus.
2: Santa Maria, Mãe de Deus, rogai por nós, pecadores, agora e na hora de nossa morte. Amém.
0: Ave Maria, cheia de graça, o Senhor é convosco. Bendita sois vós entre as mulheres, bendito é o fruto do vosso ventre, Jesus.
2: Santa Maria, Mãe de Deus, rogai por nós, pecadores, agora e na hora de nossa morte. Amém.
0: Ave Maria, cheia de graça, o Senhor é convosco. Bendita sois vós entre as mulheres, bendito é o fruto do vosso ventre, Jesus.
2: Santa Maria, Mãe de Deus, rogai por nós, pecadores, agora e na hora de nossa morte. Amém.
0: Ave Maria, cheia de graça, o Senhor é convosco. Bendita sois vós entre as mulheres, bendito é o fruto do vosso ventre, Jesus.
2: Santa Maria, Mãe de Deus, rogai por nós, pecadores, agora e na hora de nossa morte. Amém.
0: Ave Maria, cheia de graça, o Senhor é convosco. Bendita sois vós entre as mulheres, bendito é o fruto do vosso ventre, Jesus.
2: Santa Maria, Mãe de Deus, rogai por nós, pecadores, agora e na hora de nossa morte. Amém.
0: Ave Maria, cheia de graça, o Senhor é convosco. Bendita sois vós entre as mulheres, bendito é o fruto do vosso ventre, Jesus.
2: Santa Maria, Mãe de Deus, rogai por nós, pecadores, agora e na hora de nossa morte. Amém.
0: Glória ao Pai, ao Filho e ao Espírito Santo.
2: Como era no princípio, agora e sempre. Amém.
0: Ó meu Jesus,
2: perdoai-nos, livrai-nos do fogo do inferno, levai as almas todas para o céu e socorrei principalmente as que mais precisarem
0: da vossa misericórdia, Senhor Jesus. No terceiro mistério gozoso, nós contemplamos o nascimento de nosso Senhor Jesus Cristo. E nesse mistério em especial, eu quero rezar em ação de graças por aquela pessoa, aquele missionário de Cristo, que foi o canal para que Jesus nascesse no coração de cada um de nós. Pai nosso que estais no céu, santificado seja o vosso nome. Venha a nós o vosso reino, seja feita a vossa vontade, assim na terra como no céu.
2: O pão nosso de cada dia nos dai hoje, perdoai as nossas ofensas, assim como nós perdoamos a quem nos tem ofendido. E não nos deixeis cair em tentação, mas livrai-nos do mal. Amém.
0: Ave Maria, cheia de graça, o Senhor é convosco. Bendita sois vós entre as mulheres, bendito é o fruto do vosso ventre, Jesus.
2: Santa Maria, Mãe de Deus, rogai por nós, pecadores, agora e na hora de nossa morte. Amém.
0: Ave Maria, cheia de graça, o Senhor é convosco. Bendita sois vós entre as mulheres, bendito é o fruto do vosso ventre, Jesus.
2: Santa Maria, Mãe de Deus, rogai por nós, pecadores, agora e na hora de nossa morte. Amém.
0: Ave Maria, cheia de graça, o Senhor é convosco. Bendita sois vós entre as mulheres, bendito é o fruto do vosso ventre, Jesus.
2: Santa Maria, Mãe de Deus, rogai por nós, pecadores, agora e na hora de nossa morte. Amém.
0: Ave Maria, cheia de graça, o Senhor é convosco. Bendita sois vós entre as mulheres, bendito é o fruto do vosso ventre, Jesus.
2: Santa Maria, Mãe de Deus, rogai por nós, pecadores, agora e na hora de nossa morte. Amém.
0: Ave Maria, cheia de graça, o Senhor é convosco. Bendita sois vós entre as mulheres, bendito é o fruto do vosso ventre, Jesus.
2: Santa Maria, Mãe de Deus, rogai por nós, pecadores, agora e na hora de nossa morte. Amém.
0: Ave Maria, cheia de graça, o Senhor é convosco. Bendita sois vós entre as mulheres, bendito é o fruto do vosso ventre, Jesus.
2: Santa Maria, Mãe de Deus, rogai por nós, pecadores, agora e na hora de nossa morte. Amém.
0: Ave Maria, cheia de graça, o Senhor é convosco. Bendita sois vós entre as mulheres, bendito é o fruto do vosso ventre, Jesus.
2: Santa Maria, Mãe de Deus, rogai por nós, pecadores, agora e na hora de nossa morte. Amém.
0: Ave Maria, cheia de graça, o Senhor é convosco. Bendita sois vós entre as mulheres, bendito é o fruto do vosso ventre, Jesus.
2: Santa Maria, Mãe de Deus, rogai por nós, pecadores, agora e na hora de nossa morte. Amém.
0: Ave Maria, cheia de graça, o Senhor é convosco. Bendita sois vós entre as mulheres, bendito é o fruto do vosso ventre, Jesus.
2: Santa Maria, Mãe de Deus, rogai por nós, pecadores, agora e na hora de nossa morte. Amém.
0: Ave Maria, cheia de graça, o Senhor é convosco. Bendita sois vós entre as mulheres, bendito é o fruto do vosso ventre, Jesus.
2: Santa Maria, Mãe de Deus, rogai por nós, pecadores, agora e na hora de nossa morte. Amém.
0: Glória ao Pai, ao Filho e ao Espírito Santo.
1: Como era no princípio, agora e sempre. Amém.
0: Ó meu Jesus,
2: perdoai-nos, livrai-nos do fogo do inferno, levai as almas todas para o céu e socorrei principalmente as que mais precisarem
3: da vossa misericórdia, Senhor Jesus.
0: No quarto mistério, nós contemplamos a apresentação de Jesus no templo. Pai nosso que estás no céu, santificado seja o vosso nome. Venha a nós o vosso reino, seja feita a vossa vontade, assim na terra como no céu.
1: O pão nosso de cada dia nos dai hoje, perdoai as nossas ofensas, assim como nós perdoamos a quem nos tem ofendido. E não nos deixeis cair em tentação, mas livrai-nos do mal. Amém.
0: Ave Maria, cheia de graça, o Senhor é convosco. Bendita sois vós entre as mulheres, bendito é o fruto do vosso ventre, Jesus.
2: Santa Maria, Mãe de Deus, rogai por nós, pecadores, agora e na hora de nossa morte. Amém.
0: Ave Maria, cheia de graça, o Senhor é convosco. Bendita sois vós entre as mulheres, bendito é o fruto do vosso ventre, Jesus.
2: Santa Maria, Mãe de Deus, rogai por nós, pecadores, agora e na hora de nossa morte. Amém.
0: Ave Maria, cheia de graça, o Senhor é convosco. Bendita sois vós entre as mulheres, bendito é o fruto do vosso ventre, Jesus.
2: Santa Maria, Mãe de Deus, rogai por nós, pecadores, agora e na hora de nossa morte. Amém.
0: Ave Maria, cheia de graça, o Senhor é convosco. Bendita sois vós entre as mulheres, bendito é o fruto do vosso ventre, Jesus.
2: Santa Maria, Mãe de Deus, rogai por nós, pecadores, agora e na hora de nossa morte. Amém.
0: Ave Maria, cheia de graça, o Senhor é convosco. Bendita sois vós entre as mulheres, bendito é o fruto do vosso ventre, Jesus.
2: Santa Maria, Mãe de Deus, rogai por nós, pecadores, agora e na hora de nossa morte. Amém.
0: Ave Maria, cheia de graça, o Senhor é convosco. Bendita sois vós entre as mulheres, bendito é o fruto do vosso ventre, Jesus.
2: Santa Maria, Mãe de Deus, rogai por nós, pecadores, agora e na hora de nossa morte. Amém.
0: Ave Maria, cheia de graça, o Senhor é convosco. Bendita sois vós entre as mulheres, bendito é o fruto do vosso ventre, Jesus.
2: Santa Maria, Mãe de Deus, rogai por nós, pecadores, agora e na hora da nossa morte. Amém.
0: Ave Maria, cheia de graça, o Senhor é convosco. Bendita sois vós entre as mulheres, bendito é o fruto do vosso ventre, Jesus.
2: Santa Maria, Mãe de Deus, rogai por nós, pecadores, agora e na hora da nossa morte. Amém.
0: Ave Maria, cheia de graça, o Senhor é convosco. Bendita sois vós entre as mulheres, bendito é o fruto do vosso ventre, Jesus.
2: Santa Maria, Mãe de Deus, rogai por nós, pecadores, agora e na hora de nossa morte. Amém.
0: Ave Maria, cheia de graça, o Senhor é convosco. Bendita sois vós entre as mulheres, bendito é o fruto do vosso ventre, Jesus.
2: Santa Maria, Mãe de Deus, rogai por nós, pecadores, agora e na hora de nossa morte. Amém.
0: Glória ao Pai, ao Filho e ao Espírito Santo.
2: Como era no princípio, agora e sempre. Amém.
0: Ó meu Jesus,
2: perdoai-nos, livrai-nos do fogo do inferno, levai as almas todas para o céu e socorrei principalmente aos que mais precisarem.
0: No quinto mistério, nós contemplamos a perda e o encontro de Jesus no templo. Pai nosso que estais no céu, santificado seja o vosso nome. Venha a nós o vosso reino, seja feita a vossa vontade, assim na terra como no céu.
2: O pão nosso de cada dia nos dai hoje, perdoai as nossas ofensas, assim como nós perdoamos a quem nos tem ofendido. E não nos deixeis cair em tentação, mas livrai-nos do mal. Amém.
0: Ave Maria, cheia de graça, o Senhor é convosco. Bendita sois vós entre as mulheres, bendito é o fruto do vosso ventre, Jesus.
2: Santa Maria, Mãe de Deus, rogai por nós, pecadores, agora e na hora de nossa morte. Amém.
0: Ave Maria, cheia de graça, o Senhor é convosco. Bendita sois vós entre as mulheres, bendito é o fruto do vosso ventre, Jesus.
2: Santa Maria, Mãe de Deus, rogai por nós, pecadores, agora e na hora de nossa morte. Amém.
0: Ave Maria, cheia de graça, o Senhor é convosco. Bendita sois vós entre as mulheres, bendito é o fruto do vosso ventre, Jesus.
2: Santa Maria, Mãe de Deus, rogai por nós, pecadores, agora e na hora de nossa morte. Amém.
0: Ave Maria, cheia de graça, o Senhor é convosco. Bendita sois vós entre as mulheres, bendito é o fruto do vosso ventre, Jesus.
2: Santa Maria, Mãe de Deus, rogai por nós, pecadores, agora e na hora de nossa morte. Amém.
0: Ave Maria, cheia de graça, o Senhor é convosco. Bendita sois vós entre as mulheres, bendito é o fruto do vosso ventre, Jesus.
2: Santa Maria, Mãe de Deus, rogai por nós, pecadores, agora e na hora de nossa morte. Amém.
0: Ave Maria, cheia de graça, o Senhor é convosco. Bendita sois vós entre as mulheres, bendito é o fruto do vosso ventre, Jesus.
2: Santa Maria, Mãe de Deus, rogai por nós, pecadores, agora e na hora de nossa morte. Amém.
0: Ave Maria, cheia de graça, o Senhor é convosco. Bendita sois vós entre as mulheres, bendito é o fruto do vosso ventre, Jesus.
2: Santa Maria, Mãe de Deus, rogai por nós, pecadores, agora e na hora de nossa morte. Amém.
0: Ave Maria, cheia de graça, o Senhor é convosco. Bendita sois vós entre as mulheres, bendito é o fruto do vosso ventre, Jesus.
2: Santa Maria, Mãe de Deus, rogai por nós, pecadores, agora e na hora de nossa morte. Amém.
0: Ave Maria, cheia de graça, o Senhor é convosco. Bendita sois vós entre as mulheres, bendito é o fruto do vosso ventre, Jesus.
2: Santa Maria, Mãe de Deus, rogai por nós, pecadores, agora e na hora de nossa morte. Amém.
0: Ave Maria, cheia de graça, o Senhor é convosco. Bendita sois vós entre as mulheres, bendito é o fruto do vosso ventre, Jesus.
2: Santa Maria, Mãe de Deus, rogai por nós, pecadores, agora e na hora de nossa morte. Amém.
0: Glória ao Pai, ao Filho e ao Espírito Santo.
2: Como era no princípio, agora e sempre. Amém.
0: Ó meu Jesus,
2: perdoai-nos, livrai-nos do fogo do inferno, levai as almas todas para o céu e socorrei principalmente as que mais precisarem
3: da vossa misericórdia, Senhor Jesus.

iluminadas, estamos aqui para o nosso segundo terço dessa linda quaresma de São Miguel. E agora é 12h47, você de todo o Brasil, coloque a sua intenção aqui diante de Jesus Eucarístico, que você possa rezar estes mistérios agora luminosos, pensando naquela pessoa que você reza todos os dias, que neste momento se encontra em meio às trevas, à escuridão, que a sua oração possa levar a luz de Cristo nesta noite para essa pessoa que você tanto reza, tanto intercede. Creio em Deus Pai Todo-Poderoso, Criador do céu e da terra, e em Jesus Cristo, seu único Filho, nosso Senhor, que foi concebido pelo poder do Espírito Santo, nasceu da Virgem Maria, padeceu sob Pôncio Pilatos, foi crucificado, morto e sepultado,

0: Católica, na comunhão dos santos, na remissão dos pecados, na ressurreição da carne, na vida eterna. Amém. Pai nosso que estais no céu, santificado seja o vosso nome, venha a nós ao vosso reino, seja feita a vossa vontade, assim na terra como no céu.
1: O pão nosso de cada dia nos dai hoje,
2: perdoai as nossas ofensas, assim como nós perdoamos a quem nos tem ofendido. E não nos deixeis cair em tentação,
1: mas livrai-nos do mal. Amém.
0: No primeiro mistério, contemplamos o batismo de Jesus no Rio Jordão. Rezemos por todos os batizados, para que permaneçam firmes na fé e na oração. Pai nosso que estais no céu, santificado seja o vosso nome. Venha a nós ao vosso reino, seja feita a vossa vontade, assim na terra como no céu.
1: O pão nosso de cada dia nos dai hoje, perdoai-nos as nossas ofensas, assim como nós perdoamos a quem nos tem ofendido. E não nos deixeis cair em tentação, mas livrai-nos do mal. Amém.
0: Ave Maria, cheia de graça, o Senhor é convosco. Bendita sois vós entre as mulheres, e bendito é o fruto do vosso ventre, Jesus.
1: Santa Maria, Mãe de Deus, rogai por nós, pecadores, agora e na hora de nossa morte. Amém.
0: Ave Maria, cheia de graças, o Senhor é convosco. Bendita sois vós entre as mulheres, e bendito é o fruto do vosso ventre, Jesus.
1: Santa Maria, Mãe de Deus, rogai por nós, pecadores, agora e na hora de nossa morte. Amém.
0: Ave Maria, cheia de graças, o Senhor é convosco. Bendita sois vós entre as mulheres, e bendito é o fruto do vosso ventre, Jesus.
1: Santa Maria, Mãe de Deus, rogai por nós, pecadores, agora e na hora de nossa morte. Amém.
0: Ave Maria, cheia de graças, o Senhor é convosco. Bendita sois vós entre as mulheres, e bendito é o fruto do vosso ventre, Jesus.
1: Santa Maria, Mãe de Deus, rogai por nós, pecadores, agora e na hora de nossa morte. Amém.
0: Ave Maria, cheia de graças, o Senhor é convosco. Bendita sois vós entre as mulheres, e bendito é o fruto do vosso ventre, Jesus.
1: Santa Maria, Mãe de Deus, rogai por nós, pecadores, agora e na hora de nossa morte. Amém.
0: Ave Maria, cheia de graças, o Senhor é convosco. Bendita sois vós entre as mulheres, e bendito é o fruto do vosso ventre, Jesus.
1: Santa Maria, Mãe de Deus, rogai por nós, pecadores, agora e na hora de nossa morte. Amém.
0: Ave Maria, cheia de graças, o Senhor é convosco. Bendita sois vós entre as mulheres, e bendito é o fruto do vosso ventre, Jesus.
1: Santa Maria, Mãe de Deus, rogai por nós, pecadores, agora e na hora de nossa morte. Amém.
0: Ave Maria, cheia de graças, o Senhor é convosco. Bendita sois vós entre as mulheres, e bendito é o fruto do vosso ventre, Jesus.
1: Santa Maria, Mãe de Deus, rogai por nós, pecadores, agora e na hora de nossa morte. Amém.
0: Ave Maria, cheia de graças, o Senhor é convosco. Bendita sois vós entre as mulheres, e bendito é o fruto do vosso ventre, Jesus.
1: Santa Maria, Mãe de Deus, rogai por nós, pecadores, agora e na hora de nossa morte. Amém.
0: Ave Maria, cheia de graças, o Senhor é convosco. Bendita sois vós entre as mulheres, e bendito é o fruto do vosso ventre, Jesus.
1: Santa Maria, Mãe de Deus, rogai por nós, pecadores, agora e na hora de nossa morte. Amém.
0: Glórias ao Pai, ao Filho e ao Espírito Santo,
1: como era no princípio, agora e sempre. Amém.
0: Ó meu bom Jesus,
1: perdoai-nos, livrai-nos do fogo do inferno, levai as almas todas para o céu, e socorrei principalmente as que mais precisarem
0: da vossa misericórdia, Senhor Jesus. No segundo mistério, contemplamos a auto-revelação de Jesus nas bodas de Canaã. Rezemos por todas as famílias, casais e noivos que estão nos assistindo, ou que você neste momento está rezando. Pai nosso que estais no céu, santificado seja o vosso nome, venha a nós ao vosso reino, seja feita a vossa vontade, assim na terra como no céu.
1: O pão nosso de cada dia nos dai hoje, perdoai-nos as nossas ofensas, assim como nós perdoamos a quem nos tem ofendido. E não nos deixeis cair em tentação, mas livrai-nos do mal. Amém.
0: Ave Maria, cheia de graças, o Senhor é convosco. Bendita sois vós entre as mulheres, e bendito é o fruto do vosso ventre, Jesus.
1: Santa Maria, Mãe de Deus, rogai por nós, pecadores, agora e na hora de nossa morte. Amém.
0: Ave Maria, cheia de graças, o Senhor é convosco. Bendita sois vós entre as mulheres, e bendito é o fruto do vosso ventre, Jesus.
1: Santa Maria, Mãe de Deus, rogai por nós, pecadores, agora e na hora de nossa morte. Amém.
0: Ave Maria, cheia de graças, o Senhor é convosco. Bendita sois vós entre as mulheres, e bendito é o fruto do vosso ventre, Jesus.
1: Santa Maria, Mãe de Deus, rogai por nós, pecadores, agora e na hora de nossa morte. Amém.
0: Ave Maria, cheia de graças, o Senhor é convosco. Bendita sois vós entre as mulheres, e bendito é o fruto do vosso ventre, Jesus.
1: Santa Maria, Mãe de Deus, rogai por nós, pecadores, agora e na hora de nossa morte. Amém.
0: Ave Maria, cheia de graças, o Senhor é convosco. Bendita sois vós entre as mulheres, e bendito é o fruto do vosso ventre, Jesus.
1: Santa Maria, Mãe de Deus, rogai por nós, pecadores, agora e na hora de nossa morte. Amém.
0: Ave Maria, cheia de graças, o Senhor é convosco. Bendita sois vós entre as mulheres, e bendito é o fruto do vosso ventre, Jesus.
1: Santa Maria, Mãe de Deus, rogai por nós, pecadores, agora e na hora de nossa morte. Amém.
0: Ave Maria, cheia de graças, o Senhor é convosco. Bendita sois vós entre as mulheres, e bendito é o fruto do vosso ventre, Jesus.
1: Santa Maria, Mãe de Deus, rogai por nós, pecadores, agora e na hora de nossa morte. Amém.
0: Ave Maria, cheia de graças, o Senhor é convosco. Bendita sois vós entre as mulheres, e bendito é o fruto do vosso ventre, Jesus.
1: Santa Maria, Mãe de Deus, rogai por nós, pecadores, agora e na hora de nossa morte. Amém.
0: Ave Maria, cheia de graças, o Senhor é convosco. Bendita sois vós entre as mulheres, e bendito é o fruto do vosso ventre, Jesus.
1: Santa Maria, Mãe de Deus, rogai por nós, pecadores, agora e na hora de nossa morte. Amém.
0: Ave Maria, cheia de graças, o Senhor é convosco. Bendita sois vós entre as mulheres, e bendito é o fruto do vosso ventre, Jesus.
1: Santa Maria, Mãe de Deus, rogai por nós, pecadores, agora e na hora de nossa morte. Amém.
0: Glórias ao Pai, ao Filho e ao Espírito Santo,
1: como era no princípio, agora e sempre. Amém.
0: Ó meu bom Jesus, perdoai-nos, livrai-nos do fogo do inferno, levai as almas todas para o céu e socorrei principalmente as que mais precisarem da vossa misericórdia, Senhor Jesus. No terceiro mistério, contemplamos o anúncio do reino de Deus e o convite à conversão. Rezemos por toda a igreja, papa, bispos, padres, religiosos e ministros. Reze pelo padre da sua paróquia, ele precisa das suas orações. Pai nosso, que estais no céu, santificado seja o vosso nome. Venha a nós ao vosso reino, seja feita a vossa vontade, assim na terra como no céu.
1: O pão nosso de cada dia nos dai hoje, perdoai-nos as nossas ofensas, assim como nós perdoamos a quem nos tem ofendido. E não nos deixeis cair em tentação, mas livrai-nos do mal. Amém.
0: Ave Maria, cheia de graças, o Senhor é convosco. Bendita sois vós entre as mulheres, e bendito é o fruto do vosso ventre, Jesus.
1: Santa Maria, Mãe de Deus, rogai por nós, pecadores, agora e na hora de nossa morte. Amém.
0: Ave Maria, cheia de graças, o Senhor é convosco. Bendita sois vós entre as mulheres, e bendito é o fruto do vosso ventre, Jesus.
1: Santa Maria, Mãe de Deus, rogai por nós, pecadores, agora e na hora de nossa morte. Amém.
0: Ave Maria, cheia de graças, o Senhor é convosco. Bendita sois vós entre as mulheres, e bendito é o fruto do vosso ventre, Jesus.
1: Santa Maria, Mãe de Deus, rogai por nós, pecadores, agora e na hora de nossa morte. Amém.
0: Ave Maria, cheia de graças, o Senhor é convosco. Bendita sois vós entre as mulheres e bendito é o fruto do vosso ventre, Jesus.
1: Santa Maria, Mãe de Deus, rogai por nós, pecadores, agora e na hora de nossa morte. Amém.
0: Ave Maria, cheia de graças, o Senhor é convosco. Bendita sois vós entre as mulheres e bendito é o fruto do vosso ventre, Jesus.
2: Santa Maria, Mãe de Deus, rogai por nós, pecadores, agora e na hora de nossa morte. Amém.
0: Ave Maria, cheia de graças, o Senhor é convosco. Bendita sois vós entre as mulheres e bendito é o fruto do vosso ventre, Jesus.
1: Santa Maria, Mãe de Deus, rogai por nós, pecadores, agora e na hora de nossa morte. Amém.
0: Ave Maria, cheia de graças, o Senhor é convosco. Bendita sois vós entre as mulheres e bendito é o fruto do vosso ventre, Jesus.
1: Santa Maria, Mãe de Deus, rogai por nós, pecadores, agora e na hora de nossa morte. Amém.
0: Ave Maria, cheia de graças, o Senhor é convosco. Bendita sois vós entre as mulheres e bendito é o fruto do vosso ventre, Jesus.
1: Santa Maria, Mãe de Deus, rogai por nós, pecadores, agora e na hora de nossa morte. Amém.
0: Ave Maria, cheia de graças, o Senhor é convosco. Bendita sois vós entre as mulheres e bendito é o fruto do vosso ventre, Jesus.
1: Santa Maria, Mãe de Deus, rogai por nós, pecadores, agora e na hora de nossa morte. Amém.
0: Ave Maria, cheia de graças, o Senhor é convosco. Bendita sois vós entre as mulheres e bendito é o fruto do vosso ventre, Jesus.
1: Santa Maria, Mãe de Deus, rogai por nós, pecadores, agora e na hora de nossa morte. Amém.
0: Glórias ao Pai, ao Filho e ao Espírito Santo,
1: como era no princípio, agora e sempre. Amém.
0: Ó meu bom Jesus, perdoai-nos, livrai-nos do fogo do inferno, levai as almas todas para o céu e socorrei principalmente as que mais precisarem da vossa misericórdia, Senhor Jesus. No quarto mistério, contemplamos a transfiguração de Jesus no Monte Tabor. Rezemos por todos aqueles que passam por momentos difíceis, pessoas que vivem em depressão, ansiedade. Pai nosso que estais no céu, santificado seja o vosso nome, venha a nós ao vosso reino, seja feita a vossa vontade, assim na terra como no céu.
1: O pão nosso de cada dia nos dai hoje, perdoai-nos as nossas ofensas, assim como nós perdoamos a quem nos tem ofendido, e não nos deixeis cair em tentação, mas livrai-nos do mal. Amém.
0: Ave Maria, cheia de graças, o Senhor é convosco. Bendita sois vós entre as mulheres, e bendito é o fruto do vosso ventre, Jesus.
1: Santa Maria, Mãe de Deus, rogai por nós, pecadores, agora e na hora de nossa morte. Amém.
0: Ave Maria, cheia de graças, o Senhor é convosco. Bendita sois vós entre as mulheres, e bendito é o fruto do vosso ventre, Jesus.
1: Santa Maria, Mãe de Deus, rogai por nós, pecadores, agora e na hora de nossa morte. Amém.
0: Ave Maria, cheia de graças, o Senhor é convosco. Bendita sois vós entre as mulheres e bendito é o fruto do vosso ventre, Jesus.
1: Santa Maria, Mãe de Deus, rogai por nós, pecadores, agora e na hora de nossa morte. Amém.
0: Ave Maria, cheia de graças, o Senhor é convosco. Bendita sois vós entre as mulheres e bendito é o fruto do vosso ventre, Jesus.
1: Santa Maria, Mãe de Deus, rogai por nós, pecadores, agora e na hora de nossa morte. Amém.
0: Ave Maria, cheia de graças, o Senhor é convosco. Bendita sois vós entre as mulheres e bendito é o fruto do vosso ventre, Jesus.
1: Santa Maria, Mãe de Deus, rogai por nós, pecadores, agora e na hora de nossa morte. Amém.
0: Ave Maria, cheia de graças, o Senhor é convosco. Bendita sois vós entre as mulheres e bendito é o fruto do vosso ventre, Jesus.
1: Santa Maria, Mãe de Deus, rogai por nós, pecadores, agora e na hora de nossa morte. Amém.
0: Ave Maria, cheia de graças, o Senhor é convosco. Bendita sois vós entre as mulheres e bendito é o fruto do vosso ventre, Jesus.
1: Santa Maria, Mãe de Deus, rogai por nós, pecadores, agora e na hora de nossa morte. Amém.
0: Ave Maria, cheia de graças, o Senhor é convosco. Bendita sois vós entre as mulheres, e bendito é o fruto do vosso ventre, Jesus.
1: Santa Maria, Mãe de Deus, rogai por nós, pecadores, agora e na hora de nossa morte. Amém.
0: Ave Maria, cheia de graças, o Senhor é convosco. Bendita sois vós entre as mulheres, e bendito é o fruto do vosso ventre, Jesus.
1: Santa Maria, Mãe de Deus, rogai por nós, pecadores, agora e na hora de nossa morte. Amém.
0: Ave Maria, cheia de graças, o Senhor é convosco. Bendita sois vós entre as mulheres, e bendito é o fruto do vosso ventre, Jesus.
1: Santa Maria, Mãe de Deus, rogai por nós, pecadores, agora e na hora de nossa morte. Amém.
0: Ave Maria, cheia de graças, o Senhor é convosco. Bendita sois vós entre as mulheres, e bendito é o fruto do vosso ventre, Jesus.
1: Santa Maria, Mãe de Deus, rogai por nós, pecadores, agora e na hora de nossa morte. Amém.
0: Glórias ao Pai, ao Filho e ao Espírito Santo,
1: como era no princípio, agora e sempre. Amém.
0: Ó meu bom Jesus, perdoai-nos, livrai-nos do fogo do inferno, levai as almas todas para o céu, e socorrei principalmente as que mais precisarem da vossa misericórdia, Senhor Jesus. No quinto mistério luminoso, neste mistério contemplamos a instituição da Eucaristia, na última ceia. Rezemos por nossos jovens, crianças e por todas as vocações. Hoje, né, estou aqui com São Carla Kutz, padroeiro do Lumen. E São Carla Kutz dizia para ele, para os jovens, para a vossa família, que a Eucaristia é sua autoestrada para o céu. Que nessa noite ela também possa ser a nossa autoestrada para aquele Jesus, para o céu. Pai nosso que estais no céu, santificado seja o vosso nome. Venha a nós ao vosso reino, seja feita a vossa vontade, assim na terra como no céu.
1: O pão nosso de cada dia nos dai hoje. Perdoai-nos as nossas ofensas, assim como nós perdoamos a quem nos tem ofendido. E não nos deixeis cair em tentação, mas livrai-nos do mal. Amém.
0: Ave Maria, cheia de graças, o Senhor é convosco. Bendita sois vós entre as mulheres, e bendito é o fruto do vosso ventre, Jesus.
1: Santa Maria, Mãe de Deus, rogai por nós, pecadores, agora e na hora de nossa morte. Amém.
0: Ave Maria, cheia de graças, o Senhor é convosco. Bendita sois vós entre as mulheres, e bendito é o fruto do vosso ventre, Jesus.
1: Santa Maria, Mãe de Deus, rogai por nós, pecadores, agora e na hora de nossa morte. Amém.
0: Ave Maria, cheia de graças, o Senhor é convosco. Bendita sois vós entre as mulheres, e bendito é o fruto do vosso ventre, Jesus.
1: Santa Maria, Mãe de Deus, rogai por nós, pecadores, agora e na hora de nossa morte. Amém.
0: Ave Maria, cheia de graças, o Senhor é convosco. Bendita sois vós entre as mulheres, e bendito é o fruto do vosso ventre, Jesus.
1: Santa Maria, Mãe de Deus, rogai por nós, pecadores, agora e na hora de nossa morte. Amém.
0: Ave Maria, cheia de graças, o Senhor é convosco. Bendita sois vós entre as mulheres, e bendito é o fruto do vosso ventre, Jesus.
1: Santa Maria, Mãe de Deus, rogai por nós, pecadores, agora e na hora de nossa morte. Amém.
0: Ave Maria, cheia de graças, o Senhor é convosco. Bendita sois vós entre as mulheres, e bendito é o fruto do vosso ventre, Jesus.
1: Santa Maria, Mãe de Deus, rogai por nós, pecadores, agora e na hora de nossa morte. Amém.
0: Ave Maria, cheia de graças, o Senhor é convosco. Bendita sois vós entre as mulheres, e bendito é o fruto do vosso ventre, Jesus.
1: Santa Maria, Mãe de Deus, rogai por nós, pecadores, agora e na hora de nossa morte. Amém.
0: Ave Maria, cheia de graças, o Senhor é convosco. Bendita sois vós entre as mulheres, e bendito é o fruto do vosso ventre, Jesus.
1: Santa Maria, Mãe de Deus, rogai por nós, pecadores, agora e na hora de nossa morte. Amém.
0: Ave Maria, cheia de graças, o Senhor é convosco. Bendita sois vós entre as mulheres, e bendito é o fruto do vosso ventre, Jesus.
1: Santa Maria, Mãe de Deus, rogai por nós, pecadores,
3: agora e na hora de nossa morte. Amém.
0: Ave Maria, cheia de graças, o Senhor é convosco. Bendita sois vós entre as mulheres, e bendito é o fruto do vosso ventre, Jesus.
3: Santa Maria, Mãe de Deus, rogai por nós, pecadores, agora e na hora de nossa morte. Amém.
0: Glórias ao Pai, ao Filho e ao Espírito Santo,
3: como era no princípio, agora e sempre. Amém.
0: Ó meu bom Jesus, perdoai-nos, livrai-nos do fogo do inferno, levai as almas todas para o céu e socorrei principalmente as que mais precisarem da vossa misericórdia, Senhor Jesus.

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0: para onde os nossos pés estão nos levando. Essa foi a meditação do diácono nessa noite. E agora eu te pergunto, o teu pé está te levando para a santidade ou para o pecado? Nessa noite eu te convido para que nós possamos caminhar juntos, unidos para a santidade. Peça a graça através desse terceiro terço, onde nós vamos estar contemplando os mistérios dolorosos da paixão de nosso Senhor. Que Ele possa nos ajudar, que Ele possa nos ensinar a caminhar corretamente, a dar passos confiando na Sua misericórdia, a avançar, a não ficar parado. A nossa vida de fé é uma constante, onde nós precisamos sempre estar em movimento, sempre rezando cada vez mais, para um dia alcançarmos a eterna glória junto com Jesus. No primeiro mistério doloroso, nós contemplamos a agonia de Jesus no Horto das Oliveiras. Pai nosso que estais no céu, santificado seja o vosso nome, venha a nós o vosso reino, seja feita a vossa vontade, assim na terra como no céu.
1: O pão nosso de cada dia nos dai hoje, perdoai as nossas ofensas, assim como nós perdoamos a quem nos tem ofendido, e não nos deixeis cair em tentação, mas livrai-nos do mal. Amém.
0: Ave Maria, cheia de graça, o Senhor é convosco, bendita sois vós entre as mulheres, e bendito o fruto do vosso ventre, Jesus.
1: Santa Maria, Mãe de Deus, rogai por nós, pecadores, agora e na hora de nossa morte. Amém.
0: Ave Maria, cheia de graça, o Senhor é convosco, bendita sois vós entre as mulheres, e bendito o fruto do vosso ventre, Jesus.
1: Santa Maria, Mãe de Deus, rogai por nós, pecadores, agora e na hora de nossa morte. Amém.
0: Ave Maria, cheia de graça, o Senhor é convosco, bendita sois vós entre as mulheres, e bendito o fruto do vosso ventre, Jesus.
1: Santa Maria, Mãe de Deus, rogai por nós, pecadores, agora e na hora de nossa morte. Amém.
0: Ave Maria, cheia de graça, o Senhor é convosco, bendita sois vós entre as mulheres, e bendito o fruto do vosso ventre, Jesus.
1: Santa Maria, Mãe de Deus, rogai por nós, pecadores, agora e na hora de nossa morte. Amém.
0: Ave Maria, cheia de graça, o Senhor é convosco, bendita sois vós entre as mulheres, e bendito o fruto do vosso ventre, Jesus.
1: Santa Maria, Mãe de Deus, rogai por nós, pecadores, agora e na hora de nossa morte. Amém.
0: Ave Maria, cheia de graça, o Senhor é convosco, bendita sois vós entre as mulheres, e bendito o fruto do vosso ventre, Jesus.
1: Santa Maria, Mãe de Deus, rogai por nós, pecadores, agora e na hora de nossa morte. Amém.
0: Ave Maria, cheia de graça, o Senhor é convosco, bendita sois vós entre as mulheres, e bendito o fruto do vosso ventre, Jesus.
1: Santa Maria, Mãe de Deus, rogai por nós, pecadores, agora e na hora de nossa morte. Amém.
0: Ave Maria, cheia de graça, o Senhor é convosco, bendita sois vós entre as mulheres, e bendito o fruto do vosso ventre, Jesus.
1: Santa Maria, Mãe de Deus, rogai por nós, pecadores, agora e na hora de nossa morte. Amém.
0: Ave Maria, cheia de graça, o Senhor é convosco, bendita sois vós entre as mulheres, e bendito o fruto do vosso ventre, Jesus.
1: Santa Maria, Mãe de Deus, rogai por nós, pecadores, agora e na hora de nossa morte. Amém.
0: Ave Maria, cheia de graça, o Senhor é convosco, bendita sois vós entre as mulheres, e bendito o fruto do vosso ventre, Jesus.
1: Santa Maria, Mãe de Deus, rogai por nós, pecadores, agora e na hora de nossa morte. Amém.
0: Ave Maria, cheia de graça, o Senhor é convosco, bendita sois vós entre as mulheres, e bendito o fruto do vosso ventre, Jesus.
1: Santa Maria, Mãe de Deus, rogai por nós, pecadores, agora e na hora de nossa morte. Amém.
0: Glória ao Pai, ao Filho e ao Espírito Santo,
1: como era no princípio, agora e sempre. Amém.
0: Ó meu Jesus,
1: perdoai-nos e livrai-nos do fogo do inferno, levai as almas todas para o céu e socorrei principalmente as que mais precisarem.
0: No segundo mistério, nós contemplamos a flagelação de Jesus atado à coluna. Pai nosso que estais no céu, santificado seja o vosso nome, Venha a nós o vosso reino, seja feita a vossa vontade, assim na terra como no céu.
1: O pão nosso de cada dia nos dai hoje, perdoai as nossas ofensas, assim como nós perdoamos a quem nos tem ofendido. E não nos deixeis cair em tentação, mas livrai-nos do mal. Amém.
0: Ave Maria, cheia de graça, o Senhor é convosco, bendita sois vós entre as mulheres, e bendito o fruto do vosso ventre, Jesus.
1: Santa Maria, Mãe de Deus, rogai por nós, pecadores, agora e na hora de nossa morte. Amém.
0: Ave Maria, cheia de graça, o Senhor é convosco, bendita sois vós entre as mulheres, e bendito o fruto do vosso ventre, Jesus.
1: Santa Maria, Mãe de Deus, rogai por nós, pecadores, agora e na hora de nossa morte. Amém.
0: Ave Maria, cheia de graça, o Senhor é convosco, bendita sois vós entre as mulheres, e bendito o fruto do vosso ventre, Jesus.
1: Santa Maria, Mãe de Deus, rogai por nós, pecadores, agora e na hora de nossa morte. Amém.
0: Ave Maria, cheia de graça, o Senhor é convosco, bendita sois vós entre as mulheres, e bendito o fruto do vosso ventre, Jesus.
1: Santa Maria, Mãe de Deus, rogai por nós, pecadores, agora e na hora de nossa morte. Amém.
0: Ave Maria, cheia de graça, o Senhor é convosco, bendita sois vós entre as mulheres, e bendito o fruto do vosso ventre, Jesus.
1: Santa Maria, Mãe de Deus, rogai por nós, pecadores, agora e na hora de nossa morte. Amém.
0: Ave Maria, cheia de graça, o Senhor é convosco, bendita sois vós entre as mulheres, e bendito o fruto do vosso ventre, Jesus.
1: Santa Maria, Mãe de Deus, rogai por nós, pecadores, agora e na hora de nossa morte. Amém.
0: Ave Maria, cheia de graça, o Senhor é convosco, bendita sois vós entre as mulheres, e bendito o fruto do vosso ventre, Jesus.
1: Santa Maria, Mãe de Deus, rogai por nós, pecadores, agora e na hora de nossa morte. Amém.
0: Ave Maria, cheia de graça, o Senhor é convosco, bendita sois vós entre as mulheres, e bendito o fruto do vosso ventre, Jesus.
1: Santa Maria, Mãe de Deus, rogai por nós, pecadores, agora e na hora de nossa morte. Amém.
0: Ave Maria, cheia de graça, o Senhor é convosco, bendita sois vós entre as mulheres, e bendito o fruto do vosso ventre, Jesus.
1: Santa Maria, Mãe de Deus, rogai por nós, pecadores, agora e na hora de nossa morte. Amém.
0: Ave Maria, cheia de graça, o Senhor é convosco, bendita sois vós entre as mulheres, e bendito o fruto do vosso ventre, Jesus.
1: Santa Maria, Mãe de Deus, rogai por nós, pecadores, agora e na hora de nossa morte. Amém.
0: Glória ao Pai, ao Filho e ao Espírito Santo,
1: como era no princípio, agora e sempre. Amém.
0: Ó meu Jesus,
1: perdoai-nos e livrai-nos do fogo do inferno, levai as almas todas para o céu, e socorrei principalmente as que mais precisarem.
0: O terceiro mistério doloroso nós contemplamos, a coroação de espinhos de Jesus. Pai nosso que estais no céu, santificado seja o vosso nome. Venha a nós o vosso reino, seja feita a vossa vontade, assim na terra como no céu.
1: O pão nosso de cada dia nos

0: Livrai-nos do mal. Amém.
1: Ave Maria, cheia de graça, o Senhor é convosco. Bendita sois vós entre as mulheres. E bendito o fruto do vosso ventre, Jesus.
0: Santa Maria, Mãe de Deus, rogai por nós, pecadores, agora e na hora de nossa morte. Amém.
1: Ave Maria, cheia de graça, o Senhor é convosco. Bendita sois vós entre as mulheres. E bendito o fruto do vosso ventre, Jesus.
0: Santa Maria, Mãe de Deus, rogai por nós, pecadores, agora e na hora de nossa morte. Amém.
1: Ave Maria, cheia de graça, o Senhor é convosco. Bendita sois vós entre as mulheres. E bendito o fruto do vosso ventre, Jesus.
0: Santa Maria, Mãe de Deus, rogai por nós, pecadores, agora e na hora de nossa morte. Amém.
1: Ave Maria, cheia de graça, o Senhor é convosco. Bendita sois vós entre as mulheres, e bendito o fruto do vosso ventre, Jesus.
0: Santa Maria, Mãe de Deus, rogai por nós, pecadores, agora e na hora de nossa morte. Amém.
1: Ave Maria, cheia de graça, o Senhor é convosco. Bendita sois vós entre as mulheres, e bendito o fruto do vosso ventre, Jesus.
0: Santa Maria, Mãe de Deus, rogai por nós, pecadores, agora e na hora de nossa morte. Amém.
1: Ave Maria, cheia de graça, o Senhor é convosco. Bendita sois vós entre as mulheres, e bendito o fruto do vosso ventre, Jesus.
0: Santa Maria, Mãe de Deus, rogai por nós, pecadores, agora e na hora de nossa morte. Amém.
1: Ave Maria, cheia de graça, o Senhor é convosco. Bendita sois vós entre as mulheres, e bendito o fruto do vosso ventre, Jesus.
0: Santa Maria, Mãe de Deus, rogai por nós, pecadores, agora e na hora de nossa morte. Amém.
1: Ave Maria, cheia de graça, o Senhor é convosco. Bendita sois vós entre as mulheres, e bendito o fruto do vosso ventre, Jesus.
0: Santa Maria, Mãe de Deus, rogai por nós, pecadores, agora e na hora de nossa morte. Amém.
1: Ave Maria, cheia de graça, o Senhor é convosco. Bendita sois vós entre as mulheres, e bendito o fruto do vosso ventre, Jesus.
0: Santa Maria, Mãe de Deus, rogai por nós, pecadores, agora e na hora de nossa morte. Amém.
1: Ave Maria, cheia de graça, o Senhor é convosco. Bendita sois vós entre as mulheres, e bendito o fruto do vosso ventre, Jesus.
0: Santa Maria, Mãe de Deus, rogai por nós, pecadores, agora e na hora de nossa morte. Amém.
1: Ave Maria, cheia de graça, o Senhor é convosco. Bendita sois vós entre as mulheres, e bendito o fruto do vosso ventre, Jesus.
0: Santa Maria, Mãe de Deus, rogai por nós, pecadores, agora e na hora de nossa morte. Amém.
1: Glória ao Pai, ao Filho e ao Espírito Santo,
0: como era no princípio, agora e sempre. Amém.
1: Amém, Jesus.
0: Perdoai-nos, livrai-nos do fogo do inferno, levai as almas todas para o céu, e socorrei principalmente as que mais precisarem.
1: O quarto mistério doloroso nós contemplamos. Jesus carregando a cruz até o Calvário. Senhor Jesus, que nessa madrugada o Senhor nos ajude a carregar o que mais precisarem. O quarto mistério doloroso nós contemplamos. Jesus carregando a cruz até o Calvário. Senhor Jesus, que nessa madrugada

0: momento pode ser que você esteja chorando, esteja tendo uma crise de ansiedade. Você que nos acompanha também de um hospital, entregue nesse momento a sua cruz, mas não para Jesus carregar, mas sim você carregar junto com Ele. Ele vai te ajudar, Ele nos ajuda a carregar a nossa cruz. Pai nosso que estais no céu, santificado seja o vosso nome, venha a nós o vosso reino, seja feita a vossa vontade, assim na terra como no céu.
1: O pão nosso de cada dia nos dai hoje, perdoai-nos as nossas ofensas, assim como nós perdoamos a quem nos tem ofendido, e não nos deixeis cair em tentação, mas livrai-nos do mal. Amém.
0: Ave Maria, cheia de graça, o Senhor é convosco, bendita sois vós entre as mulheres, e bendito o fruto do vosso ventre, Jesus.
1: Santa Maria, Mãe de Deus, rogai por nós, pecadores, agora e na hora de nossa morte. Amém.
0: Ave Maria, cheia de graça, o Senhor é convosco, bendita sois vós entre as mulheres, e bendito o fruto do vosso ventre, Jesus.
1: Santa Maria, Mãe de Deus, rogai por nós, pecadores, agora e na hora de nossa morte. Amém.
0: Ave Maria, cheia de graça, o Senhor é convosco, bendita sois vós entre as mulheres, e bendito o fruto do vosso ventre, Jesus.
1: Santa Maria, Mãe de Deus, rogai por nós, pecadores, agora e na hora de nossa morte. Amém.
0: Ave Maria, cheia de graça, o Senhor é convosco, bendita sois vós entre as mulheres, e bendito o fruto do vosso ventre, Jesus.
1: Santa Maria, Mãe de Deus, rogai por nós, pecadores, agora e na hora de nossa morte. Amém.
0: Ave Maria, cheia de graça, o Senhor é convosco, bendita sois vós entre as mulheres, e bendito o fruto do vosso ventre, Jesus.
1: Santa Maria, Mãe de Deus, rogai por nós, pecadores, agora e na hora de nossa morte. Amém.
0: Ave Maria, cheia de graça, o Senhor é convosco, bendita sois vós entre as mulheres, e bendito o fruto do vosso ventre, Jesus.
1: Santa Maria, Mãe de Deus, rogai por nós, pecadores, agora e na hora de nossa morte. Amém.
0: Ave Maria, cheia de graça, o Senhor é convosco, bendita sois vós entre as mulheres, e bendito o fruto do vosso ventre, Jesus.
1: Santa Maria, Mãe de Deus, rogai por nós, pecadores, agora e na hora de nossa morte. Amém.
0: Ave Maria, cheia de graça, o Senhor é convosco, bendita sois vós entre as mulheres, e bendito o fruto do vosso ventre, Jesus.
1: Santa Maria, Mãe de Deus, rogai por nós, pecadores, agora e na hora de nossa morte. Amém.
0: Ave Maria, cheia de graça, o Senhor é convosco, bendita sois vós entre as mulheres, e bendito o fruto do vosso ventre, Jesus.
1: Santa Maria, Mãe de Deus, rogai por nós, pecadores, agora e na hora de nossa morte. Amém.
0: Ave Maria, cheia de graça, o Senhor é convosco, bendita sois vós entre as mulheres, e bendito o fruto do vosso ventre, Jesus.
1: Santa Maria, Mãe de Deus, rogai por nós, pecadores, agora e na hora de nossa morte. Amém.
0: Glória ao Pai, ao Filho e ao Espírito Santo,
1: como era no princípio, agora e sempre. Amém.
0: Ó meu Jesus,
1: perdoai-nos, livrai-nos do fogo do inferno, levai as almas todas para o céu e socorrei principalmente as que mais precisarem.
0: No quinto e último mistério, nós contemplamos a crucificação e morte de Jesus na cruz. Ele que deu a sua vida por nós, Ele que se sacrificou pelos nossos pecados, Ele que morreu por nós. Obrigado, Senhor Jesus. Nessa noite eu te adoro, Senhor. Senhor, eu quero reparar nessa madrugada todos os pecados feitos contra o Seu Sagrado Coração. Senhor Jesus, que o Seu sangue possa nos lavar nessa madrugada. Que o Seu sangue que jorra do Seu peito, o sangue que jorra do lado, possa lavar as nossas almas, possa lavar as nossas vidas. Pai nosso que estás no céu, santificado seja o vosso nome, venha a nós o vosso reino, seja feita a vossa vontade, assim na terra como no céu.
1: O pão nosso de cada dia nos dai hoje, perdoai-nos as nossas ofensas, assim como nós perdoamos a quem nos tem ofendido, e não nos deixeis cair em tentação, mas livrai-nos do mal. Amém.
0: Ave Maria, cheia de graça, o Senhor é convosco, bendita sois vós entre as mulheres, e bendito o fruto do vosso ventre, Jesus.
1: Santa Maria, Mãe de Deus, rogai por nós, pecadores,

0: agora e na hora de nossa morte. Amém.
1: Ave Maria, cheia de graça, o Senhor é convosco, bendita sois vós entre as mulheres, e bendito o fruto do vosso ventre, Jesus.
0: Santa Maria, Mãe de Deus, rogai por nós, pecadores, agora e na hora de nossa morte. Amém.
1: Ave Maria, cheia de graça, o Senhor é convosco, bendita sois vós entre as mulheres, e bendito o fruto do vosso ventre, Jesus.
0: Santa Maria, Mãe de Deus, rogai por nós, pecadores, agora e na hora de nossa morte. Amém.
1: Ave Maria, cheia de graça, o Senhor é convosco, bendita sois vós entre as mulheres, e bendito o fruto do vosso ventre, Jesus.
0: Santa Maria, Mãe de Deus, rogai por nós, pecadores, agora e na hora de nossa morte. Amém.
1: Ave Maria, cheia de graça, o Senhor é convosco, bendita sois vós entre as mulheres, e bendito o fruto do vosso ventre, Jesus.
0: Santa Maria, Mãe de Deus, rogai por nós, pecadores, agora e na hora de nossa morte. Amém.
1: Ave Maria, cheia de graça, o Senhor é convosco, bendita sois vós entre as mulheres, e bendito o fruto do vosso ventre, Jesus.
0: Santa Maria, Mãe de Deus, rogai por nós, pecadores, agora e na hora de nossa morte. Amém.
1: Ave Maria, cheia de graça, o Senhor é convosco, bendita sois vós entre as mulheres, e bendito o fruto do vosso ventre, Jesus.
0: Santa Maria, Mãe de Deus, rogai por nós, pecadores, agora e na hora de nossa morte. Amém.
1: Ave Maria, cheia de graça, o Senhor é convosco, bendita sois vós entre as mulheres, e bendito o fruto do vosso ventre, Jesus.
0: Santa Maria, Mãe de Deus, rogai por nós, pecadores, agora e na hora de nossa morte. Amém.
1: Ave Maria, cheia de graça, o Senhor é convosco, bendita sois vós entre as mulheres, e bendito o fruto do vosso ventre, Jesus.
0: Santa Maria, Mãe de Deus, rogai por nós, pecadores, agora e na hora de nossa morte. Amém.
1: Ave Maria, cheia de graça, o Senhor é convosco, bendita sois vós entre as mulheres, e bendito o fruto do vosso ventre, Jesus.
0: Santa Maria, Mãe de Deus, rogai por nós, pecadores, agora e na hora de nossa morte. Amém.
1: Glória ao Pai, ao Filho e ao Espírito Santo,
0: como era no princípio, agora e sempre. Amém.
1: Ó meu Jesus,
0: perdoai-nos e livrai-nos do fogo do inferno, levai as almas todas para o céu e socorrei principalmente as que mais precisarem.
2: Da vossa misericórdia, Senhor Jesus.

Nós queremos, nesta noite, privilegiados que somos, porque estamos diante do Príncipe da Paz, rezar com você. Talvez você nem saiba o que seja a Quaresma de São Miguel. Talvez você nem saiba o que esteja acontecendo aqui, mas o Senhor te encontrou nessa noite. O Senhor foi ao teu caminho e essa experiência nunca vai e nem pode te deixar indiferente, porque só aqueles que fazem a experiência do Mestre são transformados. Rezemos juntos. Nesse primeiro mistério glorioso, nós contemplamos a ressurreição de Jesus. Rezemos juntos. Pai nosso que estais no céu, santificado seja o vosso nome, venha a nós o vosso reino, seja feita a vossa vontade, assim na terra como no céu.

0: do mal. Amém.
1: Ave Maria, cheia de graça, o Senhor é convosco. Bendita sois vós entre as mulheres e bendito é o fruto do vosso ventre, Jesus.
0: Santa Maria, Mãe de Deus, rogai por nós, pecadores, agora e na hora de nossa morte. Amém.
1: Ave Maria, cheia de graça, o Senhor é convosco. Bendita sois vós entre as mulheres e bendito é o fruto do vosso ventre, Jesus.
0: Santa Maria, Mãe de Deus, rogai por nós, pecadores, agora e na hora de nossa morte. Amém.
1: Ave Maria, cheia de graça, o Senhor é convosco. Bendita sois vós entre as mulheres e bendito é o fruto do vosso ventre, Jesus.
0: Santa Maria, Mãe de Deus, rogai por nós, pecadores, agora e na hora de nossa morte. Amém.
1: Ave Maria, cheia de graça, o Senhor é convosco. Bendita sois vós entre as mulheres e bendito é o fruto do vosso ventre, Jesus.
0: Santa Maria, Mãe de Deus, rogai por nós, pecadores, agora e na hora de nossa morte. Amém.
1: Ave Maria, cheia de graça, o Senhor é convosco. Bendita sois vós entre as mulheres e bendito é o fruto do vosso ventre, Jesus.
0: Santa Maria, Mãe de Deus, rogai por nós, pecadores, agora e na hora de nossa morte. Amém.
1: Ave Maria, cheia de graça, o Senhor é convosco. Bendita sois vós entre as mulheres e bendito é o fruto do vosso ventre, Jesus.
0: Santa Maria, Mãe de Deus, rogai por nós, pecadores, agora e na hora de nossa morte. Amém.
1: Ave Maria, cheia de graça, o Senhor é convosco. Bendita sois vós entre as mulheres e bendito é o fruto do vosso ventre, Jesus.
0: Santa Maria, Mãe de Deus, rogai por nós, pecadores, agora e na hora de nossa morte. Amém.
1: Ave Maria, cheia de graça, o Senhor é convosco. Bendita sois vós entre as mulheres e bendito é o fruto do vosso ventre, Jesus.
0: Santa Maria, Mãe de Deus, rogai por nós, pecadores, agora e na hora de nossa morte. Amém.
1: Ave Maria, cheia de graça, o Senhor é convosco. Bendita sois vós entre as mulheres e bendito é o fruto do vosso ventre, Jesus.
0: Santa Maria, Mãe de Deus, rogai por nós, pecadores, agora e na hora de nossa morte. Amém.
1: Ave Maria, cheia de graça, o Senhor é convosco. Bendita sois vós entre as mulheres e bendito é o fruto do vosso ventre, Jesus.
0: Santa Maria, Mãe de Deus, rogai por nós, pecadores, agora e na hora de nossa morte. Amém.
1: Ó meu bom Jesus,
0: perdoai-nos, livrai-nos do fogo do inferno, levai as almas todas para o céu e socorrei principalmente as que mais precisarem.
1: Segundo mistério glorioso, nós vamos contemplar a ascensão de Jesus ao céu. Rezemos pela promoção humana. Pai nosso que estais no céu, santificado seja o vosso nome, venha a nós o vosso reino, seja feita a vossa vontade assim na terra como no céu.
0: O pão

0: do mal. Amém.
1: Ave Maria, cheia de graça, o Senhor é convosco. Bendita sois vós entre as mulheres e bendito é o fruto do vosso ventre, Jesus.
0: Santa Maria, Mãe de Deus, rogai por nós, pecadores, agora e na hora de nossa morte. Amém.
1: Ave Maria, cheia de graça, o Senhor é convosco. Bendita sois vós entre as mulheres e bendito é o fruto do vosso ventre, Jesus.
0: Santa Maria, Mãe de Deus, rogai por nós, pecadores, agora e na hora de nossa morte. Amém.
1: Ave Maria, cheia de graça, o Senhor é convosco. Bendita sois vós entre as mulheres e bendito é o fruto do vosso ventre, Jesus.
0: Santa Maria, Mãe de Deus, rogai por nós, pecadores, agora e na hora de nossa morte. Amém.
1: Ave Maria, cheia de graça, o Senhor é convosco. Bendita sois vós entre as mulheres e bendito é o fruto do vosso ventre, Jesus.
0: Santa Maria, Mãe de Deus, rogai por nós, pecadores, agora e na hora de nossa morte. Amém.
1: Ave Maria, cheia de graça, o Senhor é convosco. Bendita sois vós entre as mulheres e bendito é o fruto do vosso ventre, Jesus.
0: Santa Maria, Mãe de Deus, rogai por nós, pecadores, agora e na hora de nossa morte. Amém.
1: Ave Maria, cheia de graça, o Senhor é convosco. Bendita sois vós entre as mulheres e bendito é o fruto do vosso ventre, Jesus.
0: Santa Maria, Mãe de Deus, rogai por nós, pecadores, agora e na hora de nossa morte. Amém.
1: Ave Maria, cheia de graça, o Senhor é convosco. Bendita sois vós entre as mulheres e bendito é o fruto do vosso ventre, Jesus.
0: Santa Maria, Mãe de Deus, rogai por nós, pecadores, agora e na hora de nossa morte. Amém.
1: Ave Maria, cheia de graça, o Senhor é convosco. Bendita sois vós entre as mulheres e bendito é o fruto do vosso ventre, Jesus.
0: Santa Maria, Mãe de Deus, rogai por nós, pecadores, agora e na hora de nossa morte. Amém.
1: Ave Maria, cheia de graça, o Senhor é convosco. Bendita sois vós entre as mulheres e bendito é o fruto do vosso ventre, Jesus.
0: Santa Maria, Mãe de Deus, rogai por nós, pecadores, agora e na hora de nossa morte. Amém.
1: Ave Maria, cheia de graça, o Senhor é convosco. Bendita sois vós entre as mulheres e bendito é o fruto do vosso ventre, Jesus.
0: Santa Maria, Mãe de Deus, rogai por nós, pecadores, agora e na hora de nossa morte. Amém.
1: Ó meu bom Jesus,
0: perdoai-nos e livrai-nos do fogo do inferno. Levai as almas todas para o céu e socorrei principalmente as que mais precisarem.
1: Terceiro mistério glorioso, nós vamos contemplar a descida do Espírito Santo. Rezemos por todos os jovens, em especial o Lumen, especial esse casal que nos recebe, anfitriões da noite, que alegria poder rezar com vocês. E por toda a juventude do Brasil, principalmente aqueles que ainda não fizeram a experiência do Príncipe da Paz. Pai nosso que estais no céu, santificado seja o vosso nome. Venha a nós o vosso reino e seja feita a vossa vontade, assim na terra como no céu.

0: do mal. Amém.
1: Ave Maria, cheia de graça, o Senhor é convosco. Bendita sois vós entre as mulheres e bendito é o fruto do vosso ventre, Jesus.
0: Santa Maria, Mãe de Deus, rogai por nós, pecadores, agora e na hora de nossa morte. Amém.
1: Ave Maria, cheia de graça, o Senhor é convosco. Bendita sois vós entre as mulheres e bendito é o fruto do vosso ventre, Jesus.
0: Santa Maria, Mãe de Deus, rogai por nós, pecadores, agora e na hora de nossa morte. Amém.
1: Ave Maria, cheia de graça, o Senhor é convosco. Bendita sois vós entre as mulheres e bendito é o fruto do vosso ventre, Jesus.
0: Santa Maria, Mãe de Deus, rogai por nós, pecadores, agora e na hora de nossa morte. Amém.
1: Ave Maria, cheia de graça, o Senhor é convosco. Bendita sois vós entre as mulheres e bendito é o fruto do vosso ventre, Jesus.
0: Santa Maria, Mãe de Deus, rogai por nós, pecadores, agora e na hora de nossa morte. Amém.
1: Ave Maria, cheia de graça, o Senhor é convosco. Bendita sois vós entre as mulheres e bendito é o fruto do vosso ventre, Jesus.
0: Santa Maria, Mãe de Deus, rogai por nós, pecadores, agora e na hora de nossa morte. Amém.
1: Ave Maria, cheia de graça, o Senhor é convosco. Bendita sois vós entre as mulheres e bendito é o fruto do vosso ventre, Jesus.
0: Santa Maria, Mãe de Deus, rogai por nós, pecadores, agora e na hora de nossa morte. Amém.
1: Ave Maria, cheia de graça, o Senhor é convosco. Bendita sois vós entre as mulheres e bendito é o fruto do vosso ventre, Jesus.
0: Santa Maria, Mãe de Deus, rogai por nós, pecadores, agora e na hora de nossa morte. Amém.
1: Ave Maria, cheia de graça, o Senhor é convosco. Bendita sois vós entre as mulheres e bendito é o fruto do vosso ventre, Jesus.
0: Santa Maria, Mãe de Deus, rogai por nós, pecadores, agora e na hora de nossa morte. Amém.
1: Ave Maria, cheia de graça, o Senhor é convosco. Bendita sois vós entre as mulheres e bendito é o fruto do vosso ventre, Jesus.
0: Santa Maria, Mãe de Deus, rogai por nós, pecadores, agora e na hora de nossa morte. Amém.
1: Glória ao Pai, ao Filho e ao Espírito Santo,
0: como era no princípio, agora e sempre. Amém.
1: Ó meu bom Jesus,
0: perdoai-nos e livrai-nos do fogo do inferno, levai as almas todas para o céu e socorrei principalmente as que mais precisarem.
1: Neste quarto mistério glorioso, nós vamos contemplar a Assunção de Nossa Senhora ao céu. Nós vamos rezar também por todas as mães, avós e por todas as mulheres. Rezemos juntos. Pai nosso que estais no céu, santificado seja o vosso nome, venha a nós o vosso reino. Seja feita a vossa vontade assim na terra como no céu.
0: O pão nosso

0: mal. Amém.
1: Ave Maria, cheia de graça, o Senhor é convosco. Bendita sois vós entre as mulheres e bendito é o fruto do vosso ventre, Jesus.
0: Santa Maria, Mãe de Deus, rogai por nós, pecadores, agora e na hora de nossa morte. Amém.
1: Ave Maria, cheia de graça, o Senhor é convosco. Bendita sois vós entre as mulheres e bendito é o fruto do vosso ventre, Jesus.
0: Santa Maria, Mãe de Deus, rogai por nós, pecadores, agora e na hora de nossa morte. Amém.
1: Ave Maria, cheia de graça, o Senhor é convosco. Bendita sois vós entre as mulheres e bendito é o fruto do vosso ventre, Jesus.
0: Santa Maria, Mãe de Deus, rogai por nós, pecadores, agora e na hora de nossa morte. Amém.
1: Ave Maria, cheia de graça, o Senhor é convosco. Bendita sois vós entre as mulheres e bendito é o fruto do vosso ventre, Jesus.
0: Santa Maria, Mãe de Deus, rogai por nós, pecadores, agora e na hora de nossa morte. Amém.
1: Ave Maria, cheia de graça, o Senhor é convosco. Bendita sois vós entre as mulheres e bendito é o fruto do vosso ventre, Jesus.
0: Santa Maria, Mãe de Deus, rogai por nós, pecadores, agora e na hora de nossa morte. Amém.
1: Ave Maria, cheia de graça, o Senhor é convosco. Bendita sois vós entre as mulheres e bendito é o fruto do vosso ventre, Jesus.
0: Santa Maria, Mãe de Deus, rogai por nós, pecadores, agora e na hora de nossa morte. Amém.
1: Ave Maria, cheia de graça, o Senhor é convosco. Bendita sois vós entre as mulheres e bendito é o fruto do vosso ventre, Jesus.
0: Santa Maria, Mãe de Deus, rogai por nós, pecadores, agora e na hora de nossa morte. Amém.
1: Ave Maria, cheia de graça, o Senhor é convosco. Bendita sois vós entre as mulheres e bendito é o fruto do vosso ventre, Jesus.
0: Santa Maria, Mãe de Deus, rogai por nós, pecadores, agora e na hora de nossa morte. Amém.
1: Ave Maria, cheia de graça, o Senhor é convosco. Bendita sois vós entre as mulheres e bendito é o fruto do vosso ventre, Jesus.
0: Santa Maria, Mãe de Deus, rogai por nós, pecadores, agora e na hora de nossa morte. Amém.
1: Ave Maria, cheia de graça, o Senhor é convosco. Bendita sois vós entre as mulheres e bendito é o fruto do vosso ventre, Jesus.
0: Santa Maria, Mãe de Deus, rogai por nós, pecadores, agora e na hora de nossa morte. Amém.
1: Ave Maria, cheia de graça, o Senhor é convosco. Bendita sois vós entre as mulheres e bendito é o fruto do vosso ventre, Jesus.
0: Santa Maria, Mãe de Deus, rogai por nós, pecadores, agora e na hora de nossa morte. Amém.
1: Glória ao Pai, ao Filho e ao Espírito Santo,
0: como era no princípio, agora e sempre. Amém.
1: Ó meu bom Jesus,
0: perdoai-nos e livrai-nos do fogo do inferno, levai as almas todas para o céu e socorrei principalmente as que mais precisarem.
1: Neste quinto mistério glorioso, nós vamos contemplar a coroação de Nossa Senhora. Rezemos por nossa comunidade paroquial. Pensa agora, lá na tua paróquia, na tua comunidade. Pense também nos movimentos, vamos rezar pelos movimentos, pelos grupos e pelas pastorais. Rezemos juntos. Pai nosso que estais no céu, santificado seja o vosso nome, venha a nós o vosso reino, seja feita a vossa vontade, assim na terra como no céu.
0: O pão nosso.

0: nós do mal. Amém.
1: Ave Maria, cheia de graça, o Senhor é convosco. Bendita sois vós entre as mulheres e bendito é o fruto do vosso ventre, Jesus.
0: Santa Maria, Mãe de Deus, rogai por nós, pecadores, agora e na hora de nossa morte. Amém.
1: Ave Maria, cheia de graça, o Senhor é convosco. Bendita sois vós entre as mulheres e bendito é o fruto do vosso ventre, Jesus.
0: Santa Maria, Mãe de Deus, rogai por nós, pecadores, agora e na hora de nossa morte. Amém.
1: Ave Maria, cheia de graça, o Senhor é convosco. Bendita sois vós entre as mulheres e bendito é o fruto do vosso ventre, Jesus.
0: Santa Maria, Mãe de Deus, rogai por nós, pecadores, agora e na hora de nossa morte. Amém.
1: Ave Maria, cheia de graça, o Senhor é convosco. Bendita sois vós entre as mulheres e bendito é o fruto do vosso ventre, Jesus.
0: Santa Maria, Mãe de Deus, rogai por nós, pecadores, agora e na hora de nossa morte. Amém.
1: Ave Maria, cheia de graça, o Senhor é convosco. Bendita sois vós entre as mulheres e bendito é o fruto do vosso ventre, Jesus.
0: Santa Maria, Mãe de Deus, rogai por nós, pecadores, agora e na hora de nossa morte. Amém.
1: Ave Maria, cheia de graça, o Senhor é convosco. Bendita sois vós entre as mulheres e bendito é o fruto do vosso ventre, Jesus.
0: Santa Maria, Mãe de Deus, rogai por nós, pecadores, agora e na hora de nossa morte. Amém.
1: Ave Maria, cheia de graça, o Senhor é convosco. Bendita sois vós entre as mulheres e bendito é o fruto do vosso ventre, Jesus.
0: Santa Maria, Mãe de Deus, rogai por nós, pecadores, agora e na hora de nossa morte. Amém.
1: Ave Maria, cheia de graça, o Senhor é convosco. Bendita sois vós entre as mulheres e bendito é o fruto do vosso ventre, Jesus.
0: Santa Maria, Mãe de Deus, rogai por nós, pecadores, agora e na hora de nossa morte. Amém.
1: Ave Maria, cheia de graça, o Senhor é convosco. Bendita sois vós entre as mulheres e bendito é o fruto do vosso ventre, Jesus.
0: Santa Maria, Mãe de Deus, rogai por nós, pecadores, agora e na hora de nossa morte. Amém.
1: Ave Maria, cheia de graça, o Senhor é convosco. Bendita sois vós entre as mulheres e bendito é o fruto do vosso ventre, Jesus.
0: Santa Maria, Mãe de Deus, rogai por nós, pecadores, agora e na hora de nossa morte. Amém.
1: Glória ao Pai, ao Filho e ao Espírito Santo,
0: como era no princípio, agora e sempre. Amém.
1: Ó meu bom Jesus,
0: perdoai-nos e livrai-nos do fogo do inferno, levai as almas todas para o céu e socorrei principalmente as que mais precisarem.
1: Salve Rainha!

0: Jesus, bendito o fruto do vosso ventre, ó clemente, ó piedosa, ó doce sempre Virgem Maria. Rogai por nós, Santa Mãe de Deus,
1: para que sejamos dignos das promessas de Cristo.
0: Amém. Agora nós vamos rezar a ladainha de São Miguel Arcanjo.
2: Senhor.

0: Jesus Cristo,
1: atendei-nos.
0: Pai Celeste, que sois Deus,
1: tende piedade de nós.
0: Filho Redentor do mundo, que sois Deus,
1: tende piedade de nós.
0: Espírito Santo, que sois Deus,
1: tende piedade de nós.
0: Trindade Santa, que sois um único Deus,
1: tende piedade de nós.
0: Santa Maria, Rainha dos Anjos,
1: rogai por nós.
0: São Miguel,
1: rogai por nós.
0: São Miguel, cheio da graça de Deus,
1: rogai por nós.
0: São Miguel, perfeito adorador do Verbo Divino,
1: rogai por nós.
0: São Miguel, coroado de honra e de glória,
2: rogai por nós.
0: São Miguel, poderosíssimo príncipe dos exércitos do Senhor,
1: rogai por nós.
0: São Miguel, porta-estandarte da Santíssima Trindade,
1: rogai por nós.
0: São Miguel, guardião do paraíso,
1: rogai por nós.
0: São Miguel, guia e consolador do povo israelita,
1: rogai por nós.
0: São Miguel, esplendor e fortaleza da Igreja militante,
1: rogai por nós.
0: São Miguel, honra e alegria da Igreja triunfante,
1: rogai por nós.
0: São Miguel, luz dos anjos,
1: rogai por nós.
0: São Miguel, baluarte dos cristãos,
1: rogai por nós.
0: São Miguel, força daqueles que combatem pelo estandarte da cruz,
1: rogai por nós.
0: São Miguel, luz e confiança no último momento da vida,
1: rogai por nós.
0: São Miguel, socorro muito certo,
1: rogai por nós.
0: São Miguel, nosso auxílio em todas as adversidades,
1: rogai por nós.
0: São Miguel, arauto da sentença eterna,
1: rogai por nós.
0: São Miguel, consolador das almas que estão no purgatório,
1: rogai por nós.
0: São Miguel, a quem o Senhor incumbiu de receber as almas que estão no purgatório,
1: rogai por nós.
0: São Miguel, nosso príncipe,
1: rogai por nós.
0: São Miguel, nosso advogado,
1: rogai por nós.
0: Cordeiro de Deus, que tirais o pecado do mundo,
1: perdoai-nos, Senhor.
0: Cordeiro de Deus, que tirais o pecado do mundo,
1: atendei-nos, Senhor.
0: Cordeiro de Deus, que tirais o pecado do mundo,
2: rogai por nós.
0: Rogai por nós, ó glorioso São Miguel, príncipe da Igreja de Cristo,
1: para que sejamos dignos das suas promessas.
3: Amém. Nesse momento agora, nós vamos cantar uma música e já estamos nos encaminhando para o final. Nós faremos a nossa consagração a São Miguel depois. Não perca esse momento de se consagrar ao príncipe da milícia celeste.

0: momento nós possamos se virar para a imagem de São Miguel Arcanjo. Você que está nos acompanhando de casa, você que tem a sua imagem de São Miguel, fique na frente dela. Você que não tem, olhe para a sua TV nesse instante e vamos nos consagrar a São Miguel Arcanjo. Ó príncipe nobilíssimo dos anjos, valoroso guerreiro do Altíssimo, zeloso defensor da glória do Senhor, terror dos espíritos rebeldes, amor e delícia de todos os anjos justos, meu diletíssimo arcanjo São Miguel, desejando eu fazer parte no número dos vossos devotos e servos, a vós hoje me consagro, me dou e me ofereço, e ponho-me a mim próprio, a minha família e tudo o que me pertence, debaixo da vossa poderosíssima proteção. É pequena a oferta do meu serviço, sendo como sou um miserável pecador, mas vós engrandecereis o afeto do meu coração. Recordai-vos que de hoje em diante estou debaixo do vosso sustento e deveis assistir-me em toda a minha vida e obter-me o perdão dos meus muitos e graves pecados, a graça de amar a Deus de todo o coração, ao meu querido Salvador Jesus Cristo e à minha mãe Maria Santíssima. Obtende-me aqueles auxílios que me são necessários para obter a coroa da eterna glória. Defendei-me dos inimigos da alma, especialmente na hora da morte. Vinde, ó príncipe gloriosíssimo, assistir-me na última luta e com a vossa arma poderosa lançar para longe, precipitando no abismo do inferno, aquele anjo quebrador de promessa e soberbo que um dia prostrastes no combate do céu. São Miguel Arcanjo, defendei-nos do combate para que não pereçamos no supremo juízo. São Miguel Arcanjo,
1: rogai por nós. Amém. Nesse momento, a nossa querida amiga Jéssica vai fazer o nosso propósito de oração, de penitência para o dia de hoje, para esse sábado.
2: Então, neste dia, eu quero te convidar a olhar para o Senhor. Hoje nós falamos na catequese sobre os pés chagados de nosso Senhor Jesus Cristo e de que Ele já foi ao nosso encontro. No dia de hoje, eu quero que você consagre aí da sua casa os seus pés, este caminho, essa autoestrada para o céu que São Carla Kutz tanto falava, que é a Eucaristia. Que você possa colocar os seus pés a caminho do nosso Salvador Jesus Cristo. Todos os dias, aqui na TV Evangelizar, você tem um encontro marcado com o amado, aquele que vai te levar a um caminho de santidade.
1: Agora o diácono vai nos dar a bênção para nós encerrarmos com muita alegria, vivendo esses milagres que o Senhor tem feito nas nossas vidas.
3: Que alegria estarmos juntos. Deus nos abençoe e abençoe você que esteve conosco esse tempo de meditação e de oração. O Senhor esteja convosco.
4: Ele está no meio de nós.
3: E desça sobre vós e permaneça para sempre a bênção de Deus Pai Todo-Poderoso, Pai, Filho e Espírito Santo.
1: Amém. Eu gostaria de agradecer ao Lumen por esse rosário maravilhoso que vocês rezaram conosco. É uma alegria estar com vocês, jovens rezando com jovens. Que bênção, que alegria. Que Deus abençoe o propósito de vocês, abençoe o programa de vocês. Não deixe de acompanhar o programa do Lumen. Tem sido uma bênção, tem sido uma alegria. Muito obrigada, Deus abençoe.
3: Amém.
2: Neste sábado, 9:30 da manhã, hein?
1: E agora nós vamos dar continuidade à nossa madrugada com um programa Ligados pela Fé. Então você pode acompanhar o programa conosco, será uma grande alegria. Não deixe de nos ligar, de falar conosco, trazer as suas necessidades para nós. Então, quero te convidar, você que nos acompanha, também você que acabou de ligar a sua televisão, o seu rádio, e se preparando para nos ligar. Nós estamos à disposição para rezarmos com você, para colocarmos as suas intenções no coração de Jesus. O nosso número é 41 3221 6078.
0: Bom dia, uma alegria ter você conosco. Acabamos de rezar o Santo Rosário. Meu nome é Elio Sen e eu estou aqui
1: com a Elisa.
0: Com a Elisa, é um prazer estar com você nessa madrugada, é uma alegria. Então, esse programa para você que está chegando agora e não sabe como funciona, eu vou explicar. Nós temos o nosso telefone que está aqui na tela. Você pode ligar para nós nesse momento e falar diretamente com a gente. Estamos aqui prontos para te atender. Você também, que nos acompanha pelo nosso canal do YouTube, seja muito bem-vindo. Ali abaixo tem um lugar onde você pode colocar os seus pedidos de oração, você pode colocar as suas intenções. Pelo que você está rezando no dia de hoje, qual é a sua intenção, qual é a graça que você precisa receber. Então, também, seja muito bem-vindo, você que nos acompanha pela nossa rádio 99.5. É muito bom ter você nessa madrugada conosco, diante de Jesus, rezando mais uma vez.
1: Vamos dar início então com uma música, rezando para que o Espírito Santo ilumine esse momento das nossas ligações, das nossas orações.

almoçar em casa, que o Espírito Santo de Deus possa soprar uma brisa na sua casa, que você possa se sentir tocado. Você que está no hospital, você que está com dor neste momento, entregue a sua dor para Jesus. Estamos diante de Jesus Eucarístico. Entregue a sua dor, entregue seu sofrimento, a sua ansiedade, entregue a sua depressão. Você

seu filho fale agora. Entregue para que Jesus possa ir visitá-lo, para que Jesus possa ir curá-lo nessa madrugada. Você, nesse instante que está

medo, pode parecer que nada vai ter solução, pode parecer que Jesus não vai acalmar essa tempestade, mas Ele está aí te acalmando nesse instante. Sinta essa brisa suave, sinta esse fogo, esse Espírito Santo que está te visitando. Você que está sentindo um arrepio nesse instante, você que está chorando e não

0: jovens das nossas vidas. Eu te convido, meu irmão, a rezar pelo jovem que você conhece, seja o seu filho, seja alguém do seu trabalho, seja um sobrinho ou até mesmo seu afilhado. Seja quem for, reze por esse jovem. Reze para que esse jovem reencontre a face de Cristo e possa ser tocado pelo amor do nosso Senhor Jesus Cristo.
1: Já temos uma pessoa na linha. Bom dia, Maria Neuza, tudo bem?
2: Bom dia, meu filho. Muita alegria falar com vocês.
1: Oh, uma alegria nossa. Qual é o seu pedido de oração, a sua intenção para essa madrugada?
2: Meu filho, eu estou na penitência, atrás do abraço de Deus que eu vou alcançar, graças a minha vida Santa Estada, pela cura do meu filho, um câncer no intestino. Então, eu tenho uma varada padrugada um texto na oração de São Miguel Arcanjo. Acabo de assistir com vocês um texto, esse texto. E vou até o texto de Jesus da Santa Chave contado para nós uns outros.
1: Amém.
2: Faz mesmo que eu estou forte.
1: Amém.
2: Desde que eu apliquei, estou com essa penitência e vou alcançar essa graça, se Deus quiser.
1: Tá? Amém. E como que é o nome do seu filho?
2: Galeno Rodrigues de Souza Filho.
1: Vamos rezar por ele nessa noite. Que o sangue que jorra do peito aberto de Jesus, que as santas chagas de Jesus possa ir tocá-lo, possa curá-lo nessa noite, que nesse instante ele seja tocado pelo sangue de Jesus, que o Espírito Santo de Deus vá visitar. Eu peço nesse instante também a intercessão de São Miguel Arcanjo, para que São Miguel possa ir visitá-lo e levar para ele a cura entre essas batalhas, entre essa cruz que ele está vivendo, também por toda a sua vida, Maria. Que São Miguel possa ser o seu intercessor nessa noite, que ele possa interceder por todas as suas causas, pela sua família, pela sua saúde. Que você clame todos os dias a intercessão de São Miguel, que ele possa ser realmente, estar nesse lugar de baluarte na sua vida, estar sendo o seu intercessor. Que você tenha muita fé que pela intercessão de São Miguel você vai alcançar a sua graça. Amém.

0: Olá, Tereza, aqui do Paraná, tudo bem?
1: Oi, tudo bem, amigo?
0: Qual o seu pedido de oração nessa madrugada, Tereza?
1: Oi, minha filha, eu saí do hospital, eram umas 10 horas, com uma canseira que eu não consigo dormir, não consigo comer, não consigo andar, estou muito doente, estou muito mal, estou desanimada. Tô meio sem fé, mas a fé é tudo na vida, mas eu não sei se é devido à doença, é muita, muita carga nas costas que a gente carrega, né? É muita coisa. Aí eu tô, preciso da fé de São Miguel e rezar por mim, que eu tô muito doente mesmo. Tô com 83 anos. Diz o médico que o meu coração está fraquinho e o meu sangue, em vez de ir pro coração, está indo para o pulmão. Aí eu tenho que estar tirando água do pulmão. Então eu estou bem mal mesmo. Aí eu peço oração de São Miguel, aí já eu sou associada daí do Padre Manzotti, pago tudo certinho. Sou associada há muitos, muitos anos. E pego tudo que tem na. Ontem eu consegui que a minha neta pusesse o YouTube do Padre Manzotti. E eu vou seguir pela TV, eu já sigo direto, né? E acho que eu já falei demais, falei bastante.
0: Imagina, é uma alegria acolher as suas intenções e poder rezar com a senhora.
1: E
0: Nós queremos colocar nesse momento todas as suas intenções, a sua saúde, o seu cansaço no coração de Jesus. Que pela intercessão de São Miguel, o Senhor possa realizar todos os milagres que ele tem reservado na sua vida, Teresa. Não deixe de acreditar que o Senhor está com você. O Senhor te sustenta. Você pode se sentir sozinha, pode se sentir cansada, mas você não está. É o Senhor que está te sustentando. E nesse momento, nós queremos colocar a sua saúde, as suas intenções no coração de Jesus. Então reze essa quaresma com confiança, com certeza de que o Senhor vai realizar o milagre. Muito obrigada pela sua ligação, Teresa. Que o Senhor te abençoe, que os milagres venham na sua vida.

0: Bom dia, Ercílio Santa Catarina, seja bem-vindo.
1: Oi, bom dia.
0: Qual é o seu pedido de oração, a sua intenção para essa madrugada?
1: Queridos, já tem muito tempo, só essa crise agora já tem mais de ano já. É ansiedade que causa depressão profunda, sabe? Eu não tenho mais remédio, eu tô amíngua, sabe? Minha mãe usava essa expressão, tá amíngua. Eu tô sem remédio. Antes, nas crises, eu sabia que daqui 2, 3, daqui 5 meses, daqui 6 meses, eu vou estar bem, vai passar a crise. Só que agora eu tô sem remédio, não tô tomando nada. Tô tomando remédio para dormir, que são nem dúvida. Porque o remédio que me fazia bem passou a fazer mal. Então, não tem. Ficar experimentando remédio é uma tortura muito grande, sabe? Então, eu peço oração assim para mim, para Deus me dar um caminho para esse problema tão. Horroroso, tão, sabe, é um terror muito grande.
0: Sim.
1: Sabe? É um terror muito grande. Eu tô sem remédio, tô tomando um tanto de remédio para dormir, por minha conta, se eu tô tomando. Sabe? Tomo um, tomo outro, tomo mais outro. E assim. Então eu não tenho. Para mim ir lá e pegar uma receita de alguma coisa que não vai dar certo.
0: Sim.
1: Porque o remédio que dava certo para mim não faz mais efeito, sabe?
0: Vamos entregar.
1: Eu tô desesperado, sabe?
0: Sim. Vamos entregar essa noite para Jesus, Ercílio, a sua vida. Vamos entregar essa ansiedade. Para que você, nessa madrugada, receba a graça da libertação. De toda a cura, dos medos, da depressão, dessa angústia que está no seu coração nessa noite. E você que está muito aflito também, às vezes você foi desamparado por alguma pessoa, alguma coisa na sua história, e acabou tendo que procurar ajuda, foi para os remédios, hoje eles não fazem mais efeito, mas Jesus é o médico dos médicos. Jesus tem o poder de curar, de libertar, de dar tudo aquilo que você precisa.
2: Ercílio, eu te convido a procurar o sacramento da confissão. Eu te convido também a rezar para que o Senhor te mostre qual é o remédio, qual é o tratamento adequado para você. Porque o Senhor, Ele nos deu a graça da medicina. Ele nos deu a graça de termos recursos, termos remédios para nos tratarmos. Por isso nós precisamos confiar nessa medicina que é guiada por Cristo. Então eu te convido a rezar, para que o Senhor te mostre qual é o remédio. Qual é, Senhor? Porque, de fato, é uma tortura. Ficar trocando de remédio, procurando qual vai ser o remédio certo. E um remédio faz mal, outro faz isso, outro faz aquilo. Vários sintomas. Então, pedir para que Jesus te mostre qual é o remédio certo. E procurar o sacramento da confissão. Porque se tiver alguma opressão, alguma questão espiritual na sua vida que está te causando todo esse sofrimento, que o Senhor possa lavar, que o Senhor possa purificar por meio da confissão. Muito obrigada pela sua ligação, que o Senhor te abençoe. As suas orações estão entregues no coração de Jesus.

0: Olá, Josefa de Fortaleza, tudo bem?
1: Tudo.
0: Josefa, qual o seu pedido de oração nessa madrugada?
1: Primeiro eu quero dizer que eu amei rezar o rosário com vocês. Foi muito bom. Eu me senti muito, muito acolhida por tudo que vocês falaram. Mas eu quero pedir oração para a alma do meu filho, Hélio Júnior, que faleceu dia 1º de junho por negligência médica. É meu único filho. Eu tô sem chão, eu não sei mais o que fazer na minha vida. Eu tô sendo acompanhada pelos psicólogos, psiquiatras e da clínica São Padre Pio, lá de Fortaleza. Mas nada resolve. E ontem eu recebi o laudo do CCBO, que foi negligência médica que tirou a vida do meu único filho. Eu só queria que Deus tivesse misericórdia de mim e me levasse também desse mundo, porque eu não aguento mais essa dor. Eu só tinha ele de filho, me ajude, pelo amor de Deus.
0: A dor do luto, realmente, Josefa, é uma dor muito grande. Ainda mais o luto de uma mãe, perder o filho. Eu não consigo imaginar como você está se sentindo. Mas eu quero te dizer, Josefa, que você não está sozinha. Todas as noites, todas as madrugadas, nós temos aqui o programa. Você pode nos ligar nos momentos de desespero, nos momentos de desesperança. Ligue para nós, fale conosco, não fique sozinha. Confie também no tratamento psicológico, né? Não só do psiquiatra, mas também na terapia. Porque não vai curar de uma hora para outra. Não é amanhã, não é de repente que você vai ficar feliz e voltar a ser o que era. Nunca vai voltar a ser o que era, porque a dor da perda do filho é irreparável. Mas o Senhor tem um propósito nisso. O Senhor tem um propósito de amor nisso. Então eu te convido, Josefa, a ser firme, a ser perseverante na oração. É uma dor muito grande, eu sei que é difícil, às vezes a gente pode até ficar revoltado com Deus, como que isso aconteceu na minha vida, mas o Senhor te ama muito, o Senhor não te desampara, o Senhor está com você nesse momento, em todos os momentos de dor e de dificuldade, então eu te convido a ser perseverante na oração.
2: Josefa, Espírito Santo colocava no meu coração para falar para você, não desistir de você também, que você, o que o Espírito Santo colocava no meu coração é para que você se apegue ao terço, para que você reze o terço todos os dias, você que está passando por esse momento tão delicado de luto, às vezes o dia é meio nublado e você não vê uma luz, não vê as cores, mas Nossa Senhora, ela está com você. Nossa Senhora é sua mãe e ela está aí do seu lado nesse exato momento. Ela te acolhe, ela te abraça. Todas as lágrimas que você derramar, ela está pegando nas mãos dela. Então, enquanto a Elisa falava, o Espírito Santo colocava muito forte no meu coração para que você reze o terço todos os dias e se apegue nessa oração. O Santo Terço, ele vai te dar a força necessária para você conseguir avançar, para que você tenha essa fortaleza do Espírito Santo. Então, minha irmã, confie em Jesus, confie na intercessão de São Miguel. A gente está nessa quaresma de São Miguel, peça a força de um soldado, peça a força de São Miguel, que ele estará com você, carregando toda essa dor, todo esse sofrimento. Tenha fé, minha irmã, tenha fé, tudo vai passar.

0: dia, João Batista, de Bela Vista do Paraíso. Seja muito bem-vindo.
1: Bom dia, tudo bem com vocês aí?
0: Tudo bem, que alegria ter o senhor conosco nessa madrugada. Qual é o seu pedido de oração?
1: Eu quero para a minha saúde, para todos os doentes, todos os jovens, o grupo de oração, os homens. Eu estou feliz por conversar com vocês aqui.
0: Ah, uma alegria nossa ter o Senhor conosco. Vamos entregar diante de Jesus. Estou aqui na presença do Santíssimo Sacramento. Senhor Jesus, eu quero te entregar a vida do João Batista, que ele possa ser tocado nesse instante com o seu sangue redentor, pelo grupo de oração, por essa alegria que ele tem, que você possa, Senhor Jesus, dá tudo aquilo que ele precisa, tudo aquilo que ele necessita na vida dele, na saúde, que a missão dele dê muitos frutos, assim como João Batista, primo de Jesus, deu muitos frutos, que você também possa dar muitos frutos. Louvado seja Deus, meu irmão, pela sua vida.

0: Olá, Lourdes, aqui do Paraná, tudo bem?
1: Tudo bem, vocês?
0: Qual o seu pedido de oração nessa madrugada, Lourdes?
1: Eu peço oração pelo meu filho, Sete Adélio, para se libertar do vício da bebida do álcool.
0: Amém, vamos rezar. Qual é o nome dele?
1: Sete Adélio.
0: Isso, vamos colocar então no coração de Jesus, na presença do Santíssimo Sacramento, o seu filho, para que ele seja libertado desse vício, para que ele possa voltar para a presença de Deus, para que ele encontre o caminho de volta, assim como o filho pródigo, ele se reaproxime do Pai e possa viver um milagre de conversão. Muito obrigada pela sua ligação, Lourdes. Deus te abençoe. 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

Bom dia, Antônio. Ih, caiu a ligação. Mas você que está nos acompanhando, ainda dá tempo. O tempo está curto, mas dá tempo ainda. Então, aproveite, nos liga nosso telefone. Bom dia, Antônio. Ih, caiu a ligação. Mas você que está nos acompanhando, ainda dá tempo. O tempo...

0: a gente daqui a pouco possa ofertar também todos esses pedidos diante de Jesus Eucarístico. E já temos uma pessoa na linha. Bom dia, Leiliane, de Minas Gerais, seja muito bem-vinda.
1: Bom dia.
0: Qual é o seu pedido de oração, a sua intenção para essa madrugada?
1: Hoje eu peço pela conversão do meu marido.
0: Qual é o nome dele?
1: Pedro.
0: Vamos rezar, então. Tem mais algum pedido, mais alguma intenção?
1: Peço pela saúde das minhas filhas, Angelina, a Lívia e a Iris.
0: Amém. Vamos rezar por elas, para que São Miguel Arcanjo possa interceder por elas, que são crianças, adolescentes, jovens, que São Miguel possa cuidar, zelar da vida delas, de toda a sua família, Leiliane. Que São Miguel possa ser esse arcanjo que defende as nossas famílias do combate, que ele possa defender a sua família de todos os perigos, de todos os maus. São Miguel Arcanjo, eu te entrego a família da Leiliane nos seus braços, para que você possa cuidar, zelar, proteger, livrar de todos os perigos, de todos os maus. Amém.

0: tempo.
1: Daqui a pouquinho nós vamos ler os comentários que vocês deixaram no YouTube. Mas antes disso, nós já temos alguém na nossa linha. É a Iranilda, de Natal. Tudo bem?
2: Bem, boa noite.
1: Boa noite. É. Qual o seu pedido de oração nessa madrugada?
2: Eu vou pedir oração para meu filho, que viajou segunda-feira para Pará, Belém, para serviço com a equipe de outra pessoa. E hoje está voltando para Natal. E eu pedi oração para que a viagem dele seja da paz, do novo. E com Miguel, e eu sempre ao lado dele, com certeza que a viagem dele seja de paz, que ele chegue da corrente, que ele tenha trabalho. Faz 4 anos que está de trabalhar e conseguiu o serviço. Aí ele foi com essa equipe de outra pessoa, ele não estava fome. Aí ele pediu oração pela viagem dele, que ele chegue já está em paz, com esse pessoal.
1: Amém. Vamos rezar então pelo seu filho, pedir para que, pela intercessão de São Miguel Arcanjo, nosso Senhor Jesus Cristo possa cuidar dele, ele possa ser bem zelado e todos os milagres que a senhora tem rezado pela vida dele possam ser alcançados. Que São Miguel Arcanjo seja o seu defensor, também por toda a sua família, Iranilda, que o Senhor derrame as graças, que o Senhor realize os milagres na sua vida. Muito obrigada pela sua ligação. Deus te abençoe.

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1: Também compartilhe o link do vídeo do nosso YouTube, para que outras pessoas que não podem rezar conosco agora de madrugada possam rezar mais tarde no trabalho, hoje que é sábado, né? Possam rezar tranquilos em outro momento, mas que eles também sejam alcançados por essa graça de rezar o rosário, de rezar a consagração a São Miguel, a quaresma de São Miguel, que você possa ser intercessor, possa ser um canal da graça de Deus para essa pessoa.
0: Agora, nesse instante, nós vamos ler quais foram os pedidos, quais foram as intenções que estão chegando no nosso YouTube. O Wellington Rodrigues, ele reza pelo Breno, pela Júlia, Salvadora, pela Kelly, o Nelson, o Wellington, socorrei a família e os familiares, ele pede um milagre. Também tem
1: a Nilce, que pede para que Jesus traga o seu filho à conversão.
0: Temos também a Raquel, que pede oração pelo Bruno. E vá colocando os seus pedidos, vá colocando as suas intenções, que nós vamos ir falando aqui conforme você for colocando. Lembrando que todas essas intenções nós oferecemos diante de Jesus Eucarístico, para que Ele possa tocar todos os pedidos, todas as intenções que você coloca no nosso chat.
1: Queremos também pedir pela Vanderlita Silva dos Santos, por Geraldo, João Antônio, Sandra Silva e por todos que comentaram nessa madrugada. Que você que comentou, que nos acompanhou em toda essa madrugada, possa ser alcançado pelos milagres de nosso Senhor Jesus Cristo, mas também você que não conseguiu comentar, não conseguiu nos ligar, mas que nos acompanhou desde o início, que o Espírito Santo possa realizar os milagres na sua vida.
0: Nesse momento agora, o programa Ligados pela Fé chega ao final, mas não acaba por aqui a nossa programação da TV Evangelizar. Agora nós ficaremos com o Padre Jorge Fortunato e ele estará conduzindo este momento de adoração, momento de oração, junto com você, rezando com você.
2: Muito Olá, obrigada. Meu irmão, minha irmã, você que está ao vivo pela TV Evangelizar, nós estamos chegando com a adoração ao Santíssimo. Nós estamos ao vivo com você, 2:30 da manhã, neste sábado, entrando em sua casa, em seu lar. Tantos hospitais nos acompanham neste momento, nesta madrugada. Jesus está aqui neste altar, neste lugar preparado. O Santíssimo Sacramento se faz presente diante de nós. Quero rezar por você, pela sua casa. Vamos hoje agradecer ao Senhor por este mês de agosto, não é verdade? Segunda-feira já será, portanto, o último dia deste mês. E como foi este mês para você? Como foi este mês de agosto? Você conseguiu seus projetos e objetivos de vida? Você está no caminho certo? Você está trilhando nos caminhos de fato que foi preparado para você? Ou exatamente ainda, você não está ainda caminhando nos seus próprios projetos e objetivos de vida? Vamos colocar diante do Senhor nossa vida. Por isso que hoje nós rezamos por você nesta madrugada. Durante esta semana, pedimos também a intercessão de São Bento. A partir da próxima semana, nós estaremos clamando a intercessão de São Pio e também de São Miguel, como estamos falando, porque ainda estamos exatamente na quaresma de São Miguel Arcanjo. E nesta noite, nós clamamos pela sua vida, pela sua casa, pelo seu lar. Senhor, entrai em nossa vida. Senhor, entrai em nosso trabalho, em nossa caminhada. Senhor, livrai-nos do mal. Nesta madrugada, você é este nosso principal convidado a estar aqui na programação da TV Evangelizar. Você que está chegando em casa agora, do seu trabalho. Muitas pessoas trabalham até este horário. Você que está agora se levantando para o novo dia, se preparando para o seu trabalho, vamos clamar a São Miguel Arcanjo pela nossa caminhada cristã. Vamos clamar a São Miguel Arcanjo pela nossa particularidade. Vamos rezar por você, pela sua vida. Vamos cantar a Jesus sacramentado.

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graças e louvores se dêem a cada momento ao Santíssimo e Diviníssimo Sacramento. Glória ao Pai, ao Filho e ao Espírito Santo, como era no princípio, agora e sempre. Amém. Jesus, manso e humilde de coração, fazei, Senhor, o nosso coração semelhante ao vosso. Quero clamar ao Senhor nesta madrugada pela sua casa, pela sua vida. Vamos clamar ao Senhor pela sua particularidade. Dizer, Jesus sacramentado, olhai por todos nós, pela nossa casa, pela nossa vida. Senhor, nesta madrugada, queremos rezar por todas as nossas famílias que estão aqui na TV Evangelizar. Rezar para que o Senhor entre em nossas casas e nos livre de toda a situação de dificuldade, seja ela qual for. Dizer ao Senhor que entre em nosso trabalho e nos livre de toda a tentação do abandono, do desânimo, do desistir no meio do caminho. Eu tenho ouvido muito as pessoas dizerem isso, Padre, eu começo um projeto, no meio do caminho eu abandono. Entenda isso. Não tem constância. Você precisa manter a constância. Mantenha o foco, o objetivo a ser alcançado. E é isso que nós queremos para você hoje. Veja quantas pessoas hoje já passaram aqui na madrugada da TV Evangelizar, desde a meia-noite até o presente momento. Os jovens que aqui estiveram, com o diácono, este casal que aqui teve agora, muito queridos entre nós. E agora estou aqui com você. Daqui a pouco o Padre Reginaldo, com o terço das Santas Chagas. Tudo preparado exclusivamente para a sua vida. E é isso que nós queremos. Que você, aqui na TV Evangelizar, tenha uma constância na sua vida. Então hoje vamos, de fato, vamos agradecer ao Senhor por este mês de agosto. Por tudo que passamos, por tudo que somos. Deus se faz presente diante de nós. Deus está aqui neste momento. Vamos cantar isso, Rafael, comigo? Deus está aqui neste momento. Vamos cantar. Para hoje colocar o nosso pranto, a nossa lágrima diante do Senhor, cantemos a Jesus Eucarístico.

no silêncio, na quietude desta madrugada, coloco-me em tua presença viva no Santíssimo Sacramento. Diante da tua luz, peço a companhia e a intercessão do glorioso São Bento, Pai dos monges, Mestre do silêncio e da oração. Ó glorioso São Bento, que na solidão da noite tanto rezaste e combateste as forças do mal, com a força da Santa Cruz e a graça de Cristo presente neste altar, renuncio todas as ciladas do inimigo, todo medo e escuridão, toda ansiedade e qualquer mal que tente perturbar a minha paz e a minha família. A cruz sagrada seja minha luz, não seja o dragão meu guia. Retira-te, Satanás, nunca me aconselhe coisas vãs. É mal que tu me ofereces, bebe tu mesmo teu veneno. Senhor Jesus, pelo poder do teu corpo sagrado, pela intercessão de São Bento, afasta de mim, do meu lar, todo o perigo espiritual, corporal, que a tua presença traga a verdadeira paz, fortaleça o meu espírito, guarde o sono de todos. São Bento, rogai por nós, por todos que sofrem nesta madrugada. Amém. Vamos rezar pelas nossas famílias, pedindo libertação, proteção, pela intercessão de São Bento. São Bento, abade e protetor, no silêncio desta noite, pedimos que vigiaste a nós em oração. Olha para as famílias que acompanham agora a madrugada da TV Evangelizar. Intercede por aqueles que não conseguem dormir por causa da ansiedade, pelas dores do corpo e da alma. Pelo poder da Santa Cruz, que São Bento tanto amou, nós declaramos que todo mal seja afastado de nossa casa, que toda discórdia, vício, enfermidade, opressão espiritual perca sua força agora. Pai das misericórdias, pela intercessão de São Bento, derrama teu Espírito Santo sobre este lar, esta paz esteja presente. Que Deus abençoe e guarde cada quarto, cada porta e cada coração. São Bento, pela tua medalha milagrosa e a tua cruz, protege nossas famílias. Pedimos hoje, neste momento, vamos rezar esta oração, pedindo a paz interior pela intercessão de São Bento. Senhor Jesus, Mestre do silêncio e da oração, nós te louvamos nesta madrugada, ao lado do patriarca São Bento, que nos ensina a ouvir a voz de Deus com o ouvido do coração. Pedimos a tua paz, acalma os pensamentos de quem nos assiste agora pela TV Evangelizar. Leva embora o cansaço extremo, a insônia, o medo do amanhã. Que o exemplo da fé, a disciplina de São Bento, nos lembre que nada deve se antepor ao amor de Cristo. Que esta madrugada não seja de insônia dolorosa, mas de encontro transformador contigo, Senhor. Refaz as nossas forças para que possamos acordar renovados na esperança. São Bento, Mestre da oração e da paz, rogai por nós. Amém. Graças e louvores se deem a cada momento ao Santíssimo e Diviníssimo Sacramento. Glória ao Pai, ao Filho e ao Espírito Santo, como era no princípio, agora e sempre. Amém. Vamos rezar ao Patriarca São Bento, que nos proteja, nos guarde toda a nossa prosperidade, que sejamos prósperos na vida financeira, mas também prósperos nos nossos relacionamentos, prósperos na paz, naquilo que de fato precisamos. A paz, ela é o essencial para nós, ela vem de dentro para fora. É aquilo que rezávamos ontem, irmãos, quando celebrávamos Santo Agostinho. Procurei tanto fora aquilo que sempre esteve dentro de mim,
a paz. E você que nos acompanha também, nos ouve pela rádio Evangelizar, quantas pessoas nos ouvem agora, neste momento, no seu carro, no seu veículo de trabalho, você que nos acompanha pela rádio Evangelizar, lá nas comunidades brasileiras dos Estados Unidos, você que está em Portugal, na Europa, na Irlanda propriamente, você que está no Paraguai, na Argentina, em qualquer parte do Brasil, e nos ouve pela rádio Evangelizar, nos acompanha agora pela TV Evangelizar. Vamos rezar, pedindo a prosperidade e a proteção para o nosso trabalho, para que São Bento nos livre de todo mal, de toda inveja. Eu vou até me ajoelhar aqui neste momento, para rezar esta oração, pedindo a proteção sobre o nosso trabalho, para que o glorioso São Bento e São Miguel Arcanjo nos defenda de todos os ataques e insídias do maligno. Glorioso São Bento, vós que ensinaste que o trabalho honesto e a oração caminham juntos para a santificação do ser humano, olhai para a minha vida profissional, abençoai as minhas mãos, minha mente, minha voz, que o meu empenho produza bons frutos, traga sustento justo e me abra portas da prosperidade e reconhecimento. Dai-me sabedoria para lidar com os desafios, humildade nas vitórias, paciência nos momentos de dificuldade. Que a força da Santa Cruz afaste do meu ambiente de trabalho qualquer espírito de contenda, intriga, falsidade, discórdia, maldade, perversidade. Afastai tudo isso de nós, pela intercessão de São Bento. Que a vossa luz abençoe os nossos colegas de trabalho, nossos superiores, clientes das nossas empresas, tornando o meu espaço de trabalho um lugar de paz, justiça, realização. São Bento, modelo de dedicação e fé, abençoai o meu trabalho. Amém. Graças e louvores se dêem a cada momento ao Santíssimo e Diviníssimo Sacramento. Glória ao Pai, ao Filho e ao Espírito Santo, como era no princípio, agora e sempre. Amém. Jesus, manso e humilde de coração, fazei o nosso coração semelhante ao vosso. Amém, Jesus. Vamos rezar esta oração contra toda inveja. Eu vou até ficar em pé para falar com você um pouquinho sobre isso. Se existe algo que de fato tira a paz, minha, sua, de tantas pessoas, é a maldita inveja. A inveja é a incapacidade do outro sobre o seu talento. A inveja não é sobre aquilo que você tem, mas aquilo que você é. Aquilo que você tem, o outro também talvez pode ter, mas ele não pode ter o seu talento, o seu discernimento, sua capacidade. Ele não vai ter nunca, porque você é único, somos únicos para o Senhor. Então aí está a raiz de toda maldade, que consiste na maldita inveja. Na Bíblia temos muitos capítulos, nos livros da Sagrada Escritura, que nos mostram a inveja. Caim matou Abel por inveja. Os irmãos de José do Egito venderam ele como escravo por inveja. E aí vai. Então, se você percebe que está cercado de pessoas assim, incapacitadas, você é um homem capacitado, você é uma mulher capacitada naquilo que faz, então vamos nos revestir da armadura de Deus. Nós não estamos aqui lutando contra situações carnais, mas estamos lutando com situações espirituais.
Então vamos nos revestir desta armadura do cristão. Vamos cantar a Jesus, mas antes desta canção, rezar esta oração para mim, para você, para todos nós. Senhor Deus Todo-Poderoso, pela intercessão do Abade São Bento, coloco hoje a minha vida, minha carreira, o meu lar, sob a vossa proteção divina. São Bento, vós que muitas vezes venceste o veneno da inveja e as ciladas do maligno, pelo sinal da Santa Cruz, seja o nosso escudo protetor. Anulai tudo o que tenha cobiça, toda palavra de maldição, todo ciúme, todo ressentimento dirigido contra a minha felicidade, meu sucesso e a minha família. Desfazei as más intenções daqueles que se aproximam com falsidade de mim. Que nenhuma energia negativa, mal-olhado, perseguição tenha poder sobre minha vida profissional e pessoal. A cruz sagrada seja minha luz, não seja o dragão meu guia. Retira-te, Satanás, nunca me aconselhe coisas vãs. É mal que tu me ofereces, bebe tu mesmo o teu veneno. Guardai-me em paz sob a sombra das vossas asas e sob o manto de São Bento. Amém. Quero que você reze comigo esta oração. Vai aparecer no seu televisor, rezemos juntos. Glorioso São Bento, homem de oração, silêncio, fidelidade a Deus, intercedei por nós, ensinai-nos a buscar Jesus acima de todas as coisas, ajudai-nos a vencer as tentações, perseverar nas provações e a não permitir que o desânimo nos afaste do Senhor. São Bento, intercedei pelas nossas famílias, intercedei pelos que enfrentam batalhas interiores, intercedei pelos que perderam a paz, intercedei pelos que estão afastados da fé, intercedei pelos que precisam tomar decisões difíceis. Conduzi-nos sempre para Cristo, porque somente Ele é o nosso Salvador e a nossa verdadeira segurança. São Bento, rogai por nós. Amém. Cantemos.

0: Ao Santíssimo
1: Diviníssimo Sacramento.
0: Glória ao Pai, ao Filho, ao Espírito Santo.
1: Como era no princípio, agora e sempre. Amém.
0: Glória ao Pai, ao Filho, ao Espírito Santo. Como era no princípio, agora e sempre.
1: Amém.
0: Irmãos, fortalecei-vos no Senhor, pelo seu soberano poder. Revesti-vos da armadura de Deus, para que possais resistir às ciladas do demônio. Pois não é contra homens de carne e sangue que temos de lutar, mas contra os principados e potestades, contra os príncipes deste mundo tenebroso, contra as forças espirituais do mal, espalhada nos ares. Tomai, portanto, a armadura de Deus, para que possais resistir nos dias maus e manter-vos inabaláveis no cumprimento do vosso dever. Ficai atentos, alerta, a cintura cingidos com a verdade, o corpo vestido com a couraça da justiça e os pés calçados de prontidão para anunciar o Evangelho da paz. Sobretudo, embraçai o escudo da fé. Padre, qual que é o escudo da fé? Está aqui diante de nós. Jesus sacramentado, o escudo da fé. Com que possais apagar todos os dardos inflamados do maligno. Tomai, enfim, o capacete da salvação e a espada do Espírito, isto é, a palavra de Deus. Intensificai as vossas invocações e súplicas. Orai em toda circunstância. Rezai em toda circunstância, pelo Espírito no qual perseverai em intensa vigília, estejamos vigilantes na súplica por todos os cristãos. Orai também por mim, para que me seja dado anunciar corajosamente o mistério do Evangelho, do qual eu sou embaixador e prisioneiro, e que eu saiba pregá-lo publicamente. E hoje, com o meu dever. Amém. Efésios 6, capítulo 10, versículos do 10 ao 20. Um texto muito conhecido como a armadura do cristão. É um convite que São Paulo faz a Efésios, faz a mim, faz a você, faz a todos nós. Vamos rezar este terço devocional a São Miguel Arcanjo? Quero me ajoelhar diante do Santíssimo, rezar por você, pela nossa casa, pela nossa vida, pelo nosso trabalho. Pegue o seu terço, é um sacramental que temos. O terço não é amuleto, não é amuleto. O terço é um sacramental para ser usado. Carrega o terço no bolso, carrega o terço no bolso. Às vezes você está indo para o trabalho, reza 10 Ave Marias, voltando mais 10, e assim você tem uma vida de oração constante. Vamos então rezar este terço devocional a São Miguel Arcanjo. São Miguel Arcanjo, rogai por nós, protegei-nos de todo mal. São Miguel Arcanjo, defendei-nos no combate, levai-nos para mais perto de Deus. São Miguel Arcanjo, defendei-nos no combate, levai-nos para mais perto de Deus. São Miguel Arcanjo, defendei-nos no combate, levai-nos para mais perto de Deus. São Miguel Arcanjo, defendei-nos no combate, levai-nos para mais perto de Deus. São Miguel Arcanjo, defendei-nos no combate, levai-nos para mais perto de Deus. São Miguel Arcanjo, defendei-nos no combate, levai-nos para mais perto de Deus. São Miguel Arcanjo, defendei-nos no combate, levai-nos para mais perto de Deus. São Miguel Arcanjo, defendei-nos no combate, levai-nos para mais perto de Deus. São Miguel Arcanjo, defendei-nos no combate, levai-nos para mais perto de Deus. São Miguel Arcanjo, defendei-nos no combate, levai-nos para mais perto de Deus. São Miguel Arcanjo, defendei-nos no combate, levai-nos para mais perto de Deus. São Miguel Arcanjo, defendei-nos no combate, levai-nos para mais perto de Deus. Amém. Cantemos.

Esse segundo mistério, esta segunda dezena do terço a São Miguel Arcanjo, pelo nosso trabalho, o quanto pedimos e suplicamos nesta semana pelo nosso trabalho, não é verdade? Você que está aqui todos os dias comigo, todas as manhãs, todas as madrugadas, rezar pelo nosso trabalho. Para que o Senhor nos livre de tudo mal, de todo dardo inflamado, nos dê paciência, porque onde existe o ser humano, existe o problema, a dificuldade, e às vezes o ser humano quer causar dificuldade, quer causar problema na sua vida. Então vamos rezar para que tenhamos inteligência, sabedoria, para exatamente ter discernimento dentro do nosso trabalho. Não adianta você ficar pulando para lá e para cá. Todo lugar vamos encontrar dificuldades. Assim são as pessoas. Nunca está feliz no lugar que está. Às vezes também no meio dos padres é assim. Não tem paróquia boa para o padre, vive para lá e para cá nas paróquias. Às vezes é assim na nossa vida, não tem empresa boa, vive para lá e para cá nas empresas. Se aquiete, homem, não tem lugar exatamente que você vai exatamente exercer a sua vida e não ser atormentado. As tormentas virão. Então você tem que ter força. É esse choque de realidade que eu quero trazer para você hoje, nesta madrugada também. Então hoje, rezar para que Deus conserve o nosso trabalho, pedindo a intercessão de São Miguel Arcanjo. São Miguel Arcanjo, rogai por nós, protegei-nos de todo mal. São Miguel Arcanjo, defendei-nos no combate, levai-nos para mais perto de Deus. São Miguel Arcanjo, defendei-nos no combate, levai-nos para mais perto de Deus. São Miguel Arcanjo, defendei-nos no combate, levai-nos para mais perto de Deus. São Miguel Arcanjo, defendei-nos no combate, levai-nos para mais perto de Deus. São Miguel Arcanjo, defendei-nos no combate, levai-nos para mais perto de Deus. São Miguel Arcanjo, defendei-nos no combate, levai-nos para mais perto de Deus. São Miguel Arcanjo, defendei-nos no combate, levai-nos para mais perto de Deus. São Miguel Arcanjo, defendei-nos no combate, levai-nos para mais perto de Deus. São Miguel Arcanjo, defendei-nos no combate, levai-nos para mais perto de Deus. São Miguel Arcanjo, defendei-nos no combate, levai-nos para mais perto de Deus. Amém. Nesta dezena, vamos rezar por todos aqueles que trabalham conosco. Rezar por você. Rezar por aqueles que necessitam da nossa oração. Rezar por aqueles que hoje pediram a nossa oração. E quantas pessoas hoje, não é verdade, pediram a nossa oração. Rezar por você neste momento. São Miguel Arcanjo, rogai por nós, protegei-nos de todo mal. São Miguel Arcanjo, defendei-nos no combate, levai-nos para mais perto de Deus. São Miguel Arcanjo, defendei-nos no combate, levai-nos para mais perto de Deus. São Miguel Arcanjo, defendei-nos no combate, levai-nos para mais perto de Deus. São Miguel Arcanjo, defendei-nos no combate, levai-nos para mais perto de Deus. São Miguel Arcanjo, defendei-nos no combate, levai-nos para mais perto de Deus. São Miguel Arcanjo, defendei-nos no combate, levai-nos para mais perto de Deus. São Miguel Arcanjo, defendei-nos no combate, levai-nos para mais perto de Deus. São Miguel Arcanjo, defendei-nos no combate, levai-nos para mais perto de Deus. São Miguel Arcanjo, defendei-nos no combate, levai-nos para mais perto de Deus. Neste mistério, nesta dezena, rezar pelos doentes. Reze comigo. São Miguel Arcanjo, defendei-nos no combate, levai-nos para mais perto de Deus. São Miguel Arcanjo, defendei-nos no combate, levai-nos para mais perto de Deus. São Miguel Arcanjo, defendei-nos no combate, levai-nos para mais perto de Deus.
São Miguel Arcanjo, defendei-nos no combate, levai-nos para mais perto de Deus. São Miguel Arcanjo, defendei-nos no combate, levai-nos para mais perto de Deus. São Miguel Arcanjo, defendei-nos no combate, levai-nos para mais perto de Deus. São Miguel Arcanjo, defendei-nos no combate, levai-nos para mais perto de Deus. São Miguel Arcanjo, defendei-nos no combate, levai-nos para mais perto de Deus. São Miguel Arcanjo, defendei-nos no combate, levai-nos para mais perto de Deus. São Miguel Arcanjo, defendei-nos no combate, levai-nos para mais perto de Deus. Amém. Cantemos.

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1: 3 e 9.
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0: Quero olhar aqui no meu telefone as intenções do YouTube TV Evangelizar Oficial. Rezar aqui neste momento por você que está em Fortaleza, aqueles que estão em São Paulo, capital. Luzia Pereira, coloco, padre, as minhas intenções. Ivone Costa, São Miguel, defendei-nos do combate, as nossas dificuldades, livrar-me do inimigo. Muito bem, Ivone, rezamos por você. Rezando por Vicente, lá de Ourinhos, São Paulo, pedindo orações. Escreva a cidade que você está neste momento, para que o padre reze por você. Rezando por Romilda, padre Jorge, peço oração por Bruno Dias. Que Deus abençoe você também, graça e paz. Rezando por Marta Matos, peço orações por Alexandre, que está com leucemia. Ele tem 16 anos, de Mogi das Cruzes. Rezamos por ele, com certeza, para que Deus possa hoje curá-lo de todos os males. Rezando por Flávia Regina, que pede pela cirurgia da sua mãe. Rezando aqui por Nelise, bom dia, paz de Jesus. Deus abençoe, muita paz na sua vida também. Aparecida, lá de Itajaí, pertinho de nós, aqui em Santa Catarina. Maria do Porto, que pede orações. Joana Paula Santana, também. Rosana de Itaperuna, Rio de Janeiro. Amanda, pedindo orações por Mateus. Yuri, pedindo por Ivone, de lá de Joinville, aqui de Santa Catarina. Mirtes, pela graça de um trabalho, pela conversão da família, aqui de Curitiba. Deus te abençoe, minha irmã. Daura Moura, Barra Mansa, Rio de Janeiro, rezando pela vida financeira. Antônia Medeiros, peço oração pelas crises da família, pela libertação de todos os vícios. Colocamos as suas intenções. Cláudia, que fala de São José dos Campos, Cláudia, Deus te abençoe, graça e paz. E são muitas as intenções. Valdirene Martins, padre Jorge, estamos chegando em BH, reze por nós. Estamos rezando por você, minha irmã, pela sua viagem. Deus te abençoe, graça e paz. Tânia Mara, pedindo orações neste momento também. São muitas as intenções chegando até nós. Coloque a sua prece, que eu quero rezar por você neste momento, nesta última dezena do terço de São Miguel. Reze comigo. São Miguel Arcanjo, defendei-nos no combate, protegei-nos de todo mal, conduzi-nos para Deus. São Miguel Arcanjo, defendei-nos no combate, protegei-nos de todo mal, conduzi-nos para Deus. São Miguel Arcanjo, defendei-nos no combate, protegei-nos de todo mal, conduzi-nos para Deus. São Miguel Arcanjo, defendei-nos no combate, levai-nos para mais perto de Deus. São Miguel Arcanjo, defendei-nos no combate, levai-nos para mais perto de Deus. São Miguel Arcanjo, defendei-nos no combate, levai-nos para mais perto de Deus. São Miguel Arcanjo, defendei-nos no combate, levai-nos para mais perto de Deus. São Miguel Arcanjo, defendei-nos no combate, levai-nos para mais perto de Deus. São Miguel Arcanjo, defendei-nos no combate, levai-nos para mais perto de Deus. São Miguel Arcanjo, defendei-nos no combate, levai-nos para mais perto de Deus. São Miguel Arcanjo, defendei-nos no combate, levai-nos para mais perto de Deus. Amém. Deus Santo, Deus Forte, Deus Imortal, tende piedade de nós e do mundo inteiro. Deus Santo, Deus Forte, Deus Imortal, tende piedade de nós e do mundo inteiro. Deus Santo, Deus Forte, Deus Imortal, tende piedade de nós e do mundo inteiro. Amém. São Miguel Arcanjo, rogai por nós. Reze essa oração. Vai aparecer agora no seu televisor. Reze comigo, do lugar que você está. São Miguel Arcanjo, nesta madrugada. Defendei-nos no combate, guardai nossa vida, nossa família. Afastai-nos de todo mal, todo medo, toda perturbação. Que a luz de Jesus Cristo ilumine nossa casa e que os santos anjos permaneçam ao nosso redor. São Miguel, protegei aqueles que amamos, fortalecei-nos nas batalhas que enfrentamos. Que esta madrugada seja de paz, proteção e presença de Deus. São Miguel Arcanjo, rogai por nós. Quem como Deus? Ninguém como Deus. Amém. Cantemos.

oração, pedindo a intercessão de São Miguel nesta madrugada. Quem como Deus? Ninguém como Deus. São Miguel Arcanjo, pisa na cabeça da serpente, pisa na cabeça do mal que nos rodeia. São Miguel Arcanjo, com a tua força celeste, auxiliai-nos. São Miguel Arcanjo, pisa na cabeça de Satanás e afastai-nos de todo mal. Esta devoção vem para nós por meio de São Francisco de Assis. Por 40 dias, São Francisco retirou-se em um retiro pessoal e teve essa experiência. E traz para nós também a mesma experiência. Não significa que vamos fazer a mesma experiência que ele, mas temos uma oportunidade de também fazermos uma experiência minha, sua, com São Miguel. Clamar a nossa vida, as nossas necessidades. É final de semana. Talvez você, esposa, está esperando o esposo ainda, que não chegou do trabalho desde ontem. Está na baderna, padre. Na bagunça. Então vamos rezar para que Deus converta o coração deste homem. Você mãe, você pai, que está esperando o filho que ainda não chegou. Dias atrás, uma mãe me dizia que procurava o filho pelas praças de Curitiba. E graças a Deus ela o encontrou e ele está numa comunidade terapêutica de recuperação por conta do vício das drogas. O mês amarelo está aí, mês para rezarmos pela saúde mental, a prevenção do suicídio. Nós rezaremos aqui com você e traremos na próxima semana exatamente isso, pedindo a intercessão de São Pio e São Miguel Arcanjo, pela nossa saúde mental, para que Deus nos dê sabedoria. Mas quero rezar esta oração por você, pelo nosso trabalho, e que Deus nos livre da situação do desemprego. Jesus sacramentado, colocamos diante de vós todos aqueles que estão desempregados, enfrentando dificuldades para sustentar a família. Abri as portas do trabalho, dai novas oportunidades, força e esperança àqueles que estão procurando emprego. Afastai o desânimo, preocupação, medo. Ajudai cada pessoa a confiar na vossa providência. Pela intercessão de São Miguel, protegei o nosso trabalho, nossa família. Conduzi cada um no caminho de uma nova oportunidade digna. São Miguel, defendei-nos no combate. Amém. Quero rezar também por você, que deixou a sua intenção lá no Instagram do padre. Siga o Instagram, lá também tem várias dicas de saúde mental, principalmente neste mês amarelo, mês de setembro que está chegando, está aqui, no rodapé do seu televisor, Padre Jorge Fortunato 6 Oficial. Deixe lá o seu pedido, mas também siga este Instagram que traz para nós grandes ensinamentos de oração, de vivência do dia a dia. Rezar por Tânia Mara Reis, que deixou a sua intenção. Maria Pelosi, que pede bênçãos, que está lá em Colombo, nos acompanhando agora. Sueli Pedro, que pede orações. Vital Maria, que pede orações pela família. Suzana Jandelli, que pede orações também. Rezando pelo aniversário de Irene. Deus abençoe, Irene. Pelo aniversário de Jefferson Negrini. Aniversário do Gabriel, Deus abençoe Gabriel, graça e paz. Aniversário do Murilo Lisboa, Maria Terto,
e aniversário do meu xará Jorge Ferreira, graça e paz. Aniversário do Gabriel, Deus abençoe Gabriel, graça e paz. Aniversário do Murilo Lisboa, Maria Terto, e aniversário do meu xará

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Só nesta madrugada, para você ter ideia, são mais de 20 profissionais que estão conosco, os cinegrafistas, tantas pessoas aqui, produtores, diretores, nosso querido Rafael Cantor, muitas pessoas aqui conosco. O Edir, que nos ajuda aqui toda noite. É isso que nós queremos, que você possa nos ajudar nesta madrugada, a levar adiante este projeto. E hoje, pedir ao Senhor que nos capacite. Senhor, nos ajude em nossa caminhada. Senhor, nos capacite na nossa vida. Nosso produtor falou que é o último dia que o Edir nos ajuda hoje. Rezar pelo Edir, que vá à frente na sua vida, na sua caminhada, no seu trabalho. Caminhe, Edir, para frente sempre. Jesus sacramentado abençoe a todos nós. 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Rezar para que neste momento, eu e você, possamos exatamente receber as graças nesta hora santa. Vamos rezar nesta hora bendita, pedir a Jesus sacramentado que nos capacite, nos ajude. Jesus sacramentado, nesta hora bendita, às 3 da manhã, colocamos-nos diante da vossa presença nesta madrugada. Apresentamos nossas súplicas. São Miguel Arcanjo, protegei nossas famílias. São Bento, servo fiel, guardai-nos de todo mal, fortalecei nossa fé, defendei-nos no combate. São Bento, rogai por nós e afastai nossas vidas da maldade, inveja, divisão, perigo. Protegei nossos lares e famílias, ajudai-nos a permanecer firmes no caminho. Jesus, olhai pelos enfermos, desempregados, pelos que sofrem. São Miguel, defendei-nos do combate. São Bento, rogai por nós e protegei-nos de todo mal. Amém. Tão sublime.

Pai, ao Filho e ao Espírito Santo, como era no princípio, agora e sempre. Amém. Você tem alguma oração urgente para este final de semana? Coloque agora na bênção do Santíssimo, que eu vou rezar por você, e receba a bênção do Santíssimo na sua casa, na sua vida, no seu trabalho. Receba esta bênção em todos os ambientes da sua vida. Jesus sacramentado, pedimos a tua bênção. Visite o nosso lar, nosso trabalho, nossa vida, todos os nossos que estão agora pela TV Evangelizar, todos aqueles que necessitam da nossa oração e intercessão. Pai, Filho, Espírito Santo. Amém, Jesus. Meu irmão, minha irmã, muito bom rezar com você nesta madrugada. Eu estarei com você na madrugada de domingo para segunda, à meia-noite, rezando com você. Fique aqui na programação da TV Evangelizar. Fique agora com o nosso querido Padre Reginaldo, com o Terço das Santas Chagas. Fique nesta programação que foi preparada para você. Deus abençoe. Vá à Santa Missa neste final de semana. 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

0: Querido povo de Deus, é sábado e eu quero convidá-los para juntos rezarmos o terço das Santas Chagas. Você que acompanha todos os dias, você que só está acompanhando hoje, vamos elevar a Deus a nossa prece, a esse Jesus que foi à cruz por amor, mas ressuscitou e vitorioso apresenta as suas chagas gloriosas de vida, de cura, de libertação. Vamos juntos rezar. Por favor, mande as suas intenções, 41-3221-6060. Você pode ligar, falar com os nossos atendentes, você pode entrar no aplicativo, você pode entrar nas redes sociais, 41-3221-6060. Rezemos o terço das Santas Chagas, dolorosas e gloriosas, deste sábado. Em nome do Pai, do Filho e do Espírito Santo.
1: Amém.
0: Amém. Creio em Deus Pai Todo-Poderoso, Criador do céu e da terra, e em Jesus Cristo, seu único Filho, nosso Senhor, que foi concebido pelo poder do Espírito Santo, nasceu da Virgem Maria, padeceu sob Pôncio Pilatos, foi crucificado, morto e sepultado, desceu à mansão dos mortos, ressuscitou ao terceiro dia, subiu aos céus, está sentado à direita de Deus Pai Todo-Poderoso, donde há de vir julgar os vivos e os mortos. Creio no Espírito Santo, na Santa Igreja Católica, na comunhão dos santos, na remissão dos pecados, na ressurreição da carne, na vida eterna. Amém. Ó Jesus, divino Redentor,
2: tende misericórdia de nós e do mundo inteiro.
0: Deus Santo, Deus Forte, Deus Imortal,
2: tende piedade de nós e do mundo inteiro.
0: Graça, misericórdia, meu Jesus,
2: nos perigos presentes, cobri-nos com vosso preciosíssimo sangue.
0: Eterno Pai, tende misericórdia de nós pelo sangue de Jesus Cristo, vosso Filho unigênito.
2: Tende misericórdia de nós, vos suplicamos. Amém.
0: Na primeira dezena deste sábado, no terço das Santas Chagas, nós contemplamos a ressurreição de Jesus. No primeiro dia da semana, bem de madrugada, as mulheres foram ao túmulo de Jesus. Levaram os perfumes que haviam preparados. Encontraram a pedra do túmulo removida, mas ao entrar, não encontraram o corpo de Jesus. E ficaram sem saber o que estava acontecendo. Nisso, dois homens com roupas brilhantes pararam perto delas, cheios de medo. Elas olharam para o chão. No entanto, os dois homens disseram: por que vocês estão procurando entre os mortos aquele que está vivo? Ele não está aqui. Ressuscitou. Coloquemos como intenção a nossa juventude. No mundo inteiro. Mas você tem na sua família alguns jovens? Lembre os nomes deles agora e rezemos nesta intenção. Eterno Pai, eu vos ofereço as Santas Chagas de nosso Senhor Jesus Cristo
2: para curar as de nossas almas.
0: Meu Jesus, perdão e misericórdia
2: pelos méritos de vossas Santas Chagas.
0: Meu Jesus, perdão e misericórdia
2: pelos méritos de vossas Santas Chagas.
0: Meu Jesus, perdão e misericórdia
2: pelos méritos de vossas Santas Chagas.
0: Meu Jesus, perdão e misericórdia
2: pelos méritos de vossas Santas Chagas.
0: Meu Jesus, perdão e misericórdia
2: pelos méritos de vossas Santas Chagas.
0: Meu Jesus, perdão e misericórdia
2: pelos méritos de vossas santas chagas.
0: Meu Jesus, perdão e misericórdia.
2: Pelos méritos de vossas santas chagas.
0: Meu Jesus, perdão e misericórdia.
2: Pelos méritos de vossas santas chagas.
0: Meu Jesus, perdão e misericórdia.
2: Pelos méritos de vossas santas chagas.
0: Meu Jesus, perdão e misericórdia.
2: Pelos méritos de vossas santas chagas.
0: Na segunda dezena do texto das Santas Chagas, contemplamos Jesus aparece pela terceira vez aos discípulos e manda-os jogar a rede para o outro lado. Jesus estava na margem, mas os discípulos não sabiam que era Jesus. Então Jesus disse: rapazes, vocês têm alguma coisa para comer? Eles responderam: não. Então Jesus falou: joguem a rede do lado direito da barca e vocês acharão peixe. Eles jogaram a rede e não conseguiam puxar para fora de tanto peixe que pegaram. Rezemos na intenção de todas as famílias que se encontram hoje desunidas. Mas eu quero rezar esta dezena pelos casais que estão em crise de relacionamento. Que haja diálogo, perdão e reconciliação. Por você, casal, rezemos. Eterno Pai, eu vos ofereço as santas chagas de nosso Senhor Jesus Cristo,
2: para curar as de nossas almas.
0: Meu Jesus, perdão e misericórdia.
2: Pelos méritos de vossas santas chagas.
0: Meu Jesus, perdão e misericórdia.
2: Pelos méritos de vossas santas chagas.
0: Meu Jesus, perdão e misericórdia.
2: Pelos méritos de vossas santas chagas.
0: Meu Jesus, perdão e misericórdia.
2: Pelos méritos de vossas santas chagas.
0: Meu Jesus, perdão e misericórdia.
2: Pelos méritos de vossas santas chagas.
0: Meu Jesus, perdão e misericórdia.
2: Pelos méritos de vossas santas chagas.
0: Meu Jesus, perdão e misericórdia.
2: Pelos méritos de vossas santas chagas.
0: Meu Jesus, perdão e misericórdia.
2: Pelos méritos de vossas santas chagas.
0: Meu Jesus, perdão e misericórdia.
2: Pelos méritos de vossas santas chagas.
0: Meu Jesus, perdão e misericórdia.
2: Pelos méritos de vossas santas chagas.
0: Na terceira dezena do terço das Santas Chagas, somos chamados a contemplar o primado de Pedro. Tu me amas? Apascenta minhas ovelhas. Tendo eles comido, Jesus perguntou a Simão Pedro: Simão, filho de João, amas-me mais do que estes? Respondeu ele: sim, Senhor, tu sabes que eu te amo. Disse-lhe Jesus: apascenta os meus cordeiros. Perguntou-lhe outra vez: Simão, filho de João, amas-me? Respondeu-lhe: sim, Senhor, tu sabes que eu te amo. Disse-lhe Jesus: apascenta os meus cordeiros. Perguntou-lhe pela terceira vez: Simão, filho de João, amas-me? Pedro entristeceu-se, porque lhe perguntou pela terceira vez: amas-me? E respondeu-lhe: Senhor, tu sabes tudo. Tu sabes que eu te amo. Disse-lhe Jesus: apascenta as minhas ovelhas. Esta dezena, vamos rezar por todas as pessoas que estão necessitadas de uma libertação de mágoa e rancor. Repito, libertação, cura de toda mágoa e rancor que possa estar no coração. Rezemos. Eterno Pai, eu vos ofereço as santas chagas de nosso Senhor Jesus Cristo,
2: para curar as de nossas almas.
0: Meu Jesus, perdão e misericórdia,
2: pelos méritos de vossas santas chagas.
0: Meu Jesus, perdão e misericórdia
2: pelos méritos de vossas santas chagas.
0: Deus Jesus, perdão e misericórdia
2: pelos méritos de vossas santas chagas.
0: Deus Jesus, perdão e misericórdia
2: pelos méritos de vossas santas chagas.
0: Deus Jesus, perdão e misericórdia
2: pelos méritos de vossas santas chagas.
0: Deus Jesus, perdão e misericórdia
2: pelos méritos de vossas santas chagas.
0: Deus Jesus, perdão e misericórdia
2: pelos méritos de vossas santas chagas.
0: Meu Jesus, perdão e misericórdia
2: pelos méritos de vossas santas chagas.
0: Meu Jesus, perdão e misericórdia
2: pelos méritos de vossas santas chagas.
0: Meu Jesus, perdão e misericórdia
2: pelos méritos de vossas santas chagas.
0: Na quarta dezena deste terço de Jesus das Santas Chagas, neste sábado, contemplamos a ascensão de Jesus. Jesus disse: são estas as palavras que lhes falei quando ainda estava com vocês. É preciso que se cumpra tudo o que está escrito a meu respeito na lei de Moisés, dos profetas e nos salmos. Então, Jesus abriu a mente deles para entender as escrituras. Agora, eu lhes enviarei aquele que meu Pai prometeu. Por isso, fiquem esperando na cidade até que vocês sejam revestidos da força do alto. Então, Jesus levou os discípulos para fora da cidade, até Betânia. Ali, ergueu as mãos e os abençoou. Enquanto os abençoava, afastou-se deles e foi levado para o céu. Coloquemos como intenção, nesta dezena, pela família, mas que os laços familiares sejam fortalecidos. Que os laços sejam fortalecidos no amor, na unidade, no respeito. Rezemos. Eterno Pai, eu vos ofereço as santas chagas de nosso Senhor Jesus Cristo,
2: para curar as de nossas almas.
0: Meu Jesus, perdão e misericórdia
2: pelos méritos de vossas santas chagas.
0: Meu Jesus, perdão e misericórdia
2: pelos méritos de vossas santas chagas.
0: Meu Jesus, perdão e misericórdia
2: pelos méritos de vossas santas chagas.
0: Meu Jesus, perdão e misericórdia
2: pelos méritos de vossas santas chagas.
0: Meu Jesus, perdão e misericórdia
2: pelos méritos de vossas santas chagas.
0: Meu Jesus, perdão e misericórdia
2: pelos méritos de vossas santas chagas.
0: Meu Jesus, perdão e misericórdia
2: pelos méritos de vossas santas chagas.
0: Meu Jesus, perdão e misericórdia
2: pelos méritos de vossas santas chagas.
0: Meu Jesus, perdão e misericórdia
2: pelos méritos de vossas santas chagas.
0: Meu Jesus, perdão e misericórdia
2: pelos méritos de vossas santas chagas.
0: Na quinta dezena deste terço das santas chagas, contemplamos: Jesus envia o Espírito Santo. Jesus disse de novo para eles: a paz esteja com vocês. Assim como o Pai me enviou, eu também envio vocês. Tendo falado isso, Jesus soprou sobre eles, dizendo: recebam o Espírito Santo. Os pecados daqueles que vocês perdoarem serão perdoados. Os pecados daqueles que vocês não perdoarem não serão perdoados. Quero colocar e convidar você a rezar comigo por todos os cuidadores dos enfermos. Quero colocar aqueles que cuidam nas casas, nos hospitais, pedindo a Deus paciência, amor e carinho. Rezemos pelos cuidadores dos enfermos e dos idosos. Eterno Pai, eu vos ofereço as santas chagas de nosso Senhor Jesus Cristo,
2: para curar as de nossas almas.
0: Meu Jesus, perdão e misericórdia,
2: pelos méritos de vossas santas chagas.
0: Meu Jesus, perdão e misericórdia,
2: pelos méritos de vossas santas chagas.
0: Meu Jesus, perdão e misericórdia,
2: pelos méritos de vossas santas chagas.
0: Meu Jesus, perdão e misericórdia,
2: pelos méritos de vossas santas chagas.
0: Meu Jesus, perdão e misericórdia,
2: pelos méritos de vossas santas chagas.
0: Meu Jesus, perdão e misericórdia,
2: pelos méritos de vossas santas chagas.
0: Meu Jesus, perdão e misericórdia,
2: pelos méritos de vossas santas chagas.
0: Meu Jesus, perdão e misericórdia,
2: pelos méritos de vossas santas chagas.
0: Meu Jesus, perdão e misericórdia,
2: pelos méritos de vossas santas chagas.
0: Meu Jesus, perdão e misericórdia,
2: pelos méritos de vossas santas chagas.
0: Eterno Pai, eu vos ofereço as santas chagas de nosso Senhor Jesus Cristo,
2: para curar as de nossas almas.
0: Eterno Pai, eu vos ofereço as santas chagas de nosso Senhor Jesus Cristo,
2: para curar as de nossas almas.
0: Eterno Pai, eu vos ofereço as santas chagas de nosso Senhor Jesus Cristo,
2: para curar as de nossas almas.
0: Deus Santo, Deus forte, Deus imortal, tende piedade de nós e do mundo inteiro. Deus Santo, Deus forte, Deus imortal, tende piedade de nós e do mundo inteiro. Deus Santo, Deus forte, Deus imortal, tende piedade de nós e do mundo inteiro. Amém. 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

0: minha filha, Ayla, ela nasceu com um carocinho na cabeça. Quando ela completou 8 meses, nós retornamos ao médico. O médico percebeu que ele estava um pouquinho maior do que o normal e falou que precisava de cirurgia. E deixou o nosso critério se nós iríamos tirar imediatamente ou iríamos esperar. E nisso foi rezando por utilização das chagas para que diminuísse esse caroço e não necessitasse de cirurgia. Quando ela completou 1 ano, ela caiu. Aí nisso que eu peguei ela, ela bateu a cabeça. Aí na hora que eu peguei ela, passei a mão e senti, falei, não acredito. O carocinho que ela tinha e precisava da cirurgia simplesmente sumiu, desapareceu. Nós retornamos ao médico e não será preciso fazer cirurgia. Graça recebida é graça testemunhada. Muito obrigada, Jesus das Santas Chagas.
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0: Deus.
1: Filhos e filhas, a novena é perpétua, é contínua. Mas hoje nós vamos para o nono dia. E eu convido você a mandar as suas intenções, 41-3221-6060. Rezemos. Por suas santas chagas, suas chagas gloriosas, o Cristo Senhor me proteja e me guarde. Senhor Jesus, foste levado na cruz, para que por vossas santas chagas sejam curadas as de nossas almas. Eu vos louvo e agradeço pelo vosso ato redentor. Carregaste em vosso próprio corpo os meus pecados e de toda a humanidade. Nas vossas santas chagas coloco as minhas intenções, minhas preocupações, ansiedades e angústias, minhas enfermidades físicas e psíquicas, meus sofrimentos, dores, alegrias e necessidades. Em vossas santas chagas, Senhor, coloco minha família. Envolvei, Senhor, a mim e meus familiares, protegendo-nos do mal. Senhor, ao mostrar vossas santas chagas gloriosas a Tomé, e o mandando tocar em vosso lado aberto, curaste da incredulidade. Eu vos peço, Senhor, permita-me refugiar em vossas santas chagas, e por mérito desses sinais de vosso amor, curai a minha falta de fé. Ó Jesus, pelos méritos de vossa paixão, morte e ressurreição, dai-me a graça de viver os frutos da nossa redenção. Filhos e filhas, de novena em novena, graças e bênçãos são derramadas. Você acredita nisso? Inclusive, quero estimular, mande o seu testemunho, que eu quero soltar aqui, para todo o Brasil, o seu testemunho, a sua graça recebida. Mas agora, acompanhe este.
2: Um dia que antecedia o retiro de 2024, um amigo meu me contou que estava vindo para o retiro. Um amigo de comunidade da minha paróquia. E a gente estava passando por uma fase muito difícil com o meu irmão. Eu, a minha mãe, a minha avó, sempre em oração, porque ele estava no estágio final do vício das drogas, já estava no crack. E a gente rezava muito por ele. E eu pedi, na hora de desespero, pedi para o meu amigo: reze pelo meu irmão, que no ano que vem eu vou estar lá com ele. E esse ano eu estou aqui no retiro de 2025 com meu irmão. Ele ficou durante 9 meses em uma comunidade terapêutica e saiu há 15 dias. E eu estou aqui hoje para testemunhar essa graça. Graça alcançada, graça testemunhada. Toca o sino, sacristão.
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1: 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E vamos à bênção da casa. Que a vossa divina bênção os acompanhe. Que o Espírito Santo ilumine os seus pensamentos e que seu poder haja por eles em toda parte. Tudo que se encontra nesta casa, os que nela entram, os que dela saem, que Jesus, nas suas santas chagas, nos abençoe e vos preserve do mal, para que nenhuma desgraça se aproxime de vós. O Senhor vos abençoe e vos guarde, que Ele faça seu rosto brilhar sobre vós, que Ele se compadeça de vós e vos dê a paz. Em nome do Pai, do Filho e do Espírito Santo. Amém.

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0: dizendo, eu creio, Senhor. Eu creio na tua promessa. Mas aumenta.
1: Aumenta minha fé.
0: Aumenta minha fé.
1: Aumenta minha fé.
0: E tomando o seu rosário nas mãos, vamos iniciar, meus queridos. Entrega a sua intenção, entrega a sua necessidade. Nós rezamos hoje, pedimos pela paz no mundo, rezamos pela igreja. Nós rezamos pelo Papa Leão, nossos bispos, sacerdotes, diáconos, seminaristas. Rezamos pela vida religiosa, por todos os missionários, consagrados. Pedimos pelas famílias. Pedimos pelos enfermos, em sufrágio das almas do purgatório, pela conversão dos que não creem, pela conversão dos pecadores. Pedimos pela efusão dos dons do Espírito Santo, pelo triunfo do Imaculado Coração de Maria. Hoje entrego de maneira especial a diocese de Foz do Iguaçu, pela visita da imagem peregrina, pela consagração desta diocese. A imagem peregrina que não se encontra aqui conosco, porque está peregrinando, está no sul do nosso Brasil. Pelo bispo, por todo o clero desta diocese, por todo esse momento de graça para este povo e a reconquista espiritual que avança em nossa nação. E também hoje, rendendo graças a Deus pelo dom da vida da nossa irmã Maria Joana, cujo aniversário natalício é amanhã. Nós vamos celebrar hoje, uma vez que amanhã nós não temos o Rosário da Madrugada. Nós nos unimos para render graças a Deus pelo dom da sua vida. Nesse dia 29, dia em que ela celebra seu aniversário de batismo, né? Vamos então iniciar com muita fé. Pelo sinal da Santa Cruz, livrai-nos Deus, nosso Senhor, dos nossos inimigos, em nome do Pai, do Filho e do Espírito Santo.
2: Amém.
0: Vinde, Espírito Santo, vinde por meio da poderosa intercessão do Imaculado Coração de Maria, vossa amadíssima esposa. Creio em Deus Pai Todo-Poderoso, Criador do céu e da terra, e em Jesus Cristo, seu único Filho, nosso Senhor, que foi concebido pelo poder do Espírito Santo, nasceu da Virgem Maria, padeceu sob Pôncio Pilatos, foi crucificado, morto e sepultado, desceu à mansão dos mortos, ressuscitou ao terceiro dia, subiu aos céus, está sentado à direita de Deus Pai Todo-Poderoso, donde há de vir a julgar os vivos e os mortos. Creio no Espírito Santo, na Santa Igreja Católica, na comunhão dos santos, na remissão dos pecados, na ressurreição da carne, na vida eterna.
2: Amém.
0: Pai nosso que estais nos céus, santificado seja o vosso nome. Venha a nós o vosso reino, seja feita a vossa vontade, assim na terra como no céu.
2: O pão nosso de cada dia nos dai hoje, perdoai-nos as nossas ofensas, assim como nós perdoamos a quem nos tem ofendido. E não nos deixeis cair em tentação, mas livrai-nos do mal. Amém.
0: Deus o salve, Virgem, Filha de Deus Pai. Ave Maria, cheia de graça, o Senhor é convosco. Bendita sois vós entre as mulheres. Bendito é o fruto do vosso ventre, Jesus.
2: Santa Maria, Mãe de Deus, rogai por nós, pecadores, agora e na hora de nossa morte.
0: Deus o salve, Virgem, Mãe de Deus, Filho. Ave Maria, cheia de graça, o Senhor é convosco. Bendita sois vós entre as mulheres. E bendito é o fruto do vosso ventre, Jesus.
2: Santa Maria, Mãe de Deus, rogai por nós, pecadores, agora e na hora de nossa morte.
0: Deus o salve, Virgem, Esposa do Espírito Santo. Ave Maria, cheia de graça, o Senhor é convosco. Bendita sois vós entre as mulheres. E bendito é o fruto do vosso ventre, Jesus.
2: Santa Maria, Mãe de Deus, rogai por nós, pecadores, agora e na hora de nossa morte. Amém.
0: Deus o salve, Virgem, Templo e Sacrário da Santíssima Trindade. Glória ao Pai, ao Filho e ao Espírito Santo,
2: como era no princípio, agora e sempre, por todos os séculos, amém.
0: Ó Maria concebida sem pecado,
2: rogai por nós que recorremos a vós.
0: Ó Virgem dolorosíssima,
2: as vossas lágrimas derrubaram o império infernal.
0: Vamos iniciar o primeiro terço deste Santo Rosário. Os mistérios gozosos, nós contemplamos o anúncio do anjo. O sim de Nossa Senhora. Verbo divino que se fez carne e habitou entre nós, contempla esta imagem. O anjo que anuncia, Nossa Senhora que responde ao chamado, à iniciativa de Deus, ao plano. E o Verbo divino se fez carne. A salvação entrou no mundo a partir do sim daquela jovenzinha em Nazaré. É o anjo que te chama, que te desperta. Esse sim que você dá, que salva a tua família, salva a tua casa. Para e reflete nisso hoje. Este sim que alcança a tua família. Este sim que alcança toda a tua casa. Você nem faz ideia da proporção deste sim. O Padre Pio talvez também não fizesse ideia da proporção que o sim dele tomaria. Renova o teu sim, o teu eis-me aqui. Jesus está aqui, é o Senhor. Jesus está aqui, olha para o Senhor, adora o Senhor. É o meu Senhor, aquele mesmo que se fez carne nas entranhas puríssimas da Virgem Santíssima. É Ele. Ele está aqui. Convida Ele a entrar na sua casa. Convida o Senhor na tua casa, a visitar cada cômodo da tua casa, cada pessoa que está aí agora, aqueles que ainda estão dormindo. Vem, Jesus, encaminhar na minha casa, visitar a minha família. Porque será que naquele ano de 2020 Deus inspirou no coração do Instituto Hesed essa iniciativa? Ligar uma câmera para transmitir.
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0: Perpetuamente em nossas casas. Jesus adorado, presente no Santíssimo Sacramento. Sua casa é iluminada agora. É a luz. Jesus vai dizer: eu sou a luz. Essa luz que dissipa toda a escuridão. Eu sou o caminho. Quantas pessoas desorientadas e recuperam agora a orientação adorando o Senhor com uma bússola, a direção segura, o caminho seguro. Eu sou o caminho. Quantas pessoas na ilusão, na mentira, e são libertas pela verdade, porque Jesus vai dizer: eu sou a verdade. Quantas pessoas experimentando a morte, Jesus diz: eu sou a vida. E vamos, esse primeiro mistério, então, apresentar aquele que é o caminho, a verdade, a vida, a tantas pessoas que ainda estão sem direção, ainda estão na ilusão, ainda estão na morte do pecado. E você vai fazer o seguinte: Você vai pegar este link que está aí. Seja você que nos acompanha através das redes sociais do Instituto, através das TVs, das rádios. Você vai abrir o seu YouTube, canal do Instituto Hesed. Pega este link que está aí. E compartilhe agora. Coloque este link nos grupos do WhatsApp. Coloque este link nos seus status, nos seus stories. Envia no privado desta pessoa. Junto com esse link, diz para ela: Jesus é o caminho, é a verdade, é a vida. E como falávamos ontem na formação, se deixe agora o seu instrumento nas mãos de Deus para alcançar a vida de alguém. Seja agora a manifestação da providência de Deus na vida de alguém. Enquanto você compartilha, enquanto você evangeliza, nós rezamos com muita confiança.
2: Pai nosso que estais no céu, santificado seja o vosso nome. Venha a nós o vosso reino, seja feita a vossa vontade, assim na terra como no céu.
0: O pão nosso de cada dia nos dai hoje, perdoai-nos as nossas ofensas, assim como nós perdoamos a quem nos tem ofendido. E não nos deixeis cair em tentação, mas livrai-nos do mal. Amém.
2: Ave Maria, cheia de graça, o Senhor é convosco. Bendita sois vós entre as mulheres, bendito é o fruto do vosso ventre, Jesus.
0: Santa Maria, Mãe de Deus, rogai por nós, pecadores, agora e na hora de nossa morte. Amém.
2: Ave Maria, cheia de graça, o Senhor é convosco. Bendita sois vós entre as mulheres, bendito é o fruto do vosso ventre, Jesus.
0: Santa Maria, Mãe de Deus, rogai por nós, pecadores, agora e na hora de nossa morte. Amém.
2: Ave Maria, cheia de graça, o Senhor é convosco. Bendita sois vós entre as mulheres, bendito é o fruto do vosso ventre, Jesus.
0: Santa Maria, Mãe de Deus, rogai por nós, pecadores, agora e na hora de nossa morte. Amém.
2: Ave Maria, cheia de graça, o Senhor é convosco. Bendita sois vós entre as mulheres, bendito é o fruto do vosso ventre, Jesus.
0: Santa Maria, Mãe de Deus, rogai por nós, pecadores, agora e na hora de nossa morte. Amém.
2: Ave Maria, cheia de graça, o Senhor é convosco. Bendita sois vós entre as mulheres, bendito é o fruto do vosso ventre, Jesus.
0: Santa Maria, Mãe de Deus, rogai por nós, pecadores, agora e na hora de nossa morte. Amém.
2: Ave Maria, cheia de graça, o Senhor é convosco. Bendita sois vós entre as mulheres, bendito é o fruto do vosso ventre, Jesus.
0: Santa Maria, Mãe de Deus, rogai por nós, pecadores, agora e na hora de nossa morte. Amém.
2: Ave Maria, cheia de graça, o Senhor é convosco. Bendita sois vós entre as mulheres, bendito é o fruto do vosso ventre, Jesus.
0: Santa Maria, Mãe de Deus, rogai por nós, pecadores, agora e na hora de nossa morte. Amém.
2: Ave Maria, cheia de graça, o Senhor é convosco. Bendita sois vós entre as mulheres, bendito é o fruto do vosso ventre, Jesus.
0: Santa Maria, Mãe de Deus, rogai por nós, pecadores, agora e na hora de nossa morte. Amém.
2: Ave Maria, cheia de graça, o Senhor é convosco. Bendita sois vós entre as mulheres, bendito é o fruto do vosso ventre, Jesus.
0: Santa Maria, Mãe de Deus, rogai por nós, pecadores, agora e na hora de nossa morte. Amém.
2: Ave Maria, cheia de graça, o Senhor é convosco. Bendita sois vós entre as mulheres, bendito é o fruto do vosso ventre, Jesus.
0: Santa Maria, Mãe de Deus, rogai por nós, pecadores, agora e na hora de nossa morte. Amém.
2: Glória ao Pai, ao Filho e ao Espírito Santo.
0: Como era no princípio, agora e sempre, por todos os séculos dos séculos. Amém. Ó meu Jesus, perdoai-nos, livrai-nos do fogo do inferno,
2: levai as almas todas para o céu
0: e socorrei principalmente as que mais precisarem
2: da vossa misericórdia.
0: Segundo o mistério, contemplamos a visita de Nossa Senhora, a sua prima Santa Isabel, a santificação de João Batista, todas essas pessoas que, através de você, nesta madrugada, estão recebendo a visita de Deus. Ontem alguém me dizia isso: Deus me visitou. Não lembro exatamente onde eu vi, mas alguém dizia: Deus me visitou. foi a visita de Deus. E bendito seja Deus por cada casa, por cada família que recebe esta visita. Nossa Senhora que entra nesta casa. E Santa Isabel vai dizer: tão logo a tua saudação chegou aos meus ouvidos e a criança estremeceu de alegria no meu ventre. A alegria. Deixa Deus visitar a tua casa e trazer o que hoje falta. Em algumas casas pode ser que falte o material, como naquelas bodas em Caná, faltava o vinho para a festa. Mas pode ser que na sua casa falte hoje, falte o perdão. Deixa Nossa Senhora trazer este perdão. Talvez na sua casa hoje falte diálogo. Talvez esteja faltando a alegria. Talvez hoje falte a paz. Diz Deus: visita a minha casa e traz aquilo que está faltando. Talvez falte o amor. Receba esta visita de Deus nesta madrugada, que vem em alegria, que vem em amor, que vem em perdão, que vem em paz. Pai nosso que estais nos céus, santificado seja o vosso nome. Venha a nós o vosso reino, seja feita a vossa vontade, assim na terra como no céu.
2: O pão nosso de cada dia nos dai hoje, perdoai-nos as nossas ofensas, assim como nós perdoamos a quem nos tem ofendido. E não nos deixeis cair em tentação, mas livrai-nos do mal. Amém.
0: Ave Maria, cheia de graça, o Senhor é convosco. Bendita sois vós entre as mulheres. Bendito é o fruto do vosso ventre, Jesus.
2: Santa Maria, Mãe de Deus, rogai por nós, pecadores, agora e na hora de nossa morte. Amém.
0: Ave Maria, cheia de graça, o Senhor é convosco. Bendita sois vós entre as mulheres. E bendito é o fruto do vosso ventre, Jesus.
2: Santa Maria, Mãe de Deus, rogai por nós, pecadores, agora e na hora de nossa morte. Amém.
0: Ave Maria, cheia de graça, o Senhor é convosco. Bendita sois vós entre as mulheres. E bendito é o fruto do vosso ventre, Jesus.
2: Santa Maria, Mãe de Deus, rogai por nós, pecadores, agora e na hora de nossa morte. Amém.
0: Ave Maria, cheia de graça, o Senhor é convosco. Bendita sois vós entre as mulheres. E bendito é o fruto do vosso ventre, Jesus.
2: Santa Maria, Mãe de Deus, rogai por nós, pecadores, agora e na hora de nossa morte. Amém.
0: Ave Maria, cheia de graça, o Senhor é convosco. Bendita sois vós entre as mulheres. Bendito é o fruto do vosso ventre, Jesus.
2: Santa Maria, Mãe de Deus, rogai por nós, pecadores, agora e na hora de nossa morte. Amém.
0: Ave Maria, cheia de graça, o Senhor é convosco. Bendita sois vós entre as mulheres. Bendito é o fruto do vosso ventre, Jesus.
2: Santa Maria, Mãe de Deus, rogai por nós, pecadores, agora e na hora de nossa morte. Amém.
0: Ave Maria, cheia de graça, o Senhor é convosco. Bendita sois vós entre as mulheres. E bendito é o fruto do vosso ventre, Jesus.
2: Santa Maria, Mãe de Deus, rogai por nós, pecadores, agora e na hora de nossa morte. Amém.
0: Ave Maria, cheia de graça, o Senhor é convosco. Bendita sois vós entre as mulheres. E bendito é o fruto do vosso ventre, Jesus.
2: Santa Maria, Mãe de Deus, rogai por nós, pecadores, agora e na hora de nossa morte. Amém.
0: Ave Maria, cheia de graça, o Senhor é convosco. Bendita sois vós entre as mulheres. E bendito é o fruto do vosso ventre, Jesus.
2: Santa Maria, Mãe de Deus, rogai por nós, pecadores, agora e na hora de nossa morte. Amém.
0: Ave Maria, cheia de graça, o Senhor é convosco. Bendita sois vós entre as mulheres. E bendito é o fruto do vosso ventre, Jesus.
2: Santa Maria, Mãe de Deus, rogai por nós, pecadores, agora e na hora de nossa morte. Amém.
0: Ave Maria, cheia de graça, o Senhor é convosco. Bendita sois vós entre as mulheres. E bendito é o fruto do vosso ventre, Jesus.
2: Santa Maria, Mãe de Deus, rogai por nós, pecadores, agora e na hora de nossa morte. Amém.
0: Glória ao Pai, ao Filho e ao Espírito Santo,
2: como era no princípio, agora e sempre, por todos os séculos, amém.
0: Ó meu Jesus, perdoai-nos, livrai-nos do fogo do inferno, levai as almas todas para o céu, e socorrei principalmente as que mais precisarem da vossa misericórdia. Terceiro mistério, nós contemplamos com alegria o nascimento do menino Jesus, aquela pobre gruta em Belém. Rezemos.
2: Pai nosso que estás no céu, santificado seja o vosso nome, venha a nós o vosso reino, seja feita a vossa vontade, assim na terra como no céu.
0: O pão nosso de cada dia nos dai hoje, perdoai-nos as nossas ofensas, assim como nós perdoamos a quem nos tem ofendido, e não nos deixeis cair em tentação, mas livrai-nos do mal. Amém.
2: Ave Maria, cheia de graça, o Senhor é convosco. Bendita sois vós entre as mulheres, bendito é o fruto do vosso ventre, Jesus.
0: Santa Maria, Mãe de Deus, rogai por nós, pecadores, agora e na hora de nossa morte. Amém.
2: Ave Maria, cheia de graça, o Senhor é convosco. Bendita sois vós entre as mulheres, bendito é o fruto do vosso ventre, Jesus.
0: Santa Maria, Mãe de Deus, rogai por nós, pecadores, agora e na hora de nossa morte. Amém.
2: Ave Maria, cheia de graça, o Senhor é convosco. Bendita sois vós entre as mulheres, bendito é o fruto do vosso ventre, Jesus.
0: Santa Maria, Mãe de Deus, rogai por nós, pecadores, agora e na hora de nossa morte. Amém.
2: Ave Maria, cheia de graça, o Senhor é convosco. Bendita sois vós entre as mulheres, bendito é o fruto do vosso ventre, Jesus.
0: Santa Maria, Mãe de Deus, rogai por nós, pecadores, agora e na hora de nossa morte. Amém.
2: Ave Maria, cheia de graça, o Senhor é convosco. Bendita sois vós entre as mulheres, bendito é o fruto do vosso ventre, Jesus.
0: Santa Maria, Mãe de Deus, rogai por nós, pecadores, agora e na hora de nossa morte. Amém.
2: Ave Maria, cheia de graça, o Senhor é convosco. Bendita sois vós entre as mulheres, bendito é o fruto do... Bendita sois vós entre as mulheres, bendito é o fruto do vosso ventre, Jesus.
0: Santa Maria, Mãe de Deus, rogai por nós, pecadores, agora e na hora de nossa morte. Amém.
2: Ave Maria,

0: Bendito é o fruto do vosso ventre, Jesus. Santa Maria, Mãe de Deus, rogai por nós, pecadores, agora e na hora de nossa morte. Amém.
1: Ave Maria, cheia de graça, o Senhor é convosco. Bendita sois vós entre as mulheres. Bendito é o fruto do vosso ventre, Jesus.
0: Santa Maria, Mãe de Deus, rogai por nós, pecadores, agora e na hora de nossa morte. Amém.
1: Ave Maria, cheia de graça, o Senhor é convosco. Bendita sois vós entre as mulheres. Bendito é o fruto do vosso ventre, Jesus.
0: Santa Maria, Mãe de Deus, rogai por nós, pecadores, agora e na hora de nossa morte. Amém.
1: Glória ao Pai, ao Filho e ao Espírito Santo.
0: Como era no princípio, agora e sempre, por todos os séculos dos séculos. Amém.
1: Ó meu Jesus, perdoai-nos e livrai-nos do fogo do inferno. Levai as almas todas para o céu e socorrei principalmente as que mais precisarem da vossa misericórdia.
0: Neste quarto mistério, nós contemplamos a apresentação do menino Jesus no templo, o rito de purificação da Santíssima Virgem Maria. Pai nosso que estais nos céus, santificado seja o vosso nome, venha a nós o vosso reino, seja feita a vossa vontade, assim na terra como no céu.
1: O pão nosso de cada dia nos dai hoje, perdoai-nos as nossas ofensas, assim como nós perdoamos a quem nos tem ofendido. E não nos deixeis cair em tentação, mas livrai-nos do mal. Amém.
0: Ave Maria, cheia de graça, o Senhor é convosco. Bendita sois vós entre as mulheres. Bendito é o fruto do vosso ventre, Jesus.
1: Santa Maria, Mãe de Deus, rogai por nós, pecadores, agora e na hora de nossa morte. Amém.
0: Ave Maria, cheia de graça, o Senhor é convosco. Bendita sois vós entre as mulheres. E bendito é o fruto do vosso ventre, Jesus.
1: Santa Maria, Mãe de Deus, rogai por nós, pecadores, agora e na hora de nossa morte. Amém.
0: Ave Maria, cheia de graça, o Senhor é convosco. Bendita sois vós entre as mulheres. E bendito é o fruto do vosso ventre, Jesus.
1: Santa Maria, Mãe de Deus, rogai por nós, pecadores, agora e na hora de nossa morte. Amém.
0: Ave Maria, cheia de graça, o Senhor é convosco. Bendita sois vós entre as mulheres. E bendito é o fruto do vosso ventre, Jesus.
1: Santa Maria, Mãe de Deus, rogai por nós, pecadores, agora e na hora de nossa morte. Amém.
0: Ave Maria, cheia de graça, o Senhor é convosco. Bendita sois vós entre as mulheres. E bendito é o fruto do vosso ventre, Jesus.
1: Santa Maria, Mãe de Deus, rogai por nós, pecadores, agora e na hora de nossa morte. Amém.
0: Ave Maria, cheia de graça, o Senhor é convosco. Bendita sois vós entre as mulheres. E bendito é o fruto do vosso ventre, Jesus.
1: Santa Maria, Mãe de Deus, rogai por nós, pecadores, agora e na hora de nossa morte. Amém.
0: Ave Maria, cheia de graça, o Senhor é convosco. Bendita sois vós entre as mulheres. E bendito é o fruto do vosso ventre, Jesus.
1: Santa Maria, Mãe de Deus, rogai por nós, pecadores, agora e na hora de nossa morte. Amém.
0: Ave Maria, cheia de graça, o Senhor é convosco. Bendita sois vós entre as mulheres. Bendito é o fruto do vosso ventre, Jesus.
1: Santa Maria, Mãe de Deus, rogai por nós, pecadores, agora e na hora de nossa morte. Amém.
0: Ave Maria, cheia de graça, o Senhor é convosco. Bendita sois vós entre as mulheres. E bendito é o fruto do vosso ventre, Jesus.
1: Santa Maria, Mãe de Deus, rogai por nós, pecadores, agora e na hora de nossa morte. Amém.
0: Ave Maria, cheia de graça, o Senhor é convosco. Bendita sois vós entre as mulheres. E bendito é o fruto do vosso ventre, Jesus.
1: Santa Maria, Mãe de Deus, rogai por nós, pecadores, agora e na hora de nossa morte. Amém.
0: Glória ao Pai, ao Filho e ao Espírito Santo,
1: como era no princípio, agora e sempre, por todos os séculos dos séculos. Amém.
0: Ó meu Jesus, perdoai-nos, livrai-nos do fogo do inferno. Levai as almas todas para o céu e socorrei principalmente as que mais precisarem
1: da vossa misericórdia.
0: Neste quinto mistério, nós contemplamos a perda e o reencontro do menino Jesus no templo, em meio aos doutores da lei. E vamos hoje meditar neste episódio da vida do Padre Pio, um frade que virou soldado. A Itália entrou na Primeira Guerra Mundial, 24 de maio de 1915. Nós estamos exatamente naqueles 8 anos que se passaram entre as chagas invisíveis até o Padre Pio receber as chagas de maneira visível, de 1910 a 1918. A Itália entra na Primeira Guerra Mundial em 24 de maio de 1915. E o Padre Pio, naquele mesmo ano, foi convocado para o exército.

0: Havia na época quem acreditasse que aquele frade pudesse ser mais útil num campo de batalha, mas a verdade é que o padre Pio já era soldado num outro exército. Mas mesmo assim atendeu àquela convocação. Ele será convocado pelo menos 4 vezes pelas autoridades militares. Em cada uma delas, o padre Pio vai se apresentar. Até que na última vez, entre idas e vindas por causa da sua saúde tão frágil, ele teve que finalmente abandonar as vestes capuchinhas. Ficou conhecido como Soldado Forgione. Poucos sabem, mas o padre Pio viveu também essa experiência, o horror da guerra, de perto, como soldado. Foi um tempo breve, foi um tempo curto, ao todo foram 100 dias de serviço militar efetivo, em 3 anos, daquele vai e vem entre o quartel e o convento, entre farda e túnica. Mas o padre Pio pôde ali experimentar e ver de muito perto o ódio, a violência, a devassidão. Era um ambiente muito difícil para o padre Pio, um homem tão puro, tão preservado, tão apaixonado por Deus, um ambiente muito difícil. São as dificuldades que tocam a nossa caminhada. Talvez você não sabia desse episódio da vida do padre Pio, em que ele é convocado para a guerra. E aquela experiência vai mexer profundamente com o coração do padre Pio. Imagina tirar o seu hábito e vestir-se na farda, o ter que talvez pegar em armas. A única arma que o padre Pio conhecia era essa que eu e você estamos segurando agora, a arma do Santo Rosário. Enfrentar o horror de um campo de guerra. Quantas perguntas. O que se passou no coração do padre Pio diante daquela guerra tão terrível? Tantos mortos. O que passava no coração daquele jovem sacerdote? Diante do horror da guerra. Como continuar sendo naquele ambiente, como ser naquele ambiente escuro, a luz? Ser naquele ambiente de desorientação, o caminho? Ser naquele ambiente de tanta ilusão, ser a verdade? Ser naquele ambiente de tanta morte, ser vida? E talvez seja hoje essa principal meditação que eu e você nós precisamos fazer. No campo de batalha deste mundo, no campo da guerra deste mundo, onde impera a inveja, onde impera o ódio, onde impera a impureza, onde impera a mentira, passar sem se deixar macular por essa realidade. Passar como instrumento, como enviado de Deus, para levar a luz, para levar a verdade, para levar a vida. Em quantos ambientes hoje de guerra você precisa passar? Mas sem deixar que nenhum desses males entre no teu coração. E hoje meditamos aquilo que São Paulo vai trazer em Efésios 6, que é preciso revestir-se como soldado de Cristo. Revestir-se como soldado de Cristo. Será que estou portando o capacete da salvação? Abra sua Bíblia em Efésios 6. Será que estou portando o capacete da salvação? Será que estou portando a couraça da justiça que protege o meu coração? Será que estou portando o capacete que protege a minha mente dos dardos inflamados do maligno? Será que já aprendi a manusear a espada do Espírito, que é a palavra de Deus? Será que tenho erguido, no meio desta batalha, o escudo da fé? Será que tenho me revestido com o cinturão da verdade? Será que tenho calçado, estou de prontidão, calçado para anunciar o Santo Evangelho? Vai suplicando ao Senhor esta graça de, como soldado de Cristo, estar revestido. Como soldado de Cristo, levar a luz, a verdade, levar a vida no meio de tantas batalhas que hoje aí estão. Entrega essas tuas batalhas. Entrega cada uma dessas tuas guerras. Às vezes hoje a guerra pode ser dois filhos seus que não se falam mais. A guerra hoje pode ser a inveja que tem corroído a tua família. O cupim da inveja que tem corroído a unidade na tua família, no teu ambiente de trabalho. Reza com confiança. Pai nosso que estais nos céus, santificado seja o vosso nome. Venha a nós o vosso reino, seja feita a vossa vontade, assim na terra como no céu.
1: O pão nosso de cada dia nos dai hoje, perdoai-nos as nossas ofensas, assim como nós perdoamos a quem nos tem ofendido. E não nos deixeis cair em tentação, mas livrai-nos do mal. Amém.
0: Ave Maria, cheia de graça, o Senhor é convosco. Bendita sois vós entre as mulheres, e bendito é o fruto do vosso ventre, Jesus.
1: Santa Maria, Mãe de Deus, rogai por nós, pecadores, agora e na hora de nossa morte. Amém.
0: Ave Maria, cheia de graça, o Senhor é convosco. Bendita sois vós entre as mulheres, e bendito é o fruto do vosso ventre, Jesus.
1: Santa Maria, Mãe de Deus, rogai por nós, pecadores, agora e na hora de nossa morte. Amém.
0: Ave Maria, cheia de graça, o Senhor é convosco. Bendita sois vós entre as mulheres, e bendito é o fruto do vosso ventre, Jesus.
1: Santa Maria, Mãe de Deus, rogai por nós, pecadores, agora e na hora de nossa morte. Amém.
0: Ave Maria, cheia de graça, o Senhor é convosco. Bendita sois vós entre as mulheres, e bendito é o fruto do vosso ventre, Jesus.
1: Santa Maria, Mãe de Deus, rogai por nós, pecadores, agora e na hora de nossa morte. Amém.
0: Ave Maria, cheia de graça, o Senhor é convosco. Bendita sois vós entre as mulheres, e bendito é o fruto do vosso ventre, Jesus.
1: Santa Maria, Mãe de Deus, rogai por nós, pecadores, agora e na hora de nossa morte. Amém.
0: Ave Maria, cheia de graça, o Senhor é convosco. Bendita sois vós entre as mulheres, bendito é o fruto do vosso ventre, Jesus.
1: Santa Maria, Mãe de Deus, rogai por nós, pecadores, agora e na hora de nossa morte. Amém.
0: Ave Maria, cheia de graça, o Senhor é convosco. Bendita sois vós entre as mulheres, e bendito é o fruto do vosso ventre, Jesus.
1: Santa Maria, Mãe de Deus, rogai por nós, pecadores, agora e na hora de nossa morte. Amém.
0: Ave Maria, cheia de graça, o Senhor é convosco. Bendita sois vós entre as mulheres, e bendito é o fruto do vosso ventre, Jesus.
1: Santa Maria, Mãe de Deus, rogai por nós, pecadores, agora e na hora de nossa morte. Amém.
0: Ave Maria, cheia de graça, o Senhor é convosco. Bendita sois vós entre as mulheres, e bendito é o fruto do vosso ventre, Jesus.
1: Santa Maria, Mãe de Deus, rogai por nós, pecadores, agora e na hora de nossa morte. Amém.
0: Ave Maria, cheia de graça, o Senhor é convosco. Bendita sois vós entre as mulheres, e bendito é o fruto do vosso ventre, Jesus.
1: Santa Maria, Mãe de Deus, rogai por nós, pecadores, agora e na hora de nossa morte. Amém.
0: Glória ao Pai, ao Filho e ao Espírito Santo,
1: como era no princípio, agora e sempre, por todos os séculos dos séculos. Amém.
0: Ó meu Jesus, perdoai-nos, livrai-nos do fogo do inferno, levai as almas todas para o céu, e socorrei principalmente as que mais precisarem
1: da vossa misericórdia.
0: Ó Maria concebida sem pecado,
1: rogai por nós que recorremos a vós.
0: Ó Virgem dolorosíssima,
1: as vossas lágrimas derrubaram o império infernal.
0: Iniciando esses mistérios da luz, eu convido você a sentir esta mão que está contigo. Quando você não tem força, Essa mão que te levanta quando chegam as provas. Essa mão que nos sustenta. Essa mão que nos alcança. Reza com esta canção agora. E deixa que a mão de Deus te conduza. O quanto o Padre Pio, entrando para aquela realidade, quartel, guerra, exército, soldados, mortos, ódio, violência, pecado, o quanto o Padre Pio clama que a mão de Deus o sustente, que a mão de Deus o proteja, que a mão de Deus o ampare, que a mão de Deus o conduza. Quantas pessoas, quantas vezes estamos nós, nos nossos muitos campos de batalha, sem saber o que fazer e para onde ir. E suplicamos ao Senhor, sustenta-me, Senhor, com a Tua mão. Guia-me, conduz os meus passos, me sustenta no caminho. Não permita que os maus sentimentos e os maus sentimentos dominem o meu coração e a minha mente. Sustenta-me, Senhor, com a Tua mão. Sustenta-me com a Tua destra, mas suplicando ao Senhor.

0: 4h44.
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2: 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Bom dia, meus irmãos e irmãs. Neste sábado, nós concluímos essa semana de oração invocando Santa Mônica, Santo Agostinho, e digo para você: creia no Deus do impossível, entregue a sua vida nas mãos de Deus. Entrega, vai. Diga: Senhor, o meu dia, o meu sábado está nas tuas mãos. Pai, Filho e Espírito Santo. Amém. Senhor, razão de nosso existir e ponto de chegada de toda nossa busca humana e existencial. No início desta manhã, queremos pedir a nossa própria conversão. Dai-nos, Senhor, a graça da verdadeira conversão. Ó Deus, por intercessão de Santa Mônica e Santo Agostinho, dai-nos a graça da verdadeira conversão. Ó Santa Mônica, que pela oração e pelas lágrimas alcançaste de Deus a conversão de vosso filho e de vosso marido, olhai para o meu coração amargurado e nesta manhã eu coloco esta pessoa em particular para que possa ser abençoada também com a conversão. Santa Mônica, que perseverou na oração e é um exemplo e modelo de mãe, que vossas orações se juntem às minhas para comover o bom Deus, a fim de que Ele, Deus vivo e verdadeiro, faça com que esta pessoa, por quem rezo, possa voltar ao bom caminho. Ó Deus, por intercessão de Santa Mônica, chame de volta à casa paterna este filho pródigo. Dai-me, ó Deus, por intercessão de Santa Mônica, esta alegria e serei para sempre agradecido. Nesta manhã, reze comigo, oremos. Ó Deus, consolador dos aflitos, saúde dos que em vós esperam, que aceitaste misericordiosamente as piedosas lágrimas da bem-aventurada mãe Mônica pela conversão do filho Agostinho e do marido Patrício. Concedei-nos pela vossa intercessão que choremos nossos próprios pecados e encontremos a indulgência de vossa graça. Por nosso Senhor Jesus Cristo, vosso Filho, na unidade do Espírito Santo, e rezemos um Pai Nosso, pedindo a nossa conversão e a conversão dos nossos familiares. Pai Nosso, que estais no céu, santificado seja o vosso nome, venha a nós o vosso reino, seja feita a vossa vontade, assim na terra como no céu. O pão nosso de cada dia nos dai hoje, perdoai-nos nas nossas ofensas, assim como nós perdoamos a quem nos tem ofendido, e não nos deixeis cair em tentação, mas livrai-nos do mal. Amém. O Senhor esteja convosco. Ele está no meio de nós. Que nesta manhã a bênção de Deus recaia sobre todos. Abençoe a água pela efusão do Espírito Santo, a roupa dos enfermos, as fotos de família e a jornada de trabalho. Em nome do Pai, do Filho, do Espírito Santo. Amém. Santa Mônica, rogai a Deus por nós. Amém.
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Bom dia, bom dia, bom dia, meu povo amigo, 6:06, a hora da coincidência deste sábado, 29 de agosto de 2026. Chegamos a mais um final de semana. Opa, que seja proveitoso, né? Você muito bem ligadinho comigo em toda a região. Obrigado pela audiência, obrigado pela companhia. Ótimo sabadão para todos nós, com a graça de Deus, viu? 469-9916-5518 é o WhatsApp, canal de comunicação da Cristal FM. Seis da manhã, 6:06, Teixeirinha e a volta do Tordilho Negro.

Opa, nós voltamos, 6:12. Bom dia, Chiquinho, bom dia, meu amigo Clóvis da Ponte e família aí pelos lados do quilômetro 15, na audiência do programa, ó, já mateando e um chimarrão caprichado do amigo Clóvis da Ponte, tudo limão, né? O Cambucica também na audiência do programa. A música que tu pediu, vamos passar lá pro Valdecir, que nesse horário é só sertanejão e gauchão, viu, meu amigo Cambucica? Tá bom? Então tá certo. Obrigado, Cambucica, bom final de semana. Marcos Botega, bom dia a dona Marli Botega, o amigo Ruano também.

0: 6 da manhã, mais 14 minutos, 6:14, meu amigo Sérgio aí do Manduri, manda
1: bom
0: lá.
1: Bom dia, Chiquinho. Bom dia. Eu, Sérgio do Manduri, queria pedir a música com o Teixeirinho, Gaúcho no Churrasco. Um abraço pra vocês aí.
0: Um abraço, Sérgio.

0: Eu vou tirar. Vamos enfesar que vai terminar o baile. Já vai terminar o baile, pessoal.
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10: Ok, 6 da manhã, 19 minutos e meio. Alô, meu povo, bom dia, bom dia. Bom despertar, bom sábado, bom final de semana aí pra todo mundo. Meu amigo Beto Zanella, já mateando cedo, daqui a pouquinho aquele cafezão da manhã aí pra lida, né, Beto? Bom dia, Beto, bom dia, Rosa, aí pelos lados de Francisco Beltrão, curtindo o nosso programa. E o Beto gosta muito aí do pão diário. Vamos lá então, né?
11: Bem-vindo à nossa mensagem de esperança e encorajamento, Pão Diário. Hoje vou ler o texto de Karen Pimple com o título Deus de Justiça, baseado no livro de Amós, capítulo 2, entre os versículos 6 e 16. Quando jovem, Raul perdeu a mãe para o câncer. Ficou em situação de rua e logo abandonou a escola. Ele sentiu desesperança e passou fome. Anos depois, fundou uma ONG que capacita pessoas, especialmente crianças, a plantar, colher e preparar seus próprios alimentos cultivados numa horta. A organização preconiza que ninguém deve ficar sem comida e que os que têm algo devem cuidar dos que não têm. A preocupação de Raul com os outros está em sintonia com um Deus que é justo e misericordioso. Deus se preocupa profundamente com a dor e o sofrimento que enfrentamos. Quando viu uma terrível injustiça em Israel, enviou o profeta Amós para chamar a atenção para a hipocrisia deles. O povo que Deus tinha resgatado da opressão no Egito agora oprimia seus vizinhos por causa de um par de sandálias, de acordo com o livro de Amós, capítulo 2, versículo 6. Eles traíam inocentes, negavam justiça aos oprimidos e pisavam nos pobres. Tudo isso enquanto fingiam adorar a Deus com ofertas e dias santos. Amós lhes implorou: façam o bem e fujam do mal, para que tenham vida. Então o Senhor, o Deus dos exércitos, os ajudará, como vocês afirmam. Nós também já passamos por dor e injustiça suficientes para sentirmos empatia e ajudarmos aos outros. Chegou a hora de fazer o bem e nos unirmos a Deus para plantar justiça. Que injustiça você vê outros sofrendo que se assemelha à sua experiência? Você está pronto para ajudá-los? Pense nisso. Eu sou Clarice Fogaça e essa foi a nossa mensagem do dia.
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10: Isso aí, meu povo, isso aí, a hora certinha, agora 6 da manhã, mais 24 minutos, vamos atendendo.
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10: Isso aí, meu povo, isso aí, a hora certinha, agora 6.

Hoje vamos dar uma coringada aí pelos lados da Renascença, cedinho também, cedinho, ver o povo querido por aí. Estamos que nem político, andando para tudo que é lado, né? Se essa campanha política aí não deixar eu e o seu Ayrton louco, não sei, né? Meu Jesus, quanta coisa, gente, quanta coisa. Mas é, um meizinho, né? Depois vem o segundo turno também. Acredito que tenha segundo turno. 6 da manhã, mais 25 minutos. Tudo de bom, seu Valdir e a dona Salete. É, ralas aí, Renascença. Dona Marlene Bonete do Pocinho, chimarreando. É, eu também tô chimarreando aqui. Bom, cheguei, não era 5 horas da manhã na rádio, então já faz 1h30 quase mateando já. E vou longe ainda, vou longe, 10h30. Dona Marlene, aquele abraço, bom final de semana pra senhora. Tudo de bom. Aldi Schmidt, bom dia, sábado, né? Coloco esse sábado em tuas mãos, Senhor. Cuida de mim, da minha família e dos meus amigos. Peço, Pai, que derrame chuvas de bênçãos em nós neste dia. Amém. Deus abençoe e te proteja. Isso aí, meu amigo Adi Schmidt. Tudo de bom pra ti, viu? Viu, senhor Tivik? Ô, Tivica, aquele abraço. Bom final de semana também. E o nosso final de semana seja maravilhoso, tranquilo e, acima de tudo, abençoado pelas mãos de Deus. Feliz final de semana, bom dia, Tifi.

0: Dona Diana, Dona Diana aí do Solete, Prozeia.
1: Bom dia, Chiquinha. Bom dia. Aqui é a Dona Diana do bairro Solete, eu sou ouvinte de todos os sábados. Deus abençoe imensamente teu sábado, te enche de saúde. E toco a música pra mim aí com o Teixeirinha, Coração de Luto. Oferecer meu esposo, o Gelso, meu primo João Trefier, todos meus filhos, todos vocês da rádio, todos que estiverem escutando. E muito obrigado por atendido e tenha um bom sábado.
0: Pra senhora também, né? Pra senhora também, tudo de bom. Adeus, seu Vitor Matheus Teixeira, tá aqui o Teixeirinha. Quem mais? O que que o Ade mandou ali, olha, o mate amargo do Ade. É, bem selado, né? Mate de pedigree, rapaz. Vamos ver aqui.
2: Bom dia.
0: Yeah.
2: Ontem eu pedi uma música pra minha irmã Leonilda, que tava de aniversário. Aí não deu tempo pro senhor tocar, por causa dos abençoados aiados do rádio político, né?
0: Não me culpe que
2: aí,
0: não era eu.
2: Cada um, eu desligo, né?
0: Uh-huh.
2: Economiza minha luz daí. Aí se o senhor quiser tocar hoje, faz homenagem pra ela hoje. Leonilda Antunes.
0: Meu Leonilda Antunes, tá bom, agora não faço nem ideia que música que o senhor pediu pro Matheus ontem, né? Escreve ou manda um áudio pra mim me dizendo qual música que é, que se a gente tiver aqui, nós rodamos, não tem problema. Ô Teixeirinha e o Coração de Luto, meu povo!

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Estamos de volta. 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Saída para Francisco Beltrão. Castelhanas, se você me ama. 6:45.

0: Bien, muy bien. Opa, ô seu Valdir, com certeza paramos sim, né? Com certeza, depois dá uma paradinha, tirar um dedinho de prosa e outros que tais. Né? Mais uma vez, um abraço, seu Valdir, dona Salete aí, em Renascença. Valdir Antunes, então, agora corrigiu, pediu a música, o valor que uma mãe tem, já vamos rodar. Danilo Bernardi, bom dia. Pense bem nisso, a lâmina de barbear é afiada, mas não pode cortar uma árvore. O machado é forte, mas não pode cortar o cabelo. Tudo, todo mundo é importante de acordo com o seu propósito único. Nunca menospreze ninguém, trate sempre com respeito. Bom dia. Como é que é aquela história? Ninguém é tão rico que não precise de nada e ninguém é tão pobre que não possa oferecer alguma coisa. Mais ou menos assim. Vamos que vamos, 6:47.
1: Bom dia, Chiquinho.
0: Bom dia.
1: Eu sou o Gilberto, que deseja nascer.
0: Oi, Gilberto.
1: Eu quero a música com o Gildo Freitas, gaúcho cantador, para eu e minha esposa escutar. Estamos tomando um verde.
0: Certo.
1: E um abraço para você, tudo de bom, que Deus abençoe e tenha bastante saúde. Tudo é bom, um bom sábado, um bom domingo.
0: Amém. Tchau, tchau, muito obrigado. Vamos lá então, atendendo o povo querido aí, valor que a mãe tem, o Baitaca, depois tem Gaúcho Cantador.

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11: Daqui a pouco vamos rodar, né? Vamos rodar daqui a pouco o gaúcho cantador. E daqui a pouquinho tem horário eleitoral gratuito, né, meu povo? 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

Tudo bem, gente boa, 6:59, povo amigo ligados na programação da Cristal 92,9. Obrigado pela audiência, obrigado pela companhia, bom sabadão. E tá nublado o tempo, né? Tá nublado o tempo, será que vem, será que não vem chuva hoje? Ó, de Deus, vamos aguardar, né? Vamos aguardar. Muito bem, a partir de agora passamos a aguardar o som, então, da emissora geradora do horário eleitoral gratuito.

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13: Beleza, gente boa. Faltando 2 minutos e meio agora para as 7h30 da manhã. Ficamos por aqui com o nosso programa. Obrigado pela audiência, pela companhia. Eu retorno logo mais a 1h da tarde. Abraço.

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0: Bom dia, um ótimo final de semana a todos. Sábado, 29 de agosto de 2026, no ar mais uma edição do Bom Dia Marmeleiro.
1: Olá, bom dia. Está no ar mais uma edição do Bom Dia Marmeleiro, deste sábado, 29 de agosto. Trump descarta acordo com o Irã e aumenta a pressão econômica. Exportações à Colômbia crescem 24% e abrem novas oportunidades. Esses e outros destaques você ouve agora na edição do Bom Dia Marmeleiro desta manhã. Um excelente final de semana a todos.
2: Regional de Pato Branco está em destaque com o VBP de 27 bilhões de reais. O DR prepara edital para melhorias na rodovia entre Realeza e Chopinzinho.
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0: O Bom Dia Marmeleiro, informações com o repórter Marco Aurélio Franco.
4: A Mata Atlântica já ocupou uma grande extensão do território nacional. Hoje, restam apenas 24% da vegetação original e espalhados em fragmentos por 17 estados. E apenas 12% são de florestas maduras, consideradas as áreas mais preservadas. Mesmo com a devastação, ainda é um bioma muito pressionado pela agropecuária. A Lei da Mata Atlântica, que completa 20 anos em 2026, estabelece regras especiais para proteger a vegetação nativa. Quanto mais preservada a área, maiores são as restrições. Para garantir a aplicação da lei, os Ministérios Públicos de 17 estados participaram de mais uma edição da Operação Mata Atlântica em Pé. Foram fiscalizados cerca de 8.500 hectares, o que equivale a cerca de 12.100 campos de futebol oficiais. O valor das multas aplicadas foi de mais de 100 milhões de reais. De acordo com o promotor de justiça do Ministério Público de Minas Gerais, Rauali Mascarenhas, coordenador das bacias dos rios Jequitinhonha e Mucuri, uma das áreas mais afetadas pelo desmatamento, o estado respondeu por quase 50% das multas aplicadas.
5: Todo esse arcabouço documental, ele vai para o Ministério Público buscar a responsabilização desses infratores, seja na seara criminal, seja na seara civil. O promotor de justiça, que é curador do meio ambiente, ele recebe essa autuação, ele instaura uma notícia de fato ou um inquérito civil, faz as investigações, quantifica o dano e, sendo o caso, ele ingressa na justiça, seja com a propositura de uma ação civil pública, requerendo a reparação deste dano, reflorestamento daquela área e também a indenização em pecúnia, né, em dinheiro, como também na seara penal com a denúncia, o oferecimento de denúncia.
4: A operação revelou uma boa notícia. O desmatamento caiu 40%. O promotor de justiça do Ministério Público do Paraná e presidente da Associação Nacional dos Promotores de Meio Ambiente, Alexandre Gaio, conta que os grandes proprietários rurais são os principais desmatadores da Mata Atlântica.
6: São proprietários que têm convertido essa vegetação nativa em atividades econômicas de agricultura, de pecuária e de silvicultura. Grande maioria dos casos de desmatamento ilegal, desmatamento não autorizado, são de proprietários que querem expandir as suas fronteiras de agricultura, pecuária e silvicultura. Infelizmente, a Mata Atlântica, mesmo estando em bom estado de conservação, apenas 12% de remanescentes em bom estado de conservação, com remanescentes acima de 3 hectares, ou seja, a gente tem 88% de áreas já antropizadas, já áreas degradadas, e ainda assim continuam a ocorrer desmatamentos de vegetação nativa. Isso não é aceitável, isso não é tolerável. O desmatamento ilegal e não autorizado não é tolerável. As forças de fiscalização ambiental, o Ministério Público e toda a sociedade precisam dar uma resposta a isso.
4: A Mata Atlântica ainda está presente em 17 estados brasileiros, principalmente na faixa leste e sul do país. Em Minas Gerais, os principais remanescentes estão em regiões como a Zona da Mata, o sul do estado e a Serra da Mantiqueira. Do Ministério Público de Minas Gerais, para a agência Rádio Web, Marco Aurélio Franco.
1: O presidente Donald Trump não quer retomar os termos definidos em junho em um memorando de entendimento com o Irã. O Wall Street Journal informa que autoridades dos Estados Unidos comunicaram a posição do governo a mediadores. Trump prefere elevar a pressão econômica sobre o Irã para ver se isso provoca uma mudança de posição do país. Fontes ouvidas pelo jornal afirmam que o presidente espera que sanções econômicas severas produzam efeito. Estados Unidos anunciaram um dia D de sanções econômicas contra o Irã. O governo Trump pretende asfixiar as contas iranianas, mas para isso precisa do apoio da China, que é um país aliado da República Islâmica. Irã disse estar aberto à diplomacia com os Estados Unidos. 6 meses após o início da guerra, Teerã afirma que retomar os diálogos com Washington não é impossível, desde que os norte-americanos abandonem campanhas anti-Irã. Retomar a diplomacia não é impossível. Depende de os Estados Unidos compreenderem um fato simples: a pressão não funciona, escreveu o ministro das Relações Exteriores iraniano na rede social X. Os esforços diplomáticos liderados por mediadores como Paquistão e Catar tentam há meses pôr fim definitivamente à guerra iniciada pelos Estados Unidos e Israel em 28 de fevereiro. Embora um cessar-fogo tenha sido acordado em abril, em um memorando de entendimento para um acordo de paz definitivo, tenha sido assinado em junho. Nenhum acordo foi alcançado e Washington declarou desde então uma guerra econômica contra Teerã.
2: O Paraná registrou um novo recorde no valor bruto da produção agropecuária, o chamado VBP, em 2025, com 213 bilhões de reais, segundo o DERAL. A região Oeste liderou o resultado com 48 bilhões 250 milhões de reais, o equivalente a 22,64% do total estadual. O crescimento foi de 13% em relação aos 188 bilhões de reais registrados em 2024. Descontada a inflação, a expansão real foi de 9%. O levantamento do DERAL reúne 347 produtos e atividades agropecuárias. Segundo o sistema FAEP, a regional de Matelândia, composta por 42 municípios do Oeste, lidera o VBP Agro do Estado. Na sequência, aparece a regional de Pato Branco, que reúne 42 municípios aqui no Sudoeste e também do Centro-Sul do Paraná, e atingiu 27 bilhões 460 milhões de reais, o equivalente a 12,89% do total estadual. A regional de Ponta Grossa, com 20 municípios, aparece na terceira posição, com 9,62% ou 20 bilhões e meio de reais. As demais regionais do sistema FAEP também registraram cifras bilionárias. Campo Mourão, com 39 municípios, na casa dos 19 bilhões de reais. Maringá, com 58 municípios, 17 bilhões 870 milhões de reais. Londrina, com 44 municípios, 16 bilhões e meio. Umuarama, 32 municípios, 14 bilhões 640 milhões de reais. Santo Antônio da Platina, 37 municípios, teve 13 bilhões e 800 milhões de reais. Irati, com 21 municípios, 13 bilhões 630 milhões de reais. Guarapuava, com 23 municípios, 13 bilhões 150 milhões de reais. E Curitiba, com 36 municípios, com 8 bilhões 420 mil, aliás, milhões de reais. Esse é o ranking estadual das 10 regionais com valores bilionários no VBP, o valor bruto da produção agropecuária do Paraná.
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0: Com informações do Bom Dia Marmeleiro, o repórter Fabíola Altran.
1: Desemprego atinge 5,3% da população e a taxa de pessoas ocupadas bate recorde histórico. Isso no trimestre encerrado em julho, de acordo com a Pesquisa Nacional por Amostra de Domicílios Contínua do IBGE. Segundo o Instituto, é a menor taxa de desemprego para o período desde o início da série histórica, em 2012. A queda foi de 0,5 ponto percentual em relação ao trimestre anterior, fechado entre fevereiro e abril deste ano. Em comparação com o mesmo período do ano passado, a redução é de 0,3 ponto percentual. O Brasil tinha 5 milhões e 800 mil pessoas desempregadas e a queda é de 8% se levado em conta o trimestre anterior, encerrado em abril. O número de pessoas ocupadas chegou a 103 milhões e 300 mil, que é o maior já registrado pelo IBGE. A quantidade de trabalhadores com carteira assinada também foi a maior já computada pelo Instituto, 39 milhões e 400 mil brasileiros. Da Rádio 2, Fabíola Altran.
2: Exportações à Colômbia crescem 24% e abrem novas oportunidades. A informação com Décio Caramigo.
3: As vendas brasileiras para a Colômbia ganharam força em 2026. Entre janeiro e julho, as exportações cresceram 24,3%, impulsionadas principalmente pelos embarques de barras de ferro e aço. Os números fazem parte de um novo estudo da Agência Brasileira de Promoção de Exportações e Investimentos, a Apex Brasil, que traça um panorama do comércio entre os dois países e identifica onde ainda há espaço para produtos brasileiros. E o potencial vai além do que já é vendido. Foram mapeadas mais de 1.500 oportunidades comerciais na Colômbia, especialmente para máquinas e equipamentos de transporte, produtos químicos, manufaturados e alimentos. Medicamentos, equipamentos elétricos e defensivos agrícolas estão entre os segmentos que podem ampliar presença naquele mercado. Essa relação comercial também conta com uma vantagem importante. O acordo entre Mercosul e Colômbia garante preferência comercial e cobertura tarifária para quase todos os produtos negociados. No ano passado, brasileiros e colombianos movimentaram 5 bilhões e 400 milhões de dólares no comércio bilateral, com saldo positivo de aproximadamente 1 bilhão e meio de dólares para o Brasil. Empresas interessadas em entender melhor esse mercado podem consultar gratuitamente o perfil de comércio e investimentos Colômbia, disponível na área de estudos e publicações do portal da Apex Brasil. Agência Rádio Web, produção e reportagem, Décio Caramigo.
4: Algumas do esporte nesta manhã de sábado. Hoje termina o Campeonato de Futebol 7, 14h30, no campo central do Complexo Esportivo Wilson Henrique, Comercial Marmeleiro e Manduri Vidora Favareto. A decisão final, partida única em Marmeleiro, então, o campeonato em sua 27ª edição do Futebol 7. A Rádio Cristal estará presente no módulo esportivo. Fica o convite para quem quiser assistir também ao vivo ou pelo Facebook da Rádio Cristal. A decisão hoje à tarde, 14h30, Comercial e Manduri no módulo esportivo. A equipe de Bolão hoje está jogando em Coronel Vivida. Mais uma rodada, a última da primeira fase do Campeonato Paranaense de Bolão. Torneio de pênalti acontecendo também hoje na Arena em Marmeleiro Sintética, com atletas que treinam em diversas idades na escolinha do Departamento Municipal de Esportes. Campeonato Brasileiro Feminino, hoje tem Grêmio e São Paulo, Flamengo e Ferroviária abrindo a rodada das quartas de final do Brasileirão Feminino de Futebol. Pela Série A do Campeonato Brasileiro, hoje pela 25ª rodada, Atlético Mineiro e Vitória, São Paulo e Bragantino, Vasco e Cruzeiro. Domingo, Atlético Paranaense e Fluminense, Flamengo e Botafogo, Corinthians e Santos, Mirassol e Palmeiras, Grêmio e Chapecoense, Bahia Internacional. Na segunda-feira, Remo e Coritiba. Pela Série B, segunda divisão, ontem, Goiás 2-1 no São Bernardo, Novo Horizontino 2-1 no Sport, Náutico 2-1 no Atletic. Hoje tem Botafogo de São Paulo e Cuiabá, os demais jogos, domingo, segunda e terça-feira, 25ª da Série B. A Série C, terceira divisão do Brasileirão, tem a última rodada programada para esse final de semana. Todas as partidas estão marcadas para hoje, às 17 horas. As 8 primeiras colocadas avançam para a segunda fase e as duas últimas serão rebaixadas para a Série D no ano que vem do Campeonato Brasileiro de Futebol. A Série D, que terá os jogos de volta, valendo duas vagas na Série C já do ano que vem, semifinais de volta, Gama e Asa. O Asa venceu a primeira 2-0. ABC e Uberlândia, Uberlândia venceu a primeira por 1-0, quarta divisão do Campeonato Brasileiro. A Copa Paraná começa hoje com o Atlético e Paraná às 15h30, às 16h, Cascavel e Foz do Iguaçu. Domingo jogam São Joséense e Azures às 15h30 no Boqueirão em Curitiba. Na quarta-feira, fechando a rodada da Copa Paraná, Londrina e Paranavaí. A terceira divisão do Campeonato Paranaense chega à última rodada para definir os classificados para as quartas de final. Os jogos serão disputados neste domingo, todos começando às 15h30. O Clube Esportivo União do Francisco Beltrão joga no estádio Anilado contra o Sport Clube, precisando de um empate para garantir vaga na próxima fase do Paranaense da terceira divisão.
0: Na Diocese de Palmas, Francisco Beltrão, que conta com 47 municípios, o bispo Dom Edgar Xavier Hertel tem a prática de realizar as visitas pastorais, proporcionando a aproximação e o diálogo com o clero, autoridades e também os fiéis. Nesta semana, a visita pastoral ocorre em São João. Destaca Dom Edgar que é uma oportunidade de confirmar com as pessoas para fortalecer a comunhão naquela comunidade com a diocese. A presença do bispo em uma paróquia em visita pastoral deve ser paternal. Atitude vigilante, sempre com palavras que animam, ensinam e levam esperança. As visitas pastorais, elas foram e são formas comprovadas e aprovadas pelas experiências dos séculos, disse o Dom Edgar Xavier Hertel. Após as observações da realidade paroquial, o bispo tem condições de determinar as prioridades e os meios para a ação apostólica. Dom Edgar comenta que a visita pastoral é, portanto, uma ação apostólica que o bispo deve cumprir, animado naquela caridade pastoral que o representa corretamente como princípio e fundamento visível da unidade da Igreja Diocesana. Além das instituições católicas, o bispo estende a visita também a toda a comunidade. De 26 a 30 de agosto, Dom Edgar estará visitando, então, a paróquia São João Batista de São João, combinando com a celebração do sacramento do Crisma.
5: A inteligência artificial está cada vez mais presente nos smartphones. Os celulares armazenam cada vez mais informações, como fotos, documentos, aplicativos bancários e dados pessoais. Com a chegada da inteligência artificial, também vem a preocupação em entender como essas informações são utilizadas e protegidas. O gerente sênior de produto de Mobile Experience da Samsung Brasil, Renato Citrini, explica justamente como a IA pode ajudar a melhorar a segurança do celular.
6: Um dos principais avanços aí da Samsung em celulares é justamente tornar esse uso da inteligência artificial mais transparente. Então, com a nossa nova interface para o usuário, que a gente chama de One UI 9, então você consegue acompanhar as ações realizadas pelos seus assistentes de inteligência artificial, você pode receber alerta sobre riscos de privacidade, você pode ver recomendação de segurança. Então, isso tudo, né, combinado ajuda a dar mais controle sobre os seus dados, sobre o que você tem armazenado ali no seu smartphone e muito mais confiança no uso desses recursos.
5: A versão mais recente do sistema operacional da Samsung está presente nos novos dobráveis Galaxy Z Fold 8, Galaxy Z Fold 8 Ultra e Galaxy Z Flip 8.
6: Eles contam com recursos que vão ajudar aí cada usuário a acompanhar as atividades realizadas pela inteligência artificial. Você vai receber alertas sobre possíveis riscos de privacidade, você vai poder visualizar recomendações de segurança. Então, a ideia é tornar super claro o que está acontecendo no dispositivo e também vai fazer com que cada pessoa tenha mais controle sobre os seus próprios dados.
5: Mesmo com esses recursos, algumas medidas continuam sendo fundamentais para a segurança do aparelho.
6: Por exemplo, manter seu aparelho atualizado e revisar, né, as permissões concedidas aos aplicativos. Quais aplicativos podem acessar a câmera, quais aplicativos podem acessar a sua localização. E também vale sempre saber por quanto tempo o seu celular vai receber essas atualizações. Esses novos Galaxy Z Fold 8, Z Fold 8 Ultra e Z Flip 8, eles contam com até 7 anos de atualização do sistema operacional e 7 anos de atualizações de segurança.
5: 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Produção e reportagem, Agência Rádio Web.
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7: No sábado, o INMET aponta que o tempo fica ainda pior no sul, com uma frente fria ganhando força. Em Porto Alegre, a máxima não passa de 18 graus e a mínima fica perto de 12 graus, com chuva forte durante boa parte do dia. Santa Catarina e o Paraná também têm chuva volumosa, principalmente no litoral. O risco de temporal, vento forte e até granizo é real em alguns pontos. Fique atento aos alertas e evite áreas de risco. As informações são do Instituto Nacional de Meteorologia. Sofia Muniz, o tempo e a temperatura.
0: Concluímos aqui mais uma edição do Bom Dia Marmeleiro. Um forte abraço a todos. Continuem conosco. Vem aí a próxima atração. Bom dia.
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Bom dia, querido amigo, querida amiga. Mais uma manhã maravilhosa estamos iniciando na presença do nosso Deus. E nós temos um texto para meditar nesse nosso momento de esperança. Ele se encontra em Salmos 45, versículo 6, que diz: O teu trono, ó Deus, é para todo sempre. Cetro de equidade é o cetro do teu reino. O texto de hoje é um salmo messiânico. Ele fala da pessoa e do poder do Messias, do seu governo e também da sua glória eterna. Você sabe, né, que tudo nessa vida é passageiro. Tudo começa e termina. Tudo mais cedo ou mais tarde chega ao fim. No deserto desta vida, Deus provê muitos oásis para ajudar a tirar um pouco da nossa sede. Nas tormentas de nossa existência, Ele coloca muitos refúgios para proteger das inclemências. Mas o nosso destino final não está aqui nesse mundo. Todas as coisas boas desta vida têm apenas a finalidade de tornar menos cansativa a nossa viagem através das areias escaldantes, mas não provê segurança plena e também nem satisfação completa. Nenhum oásis é permanente, porque não é um simples oásis que procuramos. A nossa busca final é por aquele que um dia disse as palavras que estão escritas lá em João 7,37. Se alguém tem sede, venha a mim e beba. O verso de hoje, ele fala do glorioso dia no qual finalmente o trono de Deus será estabelecido. Aquele será o fim de nossa peregrinação. Estaremos com Cristo no lar e naquele dia nós beberemos da água que Ele nos dará e nunca mais nós teremos sede. Apocalipse 21, 1 e versículo 4 diz: Vi novo céu, nova terra. E também diz que Ele enxugará dos nossos olhos toda lágrima e a morte já não existirá. Já não haverá luto, nem pranto e nem dor. Mas o salmista, ele acrescenta que naquele dia o cetro do reino de Cristo será um cetro de equidade. Equidade é justiça. O governo sem fim de Jesus será justo. Quando Cristo voltar, para algumas pessoas será um glorioso dia, mas haverão pessoas que acharão que Jesus se equivocou. Ele já predisse isso lá em Mateus 7, 22 e 23, que algumas pessoas irão dizer assim, ó, muitos naquele dia hão de dizer-me: Senhor, Senhor, porventura não temos nós profetizado em teu nome, e em teu nome não expelimos demônios, e em teu nome não fizemos tantos milagres? E então lhes dirá explicitamente: Nunca vos conheci, apartai-vos de mim. Haverá gente que achará que serviu a Deus e, no entanto, se perderá. Isso é muito doloroso, não é? Mas será justo, porque não basta achar, é preciso conhecer a palavra de Deus e, com humildade, ajustar a vida aos seus ensinamentos. Hoje, eu quero pensar nas minhas atitudes, nas minhas decisões, principalmente com relação à palavra de Deus. Eu estou sendo humilde, verdadeiramente obedecendo o que ali está escrito, o que está escrito na Bíblia? O teu trono, ó Deus, é para todo sempre. Cetro de equidade é o cetro do teu reino. Vamos orar? Pai grandioso e misericordioso, nos ajude, Senhor, a fazer o que é correto. Nos ajude a conhecer a tua vontade através da tua palavra, para que naquele tão glorioso dia nós ergamos as nossas mãos aos céus e possamos dizer: esse é o nosso Deus a quem nós aguardávamos. E estaremos felizes, porque nesse dia acabará todo o mal, todo o luto, o choro, a dor. É isso que aguardamos e também estamos nos preparando. Senhor, esteja com cada ouvinte e que cada um possa tomar decisões sábias e corretas ao longo desse dia também. Em nome de Jesus, amém.

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Alô, bom dia, firmes, fortes, estamos em pé, estamos de mais um dia, né, vivendo aí, que Deus nos deu de presente, então bora aproveitar neste 29, é sábado. Já estamos vivendo aqui o dia 241 do ano novo. Com o tempo a gente vai aprendendo que nem todo mundo vai gostar da gente, e tá tudo bem. As opiniões alheias, elas não definem quem somos, muito menos determinam o valor que a gente tem. O que realmente importa é a paz de espírito, de saber que estamos vivendo com autenticidade, seguindo princípios e sendo leais a nós mesmos. A vida é curta demais para desperdiçar tentando provar algo para os outros. Melhor investir essa energia em ser feliz, em construir relações recíprocas e em caminhar ao lado de quem realmente soma. No fim das contas, o que vale não é a quantas pessoas te aplaudiram, mas o quanto você se orgulha da sua própria história.

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7: É mais um dia, mais um sábado, né? Que estamos juntos. Agora 8:16. 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Damazine, aqui pertinho da Rádio Cristal. 8:17, pode mandar a sua mensagem, se você quiser mandar o seu alô, o seu bom dia, pelo 99916-5518. No dia 29 de agosto de 1979, a Rádio Cristal, às 6 horas da manhã, entrava em caráter definitivo no ar. Começou com Rádio Cultura, bem verdade, depois mudou para a Rádio Cristal e agora já há alguns anos está em FM. Antes era AM, agora Rádio Cristal FM. Mas contando toda essa trajetória, desde que foi autorizado o funcionamento da Rádio Cristal em Marmeleiro, hoje exatamente são 47 anos. Teve aí uns dias antes, né, desde o começo de agosto, já ela estava em caráter experimental, né, fazendo testes, né, para ver se era aprovado ou não. E deu certo, e no dia 29 de agosto foi assinado o documento oficial autorizando a Rádio Cristal definitivamente estar no ar. E aí estamos, né? Tantos que já passaram por aqui, outros entre nós que fomos chegando depois, e assim continuamos, outros passaram e foram embora, e assim a equipe da Rádio Cristal está sempre pronta de primeira para atender você, ouvinte, que é a razão principal do nosso trabalho. É para o ouvinte que a gente tem que trabalhar aqui, né? Quem anuncia, para quem? Para o ouvinte, para o consumidor. Então, é para o ouvinte que a gente faz, tenta dar o melhor de nós cada dia. 47 anos hoje, parabéns a todos nós. Parabéns a você que faz parte dessa história da Rádio Cristal aqui em Marmeleiro. Hoje, então, de aniversário, 47 anos. É uma história. 8:19, bom dia, vem comigo. Alô, Gelson, o Gelson Caps, lá em Renascença. Mas, Gelson, bom dia, meu jovem. Aquele abraço, sábado é dia de folga do Gelson. Ouvia Cristal.

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1: É, de onde é que vem esse cheirinho? Entra pela janela fora, adentro. O cheiro dela, 8h21. Tô aqui com o Jornal de Beltrão, JB. O Nereu preparou aqui a página, como sempre, lá na página 6B. Desse dia 29, diversos assuntos importantes aqui na página social Marmeleiro, devidamente colorida. Obrigado, Nereu, aí também, sobre a transmissão da Rádio Cristal nos eventos, entre eles o Futebol 7, hoje à tarde, também com imagens no Facebook, direto do módulo esportivo. Diversos assuntos importantes, né, aniversariantes e tudo mais, e o destaque também para o desfile dos carros antigos, no dia 7 de setembro, no alto aí, em frente à Prefeitura, aí no centro, na Avenida Macalli, para fechar o desfile de 7 de setembro com os carros antigos, né, entre eles o Carman, de 1970, que o Nereu devidamente... motorizado, né, com o seu Carman Guia, estará então passando também em frente ao palanque oficial aí no dia 7. Beleza, Nereu? Tá nos conformes aí a página então lá no JB, quem quiser conferir tudo que tem lá, é só chegar. 8h22, a Farma Ofertas, hoje está de festa ali, né? 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
3: Olá, bom dia! Chegando por aqui, o sabadão, previsões astrológicas também dando aquela força no nosso sabadão, né? 29 de agosto, último sábado do mês de agosto de 2026. 29 de agosto é Dia Nacional da Visibilidade Lésbica, Dia Nacional de Combate ao Fumo, hoje é dia de Santa Joana Maria da Cruz, hoje também Dia Internacional contra Testes Nucleares, Dia Internacional, né, do gamer. Isso mesmo, é dia do seu aniversário. A gente quer te parabenizar, né? Parabéns, que a sua vida seja regada de fé, esperança e muito amor. Feliz aniversário! Previsões astrológicas chegando, falando pra você de Áries, Touro, Gêmeos e Câncer.
4: Áries, de 21 de março a 20 de abril.
3: Áries, bom dia! Confiança e coragem para conquistar os seus sonhos. A energia astral está do seu lado hoje para você conquistar aí a vida que sempre quis. Pode ser que precise mudar muita coisa no seu caminho, mas não se preocupe, se liga, tá? O universo tá mandando um sinal de que a sua grana pode crescer um bom tanto. A cor para hoje é azul, número de sorte 1.
4: Touro, de 21 de abril a 20 de maio.
3: Touro, surpresas positivas e força para superar desafios. A vida vai te surpreender a cada passo. Pode ser que hoje chegue aí uma mensagem que mexa com você, mas é para o seu bem. Em qualquer conflito, você vai vencer, tá? Sairá vencedor. Para você hoje a cor é verde, número 6.
4: Gêmeos, de 21 de maio a 20 de junho.
3: Gêmeos, encontros que renovam e força para seguir em frente. Hoje pode pintar aquele encontro especial com pessoas que você não vê faz tempo e que são super importantes na sua história. Isso vai renovar a sua força, viu? Tudo mostra que chegou a hora de respirar aliviado. Seus problemas com a grana darão espaço para uma fase de mais equilíbrio. Número hoje é 20 e a sua cor é branco.
4: Câncer, de 21 de junho a 22 de julho.
3: Canceriano, pensar antes de falar e novos caminhos se abrirão. Cuidado para não sair falando tudo o que pensa hoje, tá? Escolha bem as suas palavras para evitar encrenca. Olhe que novas oportunidades estão aparecendo bem na sua frente. As estrelas vão te mandar uma baita energia boa para fazer o seu dinheiro crescer. Grandes mudanças estão a caminho. Número 18, a cor é preto. Voltamos rapidinho trazendo previsões para Leão, Virgem, Libra e Escorpião.
1: Até já. Obrigado, Jane. 8:26. O sol brilha forte.
3: As mudanças estão a caminho. Número 18. A cor é preto. Voltamos rapidinho trazendo previsões para Leão, Virgem, Libra e Escorpião.
1: Até já. Obrigado, Jane.

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1: Ô, Rose Cantora, bom dia, Rose. Tudo certo aí nos conformes? Mandar um abraço aqui para dona Natalina também, que está ouvindo o programa lá. Isso, bacana, dona Natalina de Carle, aí no Santa Rita, diz a Rose Cantora. Estão juntas lá nesse momento, tomando aquele chimarrão ou tomando um café, né? Ótimo final de semana para vocês também, Rose e dona Natalina. E a Rose Cantora aproveita aqui para mandar um Deus abençoe grandemente a vida de todos vocês comunicadores, diz ela aqui, Valdecir e os demais todos aí, que sempre levam alegria no nosso dia a dia. Parabéns, Rádio Cristal, 47 anos, diz a Rose Cantora. Obrigado, Rose. E entregamos nas mãos de Deus e que ele saiba guiar, né, para o melhor caminho sempre. 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

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É por aí mesmo, né, Silmar? Um abraço, Silmar Dalcastel. Bom dia, meu jovem. Parabenizando aqui a Rádio Cristal pelos 47 anos, a mais central do sudoeste do Paraná. Se vai ter bolo, ó, já essa parte não é da minha alçada, viu, bolo. Café tem hoje, né? Bolo aí já não, já fugiu. Tem que ver com o pessoal da confeitaria lá, né? Se vai ter bolo ao longo do dia. Para comemorar, então, esses 47 anos de história com os melhores ouvintes do mundo, porque são os ouvintes que fazem isso acontecer, né? Porque se não tem ouvinte, não tem nós, né? Não tem ninguém. E aí as empresas que anunciam aqui, todos os anunciantes, sabem que tem essa contrapartida, esse respaldo, né? Que os milhares e milhares que ouvem vão visitar ou vão ficar conhecendo, né? Vão saber que existe tais empresas que divulgam aqui. Então, por isso, né, que os melhores ouvintes do mundo é que fazem a Rádio Cristal acontecer. Por isso está no seu aniversário de 47 anos. Obrigado, Silmar Dalcastel. Um abraço para ti, para toda a família. Um bom dia para todo mundo aí e vamos para a lida, né? Vamos para a lida.

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2: 8h30 da manhã, 8h30. Vamos de leve, né? A dona Alveni, Alveni Brandão, bom dia. Desejando aqui um ótimo sábado para todos nós, para ti também, Alveni, para toda a família aí, que seja um final de semana também bacana, bacana. Obrigado por ser nosso ouvinte e boas energias todas as manhãs aí, Alveni e família Brandão. 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E atenção, possuidores de

0: área de terra, precisando fazer, tem que fazer a UITR, então vai lá no sindicato, Imposto Territorial Rural, até 30 de setembro, prazo final para fazer a declaração do UITR.
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0: Bom dia, Edianes. Bom chimarrão para você também. É isso aí. Chimarrão de fundamento para que o sábado seja bacana, bacana. Obrigado, Edianes. Aquele abraço.

0: equivocada e dormiu.
1: Deus o livre. 8h34, Marilene Aparecida Ribeiro Risco, Francisco Beltrão. Eu gosto de falar o sobrenome dela aqui porque é cheio de letrinhas, né? H-R-Y-S-Z-K-O, Risco, Risco. Abraço, Marilene, bom dia. Parabenizando aqui a Rádio Cristal pelo aniversário hoje, último sábado do mês. Obrigado e um bom chimarrão pra ti aí, né? Deus abençoe. 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Fazer um registro aqui, amanhã, dia 30, vai ter um momento aí de graça, partilha, renovação e chamado para todos os catequistas. Amanhã é dia de recarregar as energias, uma caminhada bacana que os catequistas fazem na comunidade. Então, às 8 horas da manhã, começa com café e segue até o meio-dia com o almoço lá no bairro Alvorada, na Capela Imaculada Conceição do bairro Alvorada, amanhã. Então, catequistas, atenção, levar talheres, prato, garrafa d'água, caneta para anotações. Um dia aí bacana, uma manhã só, uma manhã de formação, de confraternização, de agradecimentos. A coordenação paroquial pastoral da catequese espera contar com todo mundo aí. 8h35, a Genesi está comigo aqui. Bom dia, Genesi, parabenizando a Rádio Cristal e que venha muitos e muitos anos de alegria pra gente, diz a Genesi. Obrigado, Genesi, parabenizando aqui pelos 47 anos da Rádio Cristal. Aquele abraço. 8h35, tem bastante prosa aí nesses dias, né, por conta do horário eleitoral gratuito e a gente vai tentando dar conta do recado por aqui.
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0: Então vai somando dia, um século, dois dias, dois séculos, três dias, três séculos. Ih, não vai dar tempo de viver tudo isso, né? Zezé de Camargo e o Luciano cantando com o Mato Grosso e o Matias, um século sem tu. 8h39 neste sabadão. Bom dia, dona Verônica, chuva de bênçãos. É, bênçãos hoje, chuva amanhã. Obrigado, Verônica, toda a família, aquele abraço.
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2: Já estamos de volta, Leonino! Foque em você e deixe de lado as energias negativas. Neste dia, um encontro será rápido, mas não deixe que o desânimo ou a falta de sintonia de outras pessoas atrapalhem o seu progresso, tá? Hoje é dia de se concentrar nos seus sonhos e nas suas metas. O cenário tá super favorável para você crescer financeiramente. Bora se dedicar de verdade, focar no que importa. A cor é marrom, número 28.
3: Virgem, de 23 de agosto a 22 de setembro.
2: Virgem, controle as emoções e acredite na sua força. Respire fundo. Neste dia, principalmente pela manhã, não deixe que as emoções dominem você, senão fica difícil encontrar soluções. Mesmo que tudo pareça complicado, saiba que o caminho existe. A número 1, a cor é cinza.
3: Libra, de 23 de setembro a 22 de outubro.
2: Libra, força para deixar para trás o que te faz mal. Seu horóscopo para hoje diz que se algo na sua vida só traz dor e problemas, saiba que hoje é o dia de ter coragem para deixar isso para trás. Tome as decisões certas rápido e espere sempre o melhor. Número hoje, 13, a sua cor marfim.
3: Escorpião, de 23 de outubro a 22 de novembro.
2: Escorpião, humor em alta e ambiente favorável para curtir. O cosmos está mostrando que o seu humor vai estar lá em cima hoje. Isso vai trazer uma vibe super harmoniosa com quem está perto de você. O momento é de se divertir. Então aproveita os amigos. Quer alcançar o sucesso financeiro? Então, bora definir direitinho as suas metas e compromissos com a grana, tá bom? A cor pra hoje é goiaba, número 9. Bem, voltamos rapidinho trazendo previsões para Sagitário, Capricórnio, Aquário e Peixes. Volte já.
0: Até já, Jenny. 8:42. Bom dia. 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
0: Ô, Marzeli, bom dia. Marzeli tá chegando comigo aqui. Já falo da Marzeli, porque antes tá passando aqui um recado especial da Neco Pneus. 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
0: Então, a Marzeli está passando aqui, parabenizando a Rádio Cristal e todos os empregados daqui pelos 47 anos hoje. Obrigado, Marzeli. E aproveitando para homenagear o Cleimar Maueski, que amanhã, domingo, estará de aniversário. Parabéns, Cleimar. Muitas felicidades em nome da Marzeli, muitos anos de vida, saúde, paz, sucesso e que continue sendo essa pessoa maravilhosa que é. A Marzeli diz que te ama muito e está esperando o bolo. Diz que sábado passado tinha bolo, né? E agora está aguardando o bolo do Cleimar, né? Então aí, Cleimar, prepara. E aí em Blumenau certamente sai aquele churrasquinho. Churrasquinho, mas quem foi daqui acho que faz churrasco mesmo, né? Não é churrasquinho catarinense aí em Blumenau. Um abraço, Cleimar. Amanhã então, dia do seu aniversário. Obrigado, Marzeli, parabenizando aí o Cleimar com muito carinho neste dia especial. Seu Valdir Halas, onde é que anda o seu Valdir Halas em Renascença? O que, que ele mandou aí? É, o Chiquinho tá chegando lá.
7: Criança para certas pessoas ou chama a polícia?
0: Chama a polícia.
7: Dá uma olhada aí. Isso aí você lavou com óleo de peroba hoje cedo.
0: O que, que o Chiquinho foi fazer? Alguma coisa ele foi querer aí, né? Não é de graça que ele foi visitar o senhor, viu, seu Valdir, o Chiquinho? Não é à toa, né? Alguma coisa tem por trás dessa visita aí. Pode escrever. Depois o senhor me conta, né? Na hora que ele foi embora, se não tinha razão. O Aldinei, bom dia. Hoje por casa, peleia, diz ele, tomando um chimarrão, num porungo de fundamento. Esperando o dia passar hoje, né, Aldinei? Ótimo final de semana para ti também. A semana é puxada, né? Muito serviço. Carrega, descarrega e sobe, desce, morro. E aí tem que aproveitar para descansar um pouquinho também no sábado. Um abraço, Aldinei, toda a família. Bom dia.
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0: Vamos juntos até às 10 nesta manhã de sábado, 8h47, o nosso café da manhã com você. Sábado é dia de acordar um pouco mais tarde, muita gente vai mandar um alô daqui a pouco mais. E assim vamos nós, né? Sabadão, dia diferente.

0: pra brincar de ser feliz. Vai brincando, brinca, leva de boa. 11 para as 9. 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

0: Olá, Renascença, Leonice, né? Mais Renascença no ar aqui, bom dia.
1: Bom dia, bom dia. Que Deus abençoe vocês aí da rádio e nós aqui da Renascença. E que Deus dê muitos e muitos anos de rádio e marmeleiro. Tamo na escuta. Queria que você mandasse música para a família Araújo, família Oiça, família Teles, família Ramos, todo junto e misturado.
0: Tá certo.
1: Manda aí uma música perigosa com banda Milênio para nós. Aqui é a Leonice de Renascença.
0: Valeu, Leonice, toda a família aí, obrigado pela companhia, um bom chimarrão, estamos juntos. Parabenizando aí a Rádio Cristal também pelo aniversário hoje de 47 anos. Tamo junto. 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
3: Já estamos de volta por aqui. As últimas previsões para este sábado, último sábado de agosto, né? Sagitário, liderança e foco no presente para evitar erros. A previsão do dia mostra que você precisará se adaptar rápido. Sua intuição pode não ajudar muito para tentar adivinhar o futuro. Então, fique no presente e preste atenção no que está acontecendo ao seu redor. Para hoje, a sua cor é violeta, número 21.
4: Capricórnio. De 22 de dezembro a 20 de janeiro.
3: Capricórnio, confiança e comunicação para brilhar onde estiver. Algo inesperado hoje fará com que você fique cheio de confiança e pronto para trocar ideias. Não importa onde você estiver, envolva-se nas conversas, seja casual ou mais profunda. Número 19, cor violeta.
4: Aquário, de 21 de janeiro a 19 de fevereiro.
3: Aquário, clareza na comunicação e notícias boas a caminho. Hoje, durante uma conversa bacana, seja clara no jeito que fala e age para evitar mal-entendidos. Se algo não sair como planejado, não se abale. Boas notícias estão chegando logo, logo. Ó, para você hoje a cor é rosa, número 3.
4: Peixes, de 20 de fevereiro a 20 de março.
3: Peixes, otimismo em alta com novos rumos para a vida. O horóscopo indica que você terá motivos de sobra para você se sentir animado, animada no dia de hoje. Não é por causa de uma pessoa, mas sim pelas mudanças positivas surgindo na vida pessoal e nos assuntos materiais. Hoje é o dia perfeito para soltar a criatividade e pensar fora da caixinha. Isso mesmo. Número de sorte hoje é o 2. E a sua cor é esmeralda. Peixes, vamos ficando por aqui, né? De volta agora na segunda-feira pra gente fechar o mês com chave de ouro. Beijo no coração, excelente sabadão, domingo vem aí, final de semana final, né? E voltamos na segunda com mais previsões astrológicas. Combinado? Tchau!
0: Tchau! Até segunda, se Deus quiser, Jane de Paula. Último dia do mês vai ser na segunda, dia 31.
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0: Bom dia, Márcio. Márcio pediu para tocar a música Minhoca, Homem Minhoca, para quem está cavocando, a galera que está na escavadeira, ali daí o Márcio, né, o pessoal das obras, obrigado pela companhia, o chimarrão ali de fundamento, né? Enquanto vai trabalhando, vai tomando um chimarrão. Não sei se eu consigo encontrar aqui, vou procurar, viu, o Márcio? O Homem Minhoca, que música é essa? 3 minutos antes das 9 horas da manhã, já pode? Então pode, levar a vida. Como diz um amigo meu, levando a vida e tomando mé. E tanta gente que gosta de Milionário José Rico, então vamos, bora curtir aí, ó.

0: ter
1: Milionário mais... José Rico, boa demais essa aqui também, né? Boa, boa, levando a vida. Às 8h59 aqui em Marmeleiro, na Passarela do Sudoeste. Fala, Maurinho, como é que você tá, meu jovem?
2: Fala, Valdecir. Tudo certo, Cururu? Será que o Gilmar Garbim vai molhar a careca dele hoje tarde lá no jogo, Valdecir?
1: Ele vai de boné, ele leva um boné pra não molhar a careca. Olha, a previsão até tem de chuva, né? Vamos torcer que não chova, para termos uma grande final, encerramento do Campeonato de Futebol 7 aí com sucesso, logo mais no Complexo Esportivo Wilson Henrique, a partir das 2h30. Tá marcado para 2h30, né? Que o pessoal não atrase pra gente não quebrar a nossa programação aqui também, né? Tá num perrengue, né, seu Chiquinho? Não tá fácil para ninguém, esse horários de campanha política aí tá desse jeito. Então bora lá, né, Maurinho? Bora lá pro jogo hoje à tarde, vai ser uma grande final com certeza, ali em frente às arquibancadas, no Complexo Esportivo Wilson Henrique. Tamo junto!
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1: Bom demais, 9h04. Vai um cafezinho aí? Não, agora vamos tomar de verdade o café, ó. Café preparado diferente hoje, né? Não sei, pro meu gosto tá bom, né? Não que nos outros dias não esteja, sempre está bom o café, mas hoje está diferente, não sei porquê, mas algo de errado não deu certo, né? Bom dia, Arli, tudo bem aí, Arli? Como é que você está? Parabenizando aqui a Rádio Cristal pelos 47 anos, obrigado, Arli, gostei das figurinhas também, bem criativa. Bom dia, bom sábado. 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
1: A Cristal sempre tem espaço para você, viu? Uma programação pensada para informar, entreter e acompanhar você durante o dia a dia. Uma programação que cada um dá o seu melhor, aí, com certeza. A dona Nilce está parabenizando aqui a Rádio Cristal pelos 47 anos, em especial os que fazem a Rádio Cristal todos os dias acontecer. Que Deus abençoe. Obrigado, dona Nilce, e parabéns para o seu Pedro da Cruz, que vai estar de aniversário nesse fim de semana.
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0: 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Bom dia, dona Nair Brum, para a senhora também um bom sábado. E o Gelso, fala Gelso.
1: Boa, Dici, tá com as músicas aí.
0: Esse é o Gelso Kelps, lá de Renascença. Tá sempre com a gente aí também, né? No sábado é dia da folga do rapaz, então bom dia.
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0: Perdoa.
1: Esse áudio é pra você.
0: Lembrança boa. Grupo Traia, véia. O Cleci, a Cleci é da linha São Brás, é isso? Alô, Cleci, tá ligado aí, Cleci? Positivo ou não? Obrigado, então, pela companhia também. Um bom sábado.
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0: Começou aquele ventinho de novo, soprando. Ontem já tivemos rajadas de vento aí a 54 km por hora aqui em Marmeleiro. Por enquanto está 18, mas eu acredito que daqui a pouco vai aumentar aí a velocidade do vento. As rajadas vão ser mais fortes ao longo deste sábado. 9h14, meu amigo Pedro Nicolau está aí? Azar, Pedro Ver. Chega aí, Pedro. Como é que você está, meu jovem? Bom dia, Pedro.
6: Bom dia, Balanceiro. Parabéns pela Rádio Cristal, seus 47 anos. Passei por esse microfone aí, então a gente tem orgulho pela Rádio Cristal, que leva o nome de Marmeleiro para toda a parte do mundo, né? No começo era o sul do Brasil, o sudoeste do Paraná, e hoje com a internet chega em qualquer lugar do mundo. Parabéns e muito sucesso sempre.
0: Valeu, Pedro, né? Pedro Nicolau, um abraço pelo carinho aí, pela amizade. É isso aí, tem o aplicativo, agora ficou fácil, né? Pode baixar o aplicativo aí no seu celular e espalhar para todo mundo a Rádio Cristal também no aplicativo. Obrigado, Pedro, 47 anos hoje. 9h15, e o chimarrão? 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Bom dia, mais alguém lá?
7: E vai descer tudo certo, tranquilo. Será que vem chuva ou vai ficar só na promessa? Eu vou dizer que se eu faço uma música aí também, se puder tocar, de Duque da Van, qualquer um deles, beleza? Tenha um ótimo dia de trabalho.
0: Valeu, o seu Sérgio, né, no bairro Passarela. Ó, a chuva prevista para amanhã, quem sabe venha, né, seu? Ou quem sabe ainda hoje. Fala, seu Ademir, precisamos de um cabra de força para levar isso embora. Pensei em quem tá lendo isso. O que é aquilo? Deixa eu ver. Acho que é um poste, né? Acho que é um poste de concreto que ele está pedindo para ajudar a carregar. Semana que vem vai ser a semana da cidade linda em Renascença. O Chiquinho não pode passar do Rio Marmeleiro para lá. É. Só os bonitos, então feio não entra. Ô Cleci, acho que é essa aqui a música que a moça chorou no altar, ou ele chorou no altar. Vamos ouvir.

0: Olha, e essa música foi gravada agora há pouco tempo, tem uns 6, 8 meses que foi gravada, essa música é nova, né? Joel Amaral e Creonito, Ela Chorou no Altar. Bom dia, Diles, esse chimarrão aí da Erva Mate Reolon, no capricho, né? No capricho desenhadinho, é isso aí, um bom sábado, um bom chimarrão pra ti também, Diles, estamos juntos.
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0: Bom dia, Franciele. Tudo bem aí, Franciele? Tomara que eu possa ter te ajudado aí. Ótimo dia, ótimo sábado. 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Nossa manhã de sábado, tem mais alguém chegando lá, mais uma visita. Bom dia, Valmor Ferreira, o Zanetinho.
3: Bom dia, Valdecir. Tudo certo? Tudo bom?
0: Tudo bem.
3: É. Ótimo final de semana para vocês. E parabéns pelos 47 anos de Rádio Cristal. Que Deus abençoe todos vocês aí que trabalham com a palavra. Beleza, meu jovem? Abraço para todos aí.
0: Com a palavra, né? Falando, a gente usa a palavra, diz o Zanetinho. Obrigado, Zanetinho, pelos parabéns aí, pelas felicitações. Esse abraço vai para toda a equipe, para toda a família Rádio Cristal. Cada um dá a sua contribuição, mesmo os que estão por trás do microfone, nos bastidores também, cada um dando o seu melhor para você, amigo ouvinte.

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0: Bom demais neste sábado ter você comigo no nosso café da manhã. Mais uma visita lá nesses 47 anos da Rádio Cristal. Bom dia.
3: Bom dia, Valdecir. Meus parabéns pelos 47 anos da rádio. Que Deus abençoe, que dure mais 47 anos, né? Você é um ótimo locutor. Um abraço para todos vocês que trabalham unidos, fazem um ótimo trabalho e que Deus abençoe a todos. Um bom fim de semana. Sou a Ana, aqui de Francisco Beltrão.
0: Obrigado, Ana. Obrigado. Assim a gente se emociona bastante, né, Ana? Obrigado, que Deus abençoe. Obrigado pelas palavras retransmitidas a todos os nossos parceiros aqui, né? Desde a direção até os demais empregados todos aqui da Rádio Cristal, do Grupo Celesc, né, de comunicação. Obrigado, Ana, que Deus abençoe seu fim de semana aí também. 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

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Bom dia, Maria de Lourdes, e também o Valdecir de Pato Branco na escuta. Todos os dias aí pedindo para tocar uma música. Deixa eu ver lá que música ela pediu. Certo, obrigado, Maria de Lourdes, bom dia. Começou um ventinho mais forte. Fim de semana aí vai ser osso, né? Tem previsão para bastante chuva, para ventania também. E tem futebol. Hoje à tarde tem o Campeonato Municipal de Futebol 7, encerramento. E amanhã tem a dupla Grenal em campo pelo Campeonato Brasileiro, a partir das 18h30 amanhã, com a transmissão da... Com a transmissão da Bandeirantes, né? Os jogos da dupla Grenal. Estava vendo aí que o portal PP News também já está divulgando aí que um casal de idosos foi vítima de roubo ontem à noite no interior aqui de Marmeleiro. A polícia foi acionada perto das 11 horas da noite. Os policiais foram informados de que um homem conhecido da família, que costumava frequentar a residência, havia, após sair, né, da casa, retornou armado com uma marreta, invadiu a residência e agrediu o casal de idosos. Na sequência, roubou cerca de 5 mil e o carro da família fugindo. As vítimas sofreram ferimentos graves, foram socorridas pelo SAMU e encaminhadas para atendimento médico. A Polícia Militar registrou a ocorrência, emitiu um alerta de roubo para toda a região, realizou buscas pelo suspeito e até o momento o autor não foi localizado. É o que eu consegui aqui agora com o pessoal do portal PP News sobre essa situação que aconteceu aqui na área rural de Marmeleiro ontem à noite. E a Operação Lei Seca continua. Alguns de Marmeleiro que gostam de ir para Francisco Beltrão também tem que ficar esperto aí, né? Tomar cuidado que a Polícia Militar lá de Francisco Beltrão tem feito blitz da Lei Seca. Deixa eu só ver o resumo da ópera aqui, né? Como é que foi ontem? Nessa operação foram abordados diversos veículos, 69 notificações, 9 veículos removidos ao pátio da Ciretran e 2 prisões pelo Código de Trânsito Brasileiro. Foram 55 veículos abordados, 69 notificações, 10 notificações de trânsito, mais 3 por um outro artigo, 2 prisões, 35 testes de etilômetro e 9 veículos removidos ao pátio da Ciretran. Foi ontem lá em Francisco Beltrão, trabalho da Polícia Militar que tem feito a blitz Lei Seca. Então, bom trabalho aí, parabéns à Polícia Militar.

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1: Bom dia, bom dia, bom dia, dona Marivone, que Deus abençoe, diz ela aqui, todos da Rádio Cristal, parabéns pelos 47 anos, obrigado Marivone, no bairro Araucária, que Deus proteja vocês também aí, um bom trabalho, um bom fim de semana. Atenção que hoje tem matinê com os reis do baile. Alô, Francisco Beltrão, o pessoal tá perguntando aí, ó, então já vamos dar dica aqui, ó, pessoal de Beltrão vem para cá em peso. No bairro Passarela, hoje tem um matinê com os reis do baile. Vai começar às 14h, para todas as idades, né? Para adultos, para maiores de idade, enfim, né? Não é só para idosos, é para todas as idades. Hoje, então, às 14h, no bairro Passarela, o convite para todos participarem. Rei do baile. Daí, no dia 6, o convite também dos idosos do Passarela para ir ao Centro de Convivência em Francisco Beltrão. E no dia 7, no bairro São Cristóvão, também em Beltrão, com saída 13h. Todo mundo convidado para esses eventos. Dançantes, que acontece então de hoje até dia 7, convite aí do Clube de Idosos do bairro Passarela. 9h31.
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1: Alguém lá? Bom dia.
3: Bom dia, Valdecir. Parabéns pelos 47 anos. Que Deus abençoe cada um de vocês que trabalham aí na rádio. Quero ouvir a música do outro lado da cidade, se for o possível. Deus abençoe todos vocês.
1: Amém. Obrigado, Gelsi. Obrigado pelos parabéns também, pelas felicidades.

0: Pagodão, hein? Que música bonita, Rio e Canoa. 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O Clube de Idosos do bairro Santa Rita está convidando os sócios para o almoço amanhã. É o almoço do mês dos pais, do dia dos pais, que vai ser amanhã então. Né? Os associados aí do clube levar pratos e talheres. O ingresso pega na hora, diz aqui a diretoria do Clube de Idosos do Santa Rita. Amanhã então, dia 30, ali no Clube de Idosos do Santa Rita, o almoço do dia dos pais. Mais uma visita ali, 9h35, seu Aldemir. Chega aí, Aldemir, bom dia.
1: Bom dia, Valdecir, aos ouvintes aí da Rádio Cristal. Nesses 47 anos de trajetória da rádio, né, a gente está passando aí para parabenizar a Rádio Cristal por todos esses anos existente no município de Marmeleiro. A rádio que está aí sempre presente em todos os eventos, né, ajudando aí, comunicando e auxiliando as entidades, as pessoas que necessitam da rádio, através dos seus avisos. E a rádio é aquilo que vem desde... Nós conhecemos toda a trajetória da Rádio Cristal, da antiga Rádio Cultura. A gente acompanhou toda a trajetória, desde o seu nascimento até nesses dias de hoje. Então, parabéns, Rádio Cristal, parabéns aí a todos os comunicadores, a direção da Rádio Cristal. Parabéns pelos 47 anos de conquista, de caminhada até nesses dias de hoje.
0: Valeu, muito obrigado, Aldemir Paiva, que é o presidente da Guarda São Cristóvão, né? E muito obrigado por contar sempre com a Rádio Cristal, para as parcerias bacanas que são feitas. É uma história em Marmeleiro, presente na comunidade. Obrigado, Aldemir, obrigado a todos também.

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2: Alô, Mauri. Bom dia, Mauri. Parabéns, Rádio Cristal. Diz aqui o Mauri na estrada. Vai com calma aí, vai com as mãos firmes no volante. Nós vamos juntos aí no painel, a Cristal sintonizada. Obrigado, Mauri. Bom dia.

0: foi gravada em 1999, sei lá, né? Faz tempo que toca essa aí. Quem sou eu, Dudu Kidalvan, para atender o pedido do ouvinte? Moda boa, aquelas fundamento. 9h40, né, Jussara? Bom dia. Último, é mesmo, né? Último sábado do mês. E aí, qual é o balanço que dá para fazer desses 5 sábados de agosto? Dá para dizer que foram 5 banhos no mês de agosto, né? 5 banhos. Hoje ainda não, né? 4 até aqui, hoje é sábado, dia daquele banho de novo.
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0: Bora lá, dona Marivone. Chega aí mais uma vez, Marivone. Bom dia.
4: Eu voto, Ciro, quer fazer homenagem pro meu filho que tá de aniversário, William dos Santos Reolon. E do homenagem do pai Rogério Reolon, do irmão Renato dos Santos Reolon e de Minda, né, da mãe. Hoje tá completando 30 anos de idade. Eu queria pedir a música do Rick Renner Filho, se puder tocar pra mim, fazendo um favor.
0: Tá certo, parabéns aí pro seu filho então, que Deus abençoe, muita paz, muita saúde, um dia bacana, que é o dia do aniversário, né, dia de comemorar e comemorar muito, muito, muito, muito. Parabenizando a rádio pelos 47 anos de existência, trazendo alegria para o povo. E aí, é seu natalício. Aí ele pergunta: qual é a rádio que tu escuta? É isso aí, seu natalício. Rosa, obrigado aí pelos parabéns, muitas felicidades para todos nós, né? Tá registradinho aí então as suas palavras também. Que não é...

9h42, deixa eu mandar um bom dia aqui também, a Lurdinha, né? A Lurdinha Flá, da Escola Tio Patinhas, está mandando aqui os parabéns à Rádio Cristal, diz ela, pelos 47 anos, uma história construída com dedicação, credibilidade e muito carinho pelos seus ouvintes, que venham muitos outros anos levando informação, música e alegria para todos nós. Parabéns a toda a equipe, que Deus abençoe sempre. Obrigado, Lurdinha, todos aí da Escola Tio Patinhas aí pelas felicitações também, pelas palavras ditas aí, que Deus abençoe. Obrigado também por fazer parte também dessa história da Rádio Cristal de 47 anos em Marmeleiro. Valeu!

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1: 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Essa aqui, né, seu Natalício, ó. Qual é a rádio que tu escuta?
4: Agora sim.
5: Essa eu não gosto.
4: Me diz pra mim qual é a rádio que tu escuta. Me diz pra mim qual é a rádio que tu escuta.
1: Tem gente que escuta já há 47 anos, outros um pouco menos, né?
4: Porque os botão...
1: O seu José da La Costa, bom dia, seu Zé.
6: Bom dia, seu Valdecir. Eu ainda tenho prazer que eu vim nascer essa rádio aí, que estão falando aí, um bom ano, quer dizer, continue assim, cada vez melhor, e nós cada vez ficamos escutando mais ainda. Um abraço para você, um bom sábado, um bom domingo, e fica com Deus você e a família também. Um abração desses teus amigos aqui. Até.
1: Seu José e Dona Alícia, muito obrigado aí pelas felicitações, né? É, 47 anos, seu José disse que foi um dos primeiros ouvintes, então, quando era cultura ainda, que começou lá em agosto de 1979. E depois, aí, em definitivo, a partir do dia 29 de agosto. Muito bom. Alvani, tudo bem, Alvani? Bom dia. Parabéns, diz ela, 47 anos. Obrigado, Alvani, nosso ouvinte também de todas as manhãs. Aquele abraço.
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Bom dia, Jocelaine. Tudo bem, Jocê? Bom dia para ti, para toda a família também. Bem-vinda. Já comigo aí que eu já vou conferir aqui os detalhes, tá bom, Jocê? Obrigado pela informação, tá? 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

0: Fala, seu Cleverson, também conhecido por Picolé. Bom dia, jovem. Parabenizando a Rádio Cristal e todos os colaboradores, né? Na verdade, são todos empregados aqui, né? Pouco colaborador, né? Mas tá tudo certo, né, Picolé? Um abraço aí para toda a família Rádio Cristal, então, dizer ele aqui pelos 47 anos hoje. Muito obrigado, que Deus abençoe todos nós e que possamos continuar essa caminhada aí de parceria com os melhores ouvintes do mundo. Valeu!
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0: Bom dia, Salete, bom dia, Ana, lá da Yas Boutique, avisando que o calendário Santo Antônio já está disponível, né? 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Bom dia, Elisiane, é isso? Bom dia, bem-vinda. Ela escreveu assim, como ouvinte, ela está deixando aqui a gratidão por toda essa história construída com tanto carinho e dedicação. Parabéns a cada pessoa que fez e faz parte dessa caminhada, levando informação, companhia e voz à comunidade. Que Deus abençoe e ilumine sempre. Parabéns, Cristal, pelos 47 anos e gratidão por fazer parte da nossa história. Obrigado, Elisiane. É Federici, né? Acho que é o sobrenome dela. Obrigado, Elisiane. Que Deus abençoe. Obrigado aí pelas palavras, pela companhia, né? Pelas felicitações aí. Que Deus abençoe também. Bom demais, né? E que Deus abençoe a sua vida aí, o seu final de semana, a sua caminhada também. Diz aqui o Schmidt que depois do dever cumprido, hora de cuidar do lindo corpinho. E parabenizando a Rádio Cristal, não esquecendo os profissionais que nela trabalham, que Deus abençoe a todos. Obrigado, seu Ademir. Obrigado. Tamo junto. 5 para as 10, o tempo passa, o tempo voa depressa aqui, né? Rapidinho, rapidinho, o tempo vai passando.

Bom dia, Geni. A Geni também está passando aqui, dizendo que não poderia deixar de desejar os parabéns para a Rádio Cristal e a todos que fazem parte dessa programação, né? Dos maravilhosos programas. Muito obrigado, Geni, Bez, família Casale. Que Deus abençoe vocês aí também. Estamos juntos. Bom demais, né? Poder fazer parte da comunidade, estar no dia a dia, abraçar as pessoas e poder fazer companhia. Quantos e quantos que precisam de uma companhia no dia a dia? Às vezes aquelas quatro paredes, né? E a Rádio Cristal está ali presente, né? Ajudando a deixar um dia mais alegre, divertido, diferente, pelo menos. Muito obrigado, a gente fica feliz. Conte sempre com a gente, com todos nós.

Bom, está na hora de dizer um tchau, né? Deixar o nosso abraço. Daqui a pouco o Padre Manzotti vem aí com o programa Experiência de Deus. Perdão se não atendi a sua expectativa. Dona Neca Bilibil, bom dia, Dona Neca. Tudo bem? Ela está escrevendo alguma coisa lá, né? Vamos ver se vai dar tempo de saber o que a Dona Neca está escrevendo. Mas muito obrigado a todos que mandaram o seu alô. Você que ficou na sintonia. Ficou de boa aí com a Rádio Cristal também nesta manhã. Então a gente agradece aí, né? Agradece. É lembrar que hoje tem, então, como eu disse agora há pouco, né? Falei agora há pouco aí do matinê no Bar Passarela, não é para esquecer, né? Que às 14 horas tem o matinê com os Reis do Baile lá no Passarela, como eu disse agora há pouquinho aí, registradinho, então, esse convite aí do Bairro Passarela. 9h58, um abraço forte, um beijo no seu coração, fica bem, os anjos bons te cuidando. Bom fim de semana. Eu

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0: Louvado seja nosso Senhor Jesus Cristo, para sempre seja louvado, queridos irmãos e irmãs. Sábado, e quero saudar a todos. Hoje, o nono dia da novena de Santa Mônica, Santo Agostinho, e que novena, né? Passando pelo dia de Santa Mônica, ontem de Santo Agostinho. Então, Santa Mônica, Santo Agostinho, rogai por nós. Hoje se celebra o martírio de São João Batista. E também quero lembrar que amanhã é dia do catequista e nós vamos rezar pelos catequistas. Ofereço este programa dentro do mês vocacional, comunidades vocacionais, encontro, testemunho e missão. Ofereço a todos os catequistas e a todos nós que somos vocacionados do Senhor. Saúdo a partir da Rádio Evangelizar, de onde tudo começa, as rádios irmãs, cujos nomes cito neste momento:
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0: Saúdo a você a partir da TV Evangelizar, sinal digital em todo o país, em várias cidades, canal aberto. Pelo YouTube, Padre Manzotti Oficial. Pelos aplicativos da Associação Evangelizar é Preciso. E todas as plataformas digitais. Filhos amados, povo querido, vamos rezar, vamos suplicar, vamos nos debruçar sobre o Evangelho do dia. E já no início, rezar pelos catequistas. Em nome do Pai, do Filho, do Espírito Santo. Amém. Naquele tempo, Herodes tinha mandado prender João e colocá-lo acorrentado na prisão. Fez isto por causa de Herodíades, mulher de seu irmão Filipe, com quem tinha casado. João dizia a Herodes: não te é permitido ficar com a mulher do teu irmão. E o texto continua: por isso, Herodíades o odiava, odiava João Batista e queria matá-lo, mas não podia. Com efeito, Herodes tinha medo de João, pois sabia que ele era um homem justo e santo, e por isso o protegia. Gostava de ouvi-lo, embora ficasse embaraçado quando o escutava. Finalmente, chegou o dia oportuno. Era aniversário de Herodes. E ele fez um grande banquete para os grandes da corte, os oficiais e os cidadãos importantes da Galileia. A filha de Herodíades entrou e dançou, agradando Herodes e seus convidados. Então o rei disse à moça: pede-me o que queres e eu te darei. E lhe jurou, dizendo: eu te darei qualquer coisa que me pedires, ainda que seja a metade do meu reino. Ela saiu e perguntou à mãe: o que vou pedir? A mãe respondeu: a cabeça de João Batista. E voltando depressa para junto do rei, pediu: quero que me dês agora num prato a cabeça de João Batista. O rei ficou muito triste, mas não pôde recusar. Ele tinha feito juramento diante dos convidados. Imediatamente o rei mandou que um soldado fosse buscar a cabeça de João. O soldado saiu, degolou-o na prisão, trouxe a cabeça num prato e deu à moça. Ela a entregou à sua mãe. Ao saberem disso, os discípulos de João foram lá, levaram o cadáver e o sepultaram. Filhos amados, hoje o martírio de um profeta, o último dos profetas do Antigo Testamento. Ele que não teve receio de denunciar o erro, de falar a verdade. Herodes, você não pode estar com a irmã, com a mulher do seu irmão. Não é certo. E por isso foi morto, degolado. Filhos amados, Disse também que amanhã é dia dos catequistas. E eu quero oferecer este programa a todos os catequistas. Todos nós, um dia fomos catequizados. Por isso, vamos rezar. Repita comigo e se coloque em oração, fechando esse mês vocacional. Pai de bondade, nós vos agradecemos pelos catequistas que, fiéis à graça do batismo e por fidelidade ao vosso Filho Jesus, assumem a missão de anunciar a boa nova do Evangelho. Tu os inspirastes e os atraístes para junto de ti. Eles vos procuram. Eles vos procuraram e responderam com generosidade ao chamado de um dia que um dia lhes dirigiste. Por isso, Senhor, nós vos louvamos e bendizemos. Nós vos pedimos que continueis fortalecendo cada catequista com a luz do Espírito Santo, para que jamais lhes falte sabedoria, coragem, perseverança na missão, que suas palavras sejam sempre iluminadas pela verdade do Evangelho e que seu testemunho de vida conduza crianças, jovens, adultos ao encontro pessoal com Jesus Cristo. Sustentai os catequistas nas dificuldades, renovai-lhes o entusiasmo quando o cansaço chegar e fazei florescer em seus corações a alegria de servir. Concedei aos catequistas um coração capaz de ensinar com amor, corrigir com paciência e caminhar ao lado daqueles que lhes foram confiados. Que Maria, mãe da Igreja, a primeira discípula, os acompanhe em cada passo, para que, perseverando na fé, sejam instrumentos da vossa graça e testemunhas vivas do vosso imenso amor. Senhor, dai aos catequistas todas as bênçãos espirituais que necessitam. Que bênçãos sejam derramadas pela generosidade, pelo amor com que servem a Igreja. Parabéns a todos os catequistas. Dai-nos, Senhor, um coração vocacionado, uma alma vocacionada, e fazei-nos missionários do Senhor. Filhos queridos, povo amado, nós só começamos o programa. Temos muita coisa ainda hoje. Partilha de vida, leitura orante. E voltamos já, depois do intervalo. Aproveite, chame teu amigo, tua amiga. Volte comigo.
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0: Escute esse testemunho, por favor, que nos tanto nos edifica. Vai lá.
1: Eu me chamo Lucy Cleide, eu moro em Taboão da Serra.
0: Pois não.
1: Eu tive câncer, fui amputada por conta do mesmo, tive amputação de um membro da minha perna esquerda, passei por quimioterapias, sempre agarrada à oração,
0: amém,
1: a Jesus das Santas Chagas, a Nossa Senhora das Graças, para me erguer de cima de uma cama, porque eu tinha medo, medo profundo de dar trabalho para quem estaria cuidando de mim. E assim foi, eu passei por tudo, graças a Deus, com muita dor, com muito sofrimento, mas me ergui, estou bem, graças a Deus, faço os meus exames anual e nos meus exames eu estou bem.
0: Amém.
1: Sou associada, graças
0: obrigado,
1: a Deus.
0: Obrigado, com muito
1: tenho
0: orgulho.
1: Tenho muito orgulho disso.
0: Isso.
1: E o padre Reginaldo Manzotti, eu conheci ele nesse momento, no momento que eu estava em crise, a ponto de cometer suicídio.
0: Ufa.
1: Eu não desejo para ninguém, mas eu sou uma pessoa feliz, realizada, graças a Deus. Graça alcançada é graça testemunhada.
0: Deus seja louvado, Lucy Cleide. Seu testemunho é de arrepiar. Minha saudação a Taboão da Serra, São Paulo, a Diocese de Campo Limpo, Dom Valdir José de Castro. Maria Adenice, que a paz de Jesus esteja com você.
2: Amém, padre, com o senhor também.
0: De onde você fala, filha?
2: Camaçari, na Bahia.
0: Minha saudação a Camaçari, Bahia. Como é que você me acompanha ali?
2: Pelo YouTube, Padre Manzotti.
0: Tá certo, mas quero lembrar que temos também a TV Evangelizar, canal 20.1. Diga lá, Maria Adenice.
2: Eu quero dar um testemunho e quero um pedido de oração.
0: Por favor, comece pelo testemunho.
2: Eu, antigamente, eu era do candomblé, sabe? E passava muita dificuldade, porque era uma religião difícil, pelo menos para mim. E aí eu decidi sair.
0: Certo.
2: E quando foi 3 horas da manhã, eu mexendo no celular com insônia, que eu estava passando por muita tribulação, apareceu para mim o texto das Santas Chagas.
0: Certo.
2: Eu me ajoelhava, me cobria toda para ninguém ver o que eu estava fazendo. O texto das Santas Chagas e eu fazia o texto das Santas Chagas. Isso foi antes da pandemia. Já estava no início da pandemia.
0: Certo.
2: E eu acompanhei todos os dias o texto das Santas Chagas às 3 da madrugada. Eu nunca aparecia para mim às 3 da tarde ao vivo. Depois apareceu.
0: Entendi.
2: Eu comecei a fazer o texto das Santas Chagas ao vivo, 3 horas, a novena. E eu não conhecia nenhum texto, a não ser o texto mariano.
0: Certo.
2: Eu sou, né, batizada, crismada, consagrada, só não era casada na igreja.
0: Pois não.
2: E resolvi sair. Eu morava no interior, não vou citar o nome.
0: Tá.
2: Mas eu vim pra casa com a Camaçari, eu procurei o bispo, Dom Disseu, de Oliveira, Medeiros. Me acolheu com muita dedicação. Fez uma oração na minha cabeça e minha vida mudou.
0: Amém.
2: Primeiro, através do texto das Santas Chagas, porque eu era assim, na gota dos pés de Jesus, eu pedia todo dia para ele recair sobre mim, ele recaía.
0: Amém.
2: Eu acompanhei aquele livro, comprei o livro do Senhor, As Muralhas.
0: Certo.
2: Maria, mais forte que o mal.
0: Certo.
2: E eu queria pedir um pedido de oração, né? Porque eu moro de aluguel aqui. Mas eu sou feliz, porque eu sou feita de fé.
0: Amém. Louvado seja Deus, Maria Adenice.
2: Acompanho o Senhor todos os dias aqui na TV, quando eu não estou em casa, acompanho o celular.
0: Tá bom.
2: Mas eu não deixo de acompanhar o Senhor, não, porque o Senhor foi quem me sustentou.
0: E hoje você participa das missas de domingo? É
2: misericórdia. Domingo eu vou para missa, todo domingo eu vou para missa, toda quinta eu vou para adoração.
0: Que bênção,
2: filho. Meu filho está coroinha.
0: Opa! Parabéns, que coisa bonita. Bom,
2: fazer um ano agora que eu casei na igreja. Que eu
0: olha aí, então foi completo mesmo. Então,
2: foi,
0: casamento na igreja, louvado seja Deus.
2: Foi.
0: Graça recebida
2: é graça testemunhada.
0: Toca o sino, sacristão. Então, filha, e continua. Eu tenho terço às 3 da tarde e agora, na madrugada, a madrugada é mais cedo, nossa, começa 30h, mas assim que termina a madrugada, vem o terço das Santas Chagas também.
2: De novo.
0: Maria Adenice, você falou que queria pedir oração.
2: É para o meu filho, Levi Carvalho.
0: Levi
2: Carvalho.
0: Tá.
2: E Cauã Carvalho.
0: Tá certo.
2: Meu esposo, Evanildo Bispo.
0: Evanildo?
2: É, Bispo.
0: Tá.
2: E para mim, né, padre, para o senhor também, que é um
0: tá
2: ser incrível.
0: Reze por mim, por favor. Eu levarei você também em oração.
2: E no dia 21, o senhor vai estar aqui em Salvador, não é isso?
0: Isso, dia 21 de novembro.
2: Oh, eu queria uma bênção sua para minha vida terminar de ir para frente. Só falta um passo. É isso.
0: Tá bom, vamos falar com a equipe aí para poder eu receber você, tá bom?
2: Amém.
0: Um grande abraço, Maria Denise, de Camaçari, Bahia. Pelo YouTube, TV Evangelizar, canal 20.1. O bispo, ela citou que a recebeu Dom Dirceu de Oliveira Medeiros, da diocese de Camaçari. E eu vou direto, Vanessa, que a paz de Jesus esteja com você, Vanessa.
3: Bom dia, padre.
0: Bom dia, Deus abençoe. Você fala de onde?
3: Fala de Apucarana, padre.
0: Apucarana, estado do Paraná. Como é que você me acompanha?
3: Pelo YouTube ou se não pelo aplicativo.
0: Tá certo. Diga lá, ali tem também a Rádio Cultura FM. Fala, Vanessa.
3: Padre, eu queria fazer uma oração também com o senhor. Desculpa, eu tô nervosa.
0: Calma, fica tranquila.
3: Mas é que eu também sofri um acidente. De moto, tava eu e meu filho. E dia 15 agora. Mas meu filho, graças a Deus, não aconteceu nada com ele, safado.
0: Deus seja louvado.
3: Mas eu trinquei a bacia. Aí tô de repouso.
0: Entendi.
3: Aí hoje eu fui no retorno, sabe? Aí daqui 15 dias eu volto de novo.
0: Tá.
3: Pra ver como que tá, né?
0: Entendi.
3: Não precisa operar, só repouso, sabe? Mas a gente fica com medo, né?
0: Claro.
3: De estar fazendo as coisas certas. Tô andando no andador. Aí a filha me ajuda também à noite a deitar na cama, levantar cedo no outro dia.
0: Entendi.
3: Mas Jesus da Santa Chaga, sabe, padre, eu rezo as 3 horas do Senhor,
0: certo.
3: O terço, de madrugada também eu escuto também, porque a gente não dorme, né, sente dor.
0: É verdade. Então vamos rezar juntos agora, filha.
3: Ah, então vamos, padre.
0: Repete comigo. Senhor Jesus.
3: Senhor Jesus.
0: Pelas tuas santas chagas.
3: Pelas tuas santas chagas.
0: Dolorosas e gloriosas.
3: Dolorosas e gloriosas.
0: Dai-me serenidade.
3: Dai-me serenidade.
0: Paciência.
3: Paciência.
0: Neste momento de provação.
3: Neste momento de provação.
0: Peço, Senhor.
3: Peço, Senhor.
0: Que eu seja curada.
3: Que eu seja curada.
0: E que não fique sequelas.
3: Que não fique nenhuma sequela.
0: Eu te louvo, Senhor.
3: Louvo, Senhor.
0: Pela vida do meu filho.
3: Pela vida do meu filho.
0: Que nada de mal lhe aconteceu.
3: Nada de mal aconteceu com ele.
0: Filha.
3: Oi.
0: Tenha serenidade. Tenha paciência. Viva cada dia um dia.
3: Sim, padre.
0: É o momento, é o que você tem para viver.
3: Uhum.
0: Você pode passar esse tempo com revolta, com angústia. Ou você pode oferecer este sofrimento pela conversão dos pecadores, pela sua própria conversão. Então dê um significado a esse momento que você está se recuperando, a bacia cicatrizando, esse momento que você está até dependendo de alguém.
3: Dependo, padre, dependo do meu filho, da minha filha, meu marido viaja, sabe?
0: Então aí que eu te digo, coloque um sentido nesse sofrimento. Ofereça a Jesus. Que Deus abençoe Vanessa de Apucarana. Ela falou YouTube, pelo aplicativo. Lá temos a transmissora Rádio Cultura FM, o Bispo Dom Carlos José de Oliveira de Apucarana. Espero que você tenha entendido. Às vezes, não escolhemos passar por sofrimentos, mas dar um sentido a ele oferecendo ao Senhor Jesus e oferecendo por uma causa. Que Deus dê serenidade e paz. Eu volto com a leitura orante. Volte comigo.
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Nós vamos à leitura orante e lembro que hoje ainda é o nono dia da novena de Santo Agostinho e Santa Mônica. Eu falo a palavra ainda, porque se a graça não veio, continue a pedir. Mas quero lembrar a todos que hoje é o último. E lembro que hoje ainda é o nono dia da novena de Santo Agostinho e Santa Mônica. Eu falo a palavra ainda, porque se a graça não veio, continue a pedir.

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1: Vem falar comigo, Deus.
0: E hoje nós continuamos. 2 Coríntios, capítulo 9, versículo 8. Enquanto você vai pegando a tua Bíblia, pessoal que partilhou ontem de Santo Agostinho, Romanos, um grande abraço. É isso aí, gente, interagir. Se você perdeu, vai lá no Instagram e veja qual foi o texto de Romanos que levou Agostinho à conversão. Tá lá, ontem, leitura orante. 2 Coríntios 8:8. Não estou querendo mandar em vocês. O que eu estou querendo é que conheçam o entusiasmo com que as igrejas da Macedônia deram ofertas, para que assim vocês vejam se o amor de vocês é verdadeiro ou não. Paulo é cirúrgico, né? O amor de Deus é verdadeiro ou não? Vejam. Então a pergunta vale para nós. Sim, eu amo Deus. Mas o amor é verdadeiro? Tem obras, vai dizer São Tiago. Porque vocês, versículo 9, já conhecem o grande amor de nosso Senhor Jesus Cristo. Ele era rico, mas por amor a vocês ele se tornou pobre, a fim de que vocês se tornem ricos por meio da pobreza dele. Olha o exemplo que ele disse, Jesus Cristo. Vocês já conhecem o amor de nosso Senhor Jesus Cristo. Ele era rico, mas por amor a vocês, ele se tornou pobre, a fim de que vocês se tornassem rico por meio da pobreza dele. Lembra daquele texto aos Efésios que dizia assim: Jesus deixou a sua condição divina e se tornou um homem, se tornando um de nós em tudo menos no pecado. Em outras palavras, é isso. Se fez pobre, se fez humano. Minha opinião sobre o assunto é esta: é melhor para vocês que terminem agora o que começaram o ano passado. Vocês foram os primeiros, e não somente a ajudar, mas também a querer ajudar. Portanto, continue, completem o trabalho. Façam isso com o mesmo entusiasmo que tiveram no princípio, dando de acordo com o que tem. Ele está falando de uma oferta, sim. O contexto é a oferta que foi mandada para a igreja de Jerusalém. Mas aqui não poderíamos

0: falar da nossa missão nesse mês vocacional. Continuem. Completem o trabalho. Ei, você que é de uma pastoral, você que é de um movimento, você que é da igreja, vá, vá em frente. Continue. Complete o trabalho. Mas, atenção, toca o sino, sacristão. Faça isso com o mesmo entusiasmo do princípio. Às vezes nos falta entusiasmo. Às vezes a gente faz meio que arrastando. Não, faça com entusiasmo. Em outras palavras, faça com amor. Falando da oferta, ele diz: dê de acordo com o que cada um tem. Porque se alguém quer dar, Deus aceita a oferta. Versículo 12. Pense ali no dízimo, gente. Não fui eu que pus esse assunto, é Paulo. Porque se alguém quer dar, Deus aceita a oferta, conforme o que a pessoa tem. Deus não pede que a pessoa não tem. Deus aceita o que você dá com gratidão. Não estou querendo aliviar os outros e pôr peso sobre vocês, já que agora vocês têm bastante, é justo que ajudem os necessitados. Eu pergunto, você tem? Se você se enquadra aqui, você ajuda os necessitados? Em alguma outra ocasião, se vocês precisarem e eles tiverem bastante, aí eles poderão ajudá-los. Assim, todos são tratados com igualdade, como diz as Escrituras Sagradas: ao que muito pegou, nada sobrou; ao que pouco pegou, nada faltou. Senhor, que nós também olhemos para as comunidades que mais precisam, para as realidades da igreja que sofre. Que nós entendamos que há certas coletas, campanha da fraternidade, campanha da evangelização, sempre aquela mesma história, lá vem o padre falando de dinheiro. Gente, Paulo tocou nesse assunto e tocou com profundidade, a ponto de dizer: Deus não os obriga, mas Deus aceita. A ponto de dizer: hoje vocês têm mais, então ajudem mais. A fé passa pela caridade. A fé passa pela ajuda comum. E no fundo, nós somos uma única igreja. Nós somos uma única comunidade, um corpo místico de Jesus Cristo. Eu sei que o assunto não é tão agradável, mas é a palavra de Deus. Esta foi a leitura orante de hoje. Ainda indo para o intervalo, vou fazer uma pergunta que aí você vai ficar mais ainda indignado. Você é dizimista na sua comunidade? Eu volto já. Volte comigo.
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4: Eu sei operar.
5: Ô padre, deixa eu te falar. Tem 3 meses, né, que eu perdi minha mãe.
6: Meus sentimentos pela perda da mãe.
5: Obrigada. Eu não tô sabendo muito lidar com isso. Porque eu e minhas irmãs, a gente morava com ela uma semana, né? Cada uma. E então, ela morreu, parece que a minha vida parou, sabe?
6: Entendi.
5: Eu não consigo sair de casa, não tenho ânimo para nada. Já fiz exame, já estou tomando um antidepressivo, ansiedade. Mas a dor é muito grande, né, padre?
6: Com certeza, com certeza.
5: É muito grande, muito grande, muito grande.
6: A perda da mãe é uma das mais dolorosas que se tem.
5: Não.
6: Como é que é o nome da falecida mãezinha?
5: Ela tem o mesmo nome meu, padre, Berenice do Santo Ribeiro.
6: Tá. Filha, você está vivendo um luto. Uhum. Então, você precisa lidar de que forma? Primeiro, sempre ter diante de você no horizonte que a morte não é um fim. Que a dona Berenice, ela está junto de Deus. Isso conforta muito, porque não é o fim. É apenas o outro lado do caminho, usando a palavra que é atribuída a Santo Agostinho. É apenas o outro lado do caminho. Então, isso dá conforto. Segundo, se apegar nas coisas boas que eu tenho certeza que ela ensinou a você e às suas irmãs.
5: Com certeza. Tem muita coisa boa, padre.
6: Terceiro, dá tempo ao tempo. Não é que você vai deixar de amá-la. Mas veja, vocês, principalmente nos últimos tempos, você descrevia que revezavam as irmãs, e parabéns por isso. Que isso,
5: obrigada,
6: sirva,
5: padre,
6: de testemunho para muita gente, ó, revezar cada vez uma semana e ir lá cuidar. Isso é muito nobre que não fique sempre só uma pessoa. Só que veja que você canalizou, vocês tinham a sua mãe e ela se foi o foco durante muito tempo.
5: Com certeza, muitos anos.
6: Então, e agora ficou vazio. Então você precisa se reinventar. Eu digo para você, Berenice, de que forma? Na mesma vontade, aquela que não dá vontade de sair, pelo menos se vá na missa ao domingo. Não dá vontade de sair, vá visitar uma comadre. Não tem vontade, mas não permita ficar dentro de casa muito tempo.
5: Ô padre, você tem me dado tanta força, padre. Você não tem nem noção.
6: Eu entendo, filha.
5: Eu não perco a experiência. Eu não perco... eu rezo o terço da Santa Chagas.
6: Tá.
5: Não perco as quinta-feiras eucarísticas.
6: Que bom.
5: Eu fiz, padre, as 1000 ave-marias.
6: Oh, que maravilha.
5: Eu fiz as 24 horas. Foi lindo as 24 horas.
6: De fato.
5: Então, é o senhor, a TV Evangelizar, que está me dando força, padre. Que não é fácil, não.
6: Então você tem que preencher esse vazio. E não precisa me responder agora, mas sim, que tal você ser uma mensageira da Capelinha de Jesus das Santas Chagas?
5: Ô padre, eu quis ser, sabe?
6: Mas
5: eu não achei, pessoas assim, que ficassem entusiasmadas, sabe, para pegar.
6: Filha, mas
5: eu fiquei triste.
6: Não, mas é o começo. Às vezes a pessoa não está muito entusiasmada, mas ela começa a receber a capelinha, aí ela se entusiasma.
5: Você sabe o que eu pensei, padre?
6: Ah.
5: De comprar a capelinha e incentivar as pessoas.
6: Faça isso, mas se você conseguir 8 pessoas, já é o começo.
5: Pois é.
6: Mesmo que a pessoa não tenha... Não, às vezes, no começo, ela nem conhece a devoção das Santas Chagas.
5: É.
6: Mas aí você tem uma missão, uma evangelização a ser feita. E pode ter certeza que onde passa a capelinha de Jesus das Santas Chagas, uma gota do sangue redentor
5: fica. Eu sou devota demais, padre.
6: Então, faça com que outros sejam. Berenice, levarei seu nome no altar do Senhor, que Deus a abençoe.
5: Padre, deixa eu só falar uma coisa. Mas eu tenho uma irmã e uma sobrinha que elas têm. Tem 2 capelinhas, elas estavam indo para a terceira.
6: Como é que é o nome delas?
5: Ah, eu queria colocar o nome dos meus irmãos também, pode?
6: Pode.
5: Ó, Geraldo.
6: Tá.
5: É, Silvia.
6: Tá.
5: Tânia.
6: Sim.
5: Essa é falecida, tá, padre?
6: Tá.
5: É, Lígia também é falecida.
6: Tá.
5: É Ângela.
6: Certo.
5: Marilene.
6: Tá.
5: Gerson. E Jeter. Ah, e a minha filha também, Roberta.
6: Tá certo. Meu abraço, mas pensa no assunto de ser mensageira. Um abraço a Mãe Uaçu, Minas Gerais. Meu abraço pelo YouTube, pela Sky, ela acompanha. E lá tem a rádio Fonte de Vida FM. O bispo de Caratinga, Dom Juarez Delorto Seco, Caratinga. Thaís, que a paz de Jesus esteja com você, Thaís. De onde você fala, filha?
7: Amém. Bom dia, padre. Estou bem. Então.
6: Deus abençoe. Você fala de onde?
7: Falo de Petrolina, Pernambuco.
6: Meu abraço a Petrolina, Pernambuco. Como é que você me acompanha aí, minha querida?
7: Por aplicativo e pelo YouTube.
6: Tá bom. Diga lá, filha.
7: Padre, estou ligando para dar um testemunho aqui de oração.
6: Então, comece pelo testemunho, Thaís.
7: Bom, padre, tem uma prima que se chama Jucidete.
6: Como?
7: E agora,
6: como é o nome?
7: Jucidete. Isso. Agora, no dia 2 de julho, ela teve neném. Foi numa quinta-feira, correu tudo bem. É, no sábado tiveram alta, tanto ela quanto a bebê. E quando foi na segunda-feira, ela começou a passar mal. Sentindo uma forte dor de cabeça, vômito. E até então a equipe de saúde orientou, achava que era ansiedade, que seria por conta da anestesia, que não seria nada demais. Orientaram, passaram a medicação e passou. Na terça-feira, no mesmo horário, por volta do meio-dia, ela começou a sentir novamente os sintomas. Dor de cabeça, forte, vômito, começou a se cansar. Aí, então, isso foi de tardezinha, levaram ela para a cidade. Ela mora
5: interior de Afrânio, Pernambuco, que fica a 120 quilômetros daqui de Petrolina.
6: Sim.
5: Então levaram ela para Afrânio, a um clínico particular, fizeram exames, uma tomografia, e o médico, ao sair o resultado, o médico encaminhou ela urgentemente para a emergência do hospital. Ao chegar lá,
6: e que era?
5: Na emergência, ela foi encaminhada diretamente para a sala vermelha. E a saturação estava muito baixa, as taxas baixas, no início ela logo foi entubada lá mesmo. E no outro dia, na quarta-feira, pela manhã, ela desceu para outra cidade, de Paulo Afonso, na Bahia.
6: É.
5: Quando fizeram os exames, saiu o resultado, né? E o diagnóstico foi de miocardiopatia puerperal.
6: Certo.
5: Que é uma doença rara em que o músculo do coração enfraquece.
6: Entendi.
5: Durante o último mês de gravidez ou nos primeiros 5 meses.
6: Entendi.
5: Então, o estado dela era muito delicado, era grave, e o coração ficou batendo por ajuda de aparelhos. E nisso a gente formou corrente de oração, para
6: claro.
5: Que, pedindo a Deus a cura, que restaurasse a saúde dela, para que ela pudesse voltar para casa.
6: Claro.
5: E cuidar da bebezinha, né? Na sexta-feira o estado dela era muito grave, ainda bem delicado, e nisso ela foi, mas as taxas estavam melhorando, a pressão estava controlada e tudo mais. Quando foi no sábado, eu me ajoelhei, né, diante de muito medo, mas me ajoelhei ao lado da minha cama e comecei a rezar o texto da Santa Chagas,
6: que tinha
5: uma intercessão da Nossa Senhora do Carmo.
6: Claro.
5: Que intercedesse pela vida dela e intercedesse que Jesus a curasse. Então, a acompanhante que estava com ela entrou na sala de visita às 3 horas e quando ela saiu, que nos informou, ela tinha tido uma grande melhora, graças a Deus.
6: Louvado
5: já iam começar
6: Deus.
5: A tirar a sedação. E isso foi só progredindo, a melhora, né? Graças
6: eu,
5: a Deus.
6: Eu preciso ir para o intervalo, você volta terminando o testemunho e pedindo os pedidos de oração. Eu volto já. Por favor, aguarde, tá bom, Thaís? Eu volto já.
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0: Nós vamos para o nono dia da novena de Santa Mônica, Santo Agostinho, ainda o nono dia, véspera de celebrar dia do catequista. Já rezamos e não quero lembrar mais uma vez e saudar, parabenizar a todos os catequistas. Mas eu estou na linha com a Thaís e ela está dando um testemunho da irmã que teve um problema seríssimo pós-parto, foi entubada. E ela estava rezando o terço das Santas Chagas e ela teve uma melhora. Foi isso, né, Thaís?
1: Isso, ela teve uma melhora. É minha prima, padre.
0: Tua prima, desculpa.
1: Isso. E quando foi na segunda-feira, retiraram o tubo, ela foi extubada. Então, e graças a Deus, na terça-feira à noite, ela teve alta da UTI, foi transferida para o quarto. E no dia de Nossa Senhora do Carmo, dia 16 de julho, ela teve alta.
0: Amém. Graça recebida?
1: É graça testemunhada, por causa do sino sacristão.
0: Amém. Quem você quer pedir oração, filha?
1: Para ela, Justibete, para a filhinha dela e toda a família, a filhinha dela, Maria Valentina.
0: Tá bom. Que Deus abençoe.
1: Para mim, padre, que sou transplantada. Para meus pais, para toda a minha família.
0: Que Deus abençoe, Thaís. Levarei no altar do Senhor. Thaís de Petrolina, Pernambuco, YouTube, aplicativo. Lá nos transmite a rádio Tabajara FM, o bispo de Petrolina, Dom Antônio Carlos Cruz Santos. Hoje também é aniversário de Dom Jaci Diniz Rocha, da Diocese de São Luís do Cáceres, Mato Grosso. Dom Sérgio Aparecido Colombo, Diocese de Bragança Paulista. Rádio Emoções FM, Jaguaretama, Ceará. Futura FM, Leandro Ferreira, Minas Gerais. Liberal FM, Carmo da Parnaíba, Minas Gerais. Medianeira FM, Santa Maria, Rio Grande do Sul. Novo Milênio FM, Pirapozinho, São Paulo. Cristal FM de Marmeleiro, Paraná. Amanhã aniversário do arcebispo Dom Rodolfo Luiz Weber, da Arquidiocese de Passo Fundo, Rio Grande do Sul. Aniversário das rádios Irmãs, Carinhosa FM, Acopiara, Ceará, Dracena FM, Dracena, São Paulo, Estação FM, São Sebastião do Maranhão, Minas Gerais, Máximos FM, Rio Parnaíba, Minas Gerais, Vale do Xingu FM, Gaúcha do Norte, Mato Grosso, Verde Oeste FM, Ouro Verde do Oeste, Paraná. Amado povo de Deus, hoje, portanto, nós falávamos sobre o martírio de São João Batista, o último dos profetas, aquele que teve coragem de denunciar o erro e anunciar a boa palavra. Ele que veio mostrar o Cordeiro de Deus que tira o pecado do mundo. Frase que toda missa nós fazemos é de João Batista. Eis o Cordeiro de Deus que tira o pecado do mundo. Mas ao mesmo tempo, temos que pedir a graça de sermos profetas hoje, não termos medo de denunciar os erros e tudo aquilo que está contra os princípios de Jesus Cristo. Somos chamados a termos vocação de profetas, atitudes proféticas no mundo de hoje. São João Batista, rogai por nós. E vamos juntos à novena? Tomo o Jornal do Evangelizador e, se você quiser rezar comigo, na página 7. Rezemos. Santa Mônica, Santo Agostinho, levai-me à verdadeira conversão. Santa Mônica, Santo Agostinho, levai-me à verdadeira conversão. Ó Santa Mônica, que pela oração e pelas lágrimas alcançaste de Deus a conversão do vosso filho e do vosso marido, olhai para o meu coração amargurado. Rezo agora por esta pessoa que tantos dissabores e sofrimentos causa ao meu coração e a toda a minha família. Tem alguém em particular que você está rezando? Não desista. Ainda não. Coloque diante de Deus. Santa Mônica, que vossas orações se juntem às minhas para comover o bom Deus, a fim de que ele, Deus vivo e verdadeiro, faça com que esta pessoa por quem rezo possa voltar ao bom caminho. Santa Mônica, fazei com que o Pai do Céu chame de volta à casa paterna este filho pródigo. Dai-me esta alegria e serei para sempre agradecido. Oremos. Nono dia. Ó Deus, consolador dos aflitos, saúde dos que vós esperam, que aceitaste misericordiosamente as piedosas lágrimas da bem-aventurada Mãe Mônica, pela conversão do filho Agostinho e do marido Patrício, concedei-nos, pela vossa intercessão, que choremos nossos pecados e encontremos a indulgência de vossa graça. Por nosso Senhor Jesus Cristo, vosso Filho, na unidade do Espírito Santo. Amém. Santo Agostinho, rogai por nós. Santa Mônica, intercedei por nós. E para terminar, se você encontrar uma catequista hoje, parabenize. Se você tem um filho na catequese, mande um cartãozinho que seja, um mimo, para o catequista. Não como forma de pagamento, mas de reconhecimento. O Senhor esteja convosco, Ele está no meio de nós. Abençoai, Senhor, a água, a roupa dos enfermos, as fotos de família. Abençoai os remédios, abençoai o final de semana que seja de serenidade, harmonia e paz. Afaste as brigas, as discórdias, por intercessão de São Pio, Nossa Senhora do Carmo, nos méritos da Santa Chagas, Pai, Filho e Espírito Santo. Amém. E eu me despeço com o clipe YouTube Padre Manzotti, Templo Vivo, Padre Reginaldo e Colo de Deus. 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

0: Oi, gente, hoje é dia 29 de agosto, hoje é dia internacional contra testes nucleares e hoje é dia nacional do combate ao fumo. Tem aniversário de Edu Lobo, músico brasileiro, Cássio Gabus Mendes, ator, Luana Piovani, atriz e modelo e Malu Magalhães, cantora brasileira.
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0: Nos fatos históricos, a gente lembra que em 1903, o primeiro automóvel do Brasil foi licenciado no Rio de Janeiro, como propriedade de Francisco Leite de Bittencourt Sampaio. Em 1949, a União Soviética fez seu primeiro teste com a bomba nuclear. Em 1994, refugiados cubanos pediram asilo político ao Brasil, depois de passarem 5 dias à deriva e serem resgatados no Golfo do México. Em 1997, a Netflix era lançada como um serviço de aluguel de DVD na internet. E em 2005, o furacão Katrina devastava grande parte da costa do Golfo dos Estados Unidos, da Louisiana até um local da Flórida, matando cerca de 1.836 pessoas. Amanhã, a gente volta com mais Agenda do Rádio. Até amanhã!
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3: Alguns avisos e comunicados para esta manhã. Oportunidade. 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Vagas para motorista de caminhão, necessário possuir CNH categoria C. Vaga para auxiliar de estoque. 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Trabalho de segunda a sexta-feira, das 8 às 12, das 13h12 às 18 horas. 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Convite para almoço. A comunidade do Manduri está convidando a todos para grandioso almoço que será realizado amanhã a partir das 12 horas. O valor é R$ 40,00. O cardápio é porco na grelha, galeto, arroz, farofa, pão, salada diversas. As crianças acima de 10 anos vão pagar normal. Até 10 anos não paga. O local é o pavilhão da comunidade do Manduri. À tarde haverá bingo. Contatos pelo 469-9982-9661 com o Felipe. Tem que levar pratos e talheres para o almoço de amanhã lá na comunidade do Manduri. O patrocínio publicitário deste comunicado é da Cobema. 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

0: Muito bom dia. Começa na Cristal agora mais um programa, o programa da Prefeitura Municipal de Marmerê. Nesta manhã de sábado, último sábado do mês de agosto, né? Terminando já o oitavo mês do ano. No programa de hoje, teremos bate-papo aqui com o prefeito Jander Loz e também com a diretora do Departamento de Saúde do município de Marmerê. Rosimari Scolari, seja bem-vinda. E quais as novidades, quais os assuntos do Departamento de Saúde para este programa?
1: Bom dia, Ito. Bom dia a toda a população. Então, o mês de agosto, nós estamos celebrando o Agosto Dourado, que é um incentivo ao aleitamento materno. Então, nós fizemos um levantamento do número de gestantes que nós temos no nosso município, emitimos um convite para todas, né, participarem, oferecemos um café para elas hoje de manhã no centro de capacitação, promovemos uma palestra para elas, ampliamos o convite ao companheiro, né, aos familiares que pudessem participar, e aí elas vieram, participaram, né, e cada uma delas recebeu uma doação do Departamento de Saúde, que é uma almofada para amamentação, numa forma de realmente incentivar o aleitamento materno. Contratamos uma enfermeira, né, do município de Ampere, que trabalha exclusivamente com aleitamento materno, onde ela veio trabalhar e passar orientações de incentivo ao aleitamento materno. A gente sabe que a melhor forma, o melhor leite é o materno, né? Ele tá pronto, na temperatura ideal, tem os componentes necessários, né? E isso a gente está vendo a necessidade de nós cada vez mais trabalharmos isso, porque nós estamos com uma demanda cada vez maior de crianças precisando, né, de leites diferenciados, né, por intolerância à lactose, intolerância à proteína do leite, várias intolerâncias. E aí a gente está percebendo que nós temos que fazer, né, cada vez mais incentivo ao aleitamento materno. Então, esse mês de agosto, então, a gente fecha o mês muito satisfeito com, né, o incentivo realmente ao aleitamento materno, porque eu acho que a melhor forma ainda é a gente conscientizar e estimular o aleitamento materno, porque é onde a gente vai, né, reduzir, inclusive, várias, né, outras doenças, né, que a criança vai desenvolver, e com o aleitamento materno ela vai estar protegida. Então, assim, encerramos o mês de agosto bem felizes com essa ação para as nossas gestantes e também as puérperas, né? Então, a gente procurou contemplar todos.
0: No último sábado foi o dia D de vacinação. Como foi?
1: O último sábado foi um dia, assim, poderia ter sido melhor, aí a gente esperava mais a participação da população, mas, assim, todos os pontos, né? A gente abriu o posto no interior, o Alisson Matheus trabalhou até as 15 horas, nós abrimos os dois postos de saúde aqui, sem intervalo para almoço, né? Nós tivemos a procura das pessoas, mas muito abaixo do que a gente esperava. Mas, assim, quando a gente programa uma campanha, a gente espera que, assim, não, se eu conseguir vacinar 10 pessoas a mais, é 10 pessoas que aumentam na cobertura. Mas, assim, os grupos prioritários da, né, da influenza, que é o que a gente ainda está buscando, né, a procura está baixa, nós não atingimos nem 60% da cobertura, então isso é um índice muito baixo. Mas a gente continua fazendo divulgações, continuamos com o apoio de vocês, né, para que vocês, né, sempre nos apoiam, né, chamando a população, mas está realmente difícil a procura. A população não está procurando, né, e isso a gente não consegue mais, né, a gente até, né, reunir com a equipe para pensar quais são as outras próximas estratégias que vamos, né, ter que providenciar para tentar atrair a população, que está difícil a adesão popular para a campanha de vacinação.
0: Os interessados ainda podem procurar as unidades de saúde?
1: Sim, ainda podem procurar as unidades de saúde, a gente ainda continua oferecendo, né, a vacina, né? A gente vai mobilizar provavelmente outras campanhas ainda, a intenção é que a gente vacine cada vez mais, porque a gente percebe que o pronto atendimento está sempre lotado, né, com problemas respiratórios, e bastante gente que está lá não tomou a vacina, né? Então, assim, né, não tem como você condicionar de evitar que a pessoa, né, mas a gente faz esse comparativo. Né? Então, os problemas respiratórios estão surgindo e poucas, né, pessoas procurando a vacina.
0: Mais alguma informação do Departamento de Saúde, Rose?
1: Outra informação importante, Ayrton, é em relação à assistência farmacêutica. Então, assim, recado importante que a gente precisa dar é que nós estamos na fase... O departamento oferece 243 tipos de medicamentos, né, na nossa REMUME, que é a nossa Relação, né, Municipal de Medicamentos. Ampliamos, né, tiramos um, colocamos outros, né, porque é de acordo com a necessidade, e a gente procura manter essa licitação, né? A gente tem três fontes, né, de fornecimentos, que são a licitação própria do município, a licitação que a gente faz, né, que a gente recebe através do Consud, que é o consórcio aqui, né, do Sudoeste, e através do Paraná Saúde, que é o consórcio do Paraná, dos 399 municípios. Então, nós estamos com 14 medicamentos que estão em falta no momento. Uns são faltas temporárias, outras são, né, são faltas porque o distribuidor não entrega, né? E se o distribuidor não entrega, todos esses a gente tenta, né, nas três fontes, né? Então, nós estamos com dificuldade. Aí até, né, chega, né, alguém na população, né, da população na farmácia, e aí um atendente, vai, né, um farmacêutico vai dizer assim, ó, nós não temos esse medicamento. Daí a pessoa reclama, reclama porque nem isso tem na farmácia, né? Mas assim, não é porque a gente não quer, né? A gente está tentando buscar das formas possíveis. E sempre a gente tem assim, né? Ah, não consegue da nossa, consegue do outro. Mas agora, esses 14 especificamente, nós estamos com dificuldade para comprar, né? Então, aquilo que a gente alerta, a gente oferece tudo aquilo que a gente pode oferecer dentro das possibilidades que temos. Mas eu não, hoje, eu não consigo mais fazer, né, uma compra com a farmácia, com qualquer farmácia do município, por exemplo, né? Eu tenho que ser tudo licitado, né? E aí, isso nos dificulta, porque na farmácia, né, eles conseguem comprar. Então, aquilo que é possível ser comprado na farmácia popular, a gente já orienta e já incentiva que vá na farmácia popular, né? Faltou ali, pega na farmácia popular. Mas mesmo assim, a gente está tendo essa dificuldade. Então, né, a questão é mais de falar da assistência farmacêutica, é que a gente está trabalhando, a gente está acompanhando, né? Às vezes, assim, não, está faltando algum medicamento, a Ana Carla, que é a nossa farmacêutica responsável pela Central de Abastecimento Farmacêutico, ela entra em contato com os 27 municípios e pergunta, alguém tem isso aqui? E a gente se empresta, os municípios se ajudam, né? Nesse sentido. Então, daqui a pouco, quando chegar esses medicamentos que tem aqui, nós vamos estar devendo praticamente a metade, só que, né, para devolução. Mas funciona dessa forma. E às vezes eles respondem, não, nós não temos também, né, para emprestar. E aí dificulta para a gente, tá? Então, é mais o recado da assistência farmacêutica, é mais nesse sentido, a gente está trabalhando para tentar, né, melhorar, né, e complementar esse abastecimento. Mas essa falha que está acontecendo pontual nesse momento aqui. Tem alguns aqui medicamentos, né, que já está na fase final, né, que a empresa já sinalizou, que a gente já recebeu a confirmação de que vão entregar em breve, então em questão de 15 dias, por aí já esteja normalizado, e outros não tem previsão ainda, mas tudo, né, a gente tá buscando, né, para repor o estoque. Então, o recado que eu queria dar para a população é nesse sentido, assim, se está faltando o seu medicamento, se for orientado aí para a farmácia popular, vai na farmácia popular, né, precisa da, né, da receita atualizada, o médico de saúde da família sempre vai fornecer a receita atualizada, não tem problema, porque a farmácia popular precisa que você tenha receita todo mês, e, né, ali no posto de saúde a gente já consegue espaçar mais a receita, não precisa consultar todo mês. A gente já programa a receita para 90, né, para 180 dias, de acordo com a necessidade do paciente. Então, o que muda é nesse sentido, é que se não tem lá disponível, vai, né, vai precisar pegar na farmácia popular, precisa da receita atualizada. E o próprio pessoal da farmácia já orienta que aquele medicamento está contemplado na farmácia popular. Tá? Então, nós trabalhamos, né, em parceria com as farmácias populares, e, né, isso, essa parceria continua e vai continuar funcionando sempre, né, porque é importante e é necessário. Tá? Então, o um recado mais em relação ao Departamento de Saúde seria mais esse, né, nesse momento, e dizer que nós estamos à disposição e sempre trabalhando, né, pelo melhor para a população do município de Marmeleiro.
0: Esta Rosemaria Scolari, diretora do Departamento de Saúde, conversando conosco no programa de hoje. No programa de hoje, na sequência, vamos conversar com o prefeito Jander Loss. Prefeito, uma semana de muita atividade. Vamos ao relato, à prestação de contas do que foi feito.
2: Bom dia, Ayrton. Bom dia a nossa diretora da saúde, a Rosemaria Scolari. Bom dia, população de Marmeleiro. Eu quero dar uma reforçada, então, no que a Rose explanou aí sobre a vacinação. Então, veja bem, né, muitas pessoas que deixam de procurar, né, os postos de saúde para fazer a vacinação. Consequentemente, isso depois vai gerar, às vezes, um problema de saúde, alguma coisa assim que poderia ser evitado. Então, acho que cabe um pouco a cada um de nós, né, fazer a sua parte. Eu fiz, né, Rose? Eu fui me vacinar, então acho que o importante é isso, né? Cada um demonstrar o seu compromisso, porque veja bem esse relato que ela colocou, que estamos com falta de medicamento. Então, em conversa particular com a Rose, a gente, até ela me questionou sobre, questionando, ela comentou, né, que os laboratórios explicaram que por causa da guerra que está acontecendo lá fora do país, às vezes falta matéria-prima até para a produção dos medicamentos. Veja bem, então, não é que a gente não queira, mas depende, é uma cadeia, né? Então,
0: Israel é uma fonte produtora de medicamentos.
2: É, parece que tem um tipo de sal que vem de lá, né? Alguma coisa nesse sentido assim, que é para a produção de medicamentos, então acaba afetando nós aqui no interior do estado do Paraná. Mas faz parte, é assim mesmo, então a gente tem que explicar. Isso não é desculpa, né? Essa é a realidade que acontece, então a gente está preocupado com essa situação. Então, vamos lá. Então, aproveitar esse espaço, né, para prestar contas à nossa população sobre algumas principais ações realizadas na administração municipal, né? Então, já no domingo estive prestigiando a quarta etapa do Sul Brasil de Rolimã, realizada então na nossa cidade, né, na tradicional rua aí que já acontece, né, Rua José Valim Pilate, né, antiga Rua 6. Então, esse evento foi em parceria com o Departamento Municipal de Esportes e a Administração Municipal. Então, o evento reuniu diversos competidores, proporcionando um momento de muita alegria, adrenalina e entretenimento, né, para a nossa população. Foi muito bom acompanhar mais uma atividade que movimentou o nosso município de Marmeleiro e reuniu famílias e visitantes do nosso município. Então, isso já está virando uma tradição, né, essa corrida de rolimã no nosso município. Também durante a semana estive acompanhando algumas obras de melhorias que estão em andamento, né, entre elas a cobertura do ginásio Valdeir Pires, que está andando, né, está um pouco demorado isso, né, até que a gente conseguiu licitar e tudo mais, mas agora, graças a Deus, está andando a obra aí. Se Deus quiser, dentro de poucos dias ela está pronta, então, para devolver esse espaço aí, melhores condições à nossa comunidade esportiva. Também acompanhando a construção dos banheiros ali no meu campinho, né, próximo do cemitério, a substituição do pavimento, ali então, foi posto paver ao redor ali da capela mortuária, né, e outras atividades que estão sendo realizadas. Então, são serviços que muitas vezes podem parecer pequenos, mas fazem parte do nosso compromisso de cuidar dos espaços públicos, realizar as manutenções necessárias, manter o patrimônio do município organizado em boas condições para atender a população.
0: Prefeito, no Departamento de Urbanismo, a equipe do Mário, como é que foi a semana?
2: Então, o urbanismo aí, o departamento manteve durante toda a semana suas equipes trabalhando na limpeza e manutenção de diferentes espaços públicos. Entre os serviços realizados, tivemos a limpeza do complexo do fórum, incluindo o corte de grama e os cuidados necessários com esse importante espaço localizado em nossa cidade. Também foi realizada uma atenção especial aí em torno do Paço Municipal com serviços de limpeza, preparação do espaço para as atividades da Semana da Pátria, que inicia então agora já na próxima semana. Então, deixar tudo alinhado, né? Então, são trabalhos permanentes, né, das equipes que seguem diariamente cuidando da limpeza, conservação e organização dos espaços públicos do nosso município de Marmeleiro.
0: Partindo agora para o interior, prefeito, Departamento de Aviação e Obras.
2: Então, o Departamento de Aviação e Obras realizou serviços de recuperação de estradas em diversas localidades do nosso município, além de intervenções de recuperação de bueiros. O destaque, então, da semana foi a reforma da ponte ali que liga a comunidade do Manduri. Essa ponte teve problema, a gente comentou no programa passado que ela estava interditada. Já vai ser liberado agora, na próxima semana, já vai ser liberado para as pessoas utilizarem. Então, estive pessoalmente, então, nesse local, acompanhando aí o trabalho, né, da equipe de viação e obras. Vamos lá para o meio ambiente, então. Tivemos a campanha de recolhimento de eletroeletrônicos realizados no distrito do Alto São Mateus e também na Praça Central. Então, oferecendo à população uma alternativa adequada para a destinação desses materiais. Também no distrito do Alto São Mateus está sendo realizada a construção de uma horta comunitária, então ampliando as ações desenvolvidas naquela comunidade. Tá? Tivemos também o recebimento e entrega de mudas nativas e os procedimentos administrativos aí necessários para a continuidade dos trabalhos do departamento. Na área de proteção animal foram realizados resgates e encaminhamentos de animais para atendimento veterinário e castração, além da vacinação de animais destinados à adoção e daqueles que permanecem em lares temporários.
0: O Departamento de Educação, prefeito, está se preparando para comemorar mais um aniversário da Independência do Brasil, a Semana da Pátria, né?
2: Exatamente. Queremos, então, aproveitar para reforçar a nossa população a programação da Semana da Pátria. Então, as atividades iniciam na próxima terça-feira, dia 1º de setembro, quando teremos nossas escolas participando das atividades em frente ao Paço Municipal. A cada dia, uma escola estará presente para participar do momento cívico e da execução do hino nacional. Então, desde já, quero fazer um convite muito especial para toda a população de Marmeleiro, que no dia 7 de setembro teremos nosso desfile cívico com início previsto para as 8h30 em frente à Prefeitura Municipal. Então, teremos a participação de diversas entidades e instituições do nosso município. Portanto, convidamos as famílias de Marmeleiro para que estejam conosco e prestigiem essa programação.
0: Departamento de Esporte, como você já falou, no início da semana teve aquela competição de rolimã e strikes aqui, né?
2: Exatamente. Além daquilo, tivemos no sábado, dia 22, nossas categorias sub-11, sub-13 e sub-15, coordenadas pelo professor Ayrton, que estiveram em Francisco Beltrão participando dos jogos amistosos. Na segunda-feira foi realizada a reunião técnica para o 12º Campeonato Municipal de Voleibol nas categorias masculino e feminino. Então as inscrições permanecem abertas até o dia 9 de setembro. Também segue aberta as inscrições para o Campeonato Municipal de Futsal Feminino. As equipes adultas masculina e feminina de futsal intensificaram seus treinamentos visando a Copa Sudoeste, que começa na próxima semana. A equipe masculina estreia na terça-feira em Salto do Lontra, enquanto a equipe feminina entra em quadra no sábado em Renascença. Outra melhoria importante aconteceu no ginásio Quirino da La Costa, no bairro Alvorada, que recebeu intervenções em sua cobertura. Então, nesta semana aí foi realizado esses pequenos reparos aí, buscando solucionar os problemas de goteiras existentes no local. Então, era uma reivindicação também antiga já, a gente fez esse pequeno conserto, né? Então, é para quem gosta de futebol, então, na próxima sexta-feira, teremos a decisão do 27º Campeonato Municipal de Futebol 7, com programação a partir das 14h30. Na próxima semana, também começa o 33º Campeonato Municipal de Futsal. Então, nossa expectativa é que as finais dessa competição já possam ser realizadas no ginásio Volney Pires após a conclusão das obras que estão sendo executadas naquele espaço, que é a troca da cobertura, né? Hoje, nossa equipe de bolão estará em Coronel Vivida para disputar mais uma rodada do Campeonato Paranaense. Boa sorte, então, aos atletas.
0: Vamos lá, prefeito, agora falar um pouco da indústria, comércio e turismo de Marmeleiro.
2: Na área do turismo, então, seguimos avançando no trabalho para a estruturação de uma rota turística em Marmeleiro, coisa que nunca aconteceu. Isso aí, a gente está trabalhando para desenvolver o turismo aqui em nosso município de Marmeleiro. Então, foram realizadas visitas técnicas juntamente com profissionais que estiveram nos locais que possuem potencial para integrar a futura rota turística do município. Então, também a gente participou em algumas dessas visitas, acompanhando de perto esse trabalho. Então, é o seu trabalho que ainda exige planejamento e organização, mas enxergamos no turismo uma possibilidade de valorizar nossas comunidades, nossas propriedades, nossos atrativos e também movimentar a economia local. Também tivemos uma reunião mensal de diretores, né? É um momento em que discutimos diversos assuntos relacionados aos trabalhos desenvolvidos pelo departamento e ao planejamento da administração municipal. Na sala do empreendedor, que faz parte também da indústria e comércio, tivemos mais uma semana de resultados importantes, né? Foram 3 créditos liberados pelo Fomento Paraná, auxiliando os empreendedores aí na realização de investimentos em seus negócios. Também foram realizados 10 formalizações de empresas. Outro destaque foi o evento Trilha MEI, trabalhando o tema gestão financeira e promovendo uma rodada de crédito com participação de 27 pessoas. Então, somente nos atendimentos da sala do empreendedor foram mais de 50 atendimentos, envolvendo emissão de notas fiscais, de certidões negativas, declaração anual de faturamento e orientações para o acesso ao crédito. Então, são serviços que ajudam quem já empreende e também aqueles que estão começando o seu próprio negócio em Marmeleiro.
0: Essa semana, prefeito, inclusive nós divulgamos aqui na rádio, a preocupação do Departamento de Trânsito com a evolução do tempo. Agora tem muito patinete, tem muita bicicleta elétrica, propulsão. Tem que ter todo um cuidado, né, prefeito?
2: Também isso, né? Temos que reforçar aí uma orientação importante do nosso Demartran, especialmente para as pessoas que utilizam esses equipamentos, essas bicicletas elétricas, patinetes e tudo mais, aí, né? Isso tal de autopropelido, né? O município está seguindo as diretrizes da resolução do CETRAN Paraná. E é importante que os usuários conheçam as regras para utilizar esses equipamentos com segurança. Entre as principais orientações está a idade mínima de 16 anos. Nas ciclovias e ciclofaixas, o limite de velocidade é de 20 km por hora. Nas áreas destinadas aos pedestres, quando a circulação estiver autorizada e sinalizada, o limite é de 6 km por hora. Também é importante esclarecer de que uma rua possui limite até 40 km, não significa que automaticamente está autorizada a circulação desses equipamentos. E isso depende da avaliação, regulamentação e sinalização do órgão municipal de trânsito. Então, a resolução também estabelece restrições de circulação em locais como calçadas, rodovias, vias de trânsito rápido, vias com velocidade acima de 40 km, e faixas exclusivas de ônibus. Por isso, pedimos especialmente aos pais e responsáveis que conversem com seus filhos e que todos os usuários desses equipamentos procurem conhecer as regras para não acontecer alguns acidentes mais graves, né? Então, o objetivo disso é evitar esse tipo de acidente e preservar vidas, né? Então, o Demartran seguirá trabalhando principalmente na orientação, educação e conscientização da nossa população.
0: Prefeito, mais alguma informação para o programa de hoje?
2: Para finalizar, quero reforçar alguns convites, informações importantes para a nossa população. Continuam abertas as inscrições para o Festival Canta Marmeleiro, edição de 2026. As inscrições são gratuitas e seguem até o dia 11 de setembro, sendo realizadas presencialmente no Departamento Municipal de Educação e Cultura, no segundo piso da Prefeitura Municipal. O festival terá 4 categorias: infantil, livre, juvenil livre, adulto, popular gospel e adulto sertanejo. As apresentações poderão ser individuais, em dupla ou trio. Para participar, é necessário possuir vínculo com o Marmeleiro, conforme condições estabelecidas no regulamento do festival. O Canta Marmeleiro acontecerá nos dias 24, 25 e 26 de setembro. E queremos incentivar nossos talentos locais a participarem. Quem gosta de cantar e atende aos requisitos deve procurar o Departamento de Educação e Cultura, conferir o regulamento e realizar sua inscrição. Então, encerramos assim mais uma semana de trabalho. São diferentes departamentos, equipes e servidores atuando diariamente, seja na cidade, no interior, nas obras, na manutenção dos espaços públicos, no esporte, na cultura, no meio ambiente, no desenvolvimento econômico ou no atendimento direto à nossa população. Seguimos acompanhando de perto cada setor, ouvindo as demandas e trabalhando para que os serviços públicos continuem avançando. Desejo a todos um excelente final de semana e uma ótima próxima semana que está chegando aí.
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0: Meio-dia e 30.
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4: Nosso bom dia, para alguns boa tarde. Você que nos acompanha aqui na cidade, nos bairros, no seu carro, voltando do trabalho. As famílias lá das comunidades do interior que já estão reunidas para o descanso do final de semana. Estamos aí esperando por uma boa chuva para que venha molhar a terra e que possamos ter uma boa plantação e colheita. Estamos com o programa Momento da Fé, da Paróquia Santa Rita de Cássia. A Pastoral Familiar, todos os sábados, está aqui para conversar com vocês, com as famílias, trazer os informes da Paróquia Santa Rita de Cássia e também para a leitura do Evangelho. Convido você, neste momento, a parar um pouquinho e pensar em Deus, pensar em Jesus, nas coisas boas que aconteceram nessa semana e pedir as bênçãos para a semana que vem através da oração do anjo. Juntos traçamos o sinal que nos identifica como filhos de Deus. Em nome do Pai, do Filho e do Espírito Santo. Amém. O anjo do Senhor anunciou a Maria e ela concebeu do Espírito Santo. Eis aqui a escrava do Senhor, faça-se em mim segundo a vossa palavra. E o Verbo se fez carne e habitou entre nós. Ave Maria, cheia de graça, o Senhor é convosco. Bendita sois vós entre as mulheres e bendito é o fruto do vosso ventre, Jesus. Santa Maria, Mãe de Deus, rogai por nós, pecadores, agora e na hora de nossa morte. Amém. Rogai por nós, Santa Mãe de Deus,

0: para que sejamos dignos das promessas de Cristo. Oremos. Derramai, ó Deus, a vossa graça em nossos corações, para que, conhecendo-os pela mensagem do anjo a encarnação do vosso Filho, chegamos por sua paixão e cruz à glória da ressurreição. Por Cristo nosso Senhor. Amém. Glória ao Pai, ao Filho e ao Espírito Santo, assim como era no princípio, agora e sempre, por todos os séculos dos séculos. Amém. E hoje, 29 de agosto, a Igreja faz memória litúrgica ao martírio de São João Batista. Diferente dos demais santos e santas, São João Batista é uma exceção e possui duas datas no calendário litúrgico. A primeira é no dia 24 de junho, que é a data do seu nascimento. E hoje, 29 de agosto, celebramos o dia do seu martírio. João Batista era primo de Jesus e foi o seu precursor. Filho de Zacarias e Isabel, João Batista teve grande importância no cristianismo. Foi o último profeta a anunciar a vinda de Jesus. Sua preparação era voltada para a conversão e a mudança de vida. Realizava o batismo de conversão. Ele foi preso e morreu decapitado. São João Batista, rogai por nós. E agora vamos ouvir os informes da paróquia Santa Rita de Cássia para este final de semana e para os próximos dias. Hoje, 10 horas, teve casamento na matriz e 19 horas terá celebração na matriz e na capela São Judas Tadeu. Amanhã, domingo, missa 8 horas na bairro Passarela e no bairro Santa Rita, e também 9h30 na capela Nossa Senhora do Caravaggio e no bairro Alvorada. Mas temos um convite bem importante para amanhã, que é da coordenação da pastoral da catequese da nossa paróquia, que é para todas as catequistas e catequistas da nossa paróquia. Terá então amanhã o congresso paroquial da catequese. O local é o bairro Alvorada e o tema Permanecei em mim e eu permanecerei em vós. O início é às 8 horas da manhã com o café e o término às 12 horas com o almoço e depois terá bingo. Tem o convite para que cada catequista leve prato, talheres, garrafa de água. Então, esse é o convite da coordenadora da Pastoral da Catequese. Terça-feira, 19 horas, missa em Santo Agostinho, no bairro Três Pinheiros. 19 horas, Terço das Mães que Oram pelos Filhos. Quarta-feira, atendimento do padre o dia todo. 15 horas, missa e novena do Perpétuo Socorro na Matriz. 19 horas, missa na Capela Nossa Senhora das Graças na Vila Roma. E 19h30, celebração São Jerônimo no Jardim Bandeira. E juntos vamos ouvir o Evangelho de hoje, que vai tratar sobre a morte de João Batista. Proclamação do Evangelho de Marcos, capítulo 6, versículos de 17 a 29. Naquele tempo, Herodes tinha mandado prender João e colocá-lo correntado na prisão. Fez isso por causa de Herodíades, mulher de seu irmão Felipe, com quem se tinha casado. João dizia a Herodes: não é permitido ficar com a mulher do teu irmão. Por isso, Herodíades o odiava e queria matá-lo, mas não podia. Com efeito, Herodes tinha medo de João, pois sabia que ele era justo e santo, e por isso o protegia. Gostava de ouvi-lo, embora ficasse embaraçado com quando o escutava. Finalmente chegou o dia oportuno. Era aniversário de Herodes e ele fez um grande banquete para os grandes da corte, os oficiais e os cidadãos importantes da Galileia. A filha de Herodíades entrou e dançou, agradando a Herodes e aos convidados. Então o rei disse à moça: pede-me o que quiseres e eu te darei. E lhe juro, dizendo: eu te darei qualquer coisa que me pedires, ainda que seja a metade do meu reino. Ela saiu e perguntou à mãe: o que vou pedir? A mãe respondeu: a cabeça de João Batista. E voltando depressa para junto do rei, pediu: eu quero que me dês agora num prato a cabeça de João Batista. O rei ficou muito triste, mas não pôde recusar. Ele tinha feito um juramento diante dos convidados. Imediatamente, o rei mandou que um dos soldados fosse buscar a cabeça de João. O soldado saiu, degolou-o na prisão, trouxe a cabeça num prato e a deu à moça. E ela a entregou à sua mãe. Ao saberem disso, os discípulos de João foram lá, levaram o cadáver e o sepultaram. Palavra da salvação. Estamos encerrando o mês de agosto, o mês vocacional, e o Papa Leão XIV nos convida a redescobrir, a partir do silêncio, da escuta da palavra e da oração, qual é o chamado que Deus tem para cada um de nós. Celebramos também, então, durante este mês, a vocação no primeiro domingo dos ministérios ordenados. Depois, a vocação matrimonial, a vocação à vida consagrada e, na semana passada, a vocação leiga. A Pastoral Familiar deseja a todas as famílias um abençoado final de semana. E juntos, vamos pedir a bênção e a proteção da Sagrada Família para todos nós. O Senhor esteja convosco, Ele está no meio de nós. Por intercessão de São João Batista, desça sobre nós a sua bênção. Em nome do Pai, do Filho e do Espírito Santo. Amém. A todos um abençoado final de semana.
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2: Alô, Brasil! Está no ar o programa Viva a Vida da Pastoral da Criança.
3: Olá, você que nos acompanha em cada programa. Que bom que você está com a gente novamente.
2: No programa de hoje, nós vamos conversar sobre um assunto que precisa de toda a sua atenção. Nós vamos falar sobre o combate ao fumo e os males que ele traz para a nossa saúde.
3: Nesta semana, comemoramos o Dia Nacional de Combate ao Fumo, cujo objetivo é conscientizar as pessoas sobre os males do cigarro e incentivar a prevenção e o abandono do uso de qualquer forma de tabaco.
2: Queremos conversar também sobre o cigarro eletrônico, cujo uso tem crescido muito no Brasil, especialmente entre os jovens.
3: Você quer saber um pouco mais sobre isso? Então continue aqui, porque o programa Viva a Vida já está no ar.

0: logo amanhã.
1: O fumo é a droga mais devastadora que conhecemos. Causa doenças muito graves e pode até levar à morte.
2: Apesar dos avanços na redução do consumo de cigarros, uma das preocupações recentes é o crescente uso dos cigarros eletrônicos, também conhecidos como pod ou vape.
1: Para conversar sobre o combate ao fumo, está aqui a doutora Ana Leia Clementino, médica pediatra. Ela atua também como líder da Pastoral da Criança em Londrina, Paraná.
2: Doutora Ana Leia, o que são os cigarros eletrônicos ou vapes?
3: Os cigarros eletrônicos, que também são conhecidos como vapes, são aparelhos movidos por bateria que aquecem um líquido e produzem um aerossol que é inalado pelo usuário. Esse líquido geralmente tem nicotina, aromatizantes e diversas outras substâncias químicas. Ao contrário do que muitas pessoas pensam, não é somente vapor de água. O aerossol contém partículas muito finas, metais pesados e compostos tóxicos que podem sim causar danos ao organismo. Muitos modelos ainda permitem altas concentrações de nicotina, favorecendo mais ainda a dependência. Além disso, os sabores e a aparência moderna acabam atraindo principalmente adolescentes e jovens. Por isso, os especialistas alertam que esses produtos representam, sim, um importante problema de saúde pública e não devem ser considerados uma alternativa segura ao cigarro comum.
1: A nicotina é o principal componente do cigarro eletrônico. O que é a nicotina e como ela age no organismo?
3: A nicotina é uma substância altamente viciante presente no tabaco e também na maioria dos cigarros eletrônicos. Quando ela é inalada, chega ao cérebro em poucos segundos, estimulando a liberação de dopamina, que é um neurotransmissor relacionado à sensação de prazer. Esse efeito faz com que a pessoa queira usar o produto repetidamente, levando à dependência. Então, em crianças, adolescentes e gestantes, os riscos são ainda maiores, porque o cérebro continua em desenvolvimento até cerca dos 25 anos, e a nicotina pode prejudicar a memória, a atenção, o aprendizado e o controle das emoções. Ela também aumenta a frequência cardíaca, a pressão arterial, favorecendo doenças cardiovasculares. Então, por isso, a nicotina é considerada uma das substâncias que mais causam dependência no mundo.
2: Por que os cigarros eletrônicos não são liberados no Brasil?
3: No Brasil, a venda, a importação e a propaganda de cigarros eletrônicos continuam proibidas pela Anvisa. Essa decisão foi mantida porque existem muitas evidências de que esses produtos fazem mal à saúde e ainda não demonstraram segurança nem benefícios suficientes para a população. Então, estudos mostram que eles aumentam o risco de dependência da nicotina, podem causar doenças pulmonares e cardiovasculares, além de favorecer o início do tabagismo entre adolescentes. Outro problema é que muitos produtos vendidos ilegalmente apresentam composição desconhecida e sem controle de qualidade. Então, a proibição busca proteger principalmente crianças e jovens, reduzindo a exposição a um produto que oferece riscos importantes à saúde.
1: O cigarro eletrônico, doutora, também vicia, causa dependência?
3: Sim, o cigarro eletrônico pode causar dependência tanto quanto ou até mais que o cigarro convencional. Muitos dispositivos usam sais de nicotina que permitem concentrações muito elevadas dessa substância e facilitam a sua absorção pelo nosso corpo. Além disso, como o vape costuma produzir menos irritação na garganta e tem sabores agradáveis, muitas pessoas acabam usando o aparelho durante todo o dia sem perceber a quantidade de nicotina que estão consumindo. Então, com o tempo, surgem sintomas de abstinência, como irritabilidade, ansiedade e dificuldade de concentração quando a pessoa tenta parar. Por isso, o cigarro eletrônico não deve ser visto como um produto inofensivo, mas como uma importante fonte de dependência química.
2: Doutora Ana Leia, os cigarros eletrônicos fazem menos mal do que os cigarros convencionais?
3: Não existe evidência de que os cigarros eletrônicos sejam seguros. Embora alguns estudos indiquem que eles possam produzir menos substâncias tóxicas do que o cigarro convencional, isso não significa que eles sejam inofensivos. Eles expõem o pulmão a diversos compostos químicos capazes de provocar inflamação, irritação das vias respiratórias, piora da asma, aumento do risco de infecções respiratórias.

0: Doutora Ana Leia, o que o cigarro eletrônico causa no pulmão?
1: Já foram descritos casos de lesões pulmonares conhecidas como EVALI, E-V-A-L-I, que é uma sigla em inglês para descrever especificamente a lesão pulmonar associada ao uso de cigarros eletrônicos ou vape, que pode levar à internação e até à morte. A EVALI é uma inflamação pulmonar aguda que pode ser grave. Nesses casos, a pessoa pode apresentar tosse, falta de ar, dor no peito, febre, calafrios, cansaço, náuseas, vômitos, diarreia, dor abdominal e alterações importantes no raio-x ou na tomografia de tórax. Portanto, trocar o cigarro convencional pelo eletrônico não elimina os riscos à saúde pulmonar.
2: Muita gente usa o cigarro eletrônico para combater o vício de fumar. Ele ajuda mesmo a pessoa que já fuma a parar de fumar o cigarro convencional?
1: Em situações muito específicas, algumas pesquisas mostram benefício quando são utilizados produtos regulamentados com acompanhamento profissional e apoio comportamental. Mas a segurança a longo prazo ainda não é conhecida. Então, os resultados dessas pesquisas não justificam o seu uso por jovens, gestantes ou não fumantes ou a recomendação do uso desses cigarros como forma de parar de fumar. E na prática, muitas pessoas acabam usando os dois produtos ao mesmo tempo, mantendo a dependência do vape. Então, o tratamento com melhores resultados continua sendo o acompanhamento profissional associado a medicamentos aprovados quando são indicados e apoio comportamental. Por isso, atualmente, o Ministério da Saúde, a Sociedade Brasileira de Pneumologia e a Anvisa não recomendam o cigarro eletrônico como tratamento para parar de fumar. Quem deseja abandonar o cigarro deve procurar uma unidade de saúde, porque o SUS oferece tratamento gratuito para cessação do tabagismo em vários municípios do Brasil.
0: Doutora Ana Leia, de que maneira o cigarro eletrônico é perigoso para os não fumantes?
1: Bom, mesmo quem não fuma pode ser prejudicado. O aerossol liberado pelo cigarro eletrônico tem nicotina, partículas ultrafinas e outras substâncias químicas que ficam no ambiente e podem ser inaladas por pessoas próximas. Crianças, gestantes, idosos e pessoas com doenças respiratórias são especialmente vulneráveis. Além disso, quando o uso se torna comum em ambientes sociais, aumenta a curiosidade e a experimentação entre os adolescentes, favorecendo o início da dependência. Então, assim como acontece com o cigarro convencional, o ideal é manter ambientes totalmente livres da fumaça e do aerossol produzido pelos dispositivos eletrônicos.
2: Doutora Ana Leia, que riscos esses cigarros eletrônicos trazem para o meio ambiente?
1: Os cigarros eletrônicos também causam impactos ambientais muito importantes. Muitos são descartáveis e têm plástico, baterias de lítio, metais pesados e componentes eletrônicos que contaminam o solo e a água quando são descartados de forma inadequada. Os cartuchos ainda podem conter resíduos de nicotina e outras substâncias tóxicas. Além disso, o aumento do consumo gera mais lixo eletrônico, que é difícil de reciclar. Então, além dos prejuízos para a saúde das pessoas, os cigarros eletrônicos representam um sério problema para o meio ambiente.

0: E agora, gente, nós vamos conversar com a Maria Inês Monteiro de Freitas, coordenadora nacional da Pastoral da Criança. Maria Inês, o que você gostaria de comentar sobre o tema do programa de hoje?
1: O uso do cigarro eletrônico é um desafio crescente, especialmente entre os jovens. Muitas vezes apresentado como uma alternativa menos prejudicial do que o fumo de cigarro normal. Para muita gente, ele é visto como algo moderno, inofensivo e até socialmente aceitável. No entanto, essa é uma ideia completamente falsa. O cigarro eletrônico também contém substâncias nocivas, pode causar dependência e traz riscos reais à saúde. A prevenção, ela vem do diálogo e informação. Os líderes da Pastoral da Criança conversam com as famílias e comunidades sobre o tema, especialmente com as gestantes, sobre os perigos do fumo. Cuidar da própria saúde é um ato de responsabilidade e também de amor à vida.
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3: Vamos conversar também com a Maria José Pereira de Melo, líder da Pastoral da Criança da Paróquia Nossa Senhora Mãe dos Homens, de João Câmara, Rio Grande do Norte.
0: Maria José, que orientações os líderes da Pastoral da Criança dão para as famílias, mães e gestantes sobre os perigos de fumar?
4: Os nossos líderes orientam que o fumo é prejudicial para quem fuma e também para as pessoas que convivem no mesmo ambiente com o fumante, principalmente as crianças, que correm o grande risco de ter infecções de ouvido, complicações respiratórias, principalmente pneumonia. A orientação para a gestante é que ela deve evitar fumar, pois assim aumenta o risco de aborto, deslocamento de placenta, parto prematuro e baixo peso do bebê ao nascer.
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3: E agora chegou a hora de ouvirmos aquela mensagem de otimismo e de esperança de Dom Frei Severino Klassen, arcebispo de Maringá, Paraná, e presidente da Pastoral da Criança.
5: À luz da fé, somos chamados a cuidar da vida como um dom precioso. É o que diz Jesus no Evangelho: eu vim para que todos tenham vida, e uma vida saudável, não uma vida viciada. Por isso, tudo aquilo que prejudica a saúde, que cria dependência, precisa ser questionado. A verdadeira liberdade não está em experimentar tudo, mas em escolher aquilo que promove a vida. Diante disso, somos convidados a fazer escolhas mais conscientes, valorizando a saúde, a dignidade e o bem-estar. Evangelizar, anunciar a boa nova, é dar garantias para que ninguém viva dos vícios, mas seja uma pessoa positiva, inteira, completa, feliz.

0: por hoje é só, gente. Agradecemos a todos que nos acompanharam neste programa.
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0: Tchau, gente, e até o próximo Viva a Vida.
1: Até lá, pessoal.
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0: Boa tarde, amigos do esporte. Hoje é sábado e a partir de agora, então, Vanguarda Esportiva no ar. Hoje, dia 29 de agosto. E hoje é dia de decisão, Campeonato de Futebol 7 Força Livre. A partir das 14 horas, já com informações direto do Modo Esportivo. Tá para rolar a bola às 14h30 para Manduri, Vidora Favareto e Comercial Marmeleira. A decisão do Campeonato de Futebol 7 Força Livre, organizado pelo Departamento Municipal de Esportes. Então, daqui a pouco mais, as informações todas direto do Complexo Esportivo Wilson Henrique. 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O pessoal do Bolão está em Coronel Vivida hoje, disputando lá o Campeonato Paranaense de Bolão, a última rodada então do Campeonato Paranaense de Bolão, hoje em Coronel Vivida. Boa sorte para a galera aí que está fazendo bonito aí na competição. A bola vai rolar neste sábado pelo Campeonato Paranaense de Futsal da Chave Bronze. Destaque para a Renascença, que vai jogar em Toledo. O jogo está marcado para hoje às 20 horas pela nona rodada da Chave Bronze, que tem nesse grupo I o Maringá em primeiro 21, segundo Terra Roxa 18, terceiro Araucária 10 e em quarto Toledo com 9. E em quinto aparece o Renascença também com 9 pontos. Jogam entre eles hoje à noite na nona rodada da segunda fase da Chave Bronze do Paranaense de Futsal. Pela Chave Prata, 29ª rodada, hoje tem Capanema e Apucarana, a PAF Coronel Vivida, o Mangueirinha contra o Clevelândia, o Planalto contra o Mariópolis, 29ª rodada da Chave Prata. A Série Ouro chega à última rodada da primeira fase, definindo as últimas vagas nas quartas e nos playoffs, além da briga contra o rebaixamento. Todos os jogos estão marcados para as 20 horas de hoje, 8 da noite, horário de Brasília, os confrontos da última rodada da Ouro. Décimo colocado Chopinzinho enfrenta o 11º Paraná, Itaipulândia 9º enfrenta o Manuel Ribas 5º, Guarapuava 13º enfrenta o Ampere 12º, Marreco 2º contra o Palmas 14º, Pato, que é o primeiro colocado, contra o Campo Mourão 3º, Cascavel, que está em 8º, contra dois vizinhos, que está em 4º, o Moarama 6º contra o São Miguel 7º. Os quatro primeiros avançam direto para as quartas de final, Pato e Marreco já garantidos. E quem terminar entre 5º e 12º vai para o playoff para definir outros 4 times para as quartas de final. E os dois últimos realizam o torneio da morte. Quem vencer segue na ouro e o perdedor disputa ainda uma vaga com o terceiro colocado da prata para saber quem permanece na ouro no ano que vem. 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E as dezenas de ontem, sexta-feira, começo pela Lotomania, concurso 2969, 2969. Números da Lotomania: 00, 13, 15, 21, 25, 38, 40, 47, 55, 56, 57, 58, 62, 68, 70, 70, 75, 75, 84, 86, 90 e 99. A Lotomania está em R$2 milhões acumulada para segunda-feira com 20 dezenas. A Mega Sena hoje pode pagar R$30 milhões. Loto Fácil de ontem, sexta-feira, concurso 3.774. Os números de ontem: 01, 03, 04, 05, 06, 07, 09, 12, 14, 15, 16, 18, 19, 23 e 24. Ninguém acertou 15 dezenas, R$5 milhões é o acumulado para hoje na Loto Fácil de sábado. Em Francisco Beltrão, duas apostas com 14 números, cada uma leva R$ 1.784. Quina, concurso 7.104, dezenas de ontem, 07, 51, 61, 66 e 75, 75. R$9.200.000, valor acumulado para hoje na Quina. Dia de sorte, concurso 1.284, números sorteados 04, 05, 08, 14, 22, 25 e 30. Números de ontem, dia de sorte, concurso 1.284. Mês de abril foi o mês da sorte, 70 mil apostas. Francisco Beltrão teve uma aposta com 6 números no dia de sorte, R$2.161. Agora, a dupla cena de ontem, sexta-feira, concurso 3002. Dezenas sorteadas no primeiro sorteio da dupla. 06, 19, 22, 27, 41 e 46. Segundo sorteio, 07, 11, 12, 13, 25 e 28. 2 milhões e 600 mil valor acumulado na dupla cena. São as loterias de ontem, sexta-feira. Hoje, amanhã, né? 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O Campeonato Brasileiro Feminino de Futebol tem, começando as quartas de final hoje, às 16h30, no Alfredo Jaconi, em Caxias do Sul, Grêmio e São Paulo. Também hoje, às 16h30, no Estádio Luso Brasileiro, no Rio, Flamengo e Ferroviária. Segunda-feira, Cruzeiro e Corinthians, Bahia e Palmeiras são os jogos de ida pelas quartas do Campeonato Brasileiro Feminino de Futebol. Campeonato Brasileiro da Série A, 25ª rodada. Hoje, às 18h30, Atlético Mineiro e Vitória. Às 20h, São Paulo e Bragantino. 21h20, hoje, Vasco e Cruzeiro. Domingo, às 11h, Atlético Paranaense e Fluminense. Às 16h, Flamengo e Botafogo. Corinthians e Santos. 18h30, domingo, Mirassol e Palmeiras. Grêmio e Chapecoense. 19h30, domingo, Bahia Internacional. Segunda-feira à noite, Remo e Coritiba, dando sequência à rodada 25 do Campeonato Brasileiro da Série A. Pela Série B, segunda divisão, pela 25ª rodada, 3 jogos abriram ontem essa rodada. O Goiás ganhou do São Bernardo 2-1, o Novo Horizontino ganhou do Sport 2-1 e o Náutico ganhou do Atlético por 2-1. Hoje, às 18h30, Botafogo de São Paulo e Cuiabá. 16h, domingo, América Mineiro e Ponte Preta. Havaí Atlético de Goiás. 18h, domingo, CRB e Criciúma. 18h30, Vila Nova e Ceará. Na segunda-feira, Fortaleza e Operário de Ponta Grossa. Londrina e Juventude na terça, pela 25ª rodada da Série B. Pela Série C, última rodada para definir a ordem dos 8 que avançam para a segunda fase. Todos os jogos hoje às 17h da Série C. Ferroviária e Confiança, Guarani, Brusque, Figueirense e Maranhão, Amazonas e Ipiranga de Erechim, Itabaiana e Botafogo da Paraíba, Floresta e Ituano, Anápolis e Santa Cruz, Caxias e Inter de Limeira, Barra e Volta Redonda e o Paysandu que recebe o Maringá. O Maringá do Paraná ainda tem chances de entrar no G8, não depende só de si, nesta última partida contra o Paysandu, hoje às 17h na Série C. Pela Série D, quarta divisão, jogos de volta valendo 2 vagas na Série C do ano que vem. Semifinais de volta, Gama e Asa. O Asa venceu a primeira por 2-0. Esse jogo está marcado para 16h domingo. Às 17h domingo, ABC e Uberlândia. Uberlândia venceu a primeira por 1-0, valendo então das 4 equipes, 2 vão direto para a Série C no ano que vem. A Copa Paraná começa neste sábado com 8 times participantes e vagas na Copa do Brasil e na Copa Sul-Sudeste. Atlético, Azuris, Cascavel, Foz do Iguaçu, Londrina, Paranavaí, Paraná Clube e São Joséense vão em busca do título na edição deste ano. Apenas Atlético e Londrina possuem vaga na Copa do Brasil. O Cianorte, atual campeão da Copa Paraná, desistiu de última hora de disputar o torneio. Com isso, de 9 passou para 8 times. As 8 equipes se enfrentam em turno único. Na primeira fase, os 2 primeiros avançam direto para as semifinais. E os que ficarem entre terceira e sexta participam de um play-off definindo 2 outros semifinalistas. A Copa Paraná começa então hoje às 15h30, Atlético e Paraná. 16h, Cascavel e Foz do Iguaçu. Domingo, 15h30, o São Joséense recebe o Azures. E no dia 2, quarta-feira, Londrina e Paranavaí, Copa Paraná de Futebol. A terceira divisão do Campeonato Paranaense chega à última rodada da primeira fase e vai definir os classificados para as quartas. Os jogos serão disputados, então, domingo, começando às 15h30. Os 11 times estão divididos em 3 grupos regionalizados, se enfrentando em turno e retorno. Os 2 primeiros de cada chave avançam às quartas, assim como os 2 melhores terceiros em aproveitamento, porque os times do Grupo C vão fazer um jogo a menos do que os dos A e B. O Grupo A já tem Iguaçu, Roupe e Irati classificados, faltando a definição das posições. O Grupo B está em aberto, os 4 times chegam com chances. Cambé, Citilono, Portuguesa, Londrinense e PSTC. E no Grupo C, o Oeste Brasil está garantido, o União de Beltrão e o Campo Mourão, o Sport, se enfrentam para definir a última vaga. Esse jogo está marcado para amanhã, 15h30, no estádio Alilado. Clube Esportivo União e Esporte Clube. O União joga pelo empate para chegar à próxima fase do Campeonato Paranaense de Futebol da Terceira Divisão. São estas, então, algumas informações esportivas no Vanguarda de hoje. Muito obrigado pela companhia, uma ótima sequência de tarde. Tem futebol, então, tem jornada esportiva daqui a pouco mais, a partir das 14h, para o Campeonato de Futebol 7, direto do Módulo Esportivo. E amanhã tem a dupla Grenal em destaque a partir das 18 horas pelo Campeonato Brasileiro de Futebol. Um abraço, boa tarde e siga na Cristal FM.
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2: 1:12.
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6: Alô, alô, você, um forte abraço, boa tarde. Estamos iniciando mais um Toca Tudo aqui pela Cristal FM 92,9. Até às 15 horas, o melhor da música para você.

0: 1h20.
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0: Copel, pura energia. 1h25.
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14: 1h32.
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15: Um ótimo sábado para você que está em nossa companhia. Cristal FM 92,9. Até às 15 horas, programa Toca Tudo.

0: 1:36.
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0: 1:41.
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0: Muito boa tarde, amigos do esporte. Falamos do Complexo Esportivo Wilson Henrique nesta tarde de sábado, enquanto você está acompanhando o programa Toca Tudo com o Chiquinho, a boa música na tarde da Rádio Cristal. Já vamos chamando você para ficar na sintonia, que daqui a pouco tem a decisão do Campeonato Municipal de Futebol 7 Força Livre entre Comercial e Manduri, a partida decisiva aqui no campo central do Complexo Esportivo Wilson Henrique. Os preparativos já acontecendo, a partida está marcada para 2:30. Daqui a pouco a gente vem aí com mais informações, mais detalhes, daqui a pouco as escalações das equipes, sempre no oferecimento dos nossos apoiadores: Construtora do Kesni, Marmeleiro Artefatos de Cimento, Arrastec Embalagens e Festas, NB Manutenção Agrícola, Churrascaria Scalabrin, Mercado Borge, Gelato Artesã, Departamento Municipal de Esportes, Silmar Calhas. São as empresas que estarão conosco aqui nesta jornada esportiva de sábado, encerrando mais um Campeonato Municipal 27º, organizado pelo Departamento Municipal de Esportes de Marmeleiro. Siga aí, 14:03, você segue com a programação toda deste sábado e a gente fica de olho a cada instante, vamos tendo informações e logo mais a transmissão na íntegra da grande final do Campeonato de Futebol 7 Força Livre de Marmeleiro.
1: 1:49. 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A você nos seus afazeres neste sábado à tarde, aquele abraço, obrigado pela audiência, obrigado pela companhia. Toca tudo.

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12: 1h55.
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15: Uma boa tarde também a você circulando pelas ruas da cidade, nos dando uma carona, cortando as rodovias do Sudoeste, meu amigo, minha amiga. Você está com a Cristal FM 92,9, o programa Toca Tudo.

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1: Uma e 59.
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1: 2 horas.
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9: E mais um final de semana chegou, né, meu povo? Um abraço, tudo de bom, bom sabadão. Você está com o Toca Tudo, Cristal FM.

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8: 2:08.
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9: 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Um ótimo sábado a todos.

0: Muito bem, eu sou voltamos Paranho, seu deputado a falar federal, aqui do Complexo Esportivo Wilson Henrique, nessa tarde como de sábado, né? Lembrando que daqui a pouquinho então teremos a decisão do Campeonato Municipal de Futebol 7 Força Livre entre Comercial e Manduri, tudo sendo preparado, programado, a partida está marcada para 12h30, mas certamente vai atrasar porque já estamos com 2h14 no horário oficial de Brasília, jogo marcado para daqui a pouco e a Rádio Cristal vai trazendo os detalhes para você, vamos ter o hino nacional brasileiro, vamos ter aí o protocolo do Departamento Municipal de Esportes, o público ainda não é muito grande e nós vamos ter então a transmissão daqui a pouco também com imagens lá no Facebook da Rádio Cristal. 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Trabalhamos com o Departamento Municipal de Esportes, mais um campeonato sendo fechado com sucesso e vem aí muitos outros num trabalho aí do Alan Krasma e do Departamento Municipal de Esportes. 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esportiva de sábado, para encerrar o Campeonato Municipal de Futebol 7 Força Livre. 14 horas e 16 minutos, daqui a pouco voltamos com mais informações e logo logo em definitivo, direto do módulo esportivo, porque as equipes ainda não estão nem se coçando, né, para entrar em campo. A partida marcada para 12h30, certamente vamos ter atraso aqui no Complexo Esportivo Wilson Henrique. E vamos ter o hino nacional daqui a pouco com novidade, vai ser diferenciado e você vai acompanhar tudo pela Cristal também, já nos 92,9 e também lá no nosso aplicativo e pelo Facebook também.
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10: 2h20.
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0: Muito bem, voltamos e estamos falando direto do Complexo Esportivo Wilson Henrique, nesse aquecimento para daqui a pouco termos então a grande decisão do Campeonato Municipal de Futebol 7 Força Livre, edição 2026, entre Manduri e Comercial. Manduri e Comercial vão fazer a grande final daqui a pouquinho. O Garbim está chegando aqui na correria, também estamos com o Silmar aqui, a nossa equipe de esportes, que vai trazer para você daqui a pouquinho então a final do Campeonato Municipal de Futebol 7, edição 2026, né? As equipes que fizeram aí as melhores campanhas e estão prontas para fazer a decisão. O retorno aqui deu um problema aqui, Gil. Gilmar Garbim, tu tá bem aí, Gilmar? Tá me ouvindo? Seja bem-vindo, boa tarde.
1: Opa! Boa tarde, Valdecir, o Silmar, né? Nossos amigos do esporte, costumeiramente nos ouvem a cada jogo, a cada decisão. E hoje é aqui em Marmeleiro, numa decisão municipal, né? Bem, você falou, Valdecir, Manduri e Comercial decidem o título do Futebol 7. No vestiário, alguns gritos de guerra, Valdecir Moraes. Nada de escalações ainda. Alguns atletas chegando, Valdecir e Manduri vêm ao campo.
0: Daqui a pouco vamos ter aí o protocolo, né? O protocolo de entrada das equipes. Vai ter o hino nacional, hoje cantado aí pela Isabela, pelo... depois eu vou ver o nome da galera aqui que vai cantar o hino nacional. Tudo bem, Silmar? Seja bem-vindo também, já preparando os equipamentos para tudo ir para o ar daqui a pouquinho no Facebook.
2: Boa tarde, Valdecir. Boa tarde, Garbim. É isso aí. Vamos mais uma transmissão, mais um campeonato. Hoje não é o municipal, né? Hoje é o regional, Valdecir. Isso, confere.
0: Ah, confere, municipal.
2: Então vamos ver o que vai acontecer. Um calor, né? Calorzinho. Sorte que tem um ventinho aí, pô, os atletas fazer a parte deles no campo. E esperamos que tenhamos um final de campeonato excelente.
0: Estávamos tão acostumados com o campeonato regional, né? Do qual o Marmeleiro foi campeão agora há pouco, então a gente está ainda com essa do regional aí, mas é o campeonato municipal, então, futebol municipal. 7, com a galerinha aí que vai entrar em campo daqui a pouquinho. Manduri, Vidora Favareto e Comercial Marmeleiro. São duas grandes equipes que fizeram as melhores campanhas e estão aí para a grande final. O Garbim já está buscando essas escalações e daqui a pouco então teremos quem joga, quem apita, o protocolo todo aqui no Complexo Esportivo Wilson, que vai entrar em campo daqui a pouquinho. Manduri, Vidora Favareto e Comercial Marmeleiro. São duas grandes equipes que fizeram as melhores campanhas e estão aí para a grande final. O Garbim já está buscando essas escalações e daqui a pouco então

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2: É isso aí, sempre nos mínimos detalhes, a gente vai passando para você pelos 92,9, também no aplicativo. Já já vamos entrar no Facebook, vamos lá então, 1, 2, 3, a partir de agora também com imagens no Facebook da Rádio Cristal, você vai acompanhando, vai mandando o seu alô. Hoje não estamos com o WhatsApp disponível, mas lá pelo Facebook você pode mandar o seu alô, o seu joinha aí, que a gente vai mandando aquele abraço para você também na tarde deste sabadão de sol, um calorão. Um para cada um, né? Como diz aqui o Silmar, muito quente nessa tarde. Já passamos de 31 graus, já indo para 32 aqui no Complexo Esportivo Wilson Henrique. Um público mais ou menos razoável, né? 60 pessoas, pouco mais talvez aqui, para assistir então a grande final daqui a pouquinho do Campeonato Municipal de Futebol 7. 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Desta vez então, Campeonato Municipal em sua 27ª edição, o Futebol 7 Força Livre Municipal. As equipes estão com os seguintes atletas inscritos no campeonato, mas nem todos, né, podem estar relacionados, nem todos podem estar aqui hoje no módulo esportivo. A equipe do Comercial Marmeleiro tem inscritos lá na competição: o Testinha, Alessandro Pereira da Silva, Daverson Cole da Silva, Douglas Luiz Delfino, Felipe Caligari, Guilherme Romano de Paula, Jackson Hackbart, Leocardo Zanini, Luiz Henrique Keller Bellini, Luiz Fernando de Jesus, Luiz Henrique Bieger da Silva, Marcos Alexandre Pereira de Paula, Matheus Bilibil Soares, Rafael Belé de Oliveira, Renan da Ponte Biava, Simon Emanuel Ferrarini. A equipe do Manduri Vidora Favoreto tem inscritos o Anderson Deon, Andrei Marcos da Silva, Claudio Mar César, Evandro Perboni, Giovanni Krause, Giovanni Ferla, Ítalo Gabriel de Souza Assunção, Jean Carlos Correia, Leandro Camargo de Oliveira, Lucas Valmir Perboni, Luiz Henrique Carneiro, Mário Lúcio da Silva, Mauro Sérgio Appel, Neymar Botega, Renan Fernando Bueno Serrati, Wesley Pomoceno Chaves são os atletas inscritos. Daqui a pouco o Garbim traz as escalações aí, nem todos esses podem estar relacionados, né, Garbim?
3: Exatamente, Valdecir, mas o Manduri está escaladíssimo, pode ser na ponta da caneta, Valdecir.
2: Vamos saber então como vem o time do Manduri, que vem buscar o bicampeonato, foi campeão ano passado, né, Garbim?
3: Exatamente, Valdecir. Ferla, goleiro número 1.
2: O Giovanni Ferla, então, Ferla, camiseta número 1, goleiro da equipe do Manduri.
3: Maurinho, que vai buscar mais um título, camiseta número 3.
2: Maurinho na zaga com o número 3.
3: Perboni, 6.
2: Perboni com a camiseta número 6.
3: Wesley, 4.
2: Wesley vem com a camiseta número 4.
3: O bom atleta Ítalo, camiseta 5.
2: Ítalo com a número 5.
3: Giovanni Krause, 8.
2: O Giovanni Krause com a número 8.
3: E o 15, Luiz Carneiro, os titulares, Valdecir Moraes.
2: Muito bem, tá aí então a equipe do Manduri, pronta com Ferla, Maurinho, Perboni, o Wesley, Ítalo, o Krause, que é o Giovanni Krause, e também o Luiz Carneiro, essa é a equipe do Manduri. Quem que comanda essa equipe aí?
3: É o Elias Valdecir Moraes.
2: Elias, então, o comandante da equipe do Manduri.
3: Exatamente. Os reservas, se você já quer ir anotando ali, Valdecir.
2: Vamos lá.
3: Deon, camiseta número 2.
2: Deon com a 2.
3: O filho do seu Ayrton Deon, lá do Manduri. Neymar Botega, 9.
2: O Neymar com a 9.
3: É Renan, 13.
2: Renan com a número 13.
3: 7 para Andrei.
2: O Andrei com a número 7.
3: Mário, 16.
2: Mário com a 16.
3: Leandro, 12.
2: Leandro, 12.
3: E 14 para Dinho.
2: E o Dinho com a 14.
3: Então, e o técnico, como nós falamos, é o Elias Valdecir Moraes. Essa é a equipe titulares e reserva do Manduri. E o Comercial, nem do vestiário, saiu. E a torcida, Valdecir, já é um número aí aproximado de umas 100 pessoas.
2: Muito bem, e tá aí o time do Manduri já no gramado aqui fazendo o aquecimento. O seu uniforme é uma mistura de cores, né, Garbi? Mas predominante, azul e preto, né?
3: É, mas é o uniforme do ano passado, né, Valdecir? Pode ser até novo, né, no caso, mas é, se eu não me engano, é as mesmas cores do ano passado, né?
2: Certeza, então tá aí o Manduri fazendo aquecimento, o Alan Krasma, diretor de esportes, fazendo aí também os vídeos, as suas divulgações, e já está programando aí um protocolo, vamos ter

0: Entrada dos gandulas, vamos ter a entrada dos times com arbitragem, o hino que vai ser cantado pelo Uliana, pelo João e pela Isabela, né? Vai ser bacana o hino nacional que vamos ter daqui a pouquinho aqui na abertura do protocolo e da decisão.
1: É, inclusive a torcida do Manduri uniformizada já lá da tua direita, Valdecir Moraes, e a torcida chegando, vamos ter um número bastante expressivo, Valdecir, de torcedores aqui no campo.
0: Na semifinal aí, me disseram, em torno de umas quase 500 pessoas, né? Então hoje também, certamente, o público não vai decepcionar e vem para acompanhar o encerramento de mais um campeonato municipal.
1: É, exatamente. Eu estou olhando, mudando um pouquinho do assunto. Você lembra que eu perguntei para o Alan, do ginásio de esporte, né, na final do regional?
0: Uhum.
1: Rapaz, quase não ficou do mesmo jeito. Tiraram pouco, né? Zinco de lado coberto, né?
0: Muito pouco, né? Praticamente pouco. Nada, né?
1: É uma operação muito difícil, melindrosa, né, Valdecir?
0: Então, para termos aí o ginásio disponível já para a Copa Sudoeste, aí vai ser, eu acho que quase impossível esse ano, né?
1: É, rapaz, eu sei lá, mas vai uns 3, 4 meses isso aí para ficar pronto, viu?
0: Vai demorar.
1: É.
0: Obrigado, Marlene Bonetti, já na sintonia aí, né? Já ajustando aí os botões, né, para acompanhar a nossa transmissão. Fala, Garbim. Fala, Silmar.
2: Eu tava prestando atenção na mesma coisa que o Gilmar falou ali. Eu acredito, eu e o Gilmar, que eles vão fazer por etapa. Não sei se não vai ser feita a cobertura agora, dessa parte que já está pintada, e vão dar a sequência na próxima. Acredito eu, não sei.
1: Exatamente, porque esse dia eu estava de boa. Eu estava de boa esse dia aí e chegou um caminhão de folha de zinco do comprimento ali que a gente enxerga desse lado, né? Inclusive, eu ajudei a descarregar, né? Então, uma parte de cada vez, né?
2: Tu tava de boa, você lascou, então deve descarregar.
1: Mas me lasquei lascado, que nem hoje, mais ou menos, né?
0: Aí a minha mãe diria, acontece com quem é xereta, né?
1: É verdade.
0: Viu, porque foi cheirar lá,
1: né? Hoje foi forte o negócio, né?
0: É, você tá ainda na tremelica aí de tanto serviço hoje.
1: Eu saí 5 da manhã, fui para São Lourenço, carreguei, fui para Belardo Luz, carreguei de volta, voltei para São Lourenço. Meio-dia e 40 estava lá. 13h15, saí de lá, peguei trânsito, peguei barreira, 14 e pouquinho estava aqui na frente.
0: Mas graças a Deus que tá aí, né?
2: Então aí, tamo vivo. Eu até comentei com o Valdecir, eu falei, o homem tá virado um girai, essas apostagens que ele fez hoje.
1: Tamo vivo.
0: Manda um abraço pro Chiquinho, ô Garbinho. O Chiquinho nos deu aqui prazo até as 4h30.
1: Aonde?
0: Pra trabalhar só até as 4h30, depois é pra entregar pra ele.
1: Mas ele, ô Chiquinho, mas tu vai trabalhar hoje, Chiquinho?
0: É, então ele deixou tudo esquematizado aí pra encerrar a jornada esportiva às 4h30.
1: Ah,
0: no máximo.
1: Tá bom então, mas vai terminar.
0: Tomara que sim. Tá aí
1: o Jaque, com quem que eu pego a escalação, Jaque?
0: O time do Marmeleiro, do Comercial Marmeleiro, tá entrando aí com a camisa branca, calção azul, meia branca.
1: Já tá vindo?
0: Também entrando aqui no gramado para fazer o seu aquecimento. Daqui a pouco a escalação, 2h30 já mais longe, 2h37. Antes das 3 dificilmente começa, né, Gabriel?
1: É, rapaz, né? Eu podia ter ido um pouquinho mais de garrar, né?
0: É, não precisava ter acelerado tanto, né?
1: É, verdade.
0: Pegou, de repente, alguma barreira aí, algum radar,
1: tem,
0: né?
1: Tem, lá no queijo trançado tem uma barreira aí que estão arrumando o asfalto, né? Porque cada pouco arruma. Agora tá privatizado, se não arrumar, o pau pega, né, cara?
0: E a lua aí embaixo, Garbinho?
1: Tá forte, mas, aliás, eu esqueci de comentar, vou dizer, forte tá o vento aqui, viu? Dá cada pegão de vento aqui que se o cara... Lá do arco com a mão, ele atravessa o campo por cima da outra trave do outro lado, viu? Porque daí umas ventanias que tá louco.
0: E vai atrapalhar, né? Se o Barça vier, deve atrapalhar um pouco aí também a bola, né? A velocidade da bola.
2: Desligou. Deixa eu te falar uma coisa, Garvinho, esse negócio de vento. Essa semana o cara falou pra mim que... Acho que começou quinto esse evento, né? Se não me engano. Falou pra mim que de tanto vento que deu, chegou a levantar ele da cadeira. Você imagina a situação, onde é que andava, mano? Tirou ele da cadeira.
1: Menos mal, né? Menos, né? Também. Apesar que, às vezes, os cientistas aí assustam a gente, né? Porque o que a gente vê de provisões aí com relação ao tal do El Niño pro mundo, o que aconteceu essa semana também lá no
0: Nepal.
1: No Nepal, né? No Tibete lá, foi uma coisa de louco, né? Então, e está acontecendo para tudo que é lado, né? Terremoto até no Brasil, e na Venezuela, e no Chile, e não sei aonde. Então, não sei, cara, não sei. Não sei o que vai dar.
0: Complicado, vamos rezar. Vamos rezar, acho que é a única saída, né? pedir que Deus proteja cada um de nós. 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Departamento de Esportes, Campeonato de Futsal Masculino Livre a partir da próxima semana. Campeonato de Futsal Feminino com inscrições abertas. Campeonato de Voleibol de Quadra também com inscrições abertas. 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A equipe do comercial fornecendo aí a escalação para o Garbinho, daqui a pouco vem pronto o time aí que
3: escalado. Vai enfrentar
0: o Mandori. Opa, tá prontinho o time do comercial, Marmeleiro, Garbinho.
1: Escalado o time do comercial, Valdecir Moraes vem a campo com o Jaque, número 1.
0: Jaque, o goleiro, camiseta número 1.
1: O filho do Maritinha.
0: Opa.
1: 3, o Luiz.
0: O Luiz com a camiseta número 3.
1: 17, Leocardo.
0: O Leocardo com a camiseta número 17.
1: 8, Simon.
0: O Simon com a camiseta número 8.
1: 2, Rafael.
0: O Rafael com a camiseta número 2.
1: 5, Guilherme.
0: Número 5, o Guilherme.
1: E o 10, o Testinha, os titulares do comercial.
0: Testinha com a número 10.
1: E daí os reserva, Marcos 11.
0: Marcos com a 11.
1: 18 para Felipe.
0: Felipe com a número 18.
1: 16, Alessandro.
0: O Alessandro com a número 16.
1: Da versão 9.
0: O da versão com a número 9.
1: 19, Luiz Fernando.
0: Luiz Fernando com a número 19.
1: 20 para Renan.
0: Renan com a 20.
1: E o técnico é o Giovanni Valdecir Moraes, auxiliado pelo presidente, o Guilherme.
0: Muito bem, tá aí a galera então do comercial Marmeleiro, trazendo aí a escalação para daqui a pouquinho então a bola rolar aqui no Complexo Esportivo Wilson Henrique, o campo central aqui em frente às arquibancadas, foi montado aqui, traçado já dentro do campo de futebol, como sempre acontece, para que tenha aí um gramado mais perfeito, né? O próximo do perfeito, para que a bola role com tranquilidade aí também, né, Garbinho?
1: Com certeza, mas seria o campo tá bom, viu? O campo tá bom, eu tô aqui no meio do campo, ele, claro que sempre é escolhido o melhor lugar, né? Mas aqui de frente para a arquibancada, nós costumeiramente o Suíço é decidido assim, faz anos, né? E as equipes, Valdecir Moraes, elas, o comercial tá aqui no meio do campo e o Manduri, eu acho que não tá bem certo esse negócio aí, né, viu? Ah, vamos pra foto agora, o comercial e o Manduri esperando lá na boca do túnel. E o trio de árbitro vão buscar agora.
0: Muito bem, tá então, daqui a pouco vai ter o protocolo, né, com as entradas. Com as entradas aí das equipes, da arbitragem, da galera também da, os gandulas, vai ter um protocolo bem bacana aí que o Alan Krasma, diretor de esportes do município, está preparando para esta tarde de sabadão. Agora estamos com 14 horas e 44 minutos, 2h44 da tarde. A arbitragem também já chegando aí com seus uniformes verde e preto para apitar a partida. Acredito eu que sejam dois tempos de 25 minutos corridos. Depois o Garbim confirma se são dois tempos de 25, é para que saia então o vencedor. Se não sair vencedor no tempo regulamentar, tiros livres da marca do pênalti. Tem que sair um vencedor, né? Porque é a partida final do Campeonato Municipal de Futebol 7, Força Livre, edição 2026, organizado pelo Departamento de Esportes da Prefeitura de Marmeri. Alô, Ademar José Roden, o Banana, está na sintonia também, muito obrigado aí. Obrigado, Banana, né? Lá em Novo Hamburgo, no Rio Grande do Sul, tchê. A sintonia acompanhando a Cristal também. Trio de arbitragem, Garbim?
1: Trio de árbitro. Então, bem escalado, Valdir.
0: Vamos ver quem é que vem então para trabalhar daí, na Nereu, partida.
1: Como é que tá o senhor? Melhor. E como é, me conta lá os caras, como é que estão lá no Puri lá.
3: Tudo bem, foi, deu uns 70 carros, hein? Faltou lugar, faltou espaço lá. Tá muito bom, muito bem. Foi assim, inédito, né?
1: Para Marmeleiro, né?
3: É, para Marmeleiro. Nós esperávamos 40 carros e Deus surpreendeu mesmo, entendeu? A turma Tandeiro, a Rádio Cristal, Jornal de Beltrão, fazer o meu comercial também, né?
1: Tem que fazer, né?
3: É, o Juca também, o pessoal da farmácia lá, foram bem parceiros.
1: Que legal, que legal. E o jogo, quem ganha hoje, comercial ou Manduri?
3: Acho que da Manduri vai ficar bicampeão, né? Eu já falei pro Maurinho que vai ser o bicampeão, né?
1: Qual o resultado?
3: Ah, vai dar 3-2.
1: Forte, é assim mesmo, tem que ser assim, né? Pra dar ânimo, pra dar emoção, né?
3: Seria mesmo, seria nos pênaltis, mas é, assim é melhor, né? Entendeu? Não, tá.
1: E o Inter vai ser campeão da Copa do Brasil agora?
3: Né? Grêmio.
1: Ah, tá bom, tchau. Tchau. Trio de árbitro, Edmar, o Paraguai, Valdecir Moraes, árbitro 1.
0: Edmar, então, vamos ver aqui, Edmar, o Paraguai.
1: É, exatamente. Rafael Tonello, árbitro 2.
0: Rafael Tonello.
1: Isso, e na mesa, Jefferson, todos de Francisco Beltrão.
0: Muito bem. Deixa eu ver o que o Alan falou aqui. Se pode começar o protocolo, deixa eu ver. Entendi aqui o que o Alan falou. É para ter um protocolo aqui. Deixa eu ver o que o Alan me disse aqui, porque é para ter um protocolo aqui inicial. Vamos ver lá. Ok, tá resolvido já aqui, né? Já vamos ter então
1: agora
0: o protocolo
1: vem.
0: Inicial.
1: Agora já está começando o protocolo, Valdir.
0: Quase, já ainda tem mais um tempinho aqui, né? Deixa o pessoal se organizar e nós vamos ter então o protocolo. Você vai acompanhando tudinho aqui pela Rádio Cristal também. Nessa tarde de sábado, o Campeonato Municipal de Futebol 7 que vai terminar. Diga, Garbim.
1: Agora a bola parou. Aquela bola que está lá quase na trave, ela estava aqui. O vento foi rolando ela, ó.
0: O vento certamente vai atrapalhar um pouquinho a velocidade da bola, né? Chutou a bola forte. E quem jogar a favor do vento vai ter essa vantagem, então, na tarde aqui da decisão do Campeonato Municipal de Futebol. As equipes estão sendo perfiladas aqui no Complexo Esportivo Wilson Henrique. Você que está acompanhando pela Rádio Cristal, pelos 92,9, também no nosso aplicativo, no Facebook, também estamos com as imagens. E nós vamos ter, então, um protocolo, depois o hino nacional, que vai ser cantado aqui pelo Liana, pelo João e também pela Isabela. O hino nacional brasileiro que nós vamos ter aqui na tarde deste domingo. Então, o seguinte... estão entrando aí, vão entrar agora. O Departamento de Esportes está convidando aí os gandulas, o Emanuel e o Vitor estão entrando aí para iniciar essa cerimônia então, que antecede a grande final. Eles estão trazendo aí as premiações, né, os troféus, aí para o centro do gramado. O Emanuel e o Vitor estão representando os gandulas que trabalham e que trabalharam em todo o campeonato, esse 27º Campeonato Municipal de Futebol 7 e em outras atividades do departamento também. Então fica o agradecimento pelos préstimos ao esporte de nossa cidade, seus serviços às vezes passam despercebidos, mas sem suas atividades as partidas não ocorreriam com a mesma intensidade. Então uma salva de palmas para os gandulas que trabalham no Campeonato Municipal. Aí os gandulas, o Emanuel e o Vitor, quando temos aí uma fumaça, né, saindo aqui, um sinalizador, fumaça azul e fumaça preta, né?
1: Hoje funcionou. Aqui. Hoje funcionou.
0: Hoje funcionou bem aqui a fumaça, né? E agora então, os times já perfilados aqui em frente às arquibancadas, de frente para o torcedor, nós vamos ter a execução do hino nacional brasileiro, nós vamos convidar então o pessoal da garagem Escola de Música, a Isabela Bednarski, o João Bednarski e o Bruno Liana para fazer então a execução do hino nacional brasileiro.

0: Muito bem, tá aí. Então você acompanhou ao vivo pela Rádio Cristal o hino nacional brasileiro, cantado pela Isabela e tocado aí pelo Bruno Liana e pelo João Vitor Bednarski. Bacana demais, né, Garbinho? Algo diferente aqui, o hino na gaita. Ficou bacana, quem acompanhou pela Cristal pôde sentir.
1: Agora sim, né, Valdecir, porque hoje deu ao vivo e a cores, bonito, o hino nacional pela Rádio Cristal. E os atletas se cumprimentando. E agora vamos pro jogo, Giovanni. Chega aqui, Giovanni. Como é que tá o coração para mais uma final aí? Mandurinha acostumado já, né?
2: Tá acelerado aí. Time Macaco Velho aí, mas não tem aqui. Não tem tremer, né, cara? Não tem. Não existe. Final é final, cara. Tem que... Esse ano foi muito mais difícil. Muito mais difícil. Não que o ano passado não foi difícil, né? Os adversários dificultaram muito o regulamento. Não é à toa que é difícil dele chegar numa final de novo, 3 anos consecutivos, né?
1: Mas vamos lá. Vai lá pra foto, vai lá pra foto. Isso aí, Valdecir Moraes.
0: Agora a fotografia oficial então das duas equipes, tanto do Manduri quanto do Comercial, aqui no Complexo Esportivo Wilson Henrique, para já a bola rolar aqui, para você acompanhar tudinho, né? Boa tarde, Isa do Sheik, boa tarde, Nilson Bueno da Cruz, aquele abraço para vocês aí também no Facebook, ligadinhos na Rádio Cristal. Vamos juntos, compõe energia neste sabadão. Agora faltam 8 para as 3 ainda.
1: Faltam 8 para 3, mas eu estou percebendo, Valdecir, tipo o Giovanni Correia, que está escrito pelo Manduri, não vai jogar. Parece que
0: está suspenso, eu acho.
1: Ah, tá.
0: Parece que
1: e tá o Deão, parece que também não. Ah, não, ele já está, ele também está vestido de atleta agora, né, Valdecir?
0: Ok, então vamos ter agora o sorteio, né, para saber quem começa batendo na bola. É só me confirma, Garbinho, se são 2 tempos e 25, acredito que sim, né, 2 tempos e 25 corridos, né, pela arbitragem aqui, pela mesa da decisão do Campeonato de Futebol 7, 27 edições até aqui, em toda a sua história do futebol suíço.
1: Exatamente, 2 tempos de corrido, Valdecir. Testinha, mais uma final aqui, Marmeleiro, você é acostumado aqui, Marmeleiro, já, né?
3: Verdade. Mas fazia anos, até eu comentei com os meninos no vestiário, fazia uns 12 anos que eu não jogava aqui. Acho que a última vez que eu joguei aqui foi uns 10, 12 anos, na final do mundo. E ganhamos, fomos campeão. Fiquei uns 10, 12 anos sem vir pra cá jogar.
1: Tu tá morando aqui?
3: A gente mora em Beltrão.
1: Trabalha aqui também?
3: Trabalho na Vitral, mas eu tenho lava-cara aqui no sábado. Então a gente tá, bem dizer, todo sábado aqui e tamo próximo aqui em Beltrão.
1: O que combinaram lá no vestiário?
3: Cara, fazer o que a gente fez no outro jogo, marcar. A gente sabe que a equipe deles é uma equipe muito forte, não é à toa que acho que é segundo ano na final, né? Então eu falei para os meninos, vamos marcar, que se sobrar a chance para nós fazer lá na frente, a gente pega e faz.
1: Então tá bom, vai lá, obrigado, Testinha. Eu acho que estão esperando eu sair de campo, Valdecir.
0: Provavelmente. O Alan, diretor de esportes, veio me dizer aqui, que até para eu falar aqui para a galera que está aqui na arquibancada, que no intervalo vai ter algo diferente aí, né? Vai ter algo no gramado, no intervalo de jogo, algumas mulheres vão fazer aí algo que... vai ter uma camisa, Jones? Essa camisa aí para as mulheres, mas já sabe quais são as mulheres que vão lá, não? Já está definido?
1: Vamos ver se o Jones quer falar.
0: 5 mulheres?
1: Jones.
0: Depois tu vai escolher?
1: Jones, okay. Fala aqui.
0: Fala lá, no intervalo,
1: que vai ter alguma coisa. Tu tá explicando aí.
4: Então assim, no intervalo do jogo, a gente vai um pouquinho antes aqui no portão, a gente vai pegar 5 torcedoras, né, mulheres, para fazer uma brincadeira aqui no campo, né? Fazer uma atividade ali, quem ganhar daí vai ser presenteado com a camisa do Marmeleiro Futsal.
1: Então as mulheres têm que se desafiar isso.
4: Exatamente, desafiar.
1: Então vamos se preparando, mulherada. É isso ou tem mais algo?
4: Não, só isso aí. Uns minutinhos antes aqui, eu vou aqui no portão, daí as 5 primeiras que virem aqui, a gente vai fazer a brincadeira com elas aqui no gramado.
1: Tá bom, tá explicado, Valdecir Moraes.
0: Cinco mulheres serão selecionadas então ali no portão, né, para fazer uma corrida e aqui ganhar, leva a camisa do Marmeleiro Futsal, que já estreia inclusive na próxima terça-feira fora de casa pela Copa Sudoeste de Futsal, defendendo o título conquistado ano passado da Copa Sudoeste de Futsal Série Ouro. Muito bem, agora então pela Rádio Cristal e pelo Facebook a gente vai contigo, vai começar a decisão da Copa Sudoeste de Futebol 2026, Campeonato Municipal de Futebol 7. Copa Sudoeste vamos deixar para mais tarde, né, Garbinho? Assim a gente vai nessa confusão toda aqui.
1: Não passou, que faz não parte. Passou adrenalina ainda?
0: Ainda não, nós estamos ainda com a Copa Sudoeste no sangue, na veia. A nossa direita aqui, o time do Comercial Marmeleiro, então, com seu uniforme todo branco. A nossa esquerda, a equipe do Manduri, com seu uniforme azul e branco, está rolando a bola no Complexo Esportivo Wilson Henrique. Começando a decisão do Futebol 7 Força Livre, vamos com a Marmeleiro Artefatos de Cimento, executando obras com segurança e qualidade em toda a região. É só chamar pelo 98413 84-33, já chegou ali o time do Comercial. O Ferna já vai lá, está jogando com os pés com tranquilidade nesses primeiros movimentos. O Suíça é muito rápido, né? É rápido, uma bola, é tipo salão, né, Garbinha? Coisa laica.
1: É, exatamente. Você viu agora, né, o zagueiro lá da, do Manduri chutou a bola fortemente veio e o vento carregou.
0: Lá vai então conduzindo a bola o camiseta número 8, que é o Simon. Já tocou essa bola na frente pro Testinha. Dominou no peito ali o jogador do Comercial. Reclamaram que houve um toque ali no braço do jogador Luiz. Tá valendo, o Testinha arriscou o chute de longe. O Ferla voou, mas ela não teve muita direção e acabou saindo na linha de fundo. É só tiro de meta.
1: É, tinha uma reclamação de lá, outra de cá de falta, né, Valdecir? Mas o juizão não marcou nada. Testinha bateu forte, linha de fundo.
0: 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Tem falta já, primeira do jogo, favorecendo a equipe do Manduri.
1: Em cima do Ítalo, Valdecilo, ele protegeu a bola lá do outro lado, né? Protegendo, e veio o adversário e derrubou.
0: 1 minuto e 15 de bola rolando, 0-0, a decisão do Futebol 7, 27ª edição. É o Ítalo que arruma para fazer a cobrança da falta ali pelo lado esquerdo de ataque. Dois homens do Comercial na barreira. Vai ser autorizada a cobrança do Ítalo. Goleiro lá preocupado, autorizada a cobrança de perna direita, fez a batida na rede pelo lado de fora. O goleiro Jaque apenas acompanha e foi um susto nessa primeira chegada do time do Manduri.
1: É, e a torcida disse gol. Gol, mas a bola não, a bola bateu na rede pelo lado de fora, linha de fundo.
0: Sai jogando a equipe do Comercial e a gente conta para você que a NB tem os melhores profissionais em manutenção da sua máquina agrícola. 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Veio o time do Comercial, Testinha foi agarrado ali pelo Maurinho, o juizão disse que não. Então tá valendo, o Ítalo já recebe pelo lado esquerdo. É o time do Manduri que vem pro jogo. Lá pela esquerda, o Ítalo tem a boa marcação do camiseta número 3 ali, que era o Luiz. A bola chega nas mãos do goleiro Jaque, que segura firme. Deixar o Ítalo se criar lá pela esquerda, ele vai ganhar todas.
1: É, ele vai ganhar todas. De mano, o Valdecir não dá, porque ele tem uma pancada forte. Da mesma forma do outro lado, né, Valdecir? Não deixar o Testinha livre é fatal, né?
0: É por isso que o Maurinho já tomou conta ali do Testinho. Olha o Ítalo de novo com a bola dominada no pé direito, já puxa pro meio, vai levando o Ítalo, vai arriscar dali, Ítalo fez a batida, Jaque soltou essa bola de cabeça, tentou ali o Krause, a bola foi embora. Uma pancada lá no meio do campo do Ítalo, deu no peito do Jaque, aí que soltou.
1: É, ele é assim mesmo, Valdecir, não pode deixar livre em lugar do campo nenhum, ele chega pancada mesmo, Valdecir, a bola bateu no peito do Jaque e na sequência o Krause cabeceou para a linha de fundo.
0: 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Sai tocando aqui pela esquerda o time do Comercial, 3 minutos e 20 de bola rolando, camiseta 17, o Leocardo já faz o toque ali no meio campo buscando o Simon, rolou essa bola por baixo para tentar o Testinha, forte demais, o Ferla vai buscar para fazer a reposição. Tem pressa o Simon, está jogando errado, o Simon tentou a recuperação ali, deixou com o Leocardo, toca no comando ali, o Leocardo domina, põe no gramado, toca com o Simon, vai tocando a bola no campo defensivo, o time do Comercial 0-0, primeiros momentos, passamos agora de 3 minutos e 46, olha o time do Comercial chegando, bola batida para trás ali pelo camiseta número 6 ali, o Permoni, é escanteio o primeiro do jogo.
1: É, o passe bonito do Testinha lá na direita, ia entrar com bola e tudo na área, o Perboni meteu para a linha de fundo, escanteio.
0: Escanteio que vai ser cobrado já pela equipe do Comercial Marmeleiro. Olha o Testinha, chegou batendo, não consegue, ele faz a proteção, vem o Perboni, bate, a bola sai de na campo mão. Em lateral, mas bateu na mão do jogador do Comercial, já é a segunda falta que ganha o time do Manduri.
1: É uma infelicidade, a bola, braço aberto, bola na mão, é Ser Moraes, e o juizão marcou.
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0: 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Tem uma torcida que está se assanhando aqui quando tem ataque do Comercial, né? O pessoal do Comercial também trouxe a sua torcida para cá.
1: É, mas assim, se você vai ver, acho que na sua grande maioria é do Comercial a torcida, né?
0: Alô, Rose Nunes, obrigado pela companhia. 5 minutos do primeiro tempo, 0 pro Comercial, 0 também pro Manduri, Vidora Favareto. Lá vem o Ítalo, puxou pra perna direita, tocou no comando pro Krause, vai bater, segura o Jaque. O Giovanni Krause bateu aí meio que sem muita força, facilitou a defesa do goleiro do Comercial, que já sai pro jogo. Olha o Testinha, já dominou, tocou aqui no comando pelo lado esquerdo, camiseta número 5, fez a batida ali o Guilherme, houve desvio. Não desviou ninguém, Garbinho?
1: Não desviou ninguém, rapaz, mas pegou no pé, no contrapé do goleiro Ferla. Se a bola vai pro gol, o Ferla tinha engolido essa.
0: Também chega com perigo a equipe do Comercial, 0-0 nesse primeiro tempo. 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Trabalhamos com o Departamento Municipal de Esportes, Campeonato de Pênalti da Escolinha acontecendo hoje, Copa Sudoeste de Futsal Feminino estreando no sábado que vem, Copa Sudoeste de Futsal Masculino, Marmeleiro estreia na terça-feira fora de casa, e o Campeonato de Futebol 7 terminando hoje com sucesso aqui no Complexo Esportivo, viu, Henrique? 6 minutos e meio, Giovanni Krause vai cobrar aqui o lateral para o time do Manduri, está 0-0, prefere deixar então a cobrança ali para o camiseta número 4, que é o Wesley. Fez a cobrança manual, jogou para a área, já que vai lá de tapa, afasta o perigo, ele vai na briga lá, ele mesmo com o Ítalo, saiu longe do seu gol ali, o goleiro da equipe do Comercial. O Perboni já faz o toque de bola aí pelo meio campo com o Giovanni Krause. Tentou a finta o Giovanni, perdeu. Aparece ali o Simon da equipe do Comercial, mais atrás, bola batida, sem muita pretensão lá o Rafael. A bola sai a lateral pro Manduri fazer a cobrança.
1: É um jogo pegado, é lá e cá, Valdecir, mas chance clara de gol até agora, só aquela no peito do Jaque, né?
0: 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Lateral pro Comercial, 0-0. No meu cronômetro, 7 minutos e 30 passados do primeiro tempo. 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Toca a bola o time do Comercial, com o Permoni. Viu bem aqui a subida do Ítalo, no mano a mano ali com a marcação do camiseta número 3 do Comercial, que é o Luiz, e já tomou conta ali do Ítalo, fica reclamando de uma possível falta. O Ítalo reclama muito com a arbitragem ali, o jogador do Manduri, o árbitro mandou seguir o jogo.
1: Mas não era não, Valdecir, foi bem na minha frente o Ítalo que tá complicando, né?
0: E a torcida já pegou no pé dele. Lateral aqui para o Simon fazer a cobrança para a equipe do Comercial. O Guilherme fez a cobrança, deixou com o Leocardo. Domina o Leocardo, tocou aqui curtinho com o jogador Guilherme. Jogou para a área para o Testinha, caiu o Testinha. O juiz antes que está valendo. Então segue agora para o contra-ataque aqui pelo lado direito, o Luiz Carneiro. Passou pelo marcador e foi puxado pelo Leocardo, que vai tomar cartão amarelo. O jogador do Comercial, a torcida protesta.
1: É, o 17 segurou o Luiz Valdecir Moraes. O Leocardo, uma reclamação é total por possível pênalti, Valdecir. Em cima do Testinho, ele foi segurado sim para mim também, Valdecir. Mas de costa, Valdecir, aí o juiz também não tem como ver.
0: Luiz Machado, saudades do tempo que participava do Campeonato Municipal de Marmeleiro. Um abraço, Luiz Machado, está na sintonia com a gente aqui. Uma boa tarde de sábado. Tem falta para cobrar o time do Manduri. Estamos chegando aos 9 minutos do primeiro tempo, são 2 tempos de 25 corridos. 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É o Ítalo que arruma para cobrar aqui pela direita. A bola fica junto à linha lateral. 2 homens do Comercial na barreira. Vai ser autorizada a cobrança.
1: Né? É, vai aí ser. Aí é pancada.
0: A pancada do Ítalo. Já arruma ali para fazer a cobrança. 2 homens na barreira só. Autorizado o Ítalo, fez a batida, a bola passa à direita. O juizão diz que houve o desvio. E alguém então é escanteio pro Manduri.
1: É, para mim também houve, Valdecir. Lá, camiseta número 8. O Simon acabou russando a bola para a linha de fundo.
0: Maurinho vai para a área, o grandão ali do time do Manduri. Giovanni Krause na cobrança, 9 minutos e 50, autorizada a cobrança no segundo pau. Onde está o Maurinho de cabeça, escorou para o Ítalo. Chegou escorando também o Ítalo, já se afasta um pouco da área. O Ítalo com a bola dominada, se atrapalha um pouquinho, tem a marcação firme ali de Guilherme. Meteu essa bola para a área por cobertura! Gol! É gol do Manduri aqui do Módulo Esportivo. Aos 10 minutos cravados. Ele meteu por cobertura. O goleiro, já que não achou nada com o sol no rosto, abre o placar o time do Manduri. Diga aí quem marcou o gol, Garbim.
1: Foi o Ítalo Valdecir, mas claramente não quis fazer isso. O vento que fez o gol, Valdecir Moraes. Tudo bem, o Jaque estava dois passos na frente. A bola entrou lá no ângulo direito do goleiro Jaque. O Ítalo foi cruzar a bola. Quando o cara é bom, até sorte ter, Valdecir Moraes.
0: É o que falamos, né, Silmar? O vento já tem aí a sua primeira vítima, né? O goleiro Jaque, queira ou não, o vento atrapalhou um pouquinho a vida do goleiro do Comercial que tomou esse gol.
1: Mas pra hoje... mim foi o vento que fez o gol, viu, Valdecir?
5: Nas minhas filmagens aqui, a impressão é que foi o vento que fez o gol mesmo. Eu, quando virei a câmera aqui, já tinha a bola, tava lá dentro.
0: É, realmente, como disse o Garvilha, ele tentou um cruzamento. Vou jogar essa bola para a área, né? E acabou indo direto pro gol e direto para as redes do goleiro Jaque, que está aberto o placar pro Manduri. 1-0 aqui no Complexo Esportivo, Wilson Henrique.
1: O Ítalo tem tudo que tu imagina, né? É mala, é bom jogador, tem sorte, deixou ele livre e mete para dentro.
0: E ganha bem, né?
1: E ganha bem.
0: 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Tem lateral Manduri, tá ganhando por 1-0. Estamos com 12 minutos agora passados desse primeiro tempo. É a decisão do futebol 7, bola lançada para a área, goleiro Jaque sai de soco, afasta parcialmente, escorregou o zagueiro ali do time do Comercial.
1: Não. O Ítalo cometeu falta nele.
0: Em cima do 3 ali, que é o Luiz, né?
1: Exatamente.
0: Visão fez vistas grossas ou não viu o lance que a gente viu?
1: Exatamente, Valdecir. Não... Eu te confesso, Valdecir, que esse time do Comercial, além do Jaque, eu não conheço ninguém.
0: É, são um pessoal diferenciado aí, né? Tem o Simon, né? O Simon já jogou no campeonato de futebol também.
1: Ah, tá certo.
0: Um dos conhecidos aí, mas é o Testinha, né? Mas são alguns aí que a gente não tem muito conhecimento, né? Galera mais nova. E vai saindo pro jogo lá pela direita, então, o jogador Rafael já toca ali no comando com o Simon. Tocou aqui pro Leocardo, domina. Perna direita na bola, tocou curtinha a bola aqui no esquerdo pro Rafael. Puxou para a perna direita, deixa com o Leocardo, vai tentando tocar a bola e tem que recomeçar lá atrás então com o goleiro Jaque, a equipe do Comercial que vai perdendo por 1-0, com a churrascaria 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
1: Troca, entrou Andrei 7, sai o Krause 8 do Manduri.
0: A troca então, a equipe do Manduri vai fazendo as suas trocas, Andrei, lá atrás tem que recomeçar o goleiro Jaque, ali com o camiseta número 8, que é o Simon, toca na esquerda com o Simon, vai saindo para o jogo o time do Comercial que perde por 1-0 o primeiro tempo, estamos com 13 minutos e 30, ainda nem um tempo solicitado pelas equipes e vai para o jogo o camiseta número 8 aqui, o Simon que tem liberdade, tocou aqui para a direita com o Rafael, tocou para a área, vai sobrar para quem? Para a zaga lá atrás com o Peroni, afasta o perigo e toca a bola para o outro lado, em tiro de meta para o goleiro do Comercial.
1: Exatamente, a bola com o lance tentado sendo construído pela equipe do Comercial, nada deu certo, linha de fundo, já a bola no goleiro do Comercial.
0: Entrou ali o Daverson, né?
1: Exato.
0: O Daverson então na equipe do Comercial também aqui na tarde da decisão do Campeonato Municipal de Futebol, 7, bola para a área, o goleiro Ferra foi lá e segurou, já está jogando com o Ítalo ali pelo meio campo, o Ítalo tem liberdade, o camiseta número 3 ali dá o combate que é o Luiz, que está para marcar o Simon, corre com, aliás o Ítalo sai com ele, roubado de bola no meio campo, tem o Rafael com a camiseta número, o Guilherme aliás com o número 5, perde essa bola, lá vai o André que também está no jogo, bola batida, espalma o Jaque, sobrou para o Ítalo, bola para a área, vem o Daverson de rosca, a bola foi na trave, meteu contra o patrimônio essa bola rosqueada para trás do Daverson, a escanteio.
1: É, rapaz, ele tentou tirar para frente, a bola pegou de rosca do lado externo do pé, a bola foi na trave do Jaque, e linha de fundo.
0: Se vai dentro já era, né? Já estava vendido o goleiro Jaque. Escanteio pro Manduri, que vence por 1-0. 15 minutos, o tempo passa depressa demais. 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Bola para a área, espalma o goleiro Jaque. O rebote vai ficar aqui pelo lado esquerdo com o Guilherme. Aparece ali o camiseta número 6, o Perboni, e toca a bola para a linha de lado quando há tempo. Pedido aqui no Módulo Esportivo.
1: Comercial pedido para o Valdecer Moraes.
0: Tem que dar uma conversada aí, né? Porque tá tomando a pressão aí o time do Comercial.
1: É, tá um pouco nervoso a equipe do Comercial, dá para perceber isso, depois do gol principalmente, né, Valdecir? Então...
0: Vai então pedir aí o tempo, né? Vai com o seu tempo, a equipe do Comercial, para dar uma acertada e uma ajustada nesse primeiro tempo, perdendo por 1-0, agora com 16 minutos de bola rolando. 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
1: Valdecir, tu tem acesso ao som externo aí?
0: Não.
1: Por? É porque o professor Jones falou que você podia falar aí para, se as cinco mulheres quiserem se...
0: Posicionar já?
1: Isso, se posicionar aí.
0: Posso falar, sim, eu já arrumei o microfone aqui. Atenção, mulheres. O Jones, professor Jones, está pedindo que as cinco primeiras mulheres que se posicionarem ali pertinho do portão de entrada vão participar da brincadeira do intervalo. Já estamos com... 16 minutos, então daqui a pouquinho, menos de 10 minutos, as primeiras 5 mulheres que queiram participar dessa corrida, né? Para concorrer a uma camisa. É isso aí, professor Jones. Copiou? Qualquer idade, acima de qualquer idade, é só chegar as 5 primeiras aí com o professor Jones. Já está ali no portão, vai lá fazer a inscrição para participar dessa brincadeira no intervalo. Sai jogando ali o time do Manduri. A bola recuada mais atrás, aparece lá o camiseta 19. Quem é o 19 que tem campo lá? Já fizeram várias trocas, né?
1: O Manduri?
0: O Manduri tem 19, não tem, né? Onde é que eu vi 19 ali? Mas enfim.
1: Acho que não, né?
0: Vamos ver lá.
1: Só se trocaram.
0: É 15, né?
1: 19 é 15, que é o Luiz Carneiro. Comercial.
0: É o 15. Eu, pra mim era 19 daqui. Bola pra área. Quem domina lá pelo outro lado, camiseta número 5, que é o Guilherme. Faz a finta lá o Guilherme para a equipe do Comercial, que perde por 1-0, tocou no comando, protestinho, apareceu o Maurinho para fazer o corte. Maurinho tomando conta ali. Lá atrás vem o Ítalo, chegou empurrando o Davidson. Isso aí é falta, seu juiz! E ele bate para fora, o Ítalo perde a chance de fazer o segundo gol.
1: É, deu corpo pro Ítalo, para cima do camiseta número 9. É o Daverson, Valdecir.
0: Olha o testinha. Opa. Ele tentou girar para cima do Maurinho. O Maurinho teve que fazer a falta ali.
1: É, se o Maurinho não faz a falta, o Maurinho fazendo positivo que foi falta sim. Testinho estava na cara do goleiro Ferla e levou amarelo, Valdecir.
0: Amarelo para o Maurinho, então, pela falta cometida em cima do testinha. É falta frontal ali ao gol do Ferla. Quem sabe de bola parada consegue o Comercial. Né? É perigosa contra o time do Manduri, que vence por 1-0. 18 minutos passamos deste primeiro tempo. 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
0: 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Falta que vai ser cobrada, ele perna esquerda, bola em cima da barreira. A batida foi feita pelo Luiz. Ele tentou achar o furo ali na barreira, hein, Garbinho?
1: É por baixo, Valdecir, no lado direito do goleiro Fela, mas foi na barreira e nada aconteceu.
0: É, sobre o sorvete tem a moreninha. E aí a Ellen fez lá um sorvete chamado, é moreninha, mas em formato de sorvete italianinho. 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
1: Ah, tá entendida.
0: É a moreninha, que é aquele sorvete redondinho, né, normal. E a italianinha, sim, que é parecido com a moreninha, só que é em formato de sorvete italiano. Entendeu,
1: Silmar? Originário de marmeleiro.
5: É, entendi. Eu só fiquei pensando por que é moreninho, por que é italiano. E hoje o Mar já comprou a parada lá.
0: É, tá explicadinho. 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Olha o testinha, vai dali, testinha, fez a batida, ouviu o desvio, o goleiro Ferna soltou, e vem o Maurinho pra afastar o perigo, a bola tava quente, lá o Giovanni Ferna acabou soltando ela.
1: É, o testinha tentou tocar por cobertura, a bola quicou na frente, e o Maurinho deixou, o goleirão Ferna espanou a bola pra frente.
0: O Claudemir Batista, o Miri, também está na sintonia aí, muito obrigado, na torcida pelo bom futebol aqui no Complexo Esportivo Wilson Henrique, a final do Futebol 7, Força Livre. Olha o testinho, escorregou, mas apareceu ali o Wesley para tocar a bola de lado e ceder a cobrança do manual.
1: Para mim ele foi empurrado, né, Valdecir?
0: 20 minutos do primeiro tempo, 1 para o Manduri, 0 para a equipe do Comercial. Estamos com o Departamento Municipal de Esportes, campeonato de voleibol em quadra, inscrições abertas ainda nos próximos dias, campeonato de futsal feminino também com inscrições abertas, campeonato de futsal masculino livre começa na próxima semana com jogos no Alvorada e também no Ipiranga. Lateral cobrado aqui pelo Luiz da equipe do Comercial, bola tocada com o Testinha, lá atrás o Maurinho faz o corte, jogou para frente e vai ficar nas mãos do goleiro Jaque lá do outro lado.
1: Percebeu como é que o vento carrega a bola?
0: Carrega. Vai levando, né? Forte. Vamos ver aí ao contrário depois, né? No segundo tempo, quem vai ficar com o vento ao favor vai ser o time do Comercial. Aqui pelo lado esquerdo, quem faz a finta, a camiseta número 5, fez a batida para a área, Maurinho no meio do caminho. Na verdade, a bola bateu no Maurinho, hein? Se passa por ele, o Testinha estava lá para conferir.
1: Exatamente. O Testinha tinha que ter antecipado, não? Ele ficou atrás do Maurinho, ele nunca pega a bola ali, né?
0: Olha! Bola para a área, defende o goleiro Ferna, vai sobrar o rebote para o Daverson, tocou ali no comando para o Rafael, fez a batida para fora! A boa, bela batida ali, na verdade foi o Guilherme, camiseta número 5, que concluiu a bola para a linha de fundo.
1: É um bonito lance da equipe do Comercial. Na verdade, o jogo está pareio, né, Valdecir? A não ser aquela infelicidade daquela bola do Jaque, né? O jogo está pareio.
0: Está pareio, está disputado. Ali atrás toca a bola o time do Comercial, camiseta número 19, é desse lado aqui então que está, né? Que é o Luiz Fernando, Luiz da equipe Fernando. Do Comercial. Quem domina a bola ali, o camiseta número 3, ele faz o toque de bola. Ali o Luiz. Joga no comando com o Simon, tocou errado o Simon, faz a recuperação de bola o time ali com o Luiz Carneiro. A bola sai a lateral, diz o árbitro, que favorece a equipe do Comercial nesse finalzinho de primeiro tempo. 21 minutos e meio, 1 para o Manduri, 0 para o Comercial, a decisão do Futebol 7. Lateral cobrado, a bola foi jogada para a área, para a cabeçada de quem? Saiu meio esquisito ali o Ferla, mas afasta o perigo. Sobrou a bola para o Daverson, ali pela intermediária, lado esquerdo, deixou com o Testinha que veio buscar o jogo. Testinha por baixo, a tentativa de falta não deu certo. O Ítalo já aparece para fazer essa roubada de bola. Lá vai o Ítalo com a bola dominada, bateu, mas estava em cima para fazer a marcação o Luiz e cede um escanteio para o time do Manduri.
1: É, num bate-rebate sobrou para o Ítalo, né, que tem as pernas longas, conseguiu antecipar, mas na batida a bola tocou no zagueiro, linha de fundo, escanteio pro Manduri, Luiz Carneiro na cobrança.
0: 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É lateral ou é escanteio?
1: É lateral.
0: Agora é lateral, então, para o time do Manduri. Quem vai lá para fazer a cobrança é o camiseta 4.
1: Bom público,
0: 4.
1: Né?
0: Bom público. Wesley, na cobrança do lateral, jogou para a área, para o Ítalo de cabeça. Gol! Manduri! Ítalo de cabeça! Não tem para ninguém. Deixaram o Ítalo sozinho, ele estufa a rede. Aos 23 minutos, faz 2-0 aqui no Complexo Esportivo Wilson Henrique para o Manduri.
1: Arremesso planejado, Valdecir, é feito com categoria, na cabeça, ensaiado do Ítalo, ele testou para o meio do gol, e a bola foi para o fundo da rede, um golaço da equipe do Manduri.
0: E ele é grandão, né, grandão, alto, subiu mais que todo mundo, faz 2-0 aqui no Complexo Esportivo Wilson Henrique, aqui em frente às arquibancadas, a decisão do Campeonato de Futebol 7, Força Livre, olha o gol! Gol do Manduri! Agora foi a vez do Wesley conferir. O Ítalo fez toda a jogada, conseguiu escorar essa bola mesmo caído dentro da área e acaba sobrando para o Wesley, camiseta número 4, mandar para a rede. Faz o terceiro rapidinho ali em 40 segundos depois.
1: É, Valdecir Moraes, um bonito lance da equipe do Manduri. O Ítalo é impossível de segurar. E agora ele tá caído, Valdecir Moraes, e eu acho que ele machucou o punho esquerdo, Valdecir, ele tá chorando muito lá, reclamando muito de dores, Valdecir, mas foi uma bela jogada, protegeu a bola, segurou, mesmo caído, viu o companheiro dele passar no meio do gol, só deu um toquezinho, mesmo caído, e a bola foi, Moré, no fundo da rede, muito cedo para estar 3-0, Valdecir.
0: 24 minutos agora do primeiro tempo, 3-0. Alô, Alexandro de Oliveira em Vitorino, na Sintonia Cristal. Obrigado, Alexandro. Alô, Antônio Carlos Batista, transmissão top de zero. Obrigado. Estamos juntos também lá com as imagens na página social da Rádio Cristal. 24 e 40. Vai voltar ali o Giovanni Krause e vai
1: vamos
0: dar.
1: Ver o que deu aqui. Hã? Vamos ver o que foi que aconteceu.
0: Que deu com o Ítalo aí?
1: Ítalo, o que foi aí, Ítalo? Meu punho, ele falou e tá aí meio inchado, viu, o punho esquerdo.
0: Olha o Testinha fazendo bonito na área, sobrou pro Testinha! Gol do Comercial! Aos 25 minutos cravados do primeiro tempo, Testinha, a bola sobrou espirrada para ele, ele bateu toda esquisita, meio de rosca, meio desajeitada, a bola balançou a rede, desconta no placar no finalzinho do primeiro tempo.
1: Se aproveitou do tempo, da machucadura do Ítalo, da falta de atleta do Mandurim em campo, mas Testinha é oportunista, driblou, esbarrou, foi para cima, mesmo sem ângulo. Tocou pra dentro, o Valdecir, o goleirão Ferla não viu a bola. 3-1 no placar.
0: Alô, João Vinícius, obrigado pela companhia, ótima transmissão, diz ele, grande João Vinícius, estamos juntos, agora um tempo solicitado nos 25 gravados, acredito que nós vamos até 27, por aí, por conta dos dois tempos pedidos, nesse primeiro tempo. 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Na nossa jornada esportiva de sábado, diferente no Futebol 7 Força Livre, edição 2026, edição 27 do Campeonato de Futebol. Ainda não está valendo, né? Não está valendo a ressaída aí da equipe do Manduri, que vai vencendo por 3-1 aqui no Complexo Esportivo, viu, Henrique? Agora sim já, autorizada a cobrança, bola batida para as mãos do goleiro Jaque, que segura. Vai tocando bola de novo o time do Comercial. Descontou pelo menos no placar nesse finalzinho do primeiro tempo, vai ter aí uma etapa complementar toda, jogando a favor do vento.
1: Pode ser, agora o jogo tá mais bonito, mais pareio, né?
0: Aparelho, olha o Daverson, tocou aqui no comando, na esquerda pro Guilherme, vai puxando na perna direita, alguém tocou nessa bola, ela sai de campo, em lateral então pro time do Comercial, vai lá o camiseta 19, o Luiz Fernando, para fazer a cobrança. Já cobra com o Simon, pro Luiz Fernando, toca na bola, olha o espaço que tem aqui o time para tocar a bola ali atrás com camiseta número 3, que é o Luiz. Vai levando, prefere deixar com o Simon. Agora ele tocou na bola no comando pro Testinha, dominou o Testinha. Ele tem toda uma habilidade para fazer o domínio, bateu prensado, a bola saiu de campo. É lateral pro time do Comercial. E aí, Silmar?
5: Eu tava só analisando uma coisa aqui, Valdir. Pode voltar jogador depois que sai e voltar a jogar?
1: Pode. Se isso é assim, pode voltar quantas vezes quiser.
0: É tipo futsal, né? Pode trocar quantas vezes quiser, né? Não tem limite. Olha de longe a batida do Luiz, soltou o goleiro Ferda. Ele sai da área, vai lá e dá um bico na bola, afasta o perigo. De longe essa bola estava quente, hein, Garbim?
1: Foi a mesma coisa que o Jaca. A bola explodiu no peitoral do Ferda e depois foi correr atrás do prejuízo, né?
0: Isso aí, jogo bom aqui no Módulo Esportivo na decisão. Tá 3-1 para a equipe do Manduri, com o vento ajudando e tudo mais no primeiro gol, mas tá valendo. Bola para a área, o goleiro Ferda estava adiantado, a bola saiu, é escanteio, tocou na ponta dos dedos, o goleiro Ferda estava um pouquinho adiantado.
1: Mas que cada lance bonito, Valdecir Moraes, a sorte que o Ferda é grandalhão, foi lá e deu um tapinha na bola.
0: Escanteio já cobrado, e agora pode ser um contra-ataque do time do Manduri, lá pelo lado esquerdo, a bola foi tocada ali, apareceu na volta ali o Simon para afastar o perigo. Recomeça lá atrás com o Luiz, com o Daverson, toca a bola o time do Comercial, já estamos com 28 no meu cronômetro, 3 para Manduri, 1 para a equipe do Comercial na decisão desse primeiro tempo do Campeonato de Futebol Suíço, Futebol 7 Força Livre. Bola tocada no comando, aparece ali o time do Manduri tentando um contra-ataque, quando agora trilha o apito, termina o primeiro tempo, 3 para o Manduri, 1 para o time do Comercial.
1: 3-1, Valdecir, para a equipe do Comercial. Perboni, chega aqui, não quer falar, mas que barbaridade. Vamos ter que aguardar, Valdecir, porque...
0: Acho que tinha uma resenha lá, né?
1: Ele falou tem uma resenha ali. Depois. Tá bom, então.
0: Intervalo de jogo aqui no Módulo Esportivo, então. Jogo pegado, jogo disputado. O Ítalo marcou aos 10 minutos, depois marcou aos 23. O Wesley marcou aos 23:40 e aos 25, Testinha descontou para a equipe do Comercial. Placar parcial aqui nesta grande decisão do Campeonato de Futebol 7, organizado pelo Departamento Municipal de Esportes. Então... Agora aquela aguinha, né, pra galera, vai ter aí uma brincadeira que o professor Jones vai fazer com as 5 primeiras mulheres que ainda não apareceram ali, vai ser difícil você
1: catar
0: 5
1: mulheres. Vai aparecer, mas demora, eu quis falar pra ele.
0: Se ele não for ali e pegar uma por uma ali, vai dar, né?
5: Eu acho que é questão do sol, né? Questão do sol e as posições que vocês falaram, 5 primeiras posicionarem aqui, nós vamos chamá-las.
0: A posição de entrada, né, pro...
5: Entrada.
0: Eita, nós. Intervalo aqui no Complexo Esportivo Wilson Henrique, teremos... o segundo tempo todo pela frente. E amanhã tem mais jornada esportiva. Vamos ter jogos da dupla Grenal às 18h30 e às 19h30 amanhã com o comando da Bandeirantes.
1: Valdecir, o time do Comercial se perdeu um pouco em determinado momento do jogo. Ficou nervoso. Né? E a referência do Manduri é o Ítalo. Ninguém segura. O rapaz está impossível. Então, você percebeu que nos dois, três minutos finais que ele não estava em campo, o jogo foi todo do Comercial. E não era bom usar um boné, tu foi enganado por duas coisas, pelo sol e pelo vento.
6: O vento e o sol atrapalhou mesmo. Eu falhei, mas o vento e o sol, deu bem a bola, deu bem no sol lá e me enganou.
7: O Ítalo foi cruzar aquela bola, né?
6: Foi dar um balão pra frente e conseguiu acertar no ângulo ainda, né? Então é uma infelicidade nossa ali, mas vamos buscar a vitória ainda.
7: O que fazer para isso?
6: Vamos ter que tocar mais a bola, né? Não tá chegando lá no testa lá, só tem que sair pelos lados e tentar virar esse jogo.
7: Viu, tem que tentar antecipar a bola, não deixar o Ítalo dominar, que se deixar dominar é difícil, né?
6: Nós estamos tentando dobrar, só que ali o último gol ali foi uma falha nossa, fiquemos desatentos ali e ele conseguiu.
1: Então tá bom. Vai lá o Jaque, o goleirão da equipe do Comercial. Ô Maurinho, como que tu me leva o amarelo, Maurinho? Vem pra cá, vamos ver, senão nós estamos escondidos atrás aqui, né? Estamos escondidos.
8: Ah, o amarelo faz parte do jogo, acho que não foi desleal com ele, né? Eu tentei ir na bola e peguei ele, mas tudo certo. É um cartão que te limita de certas coisas, mas não deixa de jogar. Eu vou jogar normal como eu sempre joguei, nunca dei coisa em ninguém e vou continuar assim mesmo, coisa no segundo tempo.
1: O jogo tá bonito, né? Uma infelicidade, dois lances da equipe do Comercial, mas tá meio parelho, né?
8: Ah, eu acho que tá parelho, o jogo bonito, disputado. Eles têm desfalque, nós também temos dois desfalques importantíssimos, que são titular, né? Mas o jogo é disputado, que é no detalhe, quem irá mesmo vai ganhar o jogo.
1: O Giovani, quem que falta?
8: Falta o Jean Correia e o Jim.
1: O Jean.
8: O Jim foi para Toledo, o Salão, e o Jean suspensa.
1: Então tá bom, vai lá. Vai lá o Maurinho, que vai começar o jogo, Valdecir.
0: Vai começar o segundo tempo aqui no Complexo Esportivo Wilson Henrique. Boa tarde pro Bordignon, né? Bordignon, curtindo a final também. Obrigado pela companhia.
1: O Valdecir.
0: As imagens lá. Diga, Garbim.
1: O Valdecir, Bordignon?
0: Ah, não sei. É Valso, né? Valso.
1: É, mas é Valdecir.
0: Alô, Valdecir. Obrigado, então, né, o Bordignon. Tá começando o segundo tempo, então, no modo esportivo. Deu 3 minutos e pouco só de intervalo. E a bola já tá rolando de novo.
1: Mas é isso mesmo?
0: 3:40 deu, de intervalo.
1: E já os caras querem jogar, hein?
0: Querem jogo, né? Querem jogo. 3 pro Manduri, 1 pro Comercial, Silmar. Tudo certo aí?
5: Certo, porque o Chiquinho tá com pressa lá, que nós terminamos das 4:30.
0: Deve ser por isso, né? Temos que entregar aí o trabalho pro Chiquinho às 4:30, mas vai dar tempo, né? Até às 4:30, temos muito pela frente. Olha o Testinha, dominou na área, sobrou, bateu! Defendeu o Giovani Ferla! Rapaz, a queima-roupa batida ali no camiseta número 2 da equipe do Comercial, e o Ferla segurou essa.
1: Rapaz, foi uma defesaça do Ferla, né, Valdecir? E a bola, se o camiseta número 2 aí o Rafael bate por baixo, ele tinha feito o gol. A bola foi reto onde o Ferla estava. E agora falta do Tessinho.
0: Ele pegou do jeito que sobrou para ele ali, ele bateu, né? E acabou batendo em cima do goleiro da equipe do Manduri, que vai vencendo, continua por 3-1 aqui no Complexo Esportivo Wilson Henrique. O Perbone no meio campo tenta, o Rafael já tentou, opa, falta no Rafael, o juizão diz que não, é só lateral para a equipe do Comercial fazer a cobrança aqui pelo lado direito. 1:08, passamos no segundo tempo, o Manduri vai vencendo por 3-1, Simon joga para o alto essa bola, ficou perigosa ali para a equipe do Comercial, vai sobrar para o Ítalo, já limpou a jogada para a direita, chegou batendo, sobrou para o Ítalo, foi no fundo, olha o gol! Gol do Manduri aqui no modo esportivo! Mais um gol da equipe do Manduri, uma falha aí, meio que coletiva na defesa da equipe do Comercial. Não vi quem é que fez o gol, mas é o quarto.
1: O 4, Valdecir, foi o Wesley.
0: O Manduri aqui no modo esportivo. Mais um gol da equipe do Manduri, uma falha aí, meio que coletiva na defesa da equipe do Comercial.

0: deu gol.
1: A torcida reclama algo da arbitragem, eu não sei se houve algo aí a ser reclamado.
0: Mas não foi só a torcida, foi o Jaque e mais alguém aí que reclamou, né? Olha,
1: era uma falta ou a bola que havia saído talvez no fundo, né? A reclamação. Vem o time do Comercial que agora perde por 4-1. Aqui pela direita, quem domina o camiseta número 19, tocou ali no comando pro Saimo, vai dali Saimo, bateu prensado em cima da marcação. Cai o jogador do Manduri pedindo atendimento. Lá atrás não tem nada a ver com isso e lá vai então o camiseta número 3, que é o Luiz. Já dominou pro Saimo. Opa, foi empurrado o Saimo, aí é falta, marca a arbitragem.
0: Falta do camiseta 6, o Perboni vai descer em cima do Saimo.
1: Alô, Rosemary Ferla, diz ela, vai Giovanni Ferla. Obrigado, Rose Preta, pela, a nega, né, pela companhia. Aos 2 minutos e 40 passamos do segundo tempo. Tem falta para cobrar o time do Comercial. É de longe, é bem verdade, 3 homens na barreira. Nesse segundo tempo está perdendo por 4-1. Testinha arruma para fazer a cobrança da falta. 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Autorizado o Testinha, tocou no comando para o Saimo, fez a batida em cima da marcação. O rebote vai ficar com quem? Lá pelo lado esquerdo, o garoto lá da equipe do Comercial acaba não tendo o domínio. Bate para frente ali o Wesley e cede a cobrança do lateral para o time do Comercial.
0: Tem um diferencial das duas equipes. O jogo está parelho, mas no jogo de corpo, na dividida, na raça, o Manduri dá de 10-0.
1: E vem de novo o time do Comercial aqui pela direita com o Rafael. 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Bola sai de campo, é lateral para o time do Manduri fazer a cobrança, que está mais organizadinho e vai vencendo pelo placar de 4-1. 3 minutos e 40. Quem vai fazer a cobrança é o camiseta número 16 ali, o Mário. Cobrança de lateral, jogou para a área para o Ítalo. Sai o goleiro Jaque de soco. Joga a bola no corpo do jogador do Comercial. Então é lateral mais um, mais à frente agora.
0: Vai na cabeça, quer apostar quando?
1: Vai o Mário de novo para cobrar o lateral. Vai jogar na cabeça do Ítalo, que está bem marcado lá pelo Luiz. Sai o Jaque de soco. Sobrou o rebote ali para o Perboni. Joga a bola para o alto. E é que vai no comando ali de cabeça o Simon. Afasta o perigo. Lá atrás, quem sabe, faz o domínio. Subiu de cabeça a zaga. O Testinha tentava, mas a bola para trás é escanteio. Então, primeiro do segundo tempo para a equipe do Comercial.
0: É, o Luiz cabeceou para trás do Aldecer.
1: Newton Carlos de Oliveira, o Vanoli está na sintonia lá em Indaial, Santa Catarina. Obrigado, Vanoli, pela companhia, acompanhando aí a transmissão da final do Futebol 7 com o patrocínio da Manutenção Agrícola NB, para sua colheitadeira render mais, para ter menos perdas. 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Vai ter cobrança de lateral o time do Comercial, que perde por 4-1. Chegamos a 5 minutos agora do segundo tempo.
0: E os 4 gols, Valdecir, com participação decisiva do Ítalo.
1: É sempre ele, né? E lá ele de novo, ó. Dominou no peito, entre 2 marcadores, agora sozinho no ataque, tem que fazer o giro e tem que recomeçar. Escorregou, caiu no gramado, o juizão disse que está valendo só o lateral para o time do Manduri fazer a cobrança.
0: É, do Manduri. Esse camiseta 3, Valdecir, do Comercial, o Luiz, vai sonhar com o Ítalo de noite, hein?
1: Vai, ele tá no cangote do Ítalo aí faz tempo, mas não tá fácil marcar o homem, né? Lateral, então, pro Wesley cobrar. 5 minutos e 30 no segundo tempo, bola na entrada da área, subiu de cabeça lá o Rafael. Por que que o Jaque saiu esquisito? Ele não podia pegar, né? Tava fora da área.
0: Não, mas deixa a bola aí pra linha de fundo.
1: Saiu esquisito ali, cedeu o lateral, então, pro Mário fazer a cobrança. E vai bola para a área de novo na cabeça do Ítalo. Autorizada a cobrança do Mário, camiseta 16, as costas, jogou, passou pelo Ítalo, vai passar por todo mundo e a bola acaba saindo na linha lateral para a equipe do Comercial então fazer a cobrança.
0: Mas não havia necessidade de dar um balão também, né, o Ítalo? Só para se aparecer, que nem diz o outro.
1: Já, só para se amostrar, né?
0: Só para se mostrar.
1: 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Olha o time do Manduri chegando, pode marcar, bateu para cima. O Perboni, né? Acabou desperdiçando a chance de concluir mais com assertividade aqui. Então sai para o jogo o time do Comercial, que perde por 4-1, precisa correr atrás desse enorme prejuízo nesse segundo tempo, já passando de 6 minutos e meio. Testinha vai buscar o jogo, tenta uma pedalada ali para cima da marcação, vai dali Testinha, bateu para fora. A bola passa à direita do goleiro Ferna, que reclama ali atrás, para geral.
0: Mas se bola vai pro gol, era gol, porque o Ferna ficou tirando com os olhos, Valdecir Moraes.
1: Tava batido. Alô, Kleber Belabe, obrigado pela companhia. Manduri campeão, diz aqui o Kleber. Por enquanto tá no caminho, né? Tá vencendo pelo placar de 4-1. Sai jogando aqui então o Rafael. Pra equipe do Comercial, 7 minutos do segundo tempo com a Churrascaria Scalabrin, mandando bem.

0: 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Caiu o testinha e lá vai o Luiz com a bola dominada, tocou no comando para o Ítalo, ele gira, puxou para a perna direita que é boa, não apareceu ninguém, agora ele escorou para o Giovanni Krause, tocou para o Luiz, puxou para a perna esquerda para o Ítalo, pode marcar, errou! Furou bacana ali, o Ítalo toma uma vaia da torcida.
1: Furou furado, Valdecir. Uma bola com açúcar passado pelo Luiz, disse, faz e me abraça. Errou o taco, Valdecir Moraes.
0: E vem o time do Comercial com o testinha, escorou ali pro Rafael. Tentou toca mais à frente, acabou aparecendo ali então o Mário para fazer o toque, já toca com o Ítalo, contra-ataque do time do Manduri, olha o Ítalo, chegou batendo, o Jaque segura, tem pressa o Jaque, já sai tocando ali com o Luiz, tem pressa o time do Comercial que perde por 4-1, 14, 8 minutos e 14, aliás, passados no segundo tempo, 8 minutos passados, vem o time do Comercial com o Saimo, bateu, mascada, essa bola ficou fácil para a defesa do goleiro Ferna da equipe do Manduri, que vence e vai conquistando mais uma vez o Campeonato Municipal de Futebol 7.
1: A equipe do Comercial está dando sinais de cansaço, Valdecir. E o Perboni também, primeiro, eu ia comentar que ele estaria também com sinais de cansaço, foi substituído na hora, Valdecir.
0: É porque daí o placar adverso, calor, né? A pressão, a ansiedade, é bastante difícil, né? Começa a ficar tudo pesado. E vem o Simon, já tocou essa bola no comando aqui, no camiseta número 19, que fez o domínio, bateu para ensinar. Tem muita gente na defesa ali, na marcação da equipe do Manduri. A conclusão pro gol foi do Luiz Fernando, mas não deu certo. Então vem lá o Giovanni Krause para a equipe do Manduri, com a bola dominada pela direita. A marcação é ferrenha lá do Leocardo. Bola sai mais atrás com o Rafael, já tocou no comando ali com o Leocardo, vai pro jogo, bola enfiada na frente pro Testinho, escorou essa bola pro Rafael, pode marcar, aparece na volta ali o camiseta número 4 do Manduri, Wesley, para fazer o corte. É lateral, já cobrado pelo Simon, com o Testinha, vem do receber essa bola no campo de ataque. Testinha ergue a cabeça, pisa na bola, espera que alguém se desmarque, não aparece ninguém, então gira essa bola aqui com o camiseta número 17, que é o Leocardo. Toca no comando na esquerda com o Simon, rolou essa bola mais à frente com o Rafael, o time do Comercial tenta achar espaço. Aparece ali o camiseta 19, que é o Luiz Fernando, escorou mais atrás para o Rafael, vai dali, Rafael fez a batida, a bola subiu demais e apenas tiro de meta para o Manduri.
1: Exatamente, foi uma bola trabalhada no meio de campo do Comercial, não consegue furar, boa marcação do Manduri, enquanto alguém está pedindo tempo, Valdecir.
0: Alô, Vanusa, alô, Gin, é Vanusa Gin, está escrito aqui no Manduri, bora, Manduri, diz ela na torcida, Vanusa, obrigado Vanusa pela companhia. 10 minutos passamos do segundo tempo, Manduri vai vencer por 4-1, a torcida já vai gritando, é campeão. E a Dona Lourdes Gardim, também na sintonia, Dona Lourdes acompanhando a transmissão pela Rádio Cristal, pelo Facebook, obrigado. Vem o time do Manduri, o Ítalo veio buscar o jogo e sofre a falta. A torcida, opa, já fechou tempo ali.
1: Ih, rapaz.
0: Alguém pisou no dedo do Ítalo.
1: É, e daí o Anderson comprou a briga, quis partir pra cima. Aí não, né? Aí degavar, deixa o Ítalo levantar. É falta em cima no Ítalo, não foi nada desleal, né?
0: É, eu quero não, a torcida gritando aqui já é campeão, acaba refletindo lá dentro de campo. Os torcedores acabam ficando nervosos também, né?
1: É, exatamente. O Anderson faz 3 minutos que entrou em campo e já arrumou o pé em crânio, e foi expulso. Era, pai.
0: Qual é que tá expulso? Vamos ver lá.
1: Expulso o Anderson e esse de boné aí também, do Comercial, não sei quem que é.
0: É, isso aí eu não sei quem é que tá aí. É lá da comissão técnica, né?
1: É, exatamente. Tá. Mas o Anderson também.
0: Qual é o Anderson? Vamos ver aqui. Qual é o Anderson?
1: O Anderson e esse de bonezinho aí que eu não sei quem que é.
0: O Anderson, qual é a camisa do Anderson?
1: O 2, o Deão.
0: O 2, então o Rafael.
1: Não, o 39. Que é aquele 39 ali que é o...
0: Ah, esse que é o Anderson.
1: É, mas esse tá só na comissão. O Anderson é o Deão.
0: O Gil. É o Gil. Esse tu tava na comissão técnica só, né?
1: Isso.
0: Não tava jogando. Jogo parado no modo esportivo, confusão generalizada aí, mas já tudo sendo ajeitado. O Amarildo Ferla, de Los Beltos, que foi ele que ensinou o parente Ferla a atacar de goleiro. Azar, Amarildo. Abraço, meu amigo. A sintonia aí. É, e... O time do Manduri chama a torcida para se inflamar um pouco mais. Estamos com 12 minutos, jogo parado.
1: Não, mas o jogo para mim está decidido, né? O campeão é o Manduri. Só que não adianta entrar, né? O Deon também podia deixar quieto isso, né? Então, acabou sendo expulso, nada aconteceu. A falta era do Manduri. Pegarem dois o Ítalo, que é o que o Comercial vai fazer de agora em diante, querer tirar o Ítalo de campo, né? Então, o prejuízo foi para a equipe do Manduri.
0: Então, eu vejo aqui que está expulso o Leocardo. Leocardo do Comercial, então, está expulso.
1: E o Deon
0: do time do
1: Manduri.
0: Do Manduri. Então, dois expulsos aí.
1: Não, o técnico foi expulso, o Giovanni. Vamos corrigir.
0: O Giovanni, então,
1: é expulso.
0: Do Comercial.
1: E o Deon.
0: O Leocardo também, do Comercial, é isso?
1: O Leocardo qual é que é?
0: O 17.
1: Não vi.
0: Acho que foi ele que começou o empurra-empurra ali, a confusão, né?
1: Não vi. Ele saiu já?
0: Foi lá para o banco de reservas. O 17 está lá no banco de reservas para lá. Eu acho que foram esses dois expulsos, né? No momento que a gente pôde observar aqui no Módulo Esportivo. A bola já está rolando de novo. 13 minutos e 20.
1: Caído o Krause lá no canto de lá.
0: Giovanni Krause caído, pedindo atendimento. 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
1: Vamos lá então.
0: Agora o Josão pegou uma
1: Guilherme,
0: falta.
1: Guilherme do Comercial foi expulso.
0: Guilherme então.
1: E o Leocardo.
0: E o Leocardo, dois do Comercial.
1: Dois do Comercial e o Deon do Manduri.
0: E aí eles têm que ficar então com um homem a menos. Fica com um a menos, né? Dois minutos. Também
1: não
0: que
1: sei.
0: Nem o futsal, eu acho que sim, né?
1: Quantos tem em campo? Tem três,
0: cinco,
1: quatro.
0: Seis.
1: Cinco, seis.
0: Seis. Então tem que esperar um pouquinho mais para se recompor aí com o sétimo jogador.
1: Quantas faltas já cometidas pelo Comercial?
0: Eu não marquei as faltas aqui agora, parei de marcar as faltas, também me esqueci, mas muitas faltas já, né? Mais uma cobrada pelo time do Manduri. E agora caiu o jogador do Comercial, falta já cobrada. Testinha domina pelo lado esquerdo, vai dali, Testinha na trave essa bola. Sobrou o rebote para o camiseta 19, o Luiz Fernando bateu, houve o desvio. A bola vai ficar com o Testinha, ele prefere deixar a bola sair para ficar com a cobrança do escanteio. A bola demora para chegar, o Testinha tem pressa.
1: Quando não é o dia, não adianta, né?
0: A bola não entra, né? Vai na trave e não entra. Vai o Simon, tocou essa bola curtinha para o Luiz Fernando. Não deu certo. Lá atrás bate para o lado que dá o Luiz. E cede a cobrança do lateral para o time do Manduri, que vai vencendo por 4 a 1. 15 minutos, tempo. Passamos do segundo tempo.
1: Tempo pedido pela equipe do Manduri.
0: Tempo solicitado então para tomar aquela água e para conversar também, né? Time do Manduri que está vencendo por 4 a 1. Já fez mais uma troca ali, saiu o Giovanni Krause, né? E voltou
1: Perbone.
0: O Perbone, né? As trocas também são necessárias para a equipe que vai vencendo pelo placar de 4 a 1, o time do Manduri ficando parcialmente, por enquanto, com o título do campeonato, mas já estamos chegando a 16 minutos do segundo tempo. 4 a 1, tá morta a lebre, né, Garbim, como se diz.
1: Ah, sim. Para mim, isso aí já tá decidido. Quantos minutos temos?
0: 16.
1: Então, não tem. O Manduri tá bem colocado em campo, tá bem armado, a equipe do Comercial tá desestruturada um pouco, né, sabia do que enfrentaria, né, e ainda eu arrisco dizer, se é alguém que faz gol, vai ser o Manduri.
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1: Ô Silmar.
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1: Oi, Garim. Tu fez uns furinhos a mais naquele negócio de assar costelão lá?
2: Essa semana eu já conversei com o Mário a respeito disso, mas já vamos se organizar, ele já me pediu.
1: Então tá bom.
0: Tô gostando.
1: Tá cobrado. Ao vivo e a cores aqui.
0: Tô gostando dessa prosa aí de costelão.
1: É?
0: Comecei a gostar. Opa. Olha o time do Comercial, vem pro jogo, bola batida, o Vidas viu no meio do caminho, a bola não chega no testinha. Também tá lá na sintonia o Thiago Tonello. Parabéns aos times, diz o Thiago Tonello. Obrigado, Thiago. Boa tarde pra ti. Olha de longe a batida. Lá atrás tira do jeito que dá o Ítalo. Na zaga da equipe do Manduri, tira e toca a bola pra linha lateral.
1: O Manduri não quer mais jogar, né? O Ítalo tá de zagueiro lá.
0: 17 minutos de longe a batida. No meio do caminho ficou a batida ali do Luiz Fernando. O rebote vai ficar com cobrança do lateral pro time do Comercial. Perde por 4-1, mas não desiste. Batalha muito aqui na tarde deste caloroso 29 de agosto, bola batida na trave e foi pra fora. É o dia de não entrar essa bola, hein?
1: Pode abandonar, que nem fala o cara aquele. Pode abandonar. Aquela trave já é a terceira que a equipe do Comercial bateu a bola lá, Valdecir, naquele mesmo lugar.
0: E o Fiala já tava batido nessa, né?
1: Ah, não, já tinha ido.
0: A bola batendo na trave e embora. Olha, o Ítalo fez um lançamento para a área, para a chegada do Wesley. Chega de soco lá o Jaque para afastar o perigo e sofre falta. Dizendo que houve falta lá do Wesley, né?
1: Segurou o zagueiro.
0: Segurou o zagueiro, então é falta marcada para o time do Comercial, que perde por 4-1, mas está aí na briga, na luta pelo título. 18 minutos, passamos do segundo tempo. Daqui a pouco é hora de terminar e termos a premiação, né, do Campeonato Municipal de Futebol 7, edição 2026. Bola tocada para o comando ali do Testinha. Testinha domina. Tentou jogar entre as pernas e consegue do marcador ali, que era o Wesley. Ainda Testinha com a bola dominada. Vai dali, experimentou na trave de novo a bola do Comercial e vai embora. Mais uma para a coleção do Ferla na trave.
1: Não, não, não. Não tem explicação, Valdecir. Tu já imaginou? O jogo tá quanto? 4-1. É. 4 bolas no poste. Podia estar empate.
0: Podia. Então tem lateral agora para cobrar o time do Manduri. Um abraço, Volmir Batistella. Pro qual é o Padilha e o Vanoli? Vamos mandar sim, né? Vamos mandar. Bola para o fundo, já que tem pressa. Já sai batendo ali pelo lado esquerdo com o Luiz Fernando, que está cansadíssimo. Não consegue dominar, a bola sai. 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Alô, Lucas Locatelli, grande abraço, meu jovem. Obrigado pela companhia também. Estamos juntos. Agora estamos com 19:30 do segundo tempo. 4 para o Manduri, 1 para a equipe do Comercial. O jogo é duro, o jogo é muito pegado aqui no Complexo Esportivo Wilson Henrique. Daqui a pouco tem a premiação, goleiro menos vazado, artilheiro e a premiação para os melhores colocados. Não houve disputa de terceiro e quarto, somente a decisão do primeiro e segundo do futebol.
1: Por que isso, Valdecir?
0: O Alan disse que a comissão técnica aí, o departamento de esportes, achou melhor não fazer disputa de terceiro e quarto, como já em outras
1: e organizações.
0: Eu não sei se vai ter troféu, né? Em outras competições também, como é a SUPAR, né? Também já não está mais fazendo o terceiro e quarto, faz somente a disputa final.
1: Vai ser uma regra, né? No final disso tudo, vai ser uma regra meia geral, né?
0: É, eu sei lá, né? Se não é o mais viável essa situação mesmo, né? Terceiro e quarto, às vezes não dá, às vezes fica meio que falta gente, né? Em
1: morno.
0: Situações, né? Um jogo morno, né? Já vimos muito disso. Às vezes até alguém se machuca, já tivemos casos de desentendimentos, né, por causa de um troféuzinho de terceiro e quarto. Então tem várias situações que tem que ser analisada, né, os prós e contras, enfim. Mas nesse campeonato não haverá a disputa de terceiro e quarto. Com relação à premiação, não sei como é que vai ser aí, se vai puxar o terceiro ou se não. 20 minutos, já estamos entrando aí na retinha final do jogo aqui no Complexo Esportivo Wilson Henrique, no campo central aqui do módulo, onde acontece a decisão do Futebol 7. O Manduri vai conquistando o segundo campeonato seguido, neste placar parcial por enquanto de 4-1, 2 gols do Ítalo no primeiro tempo e do Wesley no segundo tempo. Wesley e o Testinha, que tinha descontado no primeiro tempo para a equipe do Comercial. 4-1.
1: Só mudou o adversário do Manduri, né?
0: Ano passado era o São Jorge, é isso?
1: É.
0: Esse ano o São Jorge ficou na semifinal.
1: E o Comercial, o ano passado, caiu na ICEMI, né?
0: É, então só inverteram, né?
1: Exatamente.
0: São Jorge, que era para ser favorito contra o Comercial, acabou, pelo que a gente ouvia aí, que era para ser favorito, perdeu de 3-1 na semifinal e o Comercial está aí disputando, então, perdendo de 4-1 agora para a equipe do Manduri. Lá pelo lado esquerdo, bola dominada, bola batida, mas escorregou ali o batedor, que era o camiseta número 5, o Guilherme, e acabou, então, sobrando para o Maurinho afastar dali o perigo. Simon já domina lá pela esquerda, vai o time do Comercial, não desiste. Bola tocada ali, curtinha com o Guilherme, mais atrás já começa lá com o Luiz Fernando. Vai dali o Luiz Fernando, bateu para a área, buscando lá o camiseta número 2, que era o Rafael, a bola saiu no fundo. O Luizão está dizendo que é só tiro de meta, ficou sentindo ali o Rafael, jogador do Comercial.
1: O Ítalo acabou pisando sem querer no pé do camiseta 2 do Comercial Valdecir, que é o Rafael.
0: Valmor Dapper na sintonia também, muito obrigado. Uma boa tarde aí na sintonia Rádio Cristal também. Acompanhando aqui a vitória por enquanto do Manduri por 4-1. 22 minutos, reta final do primeiro, do segundo tempo. Vai ter que trocar ali o Comercial. Tá sentindo muito lá o pé, o camiseta número 2, já tem alguém para entrar.
1: É, o camiseta 19, Valdecir, que vai entrar o Luiz Fernando.
0: Vai o Luiz Fernando para sair então o Guilherme na equipe do Comercial. Esse pisão aí que tomou no pé. E vem o time lá pelo lado esquerdo com o Simon. Bola tocada mais à frente lá com o Rafael. Já domina. A bola acaba ficando fora de campo na saída, no toque de bola lá do Mário. Sobrou o rebote para o Luiz. Bateu e o gol! Gol! Comercial! Gol marcado aos 23 minutos pelo meu cronômetro, desconta no placar o time do Comercial, Garbim.
1: É, o jogo, o resultado, Valdecir, do jogo até agora não condiz com a realidade. É, 4 bolas no poste, no travessão da equipe do Manduri. Então, nos últimos minutos, o Ítalo abdicou de jogar, ficou lá na zaga e tomou o gol, entendeu? Então, se tivesse mais tempo e a equipe do Comercial com vontade, com gara, olha o Valdecir, não sei não, né?
0: 4-2 no placar, olha a bola tocada, caiu lá o Testinha, tentou escorar essa bola. Quem fez o gol foi o número 11, o Marcos, né, que entrou agora há pouco na partida, na equipe do Comercial. O Ítalo foi pro ataque de novo, já sofre a falta ali, o Gizão parou para marcar, não.
1: O Luiz veio e atropelou o Ítalo e levou o amarelo para casa.
0: Cartão amarelo para o número 3, o Luiz, da equipe do Comercial. É falta que não tem pressa nenhuma para cobrar o time do Manduri. André Cardoso, Tchutcha, na sintonia. Abraço para o Tanaka também, que está na sintonia. Alô, Hildo Ferla, ótima transmissão, diz ele. Show Cristal, obrigado, Hildo Ferla. Aquele abraço aí também com a gente nesta tarde de sábado.
1: Pai do Giovani, né?
0: Pai do Giovani Ferla, goleirão, é da equipe do Manduri. 24 minutos, Ítalo vai cobrar a falta de longe. 3 homens da barreira, 4 agora. Autorizado o Ítalo, de longe, perna direita, bateu em cima da barreira. A torcida vibra, gosta do erro aí do Ítalo. Bola tocada lá, espirrada, sobrou na ponta direita. Olha o time do Manduri ainda no jogo. Bola batida na rede pelo lado de fora. Sai depressa ali o Jaque. Tá 4-2, o Manduri vai vencendo 4-2. A decisão da competição municipal do futebol 7. Bola tocada no comando lá, o Maurinho só faz a proteção, deixa a bola sair no fundo. Não chega lá o Guilherme. É tiro de meta para o goleiro Ferna fazer a cobrança. É, o jogo vai indo pro finzinho, 24-40. Só tem os acréscimos praticamente agora. Olha o Marcos, o Andrei, né? O Andrei chegou ali. O Ítalo chega, dá as costas para a marcação, faz a finta, bala, uma bala para cima do goleiro. Já que cai em 2 jogadores, o Gizão diz que está valendo tudo isso. Então vem ali para bater para frente e o time do Comercial tenta sair com o Testinha. Testinha domina, bola para o alto, vai ficando um jogo feio. Nossa, em alguns momentos aí.
1: Mas agora era falta.
0: Olha o Jaque, soltou essa bola para fora. Perde a chance de fazer o quinto gol. A saída errada do goleiro Jaque.
1: É, a ansiedade do Valdecir Moraes. O desespero. Ó.
0: Alô, Bruno, do bairro Passarela. Tá na sintonia. Obrigado, Bruno. Boa tarde para ti também. Tá com muita pressa. Tá naquela ansiedade. O time do Comercial acaba saindo errado. 25-30. 4 para o Manduri, 2 para o Comercial na decisão final. Finzinho de jogo. Bola para a área, o goleiro Jaque está jogando com as mãos com a construtora do Kesny Marmoreiro, artefato de cimento. O Testinha sempre puxado ali e o Gizão diz que está valendo tudo isso.
1: É, mas para mim era falta, né, Valdecir?
0: Para mim também. 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Olha o Ítalo. Passou pela marcação. Na perna direita. Faz o giro. Esconde a bola ali no meio campo. E deixa curtinha lá na direita com o Wesley. Toca de novo com o Ítalo. Tem espaço. Vai dali o Ítalo. A bola foi embora. Longe, longe do goleiro. Jack apenas acompanha para buscar e fazer a reposição.
1: Já repondo.
0: 26 minutos. O tempo tá se acabando, 4-2 no placar, o time do Comercial não desiste, vai em busca. Camiseta 11 ali, o Marcos, toca na direita aqui com o Simon, tem espaço o Simon, tocou no comando pro Luiz, domina o Luiz, perdeu a bola ali, o camiseta 19, Luiz Fernando, demorou para fazer o toque, agora toca curtinho lá pelo lado esquerdo, com o Marcos, camiseta número 11, rola a bola, tenta, a bola bate em todo mundo, vai sobrar pro Ítalo aqui ainda, mas o Luiz tomando conta.
1: É, o Ítalo nem vai mais, né?
0: Tá mortinho também, né? Alô, é. Gustavo Guizzi, obrigado, mandou um abraço pro Romalino, tá mandado. Olha o Testinha de novo, puxado dentro da área, tá valendo tudo isso. Ele se joga no corpo do Maurinho e cai, né? Aí vai da interpretação do árbitro se é falta ou não. Então é lateral. O Simon já faz a cobrança, joga pro Testinha dentro da área. Testinha bastante pressionado ali, marcado. Não tem para ele hoje, né? Difícil, né? Muito marcado o Testinha.
1: É, quando não é o Mauro, é o Luiz, né?
0: E quando tá colado no corpo, é difícil, né? Não consegue se movimentar. Atrás o Maurinho bate, afasta o perigo, vai terminar o jogo. Já estamos com 27 e 15 no meu cronômetro. 4 para o Manduri, 2 para a equipe do Comercial. Vai de longe, bola batida! Gol do Comercial! Um golaço! Lá do lado esquerdo, de perna esquerda também, a bola ainda foi no poste esquerdo do goleiro Ferne, balança a rede. Desconta no placar, 4-3, Gardim.
1: Eu falei, Valdecir Moraes. Eu falei, Valdecir Moraes, que se tivesse mais tempo e essa vontade que o Comercial tem, 4 bolas no poste, né? 4 bolas no poste, perdendo um monte. Olha a bola.
0: Olha o time do Comercial, bola batida, salva o goleiro Ferla. Quase busca o gol de empate. Escanteio já cobrado. Tem pressa. Olha o Testinha, fez a batida. A bola desviou no meio do caminho. Vai sair no fundo. Escanteio para o time do Comercial, que tem pressa. O jogo está para terminar. 4-3 no placar. Não pude saber quem é que fez o gol, hein, o Garbinho?
1: Foi aquele que está lá com as mãos no.
0: O Marcos, né? Que entrou.
1: Marco, isso.
0: Olha o Maurinho, tirou. Vai sobrar o rebote. O time do Comercial aperta. Tenta esse gol de empate com o Testinho. O jogo não termina. Estamos com 28-30. Bola batida. E a bola sai no fundo. É só tiro de meta para o time do Manduri. Que jogo, hein, Garbim?
1: E um jogão de bola, né, Valdecir? Repito, o resultado não condiz com o que aconteceu no jogo, né? Dois lances que o Comercial realmente se embananou eles mesmos, né, Valdecir? E acabou então resultando nos 4 gols da equipe do Manduri. E agora o Comercial pra cima, quase que empata o jogo, né?
0: 29 minutos, o segundo tempo foi mais Comercial, né? Que buscou incessantemente e está quase chegando ao gol de empate. O tempo vai terminar o jogo. Olha o Simon, bateu em cima do adversário. Vai ficar a bola com o Luiz Fernando. A torcida vai à loucura aqui. Luiz Fernando vai levando, vai experimentar de longe, bateu, soltou o goleiro Ferna. Olha o rebote com o Testinha. O juiz antes que não foi nada. Para mim o Testinha foi empurrado lá pelo Luiz. Tá valendo, já lateral cobrado, bola para a área, vai forte demais, não consegue chegar ali o Rafael, a bola sai no fundo.
1: Mas que jogo, Valdecir, o Ferla pegou 2-3 bolas e tá dando o título para a equipe do Manduri nesse momento.
0: É, já merecia o gol de empate pelo que fez o Comercial, mas não dá mais tempo, termina o jogo aos 29:40 no meu cronômetro, 4 para o Manduri, 3 para a equipe do Comercial.
1: É, rapaz, repito, se tivesse mais algum minutinho, aquelas bolas na trave, 3, 4 bolas na trave, e a bola não entrou, Valdecir Moraes, né? Uma pancada atrás da outra no travessão e a bola não entrou. Uma reclamação bastante para cima dos árbitros aqui, da equipe do Comercial, né, Valdecir? Mas o jogo é assim mesmo, né? O jogo é assim mesmo. Fela. Chega aqui, Fela. No finalzinho você acabou quase acabando o título para a equipe do Manduri. 4-0. É, tomando sufoco. 4 bolas no poste, no travessão. Não era para tanto, né?
3: Ah, Garbi. Boa tarde, ouvintes da Rádio Cristal. A gente sabia que ia ser um jogo difícil. A equipe deles era boa, qualificada. 4-0, lógico que era um placar bem, só que no Suíço não tem. Cansemos um pouco, sem dois desfalques, o Jean e o Jim, mas joguemos por eles. E fiquemos campeão, essa comunidade merece demais.
1: Valeu, esse é o Fena cansado que no final, então, acabou dando o título para a equipe do Manduri, pegando muita bola. Né, Guilherme, chega aqui, né? Você acabou depois tendo que sair do campo, vindo para cá. É, mas foi um jogo de bola, né? 4 bolas no poste, no travessão, que não quis entrar hoje, né?
4: Ah, hoje faltou sorte, nosso time, né? É, a gente jogou bem, só a bola não entrou. Infelizmente, a bola hoje não era pra nós hoje, infelizmente.
1: O que aconteceu lá que tu foi expulso?
4: Aconteceu que eu entrei, eu joguei água no Ítalo, mas ele ficou provocando o jogo inteiro. E todo campeonato ele vem, ele provoca, os caras não dão um cartão pra ele. Hoje ele não ganhou um cartão, ele provocou o jogo inteiro.
1: Eu fui jogar. Mas a equipe do Comercial vendeu caro nesse, né?
4: Não tem o que fazer. Agora o jogo foi, não tem o que fazer. Só que eles têm que levar o critério pros dois lados também, né? Não é só pra nós, cartão. O melhor jogador deles nunca expulso, é sempre assim, sempre a mesma coisa.
1: Então tá bom, valeu Guilherme, ele que é o presidente, técnico, um pouco de tudo da equipe do Comercial, Valdecir Moraes. Agora vai.
0: Você vê que ele já tinha até uma faixa pronta ali, ó, bicampeão municipal, já estava com
1: certeza. Ah, ele sabia o que era isso, né? Só com tudo que aconteceu, Valdecir. Não sei não, né? Com mais um pouco ia tomar gol. Ô, Jean, tá fazendo aí? Por que que... Vai na foto aqui. Enquanto tu vai falando, tava suspensa?
5: Isso. Na semifinal ali, acabei num cartão amarelo, já tava meio pendurado. E só um minutinho, vamos pra foto aqui.
1: Vai lá então. Quer aparecer na foto, Anderson Moura? Não tem jeito, né? Então, já saiu? Já bateu? Ih, rapaz, tem gente se arrumando agora. Pra a foto, mas o Nereu foi rápido no gatilho, não sei, tem mais alguém lá, acho que é o pessoal da prefeitura, o trio de árbitro, não sei, né? Agora é só comemorar, tá bom? Agora sim, vem cá, homem, agora tu fala. Que jogo, hein?
6: Que jogo, né? Foi difícil defender esse título aí, mas graças a Deus conseguimos mais um ano campeão.
1: 4-0 parecia que vinha 5-6, mas daqui a pouco complicou.
6: E a zaga ligeira, né? Fez a escolha em dobro. Por final aí cansemos, mas graças a Deus conseguimos sair com o título, hein?
1: Então, tá bom, esse é o Perboni também. Vamos ver. O Deon agora ele tá parceiro, Anderson. Mas o que que deu lá, Anderson? Que tu queria pegar o rapaz lá, Anderson?
7: Na verdade, o cara pisa no meu companheiro no chão, né? Aí o sangue ferveu um pouquinho, eu fui lá e acabei dando um empurrão nele e o juiz expulsou nós dois, né? Mas eu fiz errado, não devia ter feito, mas enfim, na hora o sangue ferve na cabeça, né? Mas importante, agora tem muitos litros de chope esperando nós lá. Nós vamos descer lá e vamos beber e comemorar.
1: Vai descer aonde? Eu quero saber onde.
7: Lá no Manduri.
1: Ah, lá no Manduri, rapaz. Amanhã tem almoço lá também, na comunidade do Manduri. Agora vamos pra oração aqui, Valdecir. Agora todo mundo entrando aí, torcida entrando. E vamos pra festa pra daqui a pouco recebeu o troféu, Valdecir Moraes.
0: Tá então, né? As autoridades já foram chamadas também, né? Que estão presentes aí para fazer a entrega da premiação. Diz o Alan que vai ter primeiro, segundo, terceiro e quarto. Então serão entregues 4 prêmios. Os 4 primeiros, acredito que o terceiro então será puxado pelo campeão, né? Para fazer a entrega da premiação daqui a pouquinho. Então, aqui no Complexo Esportivo Wilson Henrique, 4-3. Placar do jogo favorável à equipe do Manduri.
1: Manduri troféu mesmo, eu vejo 2 aí, né? A não ser que esteja escondido, né?
0: Talvez medalhas, então, né? Ele me sinalizou aqui que era primeiro, segundo, terceiro e quarto, né?
1: Pode ser então, mas medalha tem, né? Oito. Que achou? Mais um título?
7: Temos que dar força para essa piazada, né? Não é nem no nosso tempo, lembrar os tempos e vamos dar força para eles, né?
1: O tempo que tu era camisa 5 lá do São Brás?
7: Isso, lembrar esse tempo aí, né? A piazada tá honrando o que nós ensinamos para eles, né?
1: Vai passar o chinelo no piau hoje?
7: Pô, né? Hoje de noite vou passar o chinelo.
1: O Ayrton também que está aqui, ele que é lá do Manduri, pai do Anderson Deão. Anderson que foi expulso, Valdecir Moraes.
0: Aí a festa da galera do Manduri, é campeão, Manduri Vidora Favareto, com seus diversos apoiadores também. Vão receber agora o troféu maior de campeão municipal de futebol 7. 4 para o Manduri, 3 para a equipe do Comercial, que foi um jogo pegado, não desistido até o final. Bacana aí, com alguns cartões amarelos, vermelhos, mas tudo fazendo parte do contexto,
1: hoje,
0: tudo de boa.
1: Viu? O teu pai falou que hoje à noite o chinelo vai pegar.
7: Pois é, cara, tava pensando em ficar pra lá hoje de noite, mas eu acho que não vai dar. Acho que ele tá brabo que não foi, senão ele era mais calmo no jogo, né?
0: Olha que bacana. Bacana aqui também, Garbinha, a torcida aplaudiu muito aqui o time do Comercial, todo mundo levantou em pé para aplaudir o time do Comercial, que veio aqui para agradecer em frente à arquibancada.
1: Mas eles merecem, Valdecir, eles fizeram um jogo digno de uma final, né? Porque tomando de 4-0, partindo para cima, fazendo o gol que nem eles fizeram, não é qualquer um que tem essa vontade, que esse ânimo, né? Que essa coragem para enfrentar um time quando estava de 4-0, né?
0: E só não fizeram o gol de empate porque o Ferda salvou a última ali, né?
1: O Maurinho e o Testinha estão aqui, um marcando o outro. Ô Testinha, tu tinha chutado tanta bola na trave assim?
8: Fazia tempo, né, que a bola não batia na trave. Mas é assim, né? É igual eu falei, jogão, o time deles aí já vem, acho que de dois títulos, um título, né, e duas finais aí, mas é assim, eu acho que deu um grande jogo, né, Mauro? E as duas equipes estão de parabéns, que dentro de 20 equipes, as duas chegar na final estão de parabéns.
1: Então tá bom, Mauro, não foi fácil marcar o testinho?
9: Não, isso aí é...
1: É macaco velho?
9: Macaco velho, antiga, né, Testa, quanto ganhamos juntos já, né, cara? Então, um prazer jogar contra ele, a favor dele, cara, um baita jogador, foi profissional, cara. Eu acho que hoje quem irava saía com o resultado e, como o Testa falou, de 20 equipes, nós chegar na final, é um orgulho para as duas equipes, e foi um jogo muito bom.
1: Fio, 4-0, o que aconteceu com a equipe? 3 bolas, 4 bolas no poste, quase toma o gol de empate?
9: Ah, isso aí, a equipe mesmo começa a relaxar, né, cara, e o vento agora no segundo tempo ajudava eles, né, cara, então era mais um fator para tu... E daí o cansaço começa a pegar, né? Eu já sou velho, né, cara? E não é fácil marcar esses piá, cara. Mas eu acho que correu tudo bem, um jogo bonito, disputado.
1: O teu negócio agora é só Avemar.
9: É, com certeza. Acho que esse ano foi o último que eu falei que ia fazer, que ia jogar, né, cara? Não aguento mais, cara. Eu tô numa fase que tô pensando em outras coisas e jogar o veterano tá bom.
1: Bom, isso eu quero ver aí.
9: É, não tá fácil. Estão armando o time pro ano que vem, cara. Não tá, não tá fácil dizer não.
1: Então tá bom, esse é o Maurinho. Valeu. Temos tempo ainda?
0: Bora lá, ainda tem.
1: Tem o tempo,
0: é 4:06 agora.
1: É, senão o Chiquinho corta nós, né?
0: É, 4:30 o Chiquinho entra.
1: Eu queria ver se eu encontro o Luiz, não sei onde é que o Luiz está.
0: Qual é o Luiz? Né? Luiz Carneiro?
1: Luiz Carneiro?
0: É, tá difícil achar ele no meio da galera aí, né?
1: Sumiu? Sumiu, rapaz. Vai daí.
2: Tá sentado lá, Gilmar, ó. Tá sentado ao lado do Giovanni Ferro lá.
1: Acho que é ele. Assou o homem. Tá do lado do Ferro
0: tá
1: aqui.
0: Quase na marca do pênalti.
1: Hoje o Luiz. O Luiz, deixa eu ajoelhar aqui, rapaz. Viu? Mas o que aconteceu hoje que tu jogou atrás?
10: Mas é que aí o ídolo é, né? Daí nós pra ele, né? Daí nós marca e deixa que ele joga, o homem não tem, né? Mas nós tivemos.
11: É impossível marcar o homem.
10: É, aqui na volta não tem, né? Pode ter alguém de fora, mas aqui na volta não tem.
1: Então tá bom, esse é o Luiz também, que comemorou o título da equipe do Manduri. E, se eu não me engano, ano passado ele não atuou pela equipe do Manduri, né?
0: Eu não tô lembrado dele. A festa aconteceu ainda aqui no gramado, então, já entrega da premiação. Foguete.
1: Tá nos preparativos aqui ainda, eu queria conversar com o Alan, mas ainda ele tá no core aqui, Valdir, ele tá no core pra ver... Pra organizar tudo. Vamos ver se a gente encontrou mais alguém.
0: Todo mundo entrou em campo aí, né? Os torcedores, amigos, familiares.
1: Não,
0: né?
1: Mas tem que ser assim.
0: Tudo em paz, né? Isso é importante. É.
1: Tem que ser assim mesmo. Tem que ser assim mesmo. Jaque, já. Mais um pouquinho aqui. 4-0 parecia impossível o negócio. 4-1, daqui a pouco 3-4 bolas no poste. Mais um pouquinho e o empate, hein?
12: Foi no detalhe, né? Eles cansaram, a gente foi pra cima. E por um pouco não conseguimos. Apesar do juiz ter ajudado um pouco, que o último gol ali foi mão. Não sei se não saiu a bola. Então, estão de parabéns. Ganharam. Agora, para a próxima, né? Vamos pro ano que vem.
1: Mas tem dois gols, né? Não sei se tu concorda comigo já, que aquele por cima lá, que a bola acabou te enganando. E aquele segundo gol deles lá também, né? Foi uma certa falha, né?
12: Foi um bate-rebate ali. Não consegui sair, quando eu vi o cara bateu com o pé e sobrou pro cara sozinho ali, né? Então, mas é assim, vamos pra próxima e se Deus quiser vamos chegar de novo na final.
1: Mas venderam caro o título também, né?
12: Foi caro, esse foi doído, isso aí.
1: Então tá bom, esse é o Jaque, goleirão da equipe do Comercial, Valdecir, e agora não sei o que estamos esperando, né?
0: É, o Adalan está organizando aí a entrega da premiação, daqui a pouco serão chamados aí. 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vencendo por 4-3 o time do Comercial Marmeleiro. E agora então, os preparativos aqui para a entrega da premiação, encerramento com chave de ouro desta competição organizada pelo Departamento Municipal de Esportes. Aquela brincadeira do intervalo não foi possível, né? O professor Jones não conseguiu fazer a brincadeira do intervalo.
1: Eu falei, vai queria ver e arrumar, mulher. Paulo, tu que é irmão do Luiz, veio assistir o irmão ganhar mais um título?
13: Na verdade, estava em casa, cheguei atrasado, cheguei só no começo do segundo tempo. Vim aí prestigiar os piados.
1: Ah, eu vi tu chegar. Tu chegou no primeiro tempo.
13: Não, eu não. Era no comecinho do segundo já. Tava. Quando eu entrei em campo, tava 3-1.
1: Tava trabalhando?
13: 3-1. Tava.
0: Ele chegou só pro shopping, só pra festa, na verdade.
1: Tu vai só pro shopping.
13: Não, pior que temos uma cavalgada ainda hoje com janta ainda.
1: Ah, vamos, então tá bom. Agora tá sendo esperado o que aqui? Hoje a presença também da vice-prefeita, a Suzana, que veio aí com certeza substituir o prefeito. Tava assistindo lá, vice-prefeita.
11: Tava. Parabéns aos atletas. Tudo bonito, organizado, cada um com a sua garra, né, Garbi? Trabalhando, jogando, dando o seu melhor.
1: Eu não sei se você concorda comigo, mas se você quer reunir gente, é esporte, né?
11: É isso aí que nós estávamos conversando aqui agora. O pessoal vem, participa, e Marmeleiro está de parabéns com todos os eventos, com toda a organização. O Alan tem sido um diretor assim, bem destacado, isso que é importante. E a equipe, né? Tu tem que ter uma equipe que trabalha junto para fazer e acontecer.
1: É, não tem sábado e não tem domingo o esporte, né? Tem que se virar.
11: Não tem folga, não tem nada. É.
1: Isso que é uma carga de confiança.
11: Cargo de confiança, tem que estar disponível 24 horas por dia. Chamou, então, tem que estar presente.
1: Claro. Miller, tu vai entregar o que aí?
14: Goleiro menos vazado.
0: Quem é o cara?
1: Quem é o goleiro menos?
14: Não me disseram ainda.
1: Não te disseram ainda? Segredo. Tu vai entregar o que, Edson?
0: Segredo do
15: artilheiro. Justiça. Toma aí com a artilharia do campeonato.
1: Tu vai entregar o que?
15: Eu vou entregar as medalhas.
1: Ah, vai ajudar
15: me dar um abraço, né? Me dá um abraço lá, né?
1: Tu quer um abraço?
15: Aí louco.
1: Aí é louco, rapaz, né?
11: Negro.
1: É as autoridades presentes aqui, Valdecir.
0: E aí, o Silmar, gostou do jogo? Ficou tudo nos conformes aí, não?
2: Ah, gostei, né? Não gostei. Isso aí tava escrito, né, Valdecir? Não falando, tipo assim, não desejando o ruim pra outra equipe, mas o Mandori é favorito, né? Mandori... A gente já vinha conversando com os atletas durante a semana e eles têm uma equipe já focada em muitos campeonatos aí. E esse título aí é diferenciado, né? O cara não tem quem segure o homem. Além de ser diferenciado, a sorte ainda ajuda, né? Então, tudo contribui. Mas parabéns para as duas equipes. Está aí a festa, está aí o que a gente sempre freza, né? É não haver brigas, não haver problemas, porque tem famílias envolvidas, tem crianças.
1: Silmar.
2: Oi.
1: É, o que que eu falei? O Miller ia entregar?
0: Goleiro menos vazado.
1: Goleiro. São Jorge.
0: São Jorge. É o Matheus? Não, Matheus e o outro ali. São dois goleiros, então, né?
1: É, exatamente.
0: Vamos colocar aqui, então, o São Jorge, goleiro menos vazado. Dois goleiros do São Jorge que ficou...
1: Leva as medalha também.
0: É, qual é a posição, será que vai ser o São Jorge? Deve
1: vamos
0: ser.
1: Vamos ver. Daqui a pouco... São Jorge? Ficou em segundo ou terceiro, São Jorge?
16: Quarto lugar, porque o campeão puxava o terceiro. Aí como nós perdemos a semifinal pro comercial, aí o Mandurinha acabou puxando o Tarugo para terceiro lugar. Nós ficamos em quarto lugar e ficamos com o goleiro menos vazado, Matheus Padilha.
1: Então tá bom, tá explicado, Valdecir. Goleiro menos vazado e ficou em quarto lugar.
0: O São Jorge?
1: São Jorge.
0: Quarto, então, o São Jorge, goleiro menos vazado.
1: Tarugo terceiro. Quase. É porque assim, né? Tu viu o rapaz ali, esqueci o nome dele agora. É, falando, né? O
0: Zé,
1: campeão.
0: Né? Não é o Zé?
1: Puxa, é o Zé, terceiro.
0: É o Zé Silva, né? José Silva.
2: É isso aí.
1: Isso, esse mesmo. E, o campeão puxou o terceiro, né?
0: Então, no caso, o São Jorge.
1: E o São Jorge perdeu pro comercial. Por isso.
0: É. O São Jorge, então, fica em quarto porque perdeu pro comercial e o Tarugo que perdeu pro Manduri.
1: E é a primeira vez que eu vejo, né? O quarto lugar. Levando o goleiro menos vazado. Ô Maca, tu é patrocinador do time também, do Manduri?
17: Patrocinador. Agora quero pedir uma música pro Chiquinho, depois que ele está entrando. Fundo da Grota. Meta e ficha, Chiquinho. E é bicampeão. Ninguém segura.
1: Eu, Maca, mas tem futebol. Ele não vai rodar música hoje.
17: Tá aí.
1: É?
0: Não. Segunda-feira ele toca. Segunda.
1: Segunda-feira.
17: É, segunda-feira, Chiquinho. Toca Fundo da Grota em homenagem aos piados do Manduri aí, ó.
1: Então tu tem a missão, Valdecir, de passar pro Chiquinho.
0: É o Marcelo esse aí ou não?
1: Marcelo, o Maca?
0: Esse louco do boné para trás aí, o Marcelo.
1: É, exatamente. Mas ele, o ano passado também, ele era
0: Diga para ele que ele tá me devendo
1: um dos patrocinadores, né, do Manduri.
0: Ele tá me devendo um chope.
2: Dois, então.
0: Dois, três.
1: Três. Ô Maca, o Valdecir falou que tu tá devendo um chope para ele.
17: Tá, fica feio.
2: Três.
0: Cobrar
17: ao
0: público.
17: Vivo aí, esse aí. Pode tomar ali no Ayrton, eu tenho conta ali.
16: Então tá bom. É três chopp, não é mais um.
17: Pode ser três aí.
0: Tá bom, tem deixa um pra juro, nós. Né?
16: Tá fechado o break, Ao vivo e a cor, está gravado.
0: Tá cobrado. Eita, 16 horas e 15 minutos, então o artilheiro quem é? Será que é o Ítalo, o artilheiro ou não?
16: Vamos ver.
0: É, ainda não chegou aí o troféu pro artilheiro, ainda pra gente
16: vice-campeão.
0: É. Vice-campeão, então, vai ser entregue pro comercial?
16: É.
0: É, pode deixar aí que depois eles vão guardar aí dentro, né? Essa
16: vamos ver quem é o artilheiro.
0: Depois a gente vai...
16: Vamos ver com o Jones aqui.
0: Vai fazendo Jones, o fechamento.
16: Quem que ficou artilheiro?
18: O artilheiro ficou Testinha, com 21 gols da equipe do comercial.
0: Testinha, então. 21.
18: O Ítalo ficou com o segundo, né? Ficou com 17 gols e ele ficou com 21.
16: Então tá bom, o Testinha, o artilheiro do campeonato, vale ser do comercial.
0: Muito bem, Testinha, 21 gols marcados no campeonato. Da equipe vice-campeã, o comercial. E o Ítalo, 17 gols, então, em segundo.
16: É.
0: Eu só não peguei quantos gols sofreu aí, mas enfim, a defesa menos vazada ficou com o São Jorge, mas tá tudo certo aí, né? Eram dois goleiros que provavelmente iam se revezando aí durante a competição. 16 horas e 16 minutos, não sei se dá tempo de falar com o Alan, acho que não vai dar, né?
16: Ah, pois é, isso que eu queria.
0: Tá meio na função aí. Tivemos aí uma tarde toda bacana, né? Lembrando aí que o Bruno, o João e a Isabela cantaram o hino nacional na gaita, no violão, na guitarra, na bateria, no instrumento de sopro, etc e tal, né? Fizeram um baita do hino.
2: Nas palmas, tudo deu certo.
0: Nas palmas. Hoje foi diferenciada a tarde,
16: viu?
0: Aqui no Módulo
16: Esportivo. Isso eu ia comentar, né? Nas correrias que às vezes dá certo.
0: Exatamente. Né? Então tudo foi, funcionou bem aí.
16: Alan, rapidinho, porque vai entrar o jogo lá na Rádio Cristal. Mais um campeonato com sucesso, né? Vira para cima aqui.
19: Mais campeonato concluído aí com sucesso, mais uma competição que movimentou aí a nossa cidade nesses últimos meses aí. É, o futebol 7 aqui sempre foi muito disputado, foram 20 equipes que iniciaram a competição e concluiu-se aí nessa nova forma de disputa, que a gente valorizou muito mais a final. Então as duas equipes que chegaram à final disputaram, o campeão puxou o terceiro aí. Então o artilheiro naturalmente que fez mais gol levou a premiação e o menos vazado então ficou por média de gol.
16: Qual é o campeonato que começa já agora?
19: Nesta semana já iniciou o salão. Novamente 20 equipes, jogos nas quartas e na sexta. Então, essa semana já inicia. Jogos na quarta e sexta lá no ginásio do bairro Alvorada e também no ginásio do bairro Ipiranga.
16: E o regional, salão?
19: Futsal também, Itaçu do Oeste inicia terça-feira para Marmeleiro masculino jogando em Salto do Lontra e sábado contra a equipe de Renascença em casa.
16: Vai lá entregar o prêmio então, mãe. Obrigado, Alan, Valdecir Moraes. Então agora o prêmio de campeão municipal está sendo entregue as medalhas agora e também vai ser entregue o troféu, já está sendo entregue o do capitão para o Maurinho do Manduri.
0: Muito bem, tá aí então a premiação, né? O troféu maior, agora vai ter aquele grito, né? Aquela festa toda de é campeão da equipe do Manduri, ano passado já conquistou, agora de novo a competição de futebol 7. Parabéns aí o time do Manduri, os seus patrocinadores.
16: Mário, Jaco Maraine, que cedo, vira para cima aqui, vira para cima. Senão eu não vou te enxergar lá na internet. O esporte.
20: Boa tarde, Garbinho. Boa tarde aos ouvintes da Rádio Cristal. Não, a gente sempre veio, né? Vem, deu um jogo bom. Foi um jogo bonito, né? Pegadinha do começo ao fim. Duas equipes muito boas. Chegou aí, parabéns a rapaziada aí, né?
16: Eu falei que quando estava 4-0 parecia que estava definido já, quase mordia a língua, né?
20: É, quase, né? É que na verdade se decide em detalhes, né? Detalhes. Levaram o time do Manduri, teve a felicidade aí na primeira bola, por exemplo, uma bola perdida quase que lá na zaga e o Ítalo de lá mandou pro Chipoda e ali começou. Mas é um jogo bem bonito, jogo bom, jogo bem pegadinho e em boas mãos, né, do Manduri aí, porque já era campeão ano passado, então, mas a outra rapaziada também estão de parabéns, porque foi um grande jogo.
16: Nós queremos agradecer também o apoio aí da empresa do Kellner, com a Rádio Cristal, que sempre está junto no esporte.
20: Ah, obrigado Garbinho, obrigado aí o Valdecir, né, sempre que for possível, a gente é incentivador do esporte e esteja jogando quem tiver, a gente é marmeleirense e sempre vai estar fazendo parte, né, e pedindo a Deus que abençoe todo mundo aí, que a gente possa continuar por muitos anos.
16: Tá bom, valeu, obrigado. O Mário do Kesner também, empresário aí do ramo de construção civil.
1: Ele que apoia sempre as transmissões da Rádio Cristal, Valdecir Moraes, eu acho que encerramos.
0: Eu peguei o flagrante aí, você falou que ele estava tomando uma cerveja, ele escondeu atrás do pé, né, para não aparecer, e apareceu na câmera igual, e ele acabou derrubando a lata de cerveja.
1: Não, mas podia aparecer, sem problema nenhum. Os caras fazem live hoje ao vivo, tomando cachaça, tomando cerveja, hoje é tudo pode.
0: Silmar, quer fazer alguma consideração para a gente ir encerrando?
2: Da minha parte, acho que é isso, né, Valdecir? Só agradecer mais um campeonato aí que a gente fez parte de novo aí. E vamos na lida, que nem os outros, que nem diz o Alan, né? Agora vamos assistir os campeonatos que vai começar e que eu particularmente gosto muito do futsal.
0: Com certeza. Garbinho, para encerrar também os nossos trabalhos aí, você? Ué? Cadê o Garbinho? Para encerrar, Garbinho, fala lá alguma coisa para encerrar os trabalhos?
1: Temos que falar ainda.
0: Ou cansou?
1: Quase cansei. Hoje tem que ir para casa, cara, descansar. Viu, mas foi um jogão de bola, né?
0: Foi bom.
1: No começo o Manduri tomou conta, poderia ter feito mais, o vento ajudou, atrapalhou o goleiro Jaque pequenininho, estava um pouco adiantado, tomou um gol sem querer, o segundo de falha, e complicou um pouco, né? No segundo tempo o Comercial tomou conta. Tomou conta e quatro bolas, não sei se foi quatro ou três, né? Na trave, no travessão, e poderia inclusive ter ganho o jogo, né? Então, o Comercial vendeu muito caro esse título para o Manduri. Mas, enfim, ganhou quem errou menos, ganhou quem acertou mais, ganhou quem teve mais sorte. Né? Tudo bem que o Manduri também estava desfalcado, segundo eles, de dois de seus melhores atletas. Mas o campeonato terminou em alta, Valdecir, mais um campeonato de futebol suíço de Marmeleiro. E a gente tem que destacar aqui, de lá de baixo dá para perceber bem, é a participação da torcida, né? Um número muito expressivo, um número muito grande de torcedores aqui no módulo esportivo, Valdecir. Isso é um exemplo, aquilo que eu falei para vice-prefeita, tu quer juntar gente, quer aglomerar pessoas, faça campeonato, importa que campeonato que seja. Marmeleiro é um exemplo, ao salão deu 1.500 pessoas no ginásio. Deu mais de 1.000 pessoas na decisão do regional aqui. Hoje, mais de 300 pessoas. Então, o esporte é tudo para uma cidade e o povo participa. Está de parabéns os organizadores. Eu acho que é isso que importa.
0: E nós estamos felizes também por fazer parte disso. Hoje, inclusive, a Rádio Cristal completando 47 anos de oficialização no ar, né, hoje. Então a gente faz parte dessa história também de Marmeleiro. Estamos presentes não em todos, mas em quase todos, né? Sempre marcando presença.
1: E eu deixei para falar agora no final uma coisa que tu nunca ia se lembrar e tal. Que dia que temos hoje?
0: Hoje 29 de agosto de 2026.
1: 21 anos hoje de Rádio Cristal eu faço. Comecei o primeiro programa dia 29 de agosto.
0: 29 de agosto, 21 anos.
1: 2005.
0: Então hoje é festa, né?
1: Hoje dobrada. É festa. 21 anos hoje.
0: Olha, parabéns então para você. Parabéns para você. Parabéns aí. O que tá faltou? É duas. Parabéns para você também, parabéns para a rádio, né? E vida longa.
1: E obrigado por tu me aguentar, né? 21 anos, cara.
0: É um tempo, é uma história, né?
1: Cara do céu, não foi fácil. Eu nunca esqueço. Eu tava lá na Rádio Cristal, você não tinha repórter. Eu falei, lá, eu tava lá, eu falei, eu vou. Daí tu falou assim. Mas tu faz? Eu falei, eu faço, pô, cara. Eu jogo bola.
0: Não tem outro mesmo,
1: vai esse. É só perguntar sobre bola, cara.
0: Já que não tem outro, vai esse mesmo.
1: Não tem outro, vai tu, cara. Sim. Mas é assim mesmo, é importante.
2: Exatamente, Garbinho. A gente brinca, né? Mas a coisa, quando é pra levar a sério, a gente leva a sério, né? Olha aí, ó.
1: É verdade.
2: 21 anos aí, ó. E a Cristal velha com
1: você
2: vocês.
1: Você é quanto?
0: 18, 19, por aí, eu acho.
1: Cada perna. Fazia uns 5 anos que eu acho, né?
0: É, eu acho que é quase o tempo de você.
2: O Valdecir acho que criou todo mundo na rádio já ali, menos o Ayrton.
1: Valeu, gente. Muito obrigado. Bom final de semana para vocês, para todo mundo.
0: Estamos encerrando então os trabalhos aqui no Módulo Esportivo com esta conquista aí do time do Manduri sobre o Comercial por 4-3 na decisão do Futebol 7 Força Livre. 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Segunda-feira a gente traz aí um balanço completo de mais uma competição encerrada com sucesso. Nossos anunciantes também, a gente agradece e muito. 16 horas e 24 minutos, estamos encerrando então você do Facebook também, que nos deu uma grande audiência. Matamos a pau, como se diz, de novo com as nossas imagens no Facebook e com os milhares e milhares que nos acompanharam pelos 92,9 e também lá pelo aplicativo Rádio Cristal. 47 anos no ar. Muito obrigado, um abraço forte e vamos lá para a nossa programação. Já já tem o programa das bandas aqui pelos 92,9. Nossa programação só para você, a emoção do futebol também sempre é aqui. Abraço, boa tarde.
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0: você está ouvindo Bandas em Ação. 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
1: 4h49.
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1: 4h51.
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1: 5 e 5.
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1: 5:22.
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8: 5:25.
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1: 5,50.
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1: 6 e 5.
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0: 6h41.
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13: Opa, chegamos aqui, turma. Deixa eu já mandar um abraço pro meu amigo Orlando, lá do Pato Branco, região de Marmeleiro. Sempre ouve a gente, né? Um abraço, Orlando. Só sucesso. E como é que tá o Santana aí? Uma hora dessa eu chego aí pra dar um susto nos seis aí, na tropa de elite. Epa, alô, pessoal também de Ipiranga do Norte, Mato Grosso, Tapes, Rio Grande do Sul, Pancas, Espírito Santo e São Paulo, capital. Oba, bom demais. Chique no último degrau. Um abraço ao Luan também, da dupla Luan e Leomar, que ouve a gente lá na cidade de Franca, sempre ouvindo a gente. Vamos começar o programa então com esses modão do Luan e Leomar? Opa, Nelore Valente, depois Herança Nativa.

Aqui nós toca modão. Oba, coisa boa, hein? Luan e Leomar abriu o programa de hoje, Herança Nativa, e o Nelore Valente, que foi lá no lançamento do Marco Brasil, no finalzinho da década de 80, gente. Entrando nos anos 90, já ainda tocava o CD do Marco Brasil, lembra? Agora estamos chegando com o Lourenço Lorival, a casa da vovó.

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1: Rancho do Cavalo Velho para todo o Brasil durante a semana também, hein? 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E olha só, se você quiser seguir o Rancho do Cavalo Velho também nas redes sociais, cavalovelho.sertanejo no Instagram. cavalovelho.sertanejo no Instagram. Aí você vê tudo que a gente está fazendo durante a semana.
2: 6h58.
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Ed, Brit e Samuel, bonita essa música Cama Fria. Lá dos meninos, os irmãos das irmãs Freitas, André e Andrade, hein? Chique, chique, modão de qualidade aqui do rancho, hein? Vamos trazer a família toda pra cantar aqui agora. Olha a toalha branca, as irmãs Freitas.

músicas como André e Andrade, rapaz, eu levei a família inteirinha aqui no programa hoje, hein, gente? Ficou bom, hein? Em homenagem ao povo do Goiás, Mato Grosso que ouve a gente, Minas também, são fã dessa família querida.

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1: 7 e 12.
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9: Opa! Quilombo, Santa Catarina, Conceição do Rio Verde, Minas Gerais, São Bento do Una, Pernambuco, Vargem Grande Paulista, oba! São José do Cerrito, Santa Catarina, Rorainópolis, Roraima, Moema, Minas Gerais. E olha só, pessoal de Caeté também, Minas Gerais, todo mundo ligadinho aqui no rancho. Vamos emendar duas já, viu, turma?

Ausência e antes Amor com Amor se Paga, Milionário José Rico. Agora tá chegando Ed Brito e Samuel. Alô, pessoal de Moema, Minas Gerais. Vocês estão bom aí, rapaz?

0: Rogério e Regiane com Rinex Solimões. Tome modão e tome modão aqui no Rancho do Cavalo Velho, hein? Não esquece de seguir nós lá no Instagram também. 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
1: 7:28.
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5: Especial Luan Leomar, modona boa, cantando Christian e Ralph, depois a moda talvez. Sim.

Você viu que moda bonita, né, rapaz? Que moda chique, Luan e Leomar. Antes eles cantaram o Christian e Ralph, hein? Agora tá chegando mais um modão. Com o Ego e Gilmar, os meninos da cidade de Guaramirim, Santa Catarina. São campeões dos festivais há muito tempo, né? E já tem disco gravado e tudo, rapaz. Ei, ai, ai, são conhecidos aí da turma, né? Estão sempre na televisão. Ego e

0: Tchau, pessoal. Se cuidem, hein?
1: 7h44.
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Você ouviu? Breve Jesus voltará. Essa é a mensagem que o Quarteto Arautos do Rei e eu temos sempre a alegria de transmitir para você aqui no programa A Voz da Profecia, porque nós cremos na palavra de Deus, nós estamos seguros de que o Senhor é fiel em cumprir as suas promessas. Muito bem, quero concluir com você hoje reflexão que nós temos feito nos últimos dias com base no Evangelho de João, capítulo 11, onde nos é apresentado o milagre da ressurreição de Lázaro. Um fato extraordinário, cheio de lições espirituais riquíssimas para todos nós. Mas eu quero pensar agora com você na reação ou nas reações daqueles que presenciaram esse milagre. Se você estivesse lá, como você reagiria? Evangelho de João, capítulo 11, versos 45 e 46, está escrito assim: muitos dos judeus que tinham vindo visitar Maria, vendo o que Jesus havia feito, creram nele. Veja, muitos que estiveram ali no dia do sepultamento de Lázaro e depois estavam ali consolando Maria, Marta, suas irmãs, e que chegaram a ver o milagre realizado por Cristo, creram nele. Aí no verso 46 diz assim: outros, porém, foram até os fariseus e lhes contaram o que Jesus havia feito. E agora no capítulo 12, versos 10 e 11, está escrito assim: mas os principais sacerdotes resolveram matar também Lázaro, porque muitos dos judeus, por causa dele, voltaram crendo em Jesus. Que coisa tremenda! Enquanto a Bíblia diz que muitos creram em Jesus diante do milagre que o Senhor realizou, outros, porém, foram até os fariseus e lhes contaram o que Jesus havia feito. E desde esse tempo os fariseus resolveram matar Jesus e também Lázaro, porque as pessoas estavam crendo em Jesus por meio do testemunho de Lázaro. Isso nos mostra que as obras de Deus produzem quebrantamento ou endurecimento, produzem arrependimento ou apostasia, fé ou fúria, salvação ou condenação. Percebe isso? Repito, as obras de Deus produzem em muitos quebrantamento, em outros endurecimento do coração. Em alguns as obras de Deus produzem arrependimento, em outros apostasia, ou seja, afastamento de Deus. Alguns diante da manifestação do Senhor revelam fé e outros ficam furiosos, como no caso dos líderes religiosos que resolveram matar Jesus e Lázaro. As obras de Deus produzem salvação ou condenação. Tudo depende de como nós reagimos ao Evangelho quando este nos é apresentado. Há uma forte advertência que está na carta aos Hebreus, capítulo 3, versos 12 a 15, e eu quero compartilhar com você. Está escrito assim: tenham cuidado, irmãos, para que nenhum de vocês tenha um coração mau e descrente, que se afaste do Deus vivo. Pelo contrário, animem uns aos outros todos os dias, durante o tempo que se chama hoje, a fim de que nenhum de vocês seja endurecido pelo engano do pecado. Porque temos nos tornado participantes de Cristo, se de fato guardarmos firme, até o fim, a confiança que desde o princípio tivemos. Como diz: hoje, se ouvirem a sua voz, não endureçam o coração, como foi na rebelião. A advertência é essa: tenham cuidado, irmãos. Que nenhum de vocês tenha um coração mau e descrente, que se afaste do Deus vivo. Interessante que essa carta aos Hebreus é dirigida a cristãos judeus que viviam no primeiro século na cidade de Roma. Mas é claro que essa carta também se aplica a todos os cristãos, os filhos de Deus, à igreja do Senhor durante a era cristã. Paulo está aqui, eu digo Paulo porque provavelmente o autor da carta aos Hebreus, ainda que essa carta seja anônima, ele está aqui nos advertindo
no sentido de que mesmo nós que somos cristãos precisamos ter cuidado para que nenhum de nós tenha um coração mau e descrente que se afaste do Deus vivo. Pelo contrário, ele diz: animem-se uns aos outros todos os dias durante o tempo que se chama hoje, para que nenhum de vocês seja endurecido pelo engano do pecado. Nós precisamos guardar firme até o fim a confiança que desde o princípio tivemos. Por isso diz: hoje, se ouvirem a sua voz, não endureçam o coração. As verdades bíblicas santificam ou endurecem o coração. Elas salvam ou condenam. Tudo depende da maneira como nós reagimos ao Evangelho quando este nos é apresentado. Tudo o que você tem ouvido e aprendido a respeito de Deus, do Evangelho, das verdades bíblicas e eternas, estão contribuindo para sua salvação ou condenação, para sua santificação ou endurecimento do seu coração. Tomara que tudo o que você tem tido a oportunidade de ouvir, que Deus tem me dado o privilégio de comunicar a você, seja para a sua e para a minha salvação, para a nossa santificação.

0: Senhor, ao concluirmos hoje nossas reflexões a respeito do milagre da ressurreição de Lázaro, o pedido, Pai, que eu te faço por mim e por todos que estão orando comigo agora, é que tu faças com que, Senhor, cada vez mais, ao sermos alcançados por tua palavra, que nosso coração seja sensível aos apelos do Espírito Santo e que nós creiamos que Jesus é o Cristo, Filho de Deus, o nosso Senhor e nosso Salvador. Não permita, Pai, que o conhecimento do Evangelho produza em nós endurecimento do coração e condenação, mas que o nosso coração esteja aberto para Ti, que os Teus propósitos se realizem em nossa vida para nossa salvação eterna, para a salvação eterna de todos que estão orando comigo agora. Peço-te, Pai, em nome de Jesus. Amém. Uma bênção de Deus para você e a sua família. Que o Senhor te abençoe e te guarde. O Senhor faça resplandecer o seu rosto sobre ti e tenha misericórdia de ti. Que o Senhor sobre ti levante o seu rosto e te dê a paz.
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2: Oito e um.
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0: Olá, meu amigo, muito boa tarde para você. Seja bem-vindo a mais esse Clube da Música. Meu nome é Josiel Matos e eu estarei junto com você e os meus amigos de bancada. Bom, sem mais delongas, hoje é dia de playlist. Daqui a pouco você vai saber de quê, né? Nas câmeras a gente tem Rafitos ou Christian? Rafitos Boy tá nas câmeras. Rafitos, então. Rafitos Baby Boy, boa tarde, meu brother. Nosso produtor Heitor Gomes também está aqui conosco. E Larissa Oliveira, boa tarde, Larissa.
1: Boa tarde, Josiel.
0: Beleza?
1: Beleza.
0: Hoje é playlist de...
1: maiores hits da gravadora NT.
0: Beleza. E se o ouvinte quiser assistir a gente ao vivo, como é que faz?
1: Só ir pro YouTube, youtube.com/NovoTempo Rádio. Aproveita, comenta, se inscreve, compartilha, dá like. A gente gosta da sua interação também. Lembrando que também estamos no Instagram como @RadioNovoTempo. E se você quiser acompanhar a rádio também pelo aplicativo, porque nem todo mundo tem o sinal da rádio perto, ou nem todo mundo, enfim, consegue escutar agora através do rádio convencional ou YouTube, tem um aplicativo. Aqui no YouTube a gente deixou a descrição, né? Na descrição tem o link, você clica e é direcionado para a loja aí do seu celular para baixar o aplicativo da Rádio Novo Tempo. Mas você pode abrir a sua loja, o Apple Store ou a Play Store, e baixar o aplicativo Rádio Novo Tempo.
0: Então, meu amigo, vai lá, faz isso agora para você não perder nada do que acontece aqui na Voz da Esperança. E, Larissa, qual que é a primeira de hoje?
1: Vamos começar com música, então?
0: Bora.
1: Os Meirelles, música Neemias.
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1: Bom, você já ouviu aí Os Meireles, Neemias, Estúdio NT, a primeira aqui das da nossa playlist, e tem muito mais. Se você já é inscrito no canal do Estúdio NT, ótimo. Se você ainda não é, vai lá agora, youtube.com/EstúdioNT, toda sexta-feira, Heitor? Acho que é sexta, né? Todo sábado tem um clipe novo lá pra você. Uma regravação de um grande sucesso da gravadora, sempre de uma forma diferente. Não é não, dona Larissa Vulgo Oliveira?
2: Exatamente, senhor Josiel Vulgo Matos. Olha, eu acho que você já falou tudo isso aqui. Vamos ver quem tá no YouTube. Vamos aqui pro YouTube também, onde o pessoal participa bastante com a gente. youtube.com/NovoTempo Rádio. Quem tá aqui com a gente agora e todos os dias também, Andrezinho de Sarandi, tá sempre por aqui também. Ele fala que as canções da Novo Tempo são bênção pura, sem mistura. Lu Feijó também, Eriton Ferreira. Boa tarde, Clube da Música. Mas eu e José vamos dar bom dia, porque a gente ainda não almoçou, né, José?
1: Eu já.
2: Ai, é sério?
1: Hoje já.
2: Ah, então o José responde seu
1: pra mim é boa tarde.
2: É bom dia ainda.
1: Ai, ai.
2: Vamos ouvir mais uma?
1: Bora, quem que vem aí lá?
2: Arautos do Rei. Eu acho que já tá na hora deles voltarem, inclusive, ó. Se ele não for o primeiro.
1: Bora, essa aí é boa demais.
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2: Arautos do Rei aqui na sintonia, estúdio Niter, se ele não for o primeiro. Meio dia e 14, a gente tá ao vivo aqui, já foi lá no nosso canal no YouTube deixar sua mensagem, né? youtube.com/NovoTempo Rádio. Aproveita, vai conferir se você já tá inscrito no nosso canal. Se não estiver, né? Se inscreva, ativa o sininho das notificações e comenta lá no nosso chat coisas boas, viu?
3: Olha que chique. Suelen falou que pra ela ainda é bom dia também, porque ela ainda não almoçou. Ela disse que hoje o dia amanheceu com uma paisagem diferente. Estamos a passeio em Maringá, mas sempre ligadinhos na melhor programação. Lari, manda aquele abraço pra nossa família. Miguelzinho disse que está com saudades do titio Josiel Bagunceiro. Tá aqui, Miguel. Ele tá aqui do lado.
2: Ei, olha, Miguelzinho.
3: Hoje ele não tá muito bagunceiro, não. Hoje ele tá mais comportado.
2: Tô quietinho, hein? Miguelzinho, que hora dessa eu vou em Camboriú, hein? Pra gente aprontar bastante, hein? Ai, fazer uma bagunça aí, tirar os brinquedos tudo do lugar pra depois Suelen tem que guardar.
3: Tem mais gente do Sul aqui, viu, Josiel?
2: Tem, quem tá por aí?
3: Sulani tá acompanhando a gente de São Miguel do Oeste, em Santa Catarina.
2: Opa!
3: Santa Catarina que tem o Beto Carreiro, não é?
2: Acho que é.
3: Um casal de amigos meu com a filhinha dele tá... Estão lá, em Santa Catarina, no Beto Carreiro, inclusive. Ai, que delícia. Ai,
2: nunca fui no Beto Carreiro.
3: Eu fui uma vez só, fui com 15 anos, 14 anos. Ai, eu voltaria.
2: Tem muito tempo já.
3: Tem, pior que tem. Tem 14 anos, exatamente.
2: Passa muito, tá vendo como é que passa rápido?
3: Passa rápido, daqui a pouco eu vou estar com 42 igual o Josiel.
2: Pois é, moça, talvez você conheça um Josiel que tenha 42, porque eu não tenho ainda, mas tudo bem. Vamos ouvir mais música?
3: Vamos ouvir mais música.
2: Quem vem por aí?
3: Ana Beatriz, música Espinhos.
2: Bora!
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1: Ana Beatriz Espinhos, estúdio NT. Vamos lá, quem tá no YouTube, pode vir, José o Bagunceiro, Miguelzinho, amo uma bagunça. Suelen, eu até falei que eu ia levar Miguelzinho pra pescar. Aí Miguelzinho ficou todo animado. É, Marcelo Medeiros, nossa igreja central pintou duas casas de irmãos da comunidade Missão Caleb. Que legal! Manda um abraço para todos da Igreja Adventista Central de Tupã. Tupã, interior de São Paulo. Mais quente para aí. Genilza. Aqui de... Eita!
2: Inhambupe. Na Bahia. Não perco este programa maravilhoso. Amo! O Marcelo falou aí do Missão Caleb. Esse domingo também a minha igreja pintou a casa de um irmão da comunidade, lá da nossa comunidade. Lá no, pela Missão Caleb também. Esse domingo foi dia de Missão Caleb, será? Porque eu achei muita coisa, né? Parece coincidência, não? O Marcelo pintou casa, os jovens da minha igreja também pintaram casa. Legal.
1: Você ajudou?
2: Não faço parte da comunidade jovem. Quer dizer, ainda sou jovem, mas não faço parte da sala dos jovens lá. Aí foram os jovens.
1: Ah, tem uma classe lá na sua igreja, chama Sempre Jovem, né?
2: Tem.
1: Lá você não participa,
2: não? Não vou nessa, não. É uma classe bem movimentada mesmo.
1: É, eu vi, pessoal.
2: Esse sábado, então, o pastor Ronaldo Oliveira tava lá. Quem mais? A Mariana Farinha estava lá também, cantou lá na nossa igreja, cantou na sala dos Sempre Jovens também, estava bem lotada.
1: Bom, e falando em música, quem é que vai cantar agora?
2: Agora é Fernando Iglesias, cantando a música Obrigado. Ai, eu amo essa música.
1: Essa música é bonita, né?
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De volta aqui no nosso Clube da Música, e é muito bom ter a sua audiência, 12:31, no horário oficial de Brasília. Já acerta o seu relógio aí, para você não perder nenhum detalhe do que acontece aqui na Voz da Esperança. Bom, já vamos trazer os outros sucessos, mas antes, contudo, todavia, entretanto, deixa eu trazer um presente para você bem especial. Meu presente para você é o guia de estudos O Deus que Fala. Pois é, amigo, eu recebo muita mensagem aqui de pessoas que têm deficiência visual, pessoas que têm dificuldade com a leitura, pessoas até que não sabem ler ou escrever, dizendo assim: ah, José, manda mensagem de áudio, porque eu não sei ler, não sei escrever. Eu conheço muitas pessoas que mandam mensagem e que interagem com a gente aqui no nosso WhatsApp dessa forma. E aí eu quero falar com você que talvez tenha uma necessidade dessa e que gostaria de mesmo assim aprender sobre a Bíblia, sobre a Palavra de Deus. A Rádio Novo Tempo criou para você O Deus que Fala. 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

0: 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Ah, eu não posso. Ah, eu não sei. Não tem mais desculpa. 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A gente fica aqui ouvindo Comunion, Vaso de Alabastro, Estúdio NT.
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1: Comune é um vaso de alabastro aqui nos melhores hits da gravadora Novo Tempo que você está escutando no Clube da Música de hoje, Josiel Matos.
2: Pois é, Lari, a gente está meio-dia e 42, ainda dá tempo de trazer mais músicas para você na sintonia, não vamos perder tempo, nós vamos ouvir mais uma, daqui a pouco a gente lê mensagens, quem vem aí?
1: Laura Morena, Antes Você Precisa Crer.
2: Combinado.
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2: Laura Morena, Antes Você Precisa Crer, meio-dia e 46, a gente tá ao vivo. Mensagens do Instagram, ou do Instagram?
3: YouTube.
2: Do YouTube. Acho que a gente já leu todas, né?
3: Ó, a Genilza tá comentando, só música boa, que Deus continue abençoando a todos desta equipe abençoada.
2: E a Nayara Priscila também, ó, falo de Pernambuco.
3: Oh, já foi pro Pernambuco?
2: Não, nunca fui no Nordeste.
3: Eu gostaria de conhecer.
2: Eu tenho vontade
3: de conhecer. Nordeste, eu só fui na Bahia, eu acho.
2: Nordeste eu nunca fui, ainda não.
3: Ainda, muito bem, ainda. Eu também. Aí, por enquanto, eu só fui na Bahia. Por enquanto. Em nome de Jesus.
2: Vê se tem alguém aqui no nosso WhatsApp. 12981510081. Se você ainda não mandou, pode mandar a palavra fala, para você já ter acesso ao guia de estudos O Deus que Fala, viu? Vamos ouvir mais uma?
3: Bora de música.
2: É, Luiz Cláudio Chance, Estúdio NT. Escuta só.
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2: Luiz Cláudio Chance aqui no Clube da Música. A gente já tá quase na hora de dar tchau, hein, Josiel?
3: É, minha amiga, chegou o momento. Não dá mais tempo, não. Tá na hora da gente ir embora. Amanhã a gente tem convidado, né?
2: Temos convidados. Aí tá lendo o comentário aqui no YouTube, gente.
3: Lê lá o comentário pro seu, ui. É pra você, ui.
2: Aí eu vi, eu fiquei feliz. Olá, estou vindo do norte de Minas. Lari, sua voz combina com a sua beleza. Obrigada. Aí ele fala que é pouca. A gente ouve as vozes e fica imaginando a face. Estou vendo pelo YouTube. Eu pude te ver. Obrigada. Obrigado.
3: Valeu. No Clube da Música a gente volta. Se Deus quiser, né, Lara?
2: Amém.
3: E quem vem cantando agora?
2: Eu bloqueei o roteiro aqui, agora quem vem é Raíssa Andreoli com a música Entrega.
3: Tchau, gente!
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0: Priscila.
1: Nove horas.
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